0: Olá, boa noite. Está começando aí mais um Noturno 105,9. Eu sou Marquinho, a partir de agora, nossa companhia vai até as 2 da madrugada. Olha aí, com muita música, informação, alto astral e aquele clima especial que só a Cultura Zona Sul FM 105,9 sabe criar. E hoje, dia especial para sorrir, quarta-feira, Dia Nacional do Namoro no Sofá. Então, se você está no trabalho, na estrada, chegando em casa, jantando com a família, ou bem acomodado aí embaixo das cobertas, bora lá, sozinho, com aquela companhia especial, pode ficar à vontade, porque a trilha sonora da noite de hoje já está garantida. 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Aumenta o volume, vem comigo, porque a noite só tá começando. E os grandes sucessos já estão no ar aqui no
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0: Aprendo aí com Lua Santana, com Péricles. Cuidado, Cupido.

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Abrindo a tua trilha sonora nessa noite com camisa 10, 5 letras. Olá pra você também, Lucas Luco. Where you go? E Péricles com a Lua Santana. Cuidado, Cupido. É o Noturno 105,9 chegando aí, trazendo música, informação, boa companhia e aquele clima todo especial que faz a diferença em todas as noites aqui pela Cultura Zona Sul, FM 105,9. Hoje, quarta-feira, 15 de julho, termômetros marcando aí 13 graus. Mais uma noite de inverno, né? Perfeito aí para um cobertor, um chazinho, um chocolate, um café quentinho, ou melhor ainda, um sofá compartilhado. Afinal, hoje é Dia Nacional do Namoro no Sofá. Mas olha aí, não importa se você está acompanhado, solteiro, com família, entre amigos, no trabalho ou pegando a estrada. O importante é ter música e a melhor companhia no rádio. E isso você encontra onde? Aqui na 105,9. 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Bora, chegou a tua vez. Agora é a tua participação, hein? Manda teu recado, peça a tua música, envie o teu alô. Conte pra gente como está sendo a tua quarta-feira. Tem sofá? Não tem sofá? Tá sozinho ou bem acompanhado? Vale tudo, hein? O importante é estar na sintonia. WhatsApp, o prefixo 53991647867. Você liga pra cá, você interage no 3232-2303. Chega junto, que a noite só tá começando. A interatividade do ouvinte pelo WhatsApp, mandando aquele boa noite pra Tereza Alves. Boa noite, Marquinhos, abraço. Abracei pra Tereza Alves lá no Parque Marinha, curtindo a programação. Quem tá lá em Piratini? Olá, Daniela. Daniela curtindo a programação. Pedindo uma música aí, tocando aí pra todos, mandando um boa noite pra toda a região. Beijão aí pra Dani, então, em Piratini. Já a Eliane tá aqui, tá tomando um banho, tá relaxada, tá curtindo a programação e deseja a todos um bom trabalho. É assim que se faz. Ela chega em casa, descansa enquanto a gente começa a trabalhar aqui. Lembrando que ainda hoje, atenção, tem novidade, hein? Através de pedidos, agora são as quartas-feiras. O amor está no ar. Você que está acostumado aí de segunda a sexta, da 1h30 até as 2h, hoje, na sequência aí do faixa especial da 1h da manhã, seguimos aí com o amor está no ar até as 2h da manhã. Praticamente aí 50 minutos com as baladas mais românticas e tá valendo aí o teu recadinho através aí de WhatsApp, telefone ou também mensagem de voz. Você oferecendo a música para quem você gosta, não importa quem ou como, tá bem? Então tá, o amor está no ar hoje, então em torno aí de 1h10 até as 2h da manhã, valendo aí a tua participação, a tua interatividade, o teu pedido musical e também você oferecendo estilo recadinho pro coração, pode? Ah, Marquinhos, eu tô sozinho. Bom, se você tá sozinho, pega o lencinho e chora, neném. Guilherme Benuto. Agora 9h16.

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1: Boa noite, Marquinhos. Gostaria de escutar com o Sérgio Moá, Cuida Bem de Mim. Mara Henrique, São Paulo, São Paulo. Beijo.

0: a gente vai.
1: Atitude 67, tio Cinho, uns 10. Olá pra você também, Serginho Moá. Muito estranho, cuida bem de mim. Solicitação Idamara Henrique, São Carlos, São Paulo. Também teve Guilherme Benuto. Fechando mais uma sequência musical aqui na 105,9. 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Bora então comigo até as duas.
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1: Todo mundo sabe que no dia 19 de novembro é o Dia Internacional do Homem. Mas aqui no Brasil, o Dia do Homem no Brasil, quer dizer, o Dia dos Santos, é claro, né? Hoje, 15 de julho, é celebrado o Dia do Homem aqui no Brasil. A data foi criada em 1992 pela Ordem Nacional dos Escritores e tem um objetivo muito importante: lembrar os homens de cuidarem mais da saúde, fazerem exames de rotina e prevenirem doenças. Porque, convenhamos, né? Homem é um ser curioso, troca pneu na chuva, carrega geladeira nas costas. Mas pra marcar uma consulta médica, Deus me livre. Parece até que precisa de uma convocação da seleção brasileira. Imagina uma injeção, tô sentindo até agora. Ai, ai, ai. Bom, tem até que brinque dizendo que hoje é o dia de todos os santos, né? Pois é, até pode ser, né? E não é por acaso, afinal, para aguentar sem reclamar essa galera toda aqui, só santo, né? Para jurar quem sabe o caminho mesmo estando perdido, santo! E principalmente para ouvir um Eu Não Estou Brava, viu? E acreditar, principalmente, olha, eu tô com dor de cabeça. Só sendo muito santo mesmo. Brincadeira à parte, fica aí o recado, cuidar da saúde também é coisa de homem, viu? É coisa de macho. Fazer exames, se prevenir e prestar atenção aos sinais do corpo é um ato de coragem e de amor pela família e por si mesmo. Parabéns a toda a galera aí, a todos os homens neste 15 de julho. E que o dia seja de homenagens, quem sabe um churrasco, né? Risadas e quem sabe marcar aquela consulta que está sendo adiada desde sei lá quando. 15 de julho, Dia Nacional do Homem. A participação do ouvinte, a interatividade, você pedindo música, você fazendo a programação comigo. Mandando um abraço aí pra galera que tá ligado com a gente. A Simone Severo. Tá curtindo a programação? Lá na Mangueira. Boa noite, Marquinhos. Hoje gostaria de que você escolhesse uma música bem balada. Estou muito feliz, feliz mesmo. Oba! Abraços e beijos para tu e o Vini. Ah, já ia me esquecendo, parabéns pelo Dia do Homem. É o dia de todos os santos. Já curtindo a programação, mandando recado. Boa noite, Marquinhos. Tudo bom, amigão? Se puder colocar a música do Biquíni Cavadão com a Isabela Brant. Sou o Demis, no bairro Getúlio Vargas. Estou trabalhando na escuta do programa. Um grande abraço pra você. Pelo telefone, quem ligou foi a Rejane. Beijão pra Rejane lá no Balneário dos Prazeres. Também quem ligou foi a Raquel, tá lá na Casa das Sete Mulheres. Lá está a Raquel, a Magda, a Luana e a mor da casa, a Damiana. Na Casa das Sete Mulheres hoje tem quatro. Um beijo pra essas quatro mulheres maravilhosas aí na São João. Daqui a pouquinho, na sequência, faço um especial só pra elas, tá? Olha, quem ligou pra cá também foi a Zefinha, nossa pagodeira de plantão na Junção. Ela tá pedindo Pixote Belo. Meu amor. Agora 9h29.

0: uma declaração de amor aí do Pixote do Belo, meu amor. Indicação da Zefinha aqui na junção. É a participação em teleatividade do ouvinte. 3232-2303. WhatsApp. 991647867. Você pede a música.
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5: Agora faltando aí 24 minutos para as 10 da noite. Boa noite para você que está ligando a rádio agora. Eu sou o Marquinho. Esse é o Noturno 105,9. Até as 2 da manhã. Tá valendo a tua participação, a tua interatividade. 3232-2303. Está liberado. Você liga, você pede a tua música. Bate um papo comigo. Pelo WhatsApp, o prefixo 53. 991647867. Peça a tua música, interaja, manda o teu recado ou manda a tua mensagem de voz, né, Lucinha?
6: Boa noite, meu querido, meu gordo, lindo.
5: Modéstia à parte.
6: Oh, roda uma música pra tua amiga, daquelas que tu sabe que eu gosto. E manda lá pro meu queridinho, o Daniel, lá no Paraná, meu afilhado do coração, que eu amo de paixão. Pro Wilson, lá em Viamão, para todos os amigos queridos que estão te ouvindo, tá bom? E beijinho para ti. Hoje é quarta-feira, dia do sofá. Um beijo no teu coração.
5: Valeu, essa é a Lucinha Ávila aqui no Condomínio Junção. Manda um abraço mesmo lá pro Paraná, pro Alemão. Um grande abraço, saudade tua. E também pro Wilson lá no Enviamão. A galera que tá curtindo aí via online, pelo aplicativo no seu smartphone, ou pelo tablet, ou pelo computador. Baixe o nosso aplicativo, tá à tua disposição pelo sistema iOS ou Android. Cultura Zona Sul 105,9. A Simone Severo tá feliz da vida, tá pedindo alto astral, tá pedindo Maiara e Maraíza, Nayara e Fred Fabrício.
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5: A lua me traiu. Agora faltando aí 23 para as 10.

0: Henrique Juliano, ele quer ser eu. Olá pra você também, raça negra, dono do seu beijo, participação do Xande do Avião. Pedido aí da Elaine, lá no bairro Getúlio Vargas, em Pelotas. E abrimos aí com Maíra Maraíza, Nayara e Fred Fabrício, levantando o astral da Simone Severo, porque ela disse que hoje ela tá uhul, feliz da vida.
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0: Agora faltando aí 13 para as 10.
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0: Olha aí, um salve para a galera aí dos bares, pubs, pizzarias que nesta hora estão atendendo com aquele sorrisão no rosto. Tirando o chopp, aquele chopp geladinho. Aquele serviço de pizza quentinha fazendo a noite acontecer. É claro, não posso esquecer aí da turma do churrasquinho. A galera aí que tá, cheirinho tá no ar, hein? Um abraço aí pro Eduardo, meu querido amigo lá do Wally. Tá ligado com a gente? Pessoal que está na batalha, na brasa, espalhando aquele cheirinho. Ah, meu Deus. Ah. E um grande abraço também para a galera da retaguarda, né? O pessoal aí da cozinha. Os verdadeiros heróis dos bastidores que enfrentam o calor do fogão. Aquela chapa. Garantindo aí para que ninguém fique com fome nesta noite aí de quarta-feira, Dia Nacional do Namoro do Sofá. Hoje, 15 de julho, Dia Nacional de Todos os Santos, quer dizer, dos homens. Pelo WhatsApp, a Margarete tá mandando aquele boa noite. Sua energia é contagiante, Marquinho. Obrigado. Beijão aí pra Michele. Olha, quem tá ligado com a gente, ele muito legal. Olha, o Denis, o Vigia, tá curtindo a programação. Ele mandou aqui uma montagem, um sistema de ar, né? Conseguiu deixar eu bonito. Obrigado. Lembrando que ainda hoje, hein? Atenção, atenção. Hoje vai ser assim. O Amor Está No Ar vai ser quase uma hora, praticamente 50 minutos com as baladas mais românticas. Tá valendo aí tua indicação, vai ter aqueles clássicos, vão ter as baladas que estão marcando o momento, aquele samba canção, e tá valendo o teu recadinho, tá valendo o teu pedido. Então ainda hoje, da tipo 1h10 até as 2 da manhã, O Amor Está No Ar. E a partir das 2, você já sabe, se você tem insônia, nós também temos. Cruzando a Madrugada com Você, Insônia, com Paulo Roberto Chavan. O Demi está curtindo a programação e pediu o Biquíni Cavadão. Isabela Brante. Então...

0: Bertin.
1: Boa noite, Bertin.
0: E
1: então, com a Simone aí para nós.
0: Segunda, sexta, da manhã até as duas.
1: Hoje. O Valir, para a Simone e para a Mari. Tá? E para ti. Tá bom? Tchau.

Valeu, valeu, Matheus Calma, Simone Mendes. Que lindo.

0: pagode do Entre Elas, Fogo de Saudade e Eu e Você Sempre. Teve Matheus e Caoa com Simone Mendes pedindo do Oscar, Meu Silêncio. E abrimos aí com a indicação do Demis, Biquíni Cavadão e Isabela Brant. Então,
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0: Até as 2 da manhã, ainda hoje à meia-noite e à 1 da madrugada. Aquele som atemporal que marcaram gerações. Clássico da noite, o melhor dos anos 70, 80 e 90, à meia-noite internacional e à 1 da manhã nacional. E hoje com tema de novela, tá combinado então? Bora aí para um rápido intervalo, na sequência tem mais música, tem mais você. Bora comigo!
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0: Cultura 10 horas. Boa noite.
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3: A Argentina está na final da Copa do Mundo. A atual campeã venceu a Inglaterra por 2-1 de virada e garantiu presença na decisão do Mundial de 2026. Os ingleses abriram o placar, mas a reação argentina veio no segundo tempo. Enzo Fernandes deixou tudo igual e Lautaro Martínez marcou o gol da classificação, levando a seleção de Lionel Messi à segunda final consecutiva da Copa do Mundo. Agora a Argentina vai em busca do tetracampeonato e da defesa do título conquistado em 2022. Do outro lado estará a Espanha, que eliminou a França e tenta levantar a taça pela segunda vez em sua história. A decisão será disputada no próximo domingo, às 16h, no MetLife Stadium, em Nova York. A expectativa é de uma grande partida entre as duas seleções que apresentaram o futebol mais consistente da competição, encerrando a Copa do Mundo de 2026 com um confronto digno de decisão. Esse foi o Bola na Copa, fique ligado!
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Bora lá agora, 10 horas, 4 minutos, atualizando a temperatura aqui em Rio Grande nesse momento. 14 graus. Tá gostoso lá fora, né? Bora comigo, você vem até as 2 da manhã, sempre com a força de Vavá, Gás e Água Mineral. A tua participação? Pelo 3232-2303. Quem ligou agora há pouco pra mim foi a Damiana, tá curtindo a programação lá na Casa das Sete Mulheres. Beijão aí pra Damiana, pra Raquel, pra Magda, pra... deixa eu ver também, a Luana junto lá também, as meninas aí curtindo a programação. Pelo WhatsApp é o 991647867. Você participa, interaja, pede a tua música. Olá, Marquinhos, boa noite, tudo bem? Coloca uma pra mim aí, por gentileza. Sim, você merece. Pra Magda curtindo a programação lá na São João. Lindão, né? Nosso modelo aí. Beijo pra Magda. O João apareceu por aqui mais cedo e olha, tá mesmo. Olha só pra provocar o gordinho aqui. Feijoada, um feijãozinho gostoso à noite. Ou então aquele feijãozinho com um bifezinho, com aquele molho. João, 1-0 pra ti. Eu me vingarei. Grande abraço aí, nosso querido João, curtindo a programação. E mandou aqui feijão. Olha, tá lindas feijãozinho, hein? É, o pessoal chega essa hora e começa a mandar foto aí de janta, foto de cerveja, né, dona Raquel? Valeu, galera. Ainda bem que a Simone Severo não mandou aquela foto do lanchinho dela. Imagino. Fala, meu irmão, tudo bem, xará? Bota uma bem romântica aí, quero oferecer pra minha princesa Ju, com muito amor e carinho, nosso querido Marcão, da galera lá do Paitaon. 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Guilherme Benuto na balada romântica aqui na 105,9, 10 e 6.

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trilha sonora da tua noite é aqui. Panda, Corpo Nu. Ele tá de volta, rodou pra você, Pablo Vittar. Pede pra eu ficar, pressão pra Alice e Ohá. Também teve Guilherme Benuto cantando um super medley pra você, hein? Mandando aí do Marcão pra Ju com muito amor e carinho. Falar em carinho, falar em amor. Hoje, em torno de 1h10 até as 2h.

a costelinha de porco e arroz. Notaram que eu fiquei com água na boca, né? Obrigado, Margarete. Boa noite pra você. Já sabe o resto, né? Já pra provocar mais ainda, ele deve estar na folga. O Marcão tá mandando uma foto aqui de três feras. Duas gauchinhas. E essa eu não conheço. Edição 70. Que é uma Coca-Cola e duas gauchinhas, é isso? Duas brejas bem geladas e uma coca para arrematar. Grande Marcão, curtindo a programação com a Ju, na quarta-feira, Dia Nacional do Namoro no Sofá. Tá só lá no Love, Só Love, Só Love. A Mara Henk mandando... Ah, é, obrigado, Mara, um beijo para você também. Mara Henk tá curtindo lá em São Carlos, São Paulo. Essa é a interatividade do ouvinte, também pelo 3232-2303. Assim como o Yuri, que também ligou para cá, mandou boa noite, mandou aquele alô, tá curtindo a programação, assim também como a Damiana ficou de papo comigo. É uma Coca-Cola esse mesmo, mas ele disse, não, melhor ainda, ele tá namorando na beira do cais, é isso, no Ricão da Cebola? Quarta-feira é dia disso, tá valendo a pena, deve estar lindo. Então, para você que tá no carro namorando, para você que tá no sofá, não perca, hein? Para você que vai estar de conchinha... 1h10 por aí até as 2h, olha as baladas mais românticas e estará valendo aí o teu recadinho ao vivo também, se preferir. O amor está no ar. E para você que vai estar trabalhando, vai estar curtindo a programação, assim como o Vigilante Perazzo, que manda a foto aqui do som, está trabalhando, curtindo a programação, vai estar lá trabalhando e a música romântica rolando, as baladas românticas rolando. Quem está trabalhando ou está sozinho que nem eu, pega o lencinho e chora, neném. Bora lá, Margarete, maldosamente me manda essa linda foto desse lindo prato aí. Linda janta. Pra ela tá chegando aí o amado mais amado do Brasil com o nosso embaixador Gustavo Lima. 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Alucinação. Tentei. 10h20.

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0: Marujo, Humberto Ronaldo com Mariana Fagundes, participação do Geninho. Só não. Alô pra você também, Grupo Pixote, Brilho de Cristal. Amado Batista, o amado mais amado do Brasil, com o nosso embaixador Gustavo Lima. Alucinação. A trilha sonora da tua noite é aqui na 105,9.
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0: Agora, quando são 10 horas 30 minutos, bora comigo até as 2. Tocando o telefone, a tua participação no 3232-2303. Você participa também pelo nosso WhatsApp 99164-7867. Bora aí para um rápido intervalo, já voltamos na sequência.
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2: Previsão do tempo.
3: A quinta-feira será de muitas nuvens com possibilidade de chuva isolada. Os ventos serão fracos, com a umidade relativa do ar em média de 70%. A mínima será de 9 graus em Rio Grande e Pelotas e 8 graus em São Lourenço do Sul. Durante a tarde, a temperatura sobe, chegando aos 24 graus em toda a região. Com informações do Instituto Nacional de Meteorologia, a IMET.
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0: agora quando são 10 horas 31 minutos. Hoje, quarta-feira, dia nacional do namoro do sofá. Também é dia do santo, é? Dia dos homens. 15 de julho, metade do mês já, hein? A Mara Henrique ligou pra cá, tava conversando comigo. Ah, diz que é aquela música do Panda, tão maior sucesso lá pra cima. Ela que tá morando lá em São Carlos, São Paulo. Ela disse que tinha pedido aquela música. Então tá, um beijão aí pra ela. Panda, corpo nu. É sucesso em todo o Brasil. Também quero mandar um abração, um beijão, ele que ligou pra cá, o alemão, lá no Paraná, no noroeste do Paraná, curtindo a programação aqui da 105,9. Quem entende cozinha, quem entende comida boa, também entende hamburgueria, a galera aí do Plaza Grill, toda ligada com a gente, o Michael Sullivan, tá ali, ó, no painel do Mercedes, última geração dele. Ah, não, de primeira linha, deixa eu ver aqui. Olha, 105,9 nas favoritas aqui, a primeira de todas. Que legal. Às 22 horas e 30 minutos, estava marcando o relógio na foto que ele bateu do painel. Curtindo a programação aqui da 105,9, Michael Sullivan. Nosso querido amigo e galera aí do Plaza Grill. Fala para nós, tá com a família? Tá passeando ou tá dando aquela volta por aí? Grande abraço aí pra Lid, pra Cailane, nossa princesinha, e o grande Matheus que procura eu dentro do rádio. É a família curtindo a programação da 105,9. Quem ligou pra cá também, o pessoal tá ligando, interagindo no 3232-2303. Nossa querida Tiele dizendo, Marquinho, tô ligada contigo, viu? Tá bom, um grande abraço pra você, nossa querida escritora Tiele. Agora o Maicon mandando outra foto aqui. O Matheus capotado, coitadinho, dormindo, curtindo aí. Enquanto o papai curte a programação da 105. Valeu, galera. Um abração pra você, hein? Vai na boa. Ó, saiu pra ir pro super, mas capotou. Pois é. Passei com o papai, tá ali lindão dormindo. Bom, seguinte. Mumuzinho. É o Natanzinho Lima e o Belo. Tava olhando outra coisa, Natanzinho Belo. Lançaram um novo sucesso lindo aí. O melhor do Sofrência no Pagode com Sofrência do Arrocha. Meia-noite e meia, mas não é sertanejo, viu?
1: São Paulo, Natanzinho Lima!
0: Agora 10h33, faltando 27 para as 11. Boa noite para você ligado aqui na 105,9. Acorda aí, Matheus.

0: Dualipa y Maná. Oye, mi amor, la música que rodó para Mari Nieto no Uruguai, curtindo a programação aqui da 105,9. Buenas, buenas. Também teve Inimigos do HP, o nosso santo bateu. E abrimos aí com Natanzinho, Lema e Belo, o embalo da Sofrência Rocha com Sofrência do Pagode, meia-noite e meia. Oi, oi.
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0: Agora faltando aí 17 para as 11. Noturno 105,9, sempre com oferecimento aí de Vavá Gás e Água Mineral. 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E olha, falou que ouviu aqui no programa, tem um brinde pra você, viu? Tá combinado? Ah, pode dizer, olha, o Marquinhos disse que tem um brinde pra mim. Pode cobrar. Mas tem que dizer, viu? Agora, faltando 16 para as 11, você continua participando, interagindo pelo 3232-2303. Deixa eu ver aqui, passando por aqui, a Eunice Reis, um beijão para você, curtindo a programação, falando em Eunice. Por onde anda a Nice, hein? Nossa motorista de aplicativo. Ela que é da turma aí do grupo de monitoramento Paitaon. Nossa Alfa 35. Quem tá ligado com a gente também, feliz da vida, já tá naquele momento de recolher. Fez o dia de produção a minha querida Eliane, moradora na Avenida Pelotas. Ela que tá curtindo a programação, tá aqui ouvindo radinho, ladinho do ladinho, deitada, tapada até o narizinho. Beijei pra Eliane na Avenida Pelotas. E mais pra cá um pouquinho também a Cleusa Pinho. A Cleusa na Avenida Pelotas também curtindo a programação. A nossa perdida da carpeta. Beijei pras meninas da Avenida Pelotas que estão curtindo a programação aqui da 105,9. Agora 15 pras 11. Lembrando que hoje tem O Amor Está No Ar. Especial já. Namoro do Dia do Sofá. É das 1h10 até as 2 da manhã. Praticamente uma hora com baladas românticas. Valendo é tua indicação, teu pedido. Com direito a oferecer. O Amor Está No Ar. Hoje especial para você. Um pouco mais longo aí. Praticamente 50 minutos de programa. Tá aí, me Thiago. Ensina-me. Agora 14 para as 11. 13 graus.

0: Aí, Jota Quest, Conte Maia, estrela do meu show. Falou pra você também, Cristiano e Rafael. Ó, chuva, cantando Eduardo e Mônica e A Dois Passos de um Paraíso. Teve também Taime Thiago, Ensina-me. Fechando mais um bloco aqui pela 105,9. Pois é. Eu vou ficando por aqui com a primeira parte do Noturno 105,9. Mas não fica triste não, porque com a força aí de Vavá, Gás e Água Mineral, eu volto aí pós meia-noite e damos continuidade aí na programação. Na sequência, estamos abrindo espaço aí para o programa Palavra de Fé, um programa da Igreja Ministério Adoradores em Cristo. Apresentação do pastor Cleiton Soares e Bira Almeida. Agora faltando aí 5 para as 11. Valeu, valeu, marcamos encontro então. Daqui a pouquinho, pós o programa Palavra de Fé, abrindo aí com o clássico da noite, lembrando que hoje o amor está no ar em ritmo de namoro de sofá. Praticamente uma hora com as baladas mais românticas, da 1h10 até as 2 da manhã. Combinado? Aí tá valendo também o recadinho, hein? Vai preparando, já tem aqui, viu? Agora faltando aí 4 minutos para as 11.
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0: Deixando aí com Henrique Juliano, ame tanto que puder. Pós meia-noite nos encontramos de novo. Até lá.

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2: A Espanha está na final da Copa do Mundo de 2026. Na terça-feira, a seleção espanhola venceu a França por 2-0 em Dallas e garantiu vaga na decisão do Mundial. Dominando a partida do início ao fim, a equipe construiu a vitória com gols de Oyarzabal em cobrança de pênalti ainda no primeiro tempo e Pedro Porro na etapa final. A França, que sonhava em chegar à terceira final consecutiva de Copa do Mundo, encontrou dificuldades para reagir e pouco ameaçou o goleiro Unai Simon. Nem mesmo o talento de Mbappé foi suficiente para evitar a eliminação francesa. Com o resultado, a Espanha confirma a excelente campanha e se torna a primeira finalista do torneio. A equipe volta a disputar uma final de Copa do Mundo e segue firme em busca do bicampeonato mundial. Esse foi o Bola na Copa, fique ligado.
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0: Muito bem, já estamos ao vivo com todos vocês nessa noite de quarta-feira. Hoje, dia 15 de julho de 2026. Que a paz de Cristo esteja sobre a sua vida, sobre o seu coração. Para nós é um prazer muito grande estar com todos vocês aqui e agradecer a Deus por mais uma oportunidade que Ele nos dá de estarmos nesta programação, levando a você mensagem de fé, de esperança, para que você possa ir do outro lado, receber de Deus para a sua vida. Fica conosco, porque daqui a pouquinho eu tenho uma palavra da parte de Deus para entregar para você. Não apenas participe da oração de início e depois ligue seu rádio ou saia aqui da live, mas permaneça conosco, porque Deus ele vai falar o teu coração. À minha esquerda, Mombira. Boa noite, Mombira, na paz do Senhor.
1: Na paz do Senhor, boa noite, pastor, boa noite, Marquinhos, que Deus ilumina a todos.
0: Boa noite. Minha direita, o Marquinhos. Boa noite, Marquinhos.
2: Boa noite, pastor Cleis, boa noite, Bira, boa noite, ouvintes. 15 de julho, Dia Nacional do Homem. Data prorrogada no dia 15 de julho de 1992, sendo que o Dia Internacional é no dia 19 de novembro.
0: Tá bem, tá certo aí.
2: Parabéns, então, para todos os homens evangélicos.
0: Pronto, isso aí. Se os nossos ouvintes quiserem participar pelo WhatsApp, como é que faz, Mombira?
1: O WhatsApp da rádio, pastor, é número 53-991-647867. 53-991-647867. Pode mandar mensagem de texto, gravar um áudio. Estou com o caderno aqui. Será colocado no caderno. No final do programa, será feita a oração, pastor.
0: Com certeza. E o Marquinhos sempre nos dando um recado importante no início do programa. Né?
2: Pois é, para você que está acompanhando a live diretamente pela página Ministério Adoradores em Cristo, ou também acompanhando pela página pessoal do pastor Cleiton Soares. Está na hora de fazermos os 3Cs para termos mais engajamento. Todos juntos, compartilhe.
0: Curta.
1: Comente.
0: O próximo irmão Carla Rosane Santana Fortes, trazendo o seu boa noite. Pastor Cleiton, Mombira, Marquinhos, peço oração pelo Senhor e família, o pastor Gilberto e família, os obreiros, família Adoradores em Cristo, também pela minha família. Uma boa noite, um bom retorno. Irmã Tereza Alves, boa noite, pastor, peço oração que ore por mim, pela minha família, em nome de Jesus. Também a irmã Maria Loreci, trazendo o seu boa noite, que Deus abençoe a todos. A irmã Carla Adriane, peço oração por mim, pastor, um vazio na alma. Também a irmã Linda Marvaguete, boa noite, glória a Deus. A irmã Eunice Reis, boa noite, pastor. Ótima noite abençoada para todos. Márcio Terra. Boa noite, pastor Cleito. Irmãos, peço oração por todos nós e para todas as famílias dos irmãos. Uma boa noite abençoada, Márcio Terra. Vamos orar, vamos conversar com Deus, entregar a Ele esta programação para que ela possa ter um alcance sobrenatural sobre a tua vida. Vamos orar ao Senhor.
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0: Senhor Deus, Pai de amor e bondade, muito obrigado pela oportunidade que vivemos hoje de estar na sua casa, à tarde, agora à noite, e por essa oportunidade de estarmos nesse estúdio, levando o teu amor, levando uma palavra de fortalecimento e despertamento a todos os nossos ouvintes. Esse é o tempo de avaliar algumas coisas que estamos vivendo e outras que talvez estejam faltando na nossa vida. Partindo do princípio em avaliar estas coisas, podemos aperfeiçoar a nossa vida espiritual, desde o momento em que sejamos assim humildes para reconhecer isso. Pedimos ao Senhor que nos dê a sensibilidade para perceber, meu Deus, o que precisa ser ativado dentro de nós, bem como também aquilo que precisa ser cancelado na nossa vida. Em nome de Jesus, te damos graças por tudo. Derramamos o nosso coração em tua presença e pedimos que o Senhor nos dê visão espiritual para enxergar aquilo que os nossos olhos físicos e carnais não nos permitem ver. Que os nossos ouvidos estejam atentos para ouvir a sua voz e jamais confundi-la com a voz de qualquer outro ser. Meu Deus, tens livre acesso, não apenas à nossa vida, mas à vida de todos aqueles que se permitem, nessa noite de quarta-feira, te ouvir. Aqueles que se permitem ser direcionados por esse evangelho, que é o único, não há outro, continua sendo, e até que se dê a volta do Senhor, ainda será, da mesma forma em que sempre foi, o evangelho que transforma vidas, que liberta os cativos, que renova a fé, restaura a nossa esperança, que nos faz acreditar que mesmo em meio às tempestades, não iremos ser submergidos. Em nome de Jesus, declaramos, decretamos a falência, a queda de toda e qualquer ação do mal, de todo e qualquer pensamento que não seja construtivo, que não seja edificante, como foi pregado hoje na tua casa, meu Pai, aquilo que torna-se tóxico, aquilo que nos afasta da tua presença, aquilo que divide a nossa fé, que nos faz fracos diante das provas ou das adversidades, Senhor, que seja retirado de nós, afastado de nós, neutralizado toda a força do mal. Em nome de Jesus, prepara o nosso coração, porque daqui a alguns minutos, ó Deus, receberemos a sua palavra, receberemos o recado que vem do teu coração para as nossas vidas. Em nome do Pai, do Filho e do Espírito Santo de Deus. Que assim seja. Amém. E graças a Deus. Louvado seja o nome do Senhor. Atendendo o pedido da nossa irmã, que hoje à tarde estava no culto, esqueci o nomezinho dela, né? Mas é a irmã, da irmã Maria do Carmo. Vamos ouvir a Aurelina Dourado. Tá na mão de Deus.

0: paz a todos. Denis, BGV. Boa noite, pastor. Sou o Denis aqui do BGV. Primeira vez participando. Um abraço a todos. Ô, Denis, seja bem-vindo. Deus te abençoe grandemente. A irmã Maria Isabel, de Castro Dias, pedindo oração para ela e família, todos os irmãos. Pede um louvor do Anderson Freire. A irmã Carol Bolt, também ligada conosco aqui. É, trazendo o seu boa noite, pedindo oração por ela e toda a família. Deus abençoe o ministério. Também o irmão Hamilton. Boa noite, pastor Cleiton. Demais irmãos e ouvintes, peço oração pela minha família e por todos os adoradores em Cristo. A irmã Elania Maica, boa noite. O culto abençoado hoje à noite. Maria Loureci, amém, graças a Deus. A irmã Rosângela Sodré. Boa noite, pastora. Paz a todos. Peço oração para todas as famílias. Se for possível, um louvor com Anderson. Hoje, o que hoje é luta, amanhã vai virar testemunho. Não sei se eu vou conseguir, mas já fica pré-programado aqui, tá bem, irmã? Já tem um outro aqui na sequência, então eu não sei se eu vou conseguir atender a todos vocês, mas vou tentar. Irmão Jorge Santana, boa noite, pastor Cleiton, Bira Marquinhos, a paz do Senhor Jesus Cristo, bom retorno. A irmã Regina Vaguete, boa noite, pastor, que a paz, paz, peço oração para mim, para minha família e todos os adoradores em Cristo, que Deus abençoe vocês sempre. A irmã Maria de Lourdes, paz, pastor Cleiton, peço oração por toda a minha família e para a sua família e todos os adoradores em Cristo, que culto abençoado, ela colocou aqui. Sua participação no 3232-2303, também no 991-647867, mensagens pelo WhatsApp, Mombira.
1: Já tem áudio, irmão, irmã Gorete Capão do Leão.
0: Vamos ouvir.
2: Paz, irmão Mombira, eu queria estar com a minha oração, do meu marido, meus familiares de perto e longe, meus netos, meus filhos. Para vocês e da rádio, dos ouvintes, para a irmã Eve, família, para o Eva de família. Vamos para casa, bom fim de semana.
0: Um abraço para a irmã Rosimeri Guedes. Boa noite, pastor. O culto estava uma benção, a palavra também. Bom retorno para casa. Muito bem. Irmão Bira?
1: Agora tem áudio da Eva do BGV, irmã Eva.
0: Vamos lá.
3: Paz, pastor Cleiton, irmão Bira, Marquinhos, a todos os ouvintes da rádio. Quero pedir, pastor, oração por mim, para Josiane, para Ariane, para Isaia, para o Everton, para o Helbe, para o senhor e toda a sua família. Pastor Gilberto e mãe Delanira, para o irmão Billy e família, para o irmão Marquinhos e famílias, para todos os adoradores, para a irmã Maria Abrião, também para a irmã Fátima lá do Trevo, para o irmão Darcy, para o irmão Rodinei, e para todos os ouvintes aí, também para a Damiane, para essas pessoas que tudo que botam para mim, que agora no momento eu me esqueci, que Deus abençoe a todos aí, tá, pastor? Um abraço, que Jesus ilumine a vida de vocês.
0: Um abraço, irmã. Deus abençoe.
1: E agora tem o áudio do irmão Everton lá do Norte, pastor.
0: Vamos lá.
4: Paz o Senhor, pastor Cleiton, irmão Bira e jovem Marquinhos. É o Everton. Eu vou botar na mãe que na oração da Ariane, do Isaías, meu irmão Helba, para a avó, também para o senhor, também para a irmã Manuela, para o Felipe, também para o irmão Bira, para o jovem Marquinhos, também para o pastor Gilberto.
0: Obrigado.
4: Também para a irmã Denanira, também para a Adriana Machado, o esposo. E também para a irmã Gorete, também para a irmã Damiana. E para todos os adoradores de Cristo, para todos os ouvintes, tá bom, pastor Cleito? E se der tempo, gostaria de pedir com a cantora Eliane Silva. Isto é coisa para Deus, tá bom, pastor Cleito? Bom retorno para casa, fica com Deus. Deus abençoe, pastor, tá muito bom.
0: Um abraço, meu querido, Deus abençoe.
1: E agora tem mais um áudio, pastor, irmã Vera Regina e irmão Edinho.
5: Boa noite, pastor. Aqui é o Edinho e a Vera Regina. Pedi oração para mim, para a Vera Regina, para os netos, a minha filha. Tá bem?
0: Amém.
5: Tá, pastor. Um abraço, boa noite, senhor. Amanhã ia para casa.
0: Obrigado. Você pode ligar para cá, gente. 3232-2303. Estamos aqui, ó, do lado do telefone. Se tocar, nós vamos atender você ao vivo. Mesmo você que não faz parte desta congregação ou não faz parte do nosso segmento de fé, todos podem participar. Você pode pedir oração. Você pode usar esse espaço aqui para colocar o nome de alguém que está enfermo no hospital, alguém que está, quem sabe, fazendo algum tratamento, alguém que está lutando contra um vício, alguém que está passando por um momento de desemprego. Enfim,

0: né? Nós estamos aqui para orar por todos vocês. Eu quero colocar aqui mais um pedido de louvor que nos foi direcionado aqui por meio da live. E nós vamos atender então ali a irmã que pediu Acalma o Meu Coração, Anderson Freire. Eu volto em seguidinho, já com o momento da palavra.
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0: Graças a Deus. Um abraço pro irmão Cláudio também, participando conosco aqui. Passo pastor culto maravilhoso, peço oração por toda a minha família e também pela irmã Carla e o irmão Diego. Tá bem, tá certo. Olha, eu queria dividir com você nessa noite algo que está dentro do Evangelho de Mateus. No capítulo 7, quando o Senhor usava como referência o julgamento ao próximo, mas nós não vamos trabalhar os versículos anteriores, nós não vamos ir do versículo 1 em diante, nós vamos ir lá para o final deste ensinamento trazido pelo Senhor. E gostaria que você refletisse conosco no versículo 6. Evangelho de Mateus, capítulo 7, versículo 6. Eu vou ler na minha tradução aqui, irmão Beira, depois a gente faz a leitura na tua tradução aí, tá bem?
1: Tá.
0: Diz assim: não deem o que é sagrado aos cães, nem atirem suas pérolas aos porcos. Caso contrário, estes a pisarão, e aqueles, voltando-se contra vocês, os despedaçarão. Faz para nós a leitura, irmão.
1: Não deem para os cachorros o que é sagrado, pois eles se virão contra vocês e os atacarão. Não jogue nas pérolas para os porcos, pois eles as pisarão.
0: Muito bem. Tanto um exemplo quanto o outro, quando é falado a respeito das pérolas aos porcos, bem como também quando é falado a questão de não dar o que é sagrado aos cães, o sentido figurado dessas expressões que o Senhor Jesus ele nos traz através do Evangelho de Mateus está em não se desperdiçar algo de grande valor. E quando eu falo de não desperdiçar algo de grande valor, nós precisamos identificar o que é isso que se caracteriza como algo que possui um valor imensurável. Porque quando nós falamos, irmão Bira, a respeito de algo de valor, a primeira coisa que se pensa é o que está voltado para o segmento material. O dinheiro, o ouro, a prata. Por exemplo, não dar algo relacionado de grande valor aos cães. Imagina, por exemplo, uma roupa cara, né? Pensa-se, poxa, como é que eu vou dar uma roupa cara para um cãozinho, um cachorro brincar? Às vezes a linha de pensamento ela só se baseia dentro daquilo que o dinheiro, daquilo que a parte material representa. Só que o Senhor em nenhum momento, escute o que você, nesse momento, escute com atenção aquilo que vai ser direcionado ao teu coração nesse momento. Em nenhum momento o Senhor se referia em itens de grande valor voltados para essa questão do que o dinheiro pode pagar, do que o ouro, do que a prata, ou do que um tecido fino ou qualquer coisa voltada para esse entendimento. E eu vou deixar aqui, de forma bem clara, o que o Senhor, ele identificou como algo de grande valor e o que está presente nesse ensinamento trazido por ele. Esse sentido de não desperdiçar algo de grande valor está ligado, por exemplo, à sabedoria. Olha quantas coisas você vem aprendendo ao longo da sua vida, através da Bíblia, através de ministrações que você está ali ouvindo, acompanhando nos cultos, ou de alguma outra forma que você venha a ser abastecido, você está sendo alcançado pela palavra, você está aprendendo de Deus, você está crescendo através do Evangelho, e isso traz sabedoria. A partir do momento em que nós adquirimos essa sabedoria, que não venhamos a desperdiçá-la, porque é algo considerado de grande valor. É algo que, ainda que você venha perder alguma coisa, materialmente falando, a sabedoria, o conhecimento, os ensinamentos que você recebe, isso não pode ser desperdiçado de forma alguma. Isso precisa ser preservado. Tudo aquilo que Deus te ensina, tudo aquilo que a palavra te exorta, isso precisa ser preservado na nossa vida. Porque aquilo que eu não uso hoje, se estiver dentro de mim, essa sabedoria, esse conhecimento, se os ensinamentos de Deus estiverem na minha vida, o que eu não uso hoje, eu poderei usar?
1: Amanhã.
0: Amanhã. Agora, se eu simplesmente faço pouco caso disso, desperdiçando muitas vezes algo que certamente é de grande valor, de grande importância nas nossas vidas, é como aquilo que o Senhor menciona quando usa a questão de dar aos cães o que é santo e de dar pérolas aos porcos. Meu irmão, minha irmã, tudo que você aprendeu ao longo da sua caminhada não pode, de maneira alguma, ser visto como algo qualquer. Ou, quem sabe, ser comparado a qualquer outro entendimento ou qualquer outro esclarecimento que você tenha na sua vida pessoal, que eu tenho certeza que, de repente, olha, eu estou falando nesse momento para pessoas que são bons conhecedores do trabalho que executam. De repente você é um bom profissional na sua área. De repente você é uma pessoa que tem conhecimento amplo na área que você atua, seja nos estudos, seja na tua vida profissional, seja na tua condição, né, de, ao longo desses anos, ter aprendido. Olha que virtude uma pessoa que muitas vezes não precisa chamar, né, um profissional para isso, um profissional para aquilo. Por quê? Porque ao longo da sua vida foi se aperfeiçoando e foi aprendendo muitas coisas. Isso é maravilhoso. Agora, o que o Senhor aqui, ele nos ensina por meio da sua palavra, é que quando falamos de desperdiçar algo de grande valor, estamos falando daquilo que adquirimos na nossa caminhada de fé. É algo precioso. Tudo aquilo que você aprende da palavra, tudo aquilo que você constrói na sua vida espiritual, tudo aquilo que você apresenta para Deus todas as noites, todas as manhãs, quando você ora, porque aprendeu que a oração constrói a tua relação com Deus, porque aprendeu que a oração move a mão de Deus em tua direção, porque aprendeu que através da oração, da comunhão com Deus, da comunhão com o Espírito Santo, como hoje, né, nós tivemos ali a oportunidade de, por meio da palavra que foi ministrada em vários momentos, tanto na parte inicial do culto, como ali na parte central da reunião do culto, que nós aprendemos a respeito ali, acerca dos gatilhos, né, que nós vamos enfrentar ao longo da nossa vida, ao longo do nosso dia a dia, e uma das coisas que foram mencionadas ali é a questão de nós agirmos de forma prudente em vários aspectos e entender que a oração, ela derruba muralhas. Então, se você, porventura, construiu essa vida de oração junto a Deus, não desperdiça isso, não troca esse momento com nada. Porque se você, porventura, deixar de viver isso que você hoje conseguiu construir, que é separar um tempo para orar, para conversar com Deus, se porventura, você substituir isso por alguma outra coisa, aqui entra o ensinamento de que estamos fazendo o quê? Dando pérolas aos porcos. Estamos dando o que é sagrado, o que é santo, aos cães. Tirando aquilo que é importante e substituindo por algo que muitas vezes é um hobby, um passatempo ou algo que não tem tamanha importância. Quando você tira algo que te conecta com Deus e vive alguma outra coisa que não traz o mesmo efeito, a Bíblia nos ensina que ações como estas, atitudes como estas, é dar pérolas aos porcos e dar aos cães aquilo que é santo. Então, esse é um ponto. O que você adquire dentro de um princípio de sabedoria, dentro dos ensinamentos da palavra, olha, o seu tempo, ao que estou me referindo aqui em relação ao período em que você dedica à oração, o seu tempo é precioso. Então, use ele de uma forma adequada. Saiba administrar bem esse tempo. Eu sei que para muitas pessoas é difícil porque são muitas horas envolvendo o trabalho, e eu entendo isso. Mas, ao mesmo tempo, eu entendo também que nós podemos viver um esforço maior para as coisas que nos aproximam de Deus, fazendo uso desse tempo de uma forma mais produtiva. Entende? Porque se porventura eu faço uso do meu tempo de forma inadequada, mais uma vez, voltamos para o princípio da palavra. Quando somos alertados e há uma advertência de não darmos pérolas aos porcos. E o nosso tempo, muitas vezes, ele é vivido como referência a isso. Quando você fica fazendo uso do seu tempo para coisas que não são tão importantes e deixa de fazer uso desse tempo para aquilo que te aproxima de Deus. Mais uma vez, esse ensinamento sendo direcionado por meio daquilo que a palavra ensina. Dar o que é santo aos cães e entregar pérolas aos porcos. Então, o nosso tempo, o nosso esforço, o esforço que fazemos para tantas coisas. E que bom que você seja uma pessoa esforçada, que bom que você seja uma pessoa determinada, mas sejamos justos. Se eu me esforço para viver tantas coisas no âmbito da minha vida pessoal, da minha vida profissional, enfim, tudo aquilo que envolve o meu dia a dia, que eu possa ser justo também para apresentar a Deus esforços que me ligam a Ele. Esforços de ganhar almas para o reino de Deus. Esforços que me fazem estar sempre pronto para transmitir uma palavra, para transmitir uma mensagem de Deus aqueles a quem necessitam. Porque nesse tempo em que hoje nós estamos vivendo, irmãos, a palavra, ela se confirma de forma muito clara e expressiva quando somos ensinados de que a seara, ela é grande. E os ceifeiros são poucos. A partir do momento em que aquilo que aprendemos, aquilo que recebemos, nós direcionamos a outras pessoas, você está se encaixando perfeitamente ao quê? Ao que a palavra de Deus sugere. De nós nos tornarmos bênção. Irmão, você sabe o que significa ser uma bênção na vida das pessoas? Talvez a melhor forma de você entender o que isso significa é você olhar para um momento da tua vida em que alguém foi bênção na tua vida. Quando você precisou de alguém, quando você precisou de uma palavra, de uma orientação, e alguém foi bênção na sua vida. Da mesma forma em que alguém foi bênção na minha vida, eu preciso me colocar como bênção na vida de outras pessoas. Então hoje nós vemos realmente, né, as pessoas elas se esvaziando muitas vezes do que é de Deus e se enchendo das coisas que pertencem ao mundo. Muitas vezes se submetendo a tantas coisas que não são edificantes, mas deixando de lado aquilo que edifica. Sabe que, irmão Bira, hoje à tarde eu falei uma coisa, eu acabou que eu nem comentei agora de noite. Nós precisamos filtrar muitas coisas na nossa vida. Eu insisto em dizer isso. Às vezes parece até que eu me torno um pouco repetitivo, mas é que as minhas experiências, no sentido de ver muitas vezes as pessoas se alimentando de determinadas coisas pelas quais são perigosas demais, num sentido geral. O exemplo que eu usei hoje, né, à tarde, se refere, por exemplo, claro, agora, dentro do FM, a gente sabe que isso é algo mais discreto. Mas o que eu vou falar aqui, tu vai lembrar, porque tu já fez parte de Rádio AM. E quantas são as pessoas que acordavam de manhã para a primeira coisa que iam fazer ali, às vezes até antes do café, é ficar aguardando a nota de falecimento.
1: Exatamente.
0: Lembra disso?
1: Me lembro.
0: Né? Aí o que acontece? Quando nós nos permitimos viver isso de uma forma sadia, perfeito, é informações, eu estou sendo informado. Só que quantas pessoas que muitas vezes se prejudicavam nessa tal nota de falecimento, onde eu não vou aqui colocar nome a locutores, mas às vezes até falava com uma voz meia, né? Nota de falecimento. E vinha aquela, né, aquela voz meia do além, assim, né?
1: Do além.
0: Girando aquele, sabe? Aquele assombro. Quantas pessoas que muitas vezes ficavam na volta do rádio...
2: Lamentamos informar.
0: Exatamente. Vinha dessa forma. Só que o que acontece? Às vezes as pessoas, elas estavam tão... Não sei se a palavra certa aqui é essa, mas tão bitoladas já em iniciar o dia vivendo essas coisas, que às vezes o primeiro nome era igual. Só que o segundo nome, o sobrenome, não tinha nada a ver com aquela pessoa. E a pessoa já ficava ali, sabe, nervosa, passando a mão no peito, pensando, olha aí, ó, é fulano. Mas só prestou atenção no primeiro nome. Não prestou atenção no sobrenome.
1: Segundo nome, né?
0: Que, na verdade, não tem nada a ver com aquela pessoa que estava pensando que era. Então, isso tem tudo a ver. Isso tem tudo a ver com dar pérolas aos porcos e dar aquilo que é santo aos cães. Porque nesse momento em que você está ali, apreensivo, nervoso, né, próximo do rádio, pensativo, e agora? Será que é alguém da minha família? Será que alguém morreu? Olha aí o nome, e já fica fazendo aquele alarde, sabe? Isso não é sadio. Isso não é edificante. Porque esse tempo em que nós estaríamos ali usando para viver essa apreensão, essa ansiedade, poderíamos estar usando para viver alguma outra coisa, como, por exemplo, estar ali no momento reservado com Deus, fazendo a nossa oração. Então, tudo isso nos é direcionado de uma forma clara, né? Porque eu uso sempre elementos claros, eu tento usar argumentos nocivos do nosso dia a dia para que você aí do outro lado possa ter uma boa interpretação da palavra, porque o próprio Senhor ele usava muito parábolas para tentar gerar esse esclarecimento às pessoas de uma forma mais objetiva. E às vezes é preciso fazer uso de alguns exemplos como esses que eu estou usando para que a gente possa analisar e reavaliar algumas coisas, como nós estamos vivendo elas, né, de que forma nós estamos administrando elas, e aí chegar à conclusão se estamos fazendo isso de forma correta, de forma sensata, ou se estamos fazendo isso de maneira inadequada. E em alguns casos, vou além, muitas vezes até de forma irresponsável. Meu amigo, minha amiga, falar uma coisa para você. A nossa vida, ela é curta demais para nós ficarmos usando do nosso tempo para algumas coisas que não vão levar a lugar nenhum. As pessoas se detêm a ficar discutindo. Agora, né, tá ficando aí essa polarização, essa guerra que as pessoas se dão por conta de clima eleitoral. Ore pelas autoridades. Peça a Deus que dê direcionamento, que dê sabedoria. Exerça seu papel de cidadão. No dia do voto, vá lá e vote. Ah, pastor, eu não vou votar, então não vote. Mas é desnecessário, sabe, ficar entrando em guerras, em confrontos. Tem pessoas que já estão se alimentando disso todos os dias. Se não ir lá para frente do Facebook, se não ir, né, para a internet, lá para o Instagram e colocar alguma coisa referente a isso, alfinetando fulano que é de tal partido, ciclano que é de oposição. Ao que tudo isso
1: vai levar? Lugar nenhum.
0: Não é verdade, Bombino?
1: Sim.
0: E tantas outras coisas que as pessoas ficam discutindo. Às vezes, as pessoas discutindo religião. Às vezes, as pessoas, né, dentro da sua própria igreja, né, ao invés de serem aliados, porque estão lutando pela mesma causa, pelo mesmo reino, eu creio, né? E a própria palavra diz que nós não podemos, de maneira alguma, dividir o reino, mas ali tem pessoas, muitas vezes, que estão dividindo. E reino que é dividido, ele não se mantém, ele vai subsistir. Então, a questão é nós sermos pessoas que temos pelo menos a capacidade, vamos dizer assim, de avaliar estas coisas e ver o que está somando na nossa vida e o que não está somando. Discussões tolas, vãs, inúteis, que não vão chegar a lugar nenhum. É como, por exemplo, né, às vezes as pessoas elas vêm com tanta sede ao pote para falar, para ferir, para magoar, para machucar. E o que, que o inimigo quer? Que você simplesmente, em um ato, em uma atitude, em uma palavra, coloque tudo a perder. Porque essa é a expectativa do inimigo. Ele nos cerca, usando muitas vezes pessoas, para fazer com que você perca a cabeça e dê um mau exemplo. falando alguma coisa que não deva, ou tendo um comportamento inadequado, todos os dias nós somos observados por Deus e cercados muitas vezes pelo inimigo para que ele encontre uma forma, uma maneira de nos fazer cair na emboscada, na cilada que muitas vezes ele cria. E depois que ele conseguir fazer isso, sabe o que ele vai fazer? Ele vai ir até Deus e vai dizer para Deus: ó, Deus, o Bira lá, ó, o que vai na igreja lá, o que diz que se converteu. Olha lá o exemplo que ele está dando lá. Olha lá a atitude dele. E ao invés de nós honrarmos a Deus e o Evangelho, muitas vezes nós não agimos de forma prudente, com sabedoria, e acaba que nós desonramos a Deus e, quem sabe, damos mau testemunho diante do Evangelho que nós anunciamos viver, mas que no momento da adversidade provamos ao contrário. Portanto, eu termino dizendo a você: administre de forma cautelosa, prudente, de maneira sábia, cada minuto do seu tempo. Como mãe, como filho, como esposa, como cristão, como uma pessoa que tem um trabalho, como uma pessoa que tem uma família, uma casa, que tem que cuidar de tantas coisas ao mesmo tempo, não jogue fora aquilo que, quem sabe, levou tempo para você construir junto de Deus. Não temos tempo para mais nada, senão a orar, agradecer a Deus por esse tempo produtivo de estarmos aqui falando com você e por você também se permitir fazer uso desse tempo para ouvir o que Deus trouxe ao teu coração. Vamos orar.
2: Quando oramos, os céus se abrem. Deus, do seu trono de glória, ouve o nosso clamor e se apressa em responder a nossa súplica. Creia no seu coração e junte-se a nós. Vamos orar. Vamos falar com Deus.
0: Senhor nosso Deus, Pai de amor e bondade, te damos graças por tudo, Senhor. Por tudo que o Senhor nos tem entregue, por tudo que o Senhor nos tem ensinado por meio da sua palavra. Senhor, queremos continuar caminhando com passos firmes em direção ao propósito que o Senhor coloca diante de nós. E queremos seguir aquilo que a sua palavra nos ensina. Quando somos ministrados a não agir de forma imprudente, muitas vezes permitindo que as más conversações se deem ao nosso entorno, como diz a palavra lá em Efésios capítulo 5, Senhor, que nós não venhamos a ter participação nisso, que nem se nomeie entre vós tais coisas, como diz a palavra, mas que nós possamos fazer uso de uma forma inteligente do nosso tempo. Consagra, meu Deus, a água no copo. Fortalece a fé dessa pessoa que sente que há um abalo na sua vida espiritual, que algo foi interrompido, mas que nesse momento é preciso dar continuidade ao que por algum motivo, por alguma razão, foi interrompido. Precisamos continuar avançando. Precisamos prosperar na fé. Não nos tornarmos miseráveis na fé. Nós precisamos viver uma fé próspera, abastecida, regada de oração, de comunhão, de entrega. Muito obrigado, Jesus, por tudo que o Senhor nos entregou nessa noite. Já queremos preparar o nosso coração para aquilo que amanhã, nesse mesmo horário, o Senhor nos permitirá viver. Em nome do Pai, do Filho e do Espírito Santo, que a partir de hoje, meu Pai, nossa mente passe por uma renovação plena e que nós não venhamos a contribuir para que algo de tão precioso ou valioso possa ser desperdiçado. Em nome de Jesus, amém.
1: Amém.
0: Meia-noite em ponto. Nosso carinho aí pela Sarinha, que hoje está completando mais um ano de vida. Segundo, né? Aninho.
1: Dois aninhos.
0: Irmão Bira, estamos encerrando a nossa participação por aqui.
1: Estamos embora, pastor. Agradecer os trabalhos marquinhos. Nós retornaremos hoje, quinta-feira, a partir das 23 até meia-noite. Uma quinta-feira abençoada a todos.
0: Maravilha. Marquinhos.
3: Boa noite, pastor Cleiton. Boa noite, Bira. Nos encontramos logo mais nessa quinta-feira e convido aí aos ouvintes a continuarem na programação aqui da 105,9.
0: Muito bem, meus irmãos. Vamos em frente, então. Vamos lá. Com foco, fé e determinação, nosso alvo é Cristo. Vamos prosseguir, então. Um abraço. Até amanhã.

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2: A Argentina está na final da Copa do Mundo. A atual campeã venceu a Inglaterra por 2-1 de virada e garantiu presença na decisão do Mundial de 2026. Os ingleses abriram o placar, mas a reação argentina veio no segundo tempo. Enzo Fernandes deixou tudo igual e Lautaro Martínez marcou o gol da classificação, levando a seleção de Lionel Messi à segunda final consecutiva da Copa do Mundo. Agora a Argentina vai em busca do tetracampeonato e da defesa do título conquistado em 2022. Do outro lado estará a Espanha, que eliminou a França e tenta levantar a taça pela segunda vez em sua história. A decisão será disputada no próximo domingo, às 4 da tarde, no MetLife Stadium, em Nova York. A expectativa é de uma grande partida entre as duas seleções que apresentaram o futebol mais consistente da competição, encerrando a Copa do Mundo de 2026 com um confronto digno de decisão. Esse foi o Bola na Copa, fique ligado!
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0: É, estamos de volta aí. Madrugada dentro na sua cultura. Começando a segunda parte aí do Noturno 105,9. Lógico, confirmando aí pra você, agora são 00:05. Cruzando a fronteira do tempo, estamos aí nos primeiros minutos desta quinta-feira, 16 de julho. E o termômetro marcando aí 14 graus aqui em Rio Grande. Eu sou o Marquinhos, sigo firme com você até as 2 da madrugada, sempre com a força e parceria aí de Vavá Gás e Água Mineral, atendendo aí de segunda a sábados, das 9 da manhã até as 21 horas, pelo 3232-6387 ou WhatsApp 98150-6219. 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E você, como é que tá aí do outro lado? Tá no turno da noite ou já tá começando a quinta-feira antes de todo mundo? Se o teu namoro do sofá tá rendendo até agora, opa! Parabéns, tá guerreiro, hein? E você ganha algum presentinho, como o Dia do Homem? Acabou a mamata, já estamos aí dia 16. Mas não importa onde você esteja, qual seja a tua jornada, eu quero a tua companhia antes das duas, até as duas, junto comigo. Participe, chegue junto nessa madrugada aí pelo nosso WhatsApp. Prefixo 53 99164 7867. Ou pelo telefone você liga 3232-2303. Manda aquele alô, pede teu som. Aqueça tua madrugada junto com a gente. Lembrando que ainda hoje, a 1 da madrugada tem clássico da noite. E da 1h10 por aí até as 2h, tenho Um Amor Está No Ar Hoje Especial. Mas como já são os primeiros minutos dessa madrugada aí de quinta-feira, e quando batem os primeiros minutos, bate também o clássico da noite aqui na porta. E no clássico da noite de hoje, hora de viajar no tempo com mais um grande clássico que marcou corações e valor romance dos anos 80. Hoje voltamos aí para 1982, ano em que a banda escocesa Nazaré lançou o emocionante Loveless Madness, da faixa Two Axes. A música mostrou um lado mais romântico do Nazaré, que já era conhecido aí mundialmente por sucesso como Love Hurts. No Brasil, a canção ganhou um enorme destaque ao integrar a trilha sonora internacional da novela Sol de Verão, exibida aí na TV Globo entre 82 e 83. Graças à novela e à forte execução das rádios FMs, e a música se tornou um grande clássico internacional aí da década. Embora não tenha alcançado posições em destaque nas principais paradas, a música fez grande sucesso em diversos países, especialmente no Brasil, tornando-se presença obrigatória em programas românticos e flashbacks, inclusive comerciais. Pois é, tem músicas que conseguem traduzir o sentimento que palavras não explicam. Canções que fazem lembrar de um grande amor, de uma história vivida ou daquela pessoa que deixou saudade. E quando o amor chega, às vezes ele leva mais doce e leva para as loucuras.
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0: Assim é Nazaré com Loveless Madness, 1982.

clássico da noite, tocando a história pra você com Nazaré, Lovely Madame. Clássico da noite que volta a uma hora com o Clássico Nacional. De segunda a sexta, após meia-noite, é assim. O som atemporal que marcaram décadas passam por aqui.

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1: Agora quando são meia-noite 12, quase atropelando a vinheta. Meia-noite 12, bom dia pra você. Já tá interagindo aqui pelo 3232-2303. É, já ligaram pra cada menino, ligou pra cada um bom dia. Tá curtindo a programação no escurinho do quarto? Tá bem passando por aqui pelo WhatsApp. 991647867. Margarete, mandando mensagem que o seu dia. Bota nosso, nosso dia seja muito abençoado. Bom dia pra você também. Um bom dia também pra Cleusa Pinho. Nossa carpeteira agora virtual, né? Só que é joguinho virtual. Um beijão pra você, Cleusa Pinho, na Avenida Pelotas. Também no bairro Fragata, Cárcio Curs. Já aparecendo por aqui, mandando aquele boa noite. Meia-noite 13, lembrando que ainda hoje, a partir da uma, ainda tem o clássico da noite nacional. E a partir de logo em seguida, tem O Amor Está No Ar, hoje especial. Praticamente aí 50 minutos com baladas românticas, com direito a você mandar recadinho. Tá combinado? Partir lá por 1h10 por aí, tá bem? Temperatura em 14 graus, meia-noite 13. Vini Luca e Guilherme Benuto. Céu da Boca.

Jonathan Frederico, cara de sorte, rolou pra você também, Samba de Cosme. Abrimos aí com Vini Luke e Guilherme Benuto, Céu da Boca. E no clássico da noite hoje, Lovelace Tumadines, Nazaré. Meia-noite 22, um bom dia pra você já nessa madrugada de quinta-feira, 16 de julho. Temperatura lá fora 14 graus e a tua participação até as duas pelo 3232-2303. Tá liberado e pelo WhatsApp 991647867. Elaine no bairro Getúlio Vargas. Em Pelotas dando aquele bom dia com direito a moranguinho. Boa noite para você também, Elaine. Lembrando que hoje o faixa especial, no caso, o Amor está no ar. Será uma faixa especial aí de praticamente 50 minutos com baladas românticas para você curtir a dois. Se for trisal, a três, não importa. Importa que você vai curtir o melhor das músicas românticas hoje. Especial aí, o Amor está no ar, já ainda em quarta-feira. Dia Nacional do Amor do Sofá, cruzando já para quinta-feira. Um bom dia para você. Tá ligado com a gente? Pois é, né, Cleusa? Bom dia ou boa noite? Então já partimos aí pro boa noite, pois já são meia-noite 23. A Zeferina ligou ali na junção, curtindo a programação e pede Péricles, o nosso pericão com ferrugem. Falta de amor.

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0: Acredito. Agora, quando são 12:30, você curtindo aí, Natanzinho Lima, Xande Avião. Manda eu. Nem na cozinha, meu irmão. Falou também pedido aí da Zeferina, Péricles e Ferrugem. Falta amor. É a trilha sonora já nessa madrugada aí de quinta-feira. Bom dia pra você. Bora aí pro rápido intervalo. Na sequência tem mais música, tem mais interatividade, tem mais.
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2: Previsão do tempo.
3: Previsão do tempo.
4: A quinta-feira será de muitas nuvens com possibilidade de chuva isolada. Os ventos serão fracos, com a umidade relativa do ar em média de 70%. A mínima será de 9 graus em Rio Grande e Pelotas e 8 graus em São Lourenço do Sul. Durante a tarde, a temperatura sobe, chegando aos 24 graus em toda a região. Com informações do Instituto Nacional de Meteorologia, a IMET.
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0: Agora quando são 12:31, quinta-feira, 16 de julho. E vamos falar de Copa do Mundo? Pois é, a grande decisão já foi definida. Depois das semifinais, teremos aí uma final de peso, Espanha e Argentina. Duas seleções que chegam embaladas e sonhando com um título, hein? Mais um título mundial. A Argentina garantiu a vaga ao vencer a Inglaterra por 2-1. Pois é. Ouvi falar em time com medo de vencer. A Inglaterra com 1-0 se retrancou ao ponto de praticamente tomar 2 gols de virada em menos de 10 minutos aí de segundo tempo. Quem não faz, leva. Enquanto a Espanha despachou a França aí da Lucien Ávila por 2-0, agora os ingleses e franceses disputam em terceiro lugar. Jogos decisivos nesse dia 18 de julho, sábado. Pelo terceiro lugar, França e Inglaterra. E no domingo, grande final aí, Espanha e Argentina. Dia 19 de julho, os olhos todos aí para esse jogão de bola. E aí, quem leva a taça, hein? Os atuais campeões argentinos ou a renovada geração espanhola? Para relembrar o mata-mata e os confrontos decisivos. Bom, a Copa do Mundo está chegando ao fim, depois de muitas emoções, zebras e grandes jogos, chegou a hora da decisão. Espanha e Argentina entram em campo valendo aí o título mundial, enquanto a França e a Inglaterra lutam aí pelo terceiro lugar. E o Brasil, hein? Infelizmente, a seleção parou nas oitavas diante aí da Noruega, que acabou eliminada aí pela Inglaterra nas quartas de final. Pois é. E aí, Messi e companhia levantam mais uma taça ou a renovada Espanha volta ao topo do mundo? Fala pra nós. Jorge Versilho e Paulo Façanha, nosso time. Agora faltando aí 27 para uma.

0: Tchan Samba. Olá pra você também, Jota Quest, eu queria ser. Jorge Vercílio e Paulo Peçan, Paulo Façanha. Nosso time. A trilha sonora da tua madrugada é aqui na 105,9. 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
0: Madrugada aí de quinta-feira, 16 de julho, temperatura em 14 graus. Faltando agora 16 para uma. 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Segue comigo até as 2. Pessoal interagindo, a Damiana ligou pra cá e pediu Zezé de Camargo, Irmão da Lua, Amigo das Estrelas. Enquanto isso, a Eliane tá só no aguardo do Só Love, Só Love. Daqui a pouquinho, logo após é o clássico da noite nacional, tem O Amor Está no Ar.

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1: Alô, Belém! 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

0: Amor por Menos é Mais, rolou também a Atitude 67. Teve Natanzinho Lima e Leonardo. A sequência musical feita pelo ouvinte nessa madrugada já de quinta-feira, hoje 16 de julho. Bora pro rápido intervalo, porque na sequência tá na hora de contar a história, tá na hora de tocar a história pra você.
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0: Na sequência, clássico nacional.
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0: Cultura 1 e 1. Bom dia.
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3: A Espanha está na final da Copa do Mundo de 2026. Na terça-feira, a seleção espanhola venceu a França por 2-0 em Dallas e garantiu vaga na decisão do Mundial. Dominando a partida do início ao fim, a equipe construiu a vitória com gols de Oyarzabal em cobrança de pênalti ainda no primeiro tempo e Pedro Porro na etapa final. A França, que sonhava em chegar à terceira final consecutiva de Copa do Mundo, encontrou dificuldades para reagir e pouco ameaçou o goleiro Unai Simon. Nem mesmo o talento de Mbappé foi suficiente para evitar a eliminação francesa. Com o resultado, a Espanha confirma a excelente campanha e se torna a primeira finalista do torneio. A equipe volta a disputar uma final de Copa do Mundo e segue firme em busca do bicampeonato mundial. Esse foi o Bola na Copa, fique ligado.
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0: Agora quando são 1h02. 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E quando bate a primeira hora da tua madrugada, é hora de contar a história da música. Chegando aí o clássico da noite nacional. Abrindo espaço para mais uma viagem no tempo, daquelas que despertam lembranças, história e até alguns sorrisos. Hoje vamos voltar em 1988, quando a banda carioca Rádio Táxi lançava a música Coisas de Casal, faixa do álbum Non-Stop. Lançada em 1988, a música retrata a forma leve e bem-humorada, as pequenas brigas, ciúmes, reconciliações e situações do dia a dia de um relacionamento. Coisas de Casal se tornou um dos grandes sucessos da reta final dos anos 80, recebendo aí forte execução nas rádios FMs de todo o Brasil. Rádio Táxi era um nome consagrado no pop rock nacional, responsável por sucessos como Eva, Garota Dourada e Um Amor de Verão. Nas paradas, a canção figurou entre as mais executadas aí nas rádios brasileiras em 1988. E permanece até hoje como uma das músicas mais lembradas da banda. Bora lá, quem nunca viveu uma discussão por ciúmes? Uma implicância sem motivo ou aquela reconciliação que termina em abraço e muitas risadas? Porque o amor é assim. Entre encontros e desencontros, a gente segue em situações que só se vive a dois e quando se consegue entender.
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0: E você entende o amor? Eu não. Canção que traduz perfeitamente altos e baixos da vida 2, Coisas de Casal.

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1: Agora, quando são 1:08, a partir de agora, prepara o coração. Vamos direto já, porque a partir de agora até as 2 da madrugada,
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1: Pois é, já estamos no ritmo de quarta-feira, Dia Nacional do Namoro do Sofá, cruzando aí esta quinta-feira, já 16 de julho, temperatura em 13 graus. Temperatura especial, sabe por quê? Ei, vem cá. Será que tem alguém ouvindo aí do teu lado? Ou tem alguém que você gostaria que estivesse? Porque a partir de agora, o amor invade a programação aqui do Noturno 105,9. É, prepara o coração. Se precisar, um lencinho também. Até as 2 da manhã, a trilha sonora é feita de declarações, saudades, lembranças e daquelas músicas que fazem qualquer um mandar uma mensagem com um simples "Ei, oi, lembrei de você". Vale para quem está apaixonado, para quem está enrolado, para quem está solteiro, para quem tem aquele amor mal resolvido, até para quem jura que esqueceu de alguém. Mas sabe que basta tocar aquela música e volta tudo. Então aumenta o volume. Chama quem merece ouvir essa seleção com você. E deixa o destino fazer parte dele. Ofereça, manda a tua música. Porque quando a música toca, o coração responde assim, ó. Tum-tum, tum-tum, tum-tum.
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1: E abrindo aí com Thales Lessa e Lua Pereira. Participação do Guilherme.
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1: E Benuto.
3: Lessa. Vamos lá, menino. Guilherme e Benuto.
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1: Até as 2, o amor está no ar.
3: Eu tô animando junto com as meninas aqui, ó. Assim, ó. Vamos. Vem.

0: participar. Vai, primeira sequência romântica pra você, Raça Negra. Teve também a Ruia na Vilela.
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0: Abri com Thales Lessa e Lua Pereira com Guilherme Bezerra.

0: prefixo 53. Fala comigo até as duas, tá valendo teu recado, tá valendo teu carinho. Porque até as duas,
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0: Essa é a clássica Elton John, Nikita. Agora 1h20, 1h21, bom dia.

0: Rolou pra você um clássico aí com Elton John, Nikita. Fechando um bloco, essa primeira parte aí do Amor Está No Ar. As mais românticas até as duas da manhã.
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0: Agora, quando estão faltando aí 28 minutos para as duas, vamos aí para um rápido intervalo e voltamos na sequência.
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0: Previsão do tempo.
1: Previsão do tempo.
2: A quinta-feira será de muitas nuvens com possibilidade de chuva isolada. Os ventos serão fracos, com a umidade relativa do ar em média de 70%. A mínima será de 9 graus em Rio Grande e Pelotas e 8 graus em São Lourenço do Sul. Durante a tarde, a temperatura sobe, chegando aos 24 graus em toda a região. Com informações do Instituto Nacional de Meteorologia, a IMET.
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3: Faltando agora 27 minutos para as duas, o amor está no ar. Até as duas da manhã, a trilha sonora feita para quem ama, para quem sente saudade, também para quem está conhecendo alguém especial, para quem está acompanhado. Para você que está trabalhando, para você que está me acompanhando aí, está sozinho, está sozinha, legal, não tem problema. Pega o lencinho e chora neném, porque até as duas, bora lá.
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3: Felipe Rodrigo, Temporais.
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1: Agora faltam 6 minutos para as 2 da madrugada. Temperatura em 13 graus. Sensação térmica de 11 graus. Na madrugada desta quinta-feira, 16 de julho. Encerrando aí o bloco Amor Está No Ar com Sem Resenha. Tubarões. As baladas mais românticas passaram por aqui. Hoje especial do Dia do Namoro no Sofá. Quarta pra quinta. E chega ao final mais um Noturno 105,9. Já nessa madrugada de quinta-feira. 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Obrigado a você que esteve comigo. Obrigado a você que fez do teu trabalho a minha trilha sonora. Para você que acompanhou. Para você que fez acontecer a noite juntinho comigo. Valeu, valeu. Eu sou Marquinho. Desejando a todos uma ótima madrugada. Bora lá, daqui a pouquinho o amanhecer cheio de luz. E logo mais, a partir das 21 horas, estamos de volta. Nos encontramos aqui para mais um Noturno 105,9. Ah, mas não sai daí não, hein? Se o sono não veio, você não tá sozinho. A sequência tem insônia. Se você tem insônia, tem problema não, nós também temos. Na sequência, Paulo Roberto já vai trazendo o melhor da música pra tua madrugada. Encerrando aí, deixo você com Gloria Groove, servindo um chazinho pra aquecer essa madrugada. Valeu, valeu. Até logo mais às 20. Estamos de volta. Tchau.

0: Alô, alô, bom dia, bom dia, bom dia. Tudo bem, tudo legal? Estamos chegando. Hoje é quinta-feira já, hein? Quinta-feira, dia 16 de julho de 2026. Estamos chegando com muita energia boa para todo mundo. A partir de alguns momentos, porque a gente não entrou no ar ainda, né? Tem ainda o nosso intervalo aqui e oficialmente nós entramos depois. Mas esse aqui é o chamamento para você ficar ligado aqui na 105,9, curtir a programação porque você participa, você interage e você curte muita música legal durante toda a madrugada. É o Insônia que tá chegando em seguidinha depois do intervalo. Vamos fazer a festa do rádio? Então me aguarda aí que eu já volto.
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0: 12:01, bom dia.
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3: A Argentina está na final da Copa do Mundo. A atual campeã venceu a Inglaterra por 2-1 de virada e garantiu presença na decisão do Mundial de 2026. Os ingleses abriram o placar, mas a reação argentina veio no segundo tempo. Enzo Fernandes deixou tudo igual e Lautaro Martínez marcou o gol da classificação, levando a seleção de Lionel Messi à segunda final consecutiva da Copa do Mundo. Agora a Argentina vai em busca do tetracampeonato e da defesa do título conquistado em 2022. Do outro lado estará a Espanha, que eliminou a França e tenta levantar a taça pela segunda vez em sua história. A decisão será disputada no próximo domingo, às 4 da tarde, no MetLife Stadium, em Nova York. A expectativa é de uma grande partida entre as duas seleções que apresentaram o futebol mais consistente da competição, encerrando a Copa do Mundo de 2026 com um confronto digno de decisão. Esse foi o Bola na Copa, fique ligado!
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0: Agora sim, agora oficialmente já está no ar o teu Insônia. Durante toda a madrugada, essa vibe maravilhosa, essa energia boa trocada com os ouvintes aqui, né? Pessoal dos plantões, nossos amigos da vigilância, pessoal aí motorista de aplicativos, nosso motorista de caminhão, ônibus, né? Você que tá ligado no nosso programa, enfim, tá em casa, tá curtindo a programação da Cultura. Sejam bem-vindos. Insônia. Já começou, agora sim, agora são 2:05. Eu te convido a ficar ligado aqui na nossa programação. Vamos juntos? Até as 5, depois das 5, até 6h55, tem o nosso Bom Dia Cidade, programaço que retornou aqui na programação da 105,9, onde tem para você a melhor programação e é 24 horas contigo. Ao vivo, com muita comunicação, muita energia boa. E a gente já começa assim com o... Olha... Pessoal aí tá comentando bastante de novo, né? Tem aí documentário e tudo mais, falando muito do pagode 90. Então a gente vai começar assim no clima de hoje. Trazendo o estouro do grupo Caçamba. Aliás, grupo molejo, né? Caçamba. É, pra balançar aqui na programação. Vamos juntos, relembrando, né, o caçamba aqui da cidade do Rio Grande. Tocou muito lá, né? É isso aí. Bom dia.

0: Simbora então com Molejo Caçamba. Essa aí de 94, hein? E estouradíssimo em 94, hein? Não tinha um local que você não fosse e o Molejo não estivesse tocando aí caçamba. E esses caras também estouraram em 97, Os Travessos, Maravilha Te Amar. 2:09, tá começando a programação da madrugada. Vem junto, vem junto, vem junto, dá volume aí.
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Beija minha boca, tira minha roupa, tira o meu sossego, os travessos. Maravilha te amar. Negritude e aquele beijo geladinho, hein? Hein, aquele beijinho geladinho, que maravilha, né? Você ligado aqui na 105,9 do ano de 94, a gente traz Negritude.

93, Arte Popular. Antes tem, só pra contrariar, Barata. E tem um Arte Popular com Pimpolho em seguidinha.

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1: Eu acho que eu vi o Pepone passando por aí, ó.

Tá aí, do ano de 96, Arte Popular Pimpolho. 2 horas 21 minutos aqui na Cultura Zona Sul, melhor do Pagode 90. Cara metade, a dança do cara metade. Essa aí é de 1998.

0: Vem Ser Feliz com o nosso Insônia. Essa aí já é de 2000, hein? O iniciozinho de 2000. Belo lançava Ser Feliz de novo, saindo dos anos 90, já encarando aí 2000 a carreira solo. 2h29, você ligado aqui na melhor programação. Alô, meu amigo Demis, do bairro Getúlio Vargas, um abração. Claro que vou rodar. Mais tarde a gente toca pra ti aí, tá bom? A música do metrô, né? Tudo pode mudar. Essa banda que voltou a fazer shows aí, né? Voltou a fazer shows também, né? E o Pagode 90 voltando com força total, hein? É esse show aí, né, que o Netinho e companhia tem feito e divulgado bastante, né? O Pagode 90. Agora 2h30, o Krigo também junto, né? O vocalista ali do Arte Popular, né? O vocalista temporal é o Márcio, né? Márcio, se não me engano o nome dele, também fazendo aí, né, esse trio de sucesso aí dos anos 90, levantando aí, né, a época maravilhosa do samba e pagode, né? Principalmente pagode que dizia que era universitário e tudo mais, né? Que falava um pouquinho mais de amor, né? Falava de um estilo diferente do samba, né? Falava um pouquinho mais aí de festas e tudo mais, né? Não tinha nada assim que falasse em coisas que hoje o pagode mais atual fala, mas era mais romântico, era mais cadenciado, né? As letras falavam mais assim de encontros e tudo mais, né? Agora mudou um pouco, né? Agora tem outra pegada. Mas continua a mesma essência, que é o samba, né? 2h31, 2h31, eu vou ao intervalo e já volto.
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2: Previsão do tempo.
3: A quinta-feira será de muitas nuvens com possibilidade de chuva isolada. Os ventos serão fracos, com a umidade relativa do ar em média de 70%. A mínima será de 9 graus em Rio Grande e Pelotas e 8 graus em São Lourenço do Sul. Durante a tarde, a temperatura sobe, chegando aos 24 graus em toda a região. Com informações do Instituto Nacional de Meteorologia, a IMET.
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0: Muito bem, você pode ligar pra cá, hein? Participar ao vivo, 3232-2303. Tá liberado, dá o teu bom dia aqui na nossa programação. Ligando, interagindo, mandando mensagem. Faça igual o Demis, né? Que já mandou mensagem aqui. E daqui a pouquinho vamos rodar pra ele aqui. Metrô, tudo pode mudar. Ele gosta dessa música, né? Aí um abração pra ele aí que tá trabalhando. Pra você que tá no plantão, um grande abraço. A gente vai junto até às 5 horas com essa programação maravilhosa da madrugada, né? Você pode mandar sua mensagem pra cá para o 991-64-7867. O Osvaldo tá ligadinho no programa. Alô, Osvaldo. Grande abraço, Osvaldo. Tudo de bom pra ti, meu amigo. Tudo de bom, uma ótima madrugada, viu? 2:33 pra ti e pra esposa. Um grande abraço. Te fazendo companhia até às 5.
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0: Vai um abraço para o pessoal que tá ligado no Povo Novo, nossos amigos de Pelotas. Alô, Rejane, em Pelotas, grande abraço. Meu amigo Hector Queiroz, também a Ângela, grande abraço para vocês aí. São José do Norte, meu amigo José, lá da Barca, grande abraço. O Perazzo, o Rude, né? Grande abraço pro Jorjão também. Nossos amigos da Vigilância, pra todo mundo da Vigilância, um grande abraço. O Guinho, tá ligado? Alô, Guinho, grande abraço, bom dia. Mania de você, Pepe e Neném. Simbora então com o nosso... Bom dia.

Claudinho Buchecha aqui, balançando essa madrugada de quinta-feira. Quero te encontrar, Fat Family. Eu não vou não, Pepe e Neném, mania de você. Esse é o clima aqui do nosso Marcos Valle Estrelar.

fazendo clima pra você. Essa é a pegada da madrugada, levantando teu astral. Melhor da música pra você de todos os estilos. 2h49, esse é... Tim Maia.

Essa versão para deixar todo mundo acordado, hein? Curtindo o nosso programa aqui na madrugada desta quinta-feira. Bom dia! Magazine Tique-Tique Nervoso. Mas olha o pessoal que acorda cedo, hein? Bom dia!

0: Será que virá? Tá aí o metrô. Alô, meu amigo Demis. Aí, pedido feito, pedido pago. 2h59, vamos juntos aqui na programação. Você ouviu o Magazine Tique Tique Nervoso antes aqui do nosso programa. E tem ouvinte chegando.
1: Bom dia, torcida numa só sintonia. Alô, alô, meu blog, que prazer, sua família, né? Jorgião, hoje aqui na BGV, né? Nos canso hoje aqui, tá? Se possível, só tem uma sonzinha aí do Alexandre Pires, romântica aí. Alexandre Pires, vem me amar, o nome da música, se o amigo tiver outras também, tiver aí, tá? Pra mim, também lá, minha namorada também, Gabriele também lá, São Paulo também, Zona Leste, aí eu aqui, a todos também, os amigos também, colega também, meu brother também, faixa também, né? O Demis também lá, na Universidade da FURG, tacando facão no toco lá, e eu tô aqui, né, com meu chimarrão, e amando e adorando um show de sucesso que é o Insônia, hein? Por todo sempre. Grande abraço pra ti, a todos em casa também, tá?
0: Valeu.
1: Um abração, já faz o coração teu.
0: Valeu, meu irmão, um abraço pra ti também, tudo de bom. Aí o Jorgão participando do nosso programa nesta quinta-feira já, hein? Dia 16. 16 de quê? 16 de julho. Tá indo embora o mês de julho, hein? E tá indo embora também a semana. A semana tá indo embora, hoje é quinta-feira, mas que loucura, né? É, vamos aguardar o que o tempo nos nos promete aí, né? Nos próximos dias, né? Muita chuva para sábado, domingo e segunda-feira, né? Antes era sexta também que ia chover, já mudou aqui, né? Já mudou, né? Não tá marcando muito vento para cá. Não tá marcando muito. Chuva bastante, mas vento não tanto, viu? No domingo, pode ser que seja mais chuvoso, hein? Mas ventos muito fortes para cá, eu não tô vendo aqui. É muita chuva e tudo mais, mas pode mudar, né? Pode ser que as coisas aconteçam. Gente, para hoje, né? Vai chegar a máxima de 20 graus. E sexta-feira, 24, 25 graus em pleno inverno. Isso não é normal, né? Não é normal. Já voltamos depois do intervalo.
2: Hora certa.
0: São 13:02.
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4: A Espanha está na final da Copa do Mundo de 2026. Na terça-feira, a seleção espanhola venceu a França por 2-0 em Dallas e garantiu vaga na decisão do Mundial. Dominando a partida do início ao fim, a equipe construiu a vitória com gols de Oyarzabal em cobrança de pênalti ainda no primeiro tempo e Pedro Porro na etapa final. A França, que sonhava em chegar à terceira final consecutiva de Copa do Mundo, encontrou dificuldades para reagir e pouco ameaçou o goleiro Unai Simon. Nem mesmo o talento de Mbappé foi suficiente para evitar a eliminação francesa. Com o resultado, a Espanha confirma a excelente campanha e se torna a primeira finalista do torneio. A equipe volta a disputar uma final de Copa do Mundo e segue firme em busca do bicampeonato mundial. Esse foi o Bola na Copa, fique ligado.
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Maravilha, esse é o Insônia, teu programa da madrugada, teu programaço da madrugada aqui. Todo mundo ligando, participando, interagindo, porque o telefone está liberado, hein? Pode ligar agora e participar do nosso programa, né? Pode mandar tua mensagem para cá para o 991-64-7867. São 13h05 aqui, você ligado, né? E acompanhando a programação. Meu amigo Francisco. Alô, Francisco, tá trabalhando aí, né? O Francisco tá curtindo o nosso programa. Tá trabalhando, né? E tá pedindo aqui Fábio Júnior. Vamos colocar aqui o Fábio Júnior. Depois tem Alexandre Pires também pra tocar nesse bloco, nessa sequência, tá bom? Vamos juntos. São 13h05, são 13h05. Um abração pra você que tá acompanhando o nosso programa no trabalho, em casa, né, onde você estiver aí, manda teu alô, quero te ouvir aqui, pode mandar mensagem, né, pode ficar à vontade aí, manda tua mensagem pra cá para o 991-64-7867, ou se preferir, pode ligar, pode participar, pode interagir comigo, né, eu gosto que o pessoal ligue aí, né, e fale pra mim onde você tá curtindo o nosso programa, né, a gente quer saber aí, onde é que você tá agora curtindo a nossa programação, né, um grande abraço pra todos aí, né, que acompanham o nosso Insônia há mais de um ano já, né. Pois é, parece que foi ontem, mas já estamos aí há mais de um ano aqui na 105,9. Trazendo agora Fábio Júnior, esse som.

Lindíssima. Do Giliar aqui. Quem me dera. Antes, prende-se, não diga nada. Fábio Júnior, senta aqui. 13h17, bom dia. Kiko Zambianchi.

0: Tá ligado na cultura, tá ligado no nosso...
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0: Bom dia, bom dia. Alexandre Pires, vem me amar. Alô, Jojão, grande abraço.

0: Mais uma super sequência aqui no nosso Insônia, que fechou com o Roberto. A primeira vez. Demais, né? Bom, daqui a pouquinho vamos lançar aqui a madrugada, né? Pra você que tá ligado na nossa programação aí, te fazendo companhia. Mais uma vez, o nosso Insônia, né? Preparando aí você que vai ficar ligado aqui na cultura, com certeza, porque tem uma vasta programação para você ao vivo, tá bom? E o nosso Insônia chega depois o Bom Dia Cidade, chega o Manhã Regional, Palavra de Mulher, Radiorama, e assim vai a programação aqui da 105,9. Bom dia!
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2: Previsão do tempo.
3: A quinta-feira será de muitas nuvens com possibilidade de chuva isolada. Os ventos serão fracos, com a umidade relativa do ar em média de 70%. A mínima será de 9 graus em Rio Grande e Pelotas e 8 graus em São Lourenço do Sul. Durante a tarde, a temperatura sobe, chegando aos 24 graus em toda a região. Com informações do Instituto Nacional de Meteorologia, a IMET.
1: Previsão do tempo.
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legal demais. O Insônia tá tocando a música pra você durante toda a madrugada, né? Muito bem. Alô, Demis, obrigado aí pela lembrança, viu? Muito obrigado pelo carinho aí. Abraço aí pra ti, uma boa madrugada. Também um abraço pro Jerry, tá ligado que no nosso programa é o Jerry, né? Que mandou aqui, porque às vezes não aparece o nome aqui, Jerry, mas acho que é, né? Pela imagem que eu tô vendo aqui, ele quer ouvir Starship com Nothing's Gonna Stop, né? Vamos colocar aqui, vamos procurar aqui, vamos colocar mais tarde pra tocar aqui da nossa programação, Jerry. Um abração, hein? Valeu, hein? É isso aí, né? Sempre no agito aí, amigo Jerry, na programação. Aliás, curtindo a nossa programação, né? Na madrugada. 3:39, faça igual o Jerry, faça igual o Demis, manda uma mensagem para o 991-647867. A Rejane também tá ligada lá no Barro Duro. Alô, Rejane, um abraço e um bom dia. Stay Alive com o Bee Gees. Olha, e vem aí o filme do Sylvester Stallone. Eu vi o trailer, tá bom demais, hein?

0: Tá aí o Woman League aqui na programação Don't You Want Me. A Wonder the Border Rock com Tonton Club. 3h54 aqui na Cultura Zona Sul. Você continua acompanhando o Insônia. KC and Sunshine Band com Shake, Shake, Shake. Bom dia!
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0: aí, Starship, nothing's gonna stop us now. Aqui no nosso programa Insônia. Tá tomando aquele cafezinho igual a mim? Hein? Tomei meu café agora há pouco, né? Já tomou café com maçã, não? É bom, né? Eu gosto. Bom dia! O Insônia é o programa que te faz companhia na madrugada. Pra você, meu amigo, pra você, minha amiga, uma grande quinta-feira com muita energia boa pra todo mundo. Só música boa pra você durante toda a madrugada, hein? E daqui a pouquinho, depois do intervalo, vem aí Julio Iglesias, Juan Gabriel e muito mais na nossa programação. Bom dia!
1: Hora certa.
0: 4:04.
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4: A Argentina está na final da Copa do Mundo. A atual campeã venceu a Inglaterra por 2-1 de virada e garantiu presença na decisão do Mundial de 2026. Os ingleses abriram o placar, mas a reação argentina veio no segundo tempo. Enzo Fernandes deixou tudo igual e Lautaro Martínez marcou o gol da classificação, levando a seleção de Lionel Messi à segunda final consecutiva da Copa do Mundo. Agora a Argentina vai em busca do tetracampeonato e da defesa do título conquistado em 2022. Do outro lado estará a Espanha, que eliminou a França e tenta levantar a taça pela segunda vez em sua história. A decisão será disputada no próximo domingo, às 4 da tarde, no MetLife Stadium, em Nova York. A expectativa é de uma grande partida entre as duas seleções que apresentaram o futebol mais consistente da competição, encerrando a Copa do Mundo de 2026 com um confronto digno de decisão. 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

Muito bem, você que está acompanhando o nosso programa, um grande abraço. Alô, Perazzo. Tudo bem, Perazzo? Um grande abraço. O jeito que eu escrevi aqui, Perazzo. Escrevi olhando pro microfone aqui. Tá bom, então. Se der, roda essa música que tu pediu, essa banda, né? Esse grupo, né? Esse grupo que tem... O Snap tem uma história, né? De vocalista e tudo mais, de troca de vocalista. Olha, vou te contar, mas não é fácil, né? Igual a Corona, né? Igual a Corona aí que o pessoal aí... Achava que o nome da cantora era Corona. Depois passou, né? Mas era o grupo, né? Era o grupo, né? E a cantora... A cantora das primeiras músicas, né? Se não me engano, do Snap. É aquela que cantava... It's the raining man. Tá chovendo homem, lembra? It's the raining man. É, foi uma das primeiras cantoras aí. E a outra era só modelo. A que fazia a dublagem. Igual o Mini Vanille, né? Tinha muita coisa nos anos 90. Até hoje tem, né? Ainda mais hoje com a inteligência artificial. Você imagina, Perazzo, hein? O que a gente não consome aí, né? É verdade, né? Muito bem. Você que tá acompanhando o programa, um grande abraço. 4 e 9. Vamos trazer. Olha, essa música retornou na novela, hein? Retornou. É um tema muito legal aqui, né? De grande sucesso de bastante tempo já. Né? E voltou agora na novela. E é destaque por quê? Porque é o tema aí do Tony Ramos, né? É o tema do Tony Ramos. E realmente. É uma grande música, né? Ela foi, inclusive, feita até a versão pelo José Augusto e o próprio Julio Iglesias gravou na versão portuguesa. Tô falando de Me Ouvide de Viver ou Esqueci de Viver. 4 e 9.

0: Um abraço pra Vera Regina e o Edinho ouvindo o nosso programa. Juan Gabriel, a Se Fue. 4h20. Linda música, hein? Demais. Bom dia. Até às 5 você acompanha.
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um espetáculo, né? Cris Duran, te perdi.

0: Maravilha de música de Henrique Iglesias aqui no nosso programa, que tocou também Julio Iglesias, Juan Gabriel, Cris Duran, Luiz Miguel, hein? Que seleção toda especial para você. 4 horas e 33 minutos, eu vou intervalo rapidinho e já volto em seguida com a última sequência do nosso Insônia. Parece mentira, mas já tá quase no fim, hein?
1: Previsão do tempo.
2: Previsão do tempo.
3: A quinta-feira será de muitas nuvens com possibilidade de chuva isolada. Os ventos serão fracos, com a umidade relativa do ar em média de 70%. A mínima será de 9 graus em Rio Grande e Pelotas e 8 graus em São Lourenço do Sul. Durante a tarde, a temperatura sobe, chegando aos 24 graus em toda a região. Com informações do Instituto Nacional de Meteorologia, a IMET.
1: Previsão do tempo.
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0: Daqui a pouquinho tem o melhor da música gaúcha pra você. O Bom Dia Cidade vem chegando a partir das 5. Pra você tomar aquele chimarrão, né? E continuar ouvindo a programação aqui da Cultura nesta quinta-feira. 4h36, o Peraço tá ouvindo a nossa programação. Pediu, vai ouvir. Snap, Hitman Dancer. Essa aí o pessoal curtia muito no tempo do Clube das Mulheres, né? É, botava aí pra fazer apresentações e tudo mais, né?

Você ouviu Viviane Batidão, Olha Bem Pra Mim, Calcinha Preta, Onde o Sonho, e agora Prince, Purple Rain. Alô, Eliane, bom dia.

Demais o Prince, né? Demais mesmo. É verdade, né? Hoje, quinta-feira, dia de TBT, né? Dia de recordar. Então já recordamos também com o Prince Purple Rain. Muito bem, agora 4h56, 4 horas 56 minutos. Estamos encerrando o nosso Insônia desta quinta-feira, prometendo voltar na sexta com muito clima legal durante toda a madrugada. Fica aí, nada menos, nada mais que Bruno Mars também, grande artista. Sucesso pra você, é Just Mais. E em seguidinha tem Bom Dia Cidade. Insônia. Até amanhã.

0: Hora certa.
1: Cinco horas e dois minutos.

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1: A Espanha está na final da Copa do Mundo de 2026. Na terça-feira, a seleção espanhola venceu a França por 2 a 0 em Dallas e garantiu vaga na decisão do Mundial. Dominando a partida do início ao fim, a equipe construiu a vitória com gols de Oyarzabal em cobrança de pênalti ainda no primeiro tempo e Pedro Porro na etapa final. A França, que sonhava em chegar à terceira final consecutiva de Copa do Mundo, encontrou dificuldades para reagir e pouco ameaçou o goleiro Unai Simon. Nem mesmo o talento de Mbappé foi suficiente para evitar a eliminação francesa. Com o resultado, a Espanha confirma a excelente campanha e se torna a primeira finalista do torneio. A equipe volta a disputar uma final de Copa do Mundo e segue firme em busca do bicampeonato mundial. Esse foi o Bola na Copa, fique ligado.
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0: Muito bem. Tá na hora do teu chimarrão. Tá na hora de você ouvir o melhor da música gaúcha. Tá na hora do nosso Bom Dia Cidade. Chegando nesta quinta-feira, dia 16 de julho de 2026. Dando aquele bom dia para você, amigo, e para você, amiga, para você que acompanha a nossa programação. Estava ouvindo o nosso Insônia e agora segue ouvindo o Bom Dia Cidade para San Marino, a Rota do Jeans. 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Você se liga na cultura.
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0: Bom dia. Começando agora a parte musical do nosso programa com o Gelson Ataíde, Jeito de Bagual. Bom dia!

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1: Bom dia, 5h21, Grupo Marca Nativa. Antes você ouviu Walter Moraes, Criado em Galpão, Moisés Oliveira e Grupo Vozes do Campo, Bandeira Gaúcha, Eco do Minone, Bonitinho, Barbaridade. Bom dia para San Marino, a Rota do Jeans. Você está acompanhando?
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1: Pode ligar, pode participar ao vivo, hein?

0: Bom dia, cidade, ouvinte no ar. Alô, bom dia.
1: Bom dia, cidade. Bom dia, Paulo Roberto de Avanço. Tudo bem?
0: Tudo bem, senhor Leonardo, tudo bem?
1: Tudo ok, tudo joia, né? As melhores maravilhas do mundo, né?
0: Isso aí, vou rodar o Baitaca daqui a pouquinho, viu?
1: Hã?
0: Vou rodar o Baitaca.
1: Baitaca.
0: Isto.
1: É. Aí, só um pouquinho, quero oferecer para o Valdir Barranco, né? A Thalina também, o Gonzalo também, que mandou um alô para mim. O Ferrari,
0: assim,
1: do Sul, né?
0: Sim.
1: Isso. Vem o Chico Codré, mora lá na Conchilha do Fogo, Terceiro de Campo Sul, também aqui, né? É o Danilo Centeno, né? Daqui de Campo Sul, radialista também, o Danilo Centeno, também o Alcinho do Paixão, o Alceu Cunha, também o seu Teófilo Gonçalves, né? Daqui de Campo Sul também.
0: Tá certo.
1: Meu tio Padrinho, também de Alves de Campo. Lá que mora no final, né? Pra minha mãe, Dona Maria Cândida, e tá todo mundo aí com alguém especial. Bom dia.
0: Bom dia, bom dia, seu Leonardo. Valeu, um abraço, boa quinta-feira, meu amigão. Vamos lá, vamos em frente com o nosso Bom Dia Cidade 5:26. 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Vem aí o Baitaca Querência, amada. 5:26, bom dia. Alô, Getúlio Barros.
2: Chote em homenagem aos fãs do saudoso Teixeirinha.

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1: Vamos em frente, ouvinte participando. Alô, bom dia. Alô, bom dia.
2: Bom dia, meu amigo Paulo Roberto.
1: Tudo bem, meu amigo Oswaldo? Tudo bem?
2: Tudo bem. Perdão.
1: Eu também.
2: Tudo bem, graças a Deus. Melhor ainda participando do teu programa. Bom dia, cidade.
1: Isso aí.
2: Eu para esse grande amigão que é Paulo Roberto de Javan.
1: Já estamos na quinta-feira, hein?
2: Quinta-feira, passou rápido, né, Javan?
1: Muito rápido, muito rápido. É verdade.
2: Passa galope, galope, amanhã receita, vem final de semana de novo, né?
1: É isso aí, é isso aí. Ô, Oswaldo, eu vou rodar agora o Grupo Rodeio.
2: Grupo Rodeio?
1: Isso.
2: Ah, vamos nessa aí.
1: Pra quem vai?
2: Ofereço aqui pra Dona Solange, que tá de aniversário ontem.
1: Pois é.
2: Ofereço pra Dona Laura, pra Dona Leila, pra Sim. Dona Eva, pro nosso amigo Santo Oliveira, lá de Campos Sul, nosso conterrâneo. Um forte, grande abraço pra esse amigo lá, de Javan.
1: É Santo Leonardo, ô, Santo Leonardo.
2: Javan.
1: Fala!
2: A gente viu nosso amigo Renato da Silveira.
1: E daí?
2: E aí ele perguntou por si onde ele estava. Tinha ligado, ligaram pra ti. Não, tô ligando pra todo dia. Tô em contato com ele todo dia, participando do programa, de manhã, de madrugada, de
1: Ué?
2: Manhã.
1: Ué, mas ele tá sonhando, eu acho.
2: É.
1: Ele sumiu?
2: E vi ele ontem, passei por ele no centro de bicicleta.
1: Ah.
2: Mas tá bem, saúde.
1: Então tá bom então.
2: Então, pra essas pessoas que eu liguei, eu mando um forte grande abraço pra todos vocês da rádio, pra ti, pra toda a equipe aí. E também para todos os ouvintes do programa...
1: Bom dia, cidade.
2: Bom dia, cidade. Bom
1: Isso.
2: Dia, cidade. Então tá, meu amigo, foi um prazer participar do teu programa, que tem um feliz final de programa, e depois um bom descanso, tá bom, Djavan?
1: Obrigado, Oswaldo, um grande abraço para ti, um bom dia.
2: Bom dia, bom dia. Foi um prazer participar novamente, tá, do teu programa.
1: Muito obrigado, meu amigo Oswaldo, participando do Grupo Rodeio, vem chegando. Do potreiro à janela, é o rodeio aqui na Cultura.

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1: Previsão do tempo.
3: A quinta-feira será de muitas nuvens com possibilidade de chuva isolada. Os ventos serão fracos, com a umidade relativa do ar em média de 70%. A mínima será de 9 graus em Rio Grande e Pelotas e 8 graus em São Lourenço do Sul. Durante a tarde, a temperatura sobe, chegando aos 24 graus em toda a região. Com informações do Instituto Nacional de Meteorologia, a IMET.
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Muito bem, agora são 5h38, 5 horas 38 minutos, o Galo canta. 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Um abraço para os amigos que estão acompanhando o nosso programa em São José do Norte. Pessoal que está ligado em Pelotas, um abraço. São Lourenço, Canguçu, já tivemos aí participação aí, né, do nosso amigo Santo Leonardo, né? O Oswaldo também que é de lá, mora aqui na cidade, mas é de lá, né? Vai um abração. O pessoal que está curtindo aí, ouvindo o nosso Bom Dia Cidade. Mais uma edição com muita música gaúcha para você aqui na Cultura Zona Sul. César Oliveira e Rogério Melo. Bom dia.

Bom dia, bom dia. 5h51. Alô, Luiz Fernando Miranda, bom dia. Vamos em frente com o nosso Bom Dia Cidade. Aqui Cultura.

0: E aí, chefe, vamos pro churrasco hoje?
1: Fala, Marculino. Só um pouquinho, deixa eu ver com a minha mulher aqui. Ô, amor, será que eu quero ir no churrasco?

0: Muito bem, o nosso Bom Dia Cidade. Você ouviu aí o Xeloquedo, Sozinho Não, Tchê Garoto, dia desse churrasco. Um abraço pro nosso amigo Daniel Oliveira. Um abraço pro Valcir do Barranco, que tá chegando por aqui. Alô, Valcir, bom dia.
1: Bom dia, Javan. Bom dia, ouvinte do Bom Dia Cidade. Toca o Baile da Mariquinha, se puder tocar. Ofereço pro Belisário, Porta Liba, pro Edinho, Vera Regina, Maria Lúcia Camarão, o Zé Parafuso. Ofereço também pro Pedro, pro Carlinho, Kleber, lá no Passinho, que ele é de Canguçu.
0: Sim.
1: Santo Leonardo.
0: Uhum.
1: Para todos os ouvintes, pro seu Ireninho, São José do Norte, pessoal do Barranco, aqui o Risco. E um bom dia para todos. E bom dia, cidade. Vai arrebentar agora. Vai ser muito bom. E dá sendo.
0: Bom dia. Alô, João da São Miguel, bom dia. Já mandei Luiz Fernando Miranda, mas vou mandar mais uma vez aqui. Um abração para ele, também para Maria de Lourdes e o Camarão que estão ouvindo, mandando um abração aí para os amigos e as amigas. Bom dia para vocês, meus amigos, uma ótima quinta-feira.
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3: Hora certa.
0: Bom dia, 6:02.

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1: A Argentina está na final da Copa do Mundo. A atual campeã venceu a Inglaterra por 2-1 de virada e garantiu presença na decisão do Mundial de 2026. Os ingleses abriram o placar, mas a reação argentina veio no segundo tempo. Enzo Fernandes deixou tudo igual e Lautaro Martínez marcou o gol da classificação, levando a seleção de Lionel Messi à segunda final consecutiva da Copa do Mundo. Agora a Argentina vai em busca do tetracampeonato e da defesa do título conquistado em 2022. Do outro lado estará a Espanha, que eliminou a França e tenta levantar a taça pela segunda vez em sua história. A decisão será disputada no próximo domingo, às 4 da tarde, no MetLife Stadium, em Nova York. A expectativa é de uma grande partida entre as duas seleções que apresentaram o futebol mais consistente da competição, encerrando a Copa do Mundo de 2026 com um confronto digno de decisão. Esse foi o Bola na Copa, fique ligado!
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11: Exatamente, vamos em frente com o nosso Bom Dia Cidade para San Marino, a Rota do Jeans. 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E a hora certa para você, 6:06, 6:07, o programa Manhã Regional entra no ar com as informações aqui na 105,9. Os Serranos, Baile da Mariquinha. Alô, Valcir do Barranco, bom dia. Alô, Cláudio Abreu, abraço.

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1: Muito bem, você aqui, professora. Tava faltando aí o Rafael falar sozinho aqui do meu lado, né? Eu acho que ele não tá falando comigo, né? Tá falando sozinho aqui, né? Tá pensando em voz alta. 6:31, 6:31. Você acompanha o nosso Bom Dia Cidade. Bem bagual, hein? Bem bagual, mas quantas vezes, hein? Zé Augusto, hein? Tá certo, então. Agora 6:31, você ligado aqui na nossa programação. Vamos ao intervalo e vem aí a última sequência em seguida.
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3: Previsão do tempo.
5: A quinta-feira será de muitas nuvens com possibilidade de chuva isolada. Os ventos serão fracos, com a umidade relativa do ar em média de 70%. A mínima será de 9 graus em Rio Grande e Pelotas e 8 graus em São Lourenço do Sul. Durante a tarde, a temperatura sobe, chegando aos 24 graus em toda a região. Com informações do Instituto Nacional de Meteorologia, a IMET.
4: Previsão do tempo.
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Bom dia, cidade! Você aqui ligado na 105,9 Rádio Cultura Zona Sul. Vamos em frente, agora 6 horas 33 minutos aqui na Cultura, 6h33. Um abraço aí para os nossos amigos acompanhando o programa, né? Mais uma vez um abração para o Cláudio Abreu, tá ligado aqui na nossa programação. Alô, Cláudio Abreu, um abraço. 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Eco do Minuane, bonitinho, Eira Cavalo.

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Aí o Sandro Coelho, Porta pro Seu Coração. Penúltima de hoje aqui no nosso Bom Dia Cidade, que volta amanhã na sexta-feira a partir das 5, logo depois do Insônia. Vem aí em seguidinha o programa 5 Minutos com Jesus e 7 horas manhã regional, agradecendo a San Marino e Ponteiro Negócios Rurais. Um grande abraço, uma ótima quinta-feira e Che Barbaridade encerra a programação de hoje.

0: Hora certa.
1: 6:54.
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3: A Espanha está na final da Copa do Mundo de 2026. Na terça-feira, a seleção espanhola venceu a França por 2-0 em Dallas e garantiu vaga na decisão do Mundial. Dominando a partida do início ao fim, a equipe construiu a vitória com gols de Oyarzabal em cobrança de pênalti ainda no primeiro tempo e Pedro Porro na etapa final. A França, que sonhava em chegar à terceira final consecutiva de Copa do Mundo, encontrou dificuldades para reagir e pouco ameaçou o goleiro Unai Simon. Nem mesmo o talento de Mbappé foi suficiente para evitar a eliminação francesa. Com o resultado, a Espanha confirma a excelente campanha e se torna a primeira finalista do torneio. A equipe volta a disputar uma final de Copa do Mundo e segue firme em busca do bicampeonato mundial. Esse foi o Bola na Copa, fique ligado.
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6: Ainda que o meu pai e a minha mãe me abandonem, o Senhor cuidará de mim. Salmo 27:10. Deus jamais nos abandona. Tente imaginar a seguinte situação. É noite, você está perdido em um lugar perigoso. Há horas você está tentando encontrar o caminho de volta para casa, mas não consegue. Medo e preocupação começam a dominá-lo. Então, de repente, um amigo encontra e diz: "Fique tranquilo, estou aqui para ajudá-lo." O rei Davi tinha vários motivos para ter medo e preocupação. Malfeitores e inimigos poderiam disseminar fofocas e mentiras para destruir sua reputação diante do povo. Foi isso o que fez seu próprio filho Absalão. Além disso, a qualquer momento ele poderia enfrentar revolta e guerra. Mas ao refletir sobre isso, Davi estava convicto de que não era preciso ser dominado pelo medo ou por preocupações. Ele sabia que tinha proteção e segurança em Deus. Ele sabia que em toda e qualquer situação, Deus estaria ao seu lado, pois, por isso, ele afirma: "Ainda que o meu pai e a minha mãe me abandonem, o Senhor cuidará de mim." Talvez você nunca tenha se sentido perdido, ou não tenha se perdido em lugar algum, mas certamente você já enfrentou situações que lhe causaram medo e preocupações. Talvez esse seja o seu caso agora. Porém, seja qual for o lugar em que você está ou a situação em que você se encontra, lembre-se de que você não está sozinho. Não é sem motivo que Jesus foi chamado de Emmanuel, que quer dizer Deus conosco. Ele se tornou um ser humano como nós, para que jamais sejamos afastados dele. Portanto, mesmo não sendo dignos de tanto amor, ele nunca nos abandona. Por isso, confie no Senhor, tenha fé e coragem. Confie em Deus o Senhor. Salmo 27:14. Oremos. Senhor Deus, conforta-nos sempre com a Tua presença, Tua proteção e Teu cuidado. Em nome de Jesus Cristo, nosso amado e misericordioso Salvador. Amém.
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0: 7:02, hoje quinta-feira, 16 de julho de 2026. Temperatura segundo a estação meteorológica da Praticagem da Barra, 14 graus e 3 décimos. Nós estamos entrando no ar agora e vamos ficar juntos até às 9 horas da manhã, levando para você aqui notícia e informação para você começar o seu dia bem informado. Eu sou José Valerão, comigo Adriel Zdradek e também Rafael Chaves. Juntos a gente leva então a notícia e a informação, também, é claro, com a colaboração do J. Nelson Huck e do nosso comentarista da quinta-feira, o nosso comentarista que vem lá de Rancho Queimado, Santa Catarina, trazendo as informações, trazendo aí o seu ponto de vista, né? As suas colocações essas sempre embasadas no amor, né? Na paz, principalmente, né? Do nosso povo, dos nossos povos, do nosso mundo tão conturbado e conflitado, vamos assim dizer. Então, Ramacés Hartwig nos traz uma palavra sempre de esperança e de fé nas quintas-feiras. Nós vamos começar o nosso programa agora e vamos levar para você, num primeiro bloco, as manchetes dos principais sites e jornais. Logo no intervalo, a gente traz as vagas de emprego da agência do Cine e as notícias relacionadas ao agronegócio. Programa completo, inclusive com uma entrevista sempre para você, é o Manhã Regional. 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
0: 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Vamos às manchetes, começamos com a Hora do Sul. Primeiro dia da 32ª Fena Doce reúne visitantes em busca de novidades. São Lourenço do Sul tem todas as comunidades quilombolas reconhecidas em nível federal. Farroupilha assina termo de comodato para jogar em Pedro Osório. Shidokan retoma treinos após incêndio destruir a academia. Estado deve sentir impacto menor com o fim da cota chinesa para a compra de carne bovina. Pelotas oficializa acerto com centroavante Lucão. Final da Copa FGF é adiada por previsão de chuva e risco de tempestades. São manchetes da Hora do Sul.
1: Agora os principais destaques da Zero Hora. Após tarifaço, Lula defende PIX, rebate justificativas dos Estados Unidos e cita a família Bolsonaro, marco lastimável. Lutar até o final, a repercussão de Argentina e Inglaterra na semifinal da Copa. Há 80 dias da eleição, presidenciáveis enfrentam dificuldades na montagem de palanques estaduais. Tempo começa a virar no Rio Grande do Sul nesta quinta, veja por onde devem começar os temporais. Da final olímpica aos dias de hoje, aproveitamento de jovens escancara a diferença entre Brasil e Espanha. Homem morre após bater carro contra poste em frente a shopping de Porto Alegre. Nacional tenta contratar atacante do Grêmio. Chuva de 300 milímetros, ventania e alagamentos, o que esperar dos temporais que deixam Rio Grande do Sul em alerta, foram os principais destaques da Zero Hora.
0: Correio do Povo destaca, Argentina não desiste, vira sobre a Inglaterra e vai decidir a Copa com a Espanha. Governo analisa projeto alternativo à extinção da taxa de licenciamento. Em contagem regressiva para o recesso, Câmara de Porto Alegre aprova descontos de até 95% para devedores do ISS. Siemens recorrerá após justiça negar pedido liminar para suspender transição na gestão postos de saúde da capital. Tarifa de 25% dos Estados Unidos sobre produtos brasileiros deve ser anunciada hoje, diz ministro. Governo dos Estados Unidos confirma novo tarifaço sobre o Brasil e detalha cobranças cobranças nas próximas horas. Rio Grande do Sul terá quinta-feira de calor, com máximas de até 28 graus. Manchetes do Correio do Povo.
1: Agora manchetes da Jovem Pan. Estados Unidos anunciam nova tarifa de 25% a produtos do Brasil. Polícia Federal sugere que nomeação de presidente do INSS era de importância para Pacheco. Polícia Federal cita Eros, Biondini e filha em esquema do INSS com emenda de 5 milhões de reais. Veja quem são os heróis que blindavam esquema de fraudes no INSS, segundo a PF. Moraes dá 5 dias para a PGR se manifestar sobre carta de Bolsonaro. Advogada perde guarda do filho após se casar com Thiago Brennand, determina a Justiça de São Paulo. Flávio aparece em foto ao lado de Sicário de Vorcaro. Flávio diz não ter mais relação com Michele e que não entende vídeo da ex-primeira-dama. Defesa de Bolsonaro alega que ex-presidente não sabia que carta seria divulgada por Flávio. São manchetes da Jovem Pan.
0: CNN Brasil, Planalto anuncia que usará lei da reciprocidade contra tarifaço dos Estados Unidos. Os Estados Unidos estão preocupadíssimos com isso. Messi vibra com a vaga da Argentina na final da Copa após bater a Inglaterra. Irã ameaça destruir a infraestrutura da região se Estados Unidos atacarem usinas do país. Estados Unidos encerram investigação e miram PIX, desmatamento e etanol em novo tarifaço. Tem ainda, Flávio nega conhecer Sicário após foto com aliado de Vorcaro. Justiça de São Paulo condena Thiago Brennan a mais de 31 anos de prisão. E veja por que os Estados Unidos isentaram a carne do tarifaço. Manchetes da CNN Brasil.
1: Agora os principais destaques do R7. Davi Alcolumbre segura PEC do fim da escala 6x1 para o segundo semestre. Messi e Yamal se encontram em final de Copa do Mundo anos após foto icônica. Governo dos Estados Unidos confirma novas tarifas a produtos exportados pelo Brasil. Vagas temporárias devem chegar a 620 mil no terceiro trimestre. Veja como se candidatar. TSE reúne Big Techs para alinhar combate a fake news e discurso de ódio nas eleições. Imposto de renda. Profissionais de segurança podem ter direito à isenção. Entenda. Ainda. Júri popular de irmãos acusados de participar na morte de bicheiro no Rio começa hoje. Rio Grande do Sul pode registrar 67% mais chuva que o volume esperado para todo mês. Foram os principais destaques do Portal R7.
0: Na Gazeta do Povo, de café a ferro gusa. Estados Unidos definem exceções no novo tarifaço sobre produtos brasileiros. Procuradoria-Geral da República e Polícia Federal descartam novas negociações para a delação de Daniel Vorcaro. A gente sabe o que dá uma delação dessas, né? Imagina quanto podre tem para relatar o Vorcaro. Aí é claro que tem o amigo do meu pai, ou o amigo do meu avô, o amigo da minha avó, o marido da minha advogada e assim por diante para defender, né? Para não ter a delação premiada, né? Tem aqueles que tinham negócios escusos e etc e tal, fotos e tudo mais, né? De repente tem tudo isso. PT muda a rota de campanha para testar força de Haddad no interior de São Paulo. Marco Rubio acusa Lula de colocar ego acima dos brasileiros. Apoiadores raiz de Bolsonaro estão se candidatando por partidos do Centrão. Tarcísio consegue derrubar na justiça 21 publicações de oposição nas redes sociais. PL pede ao TSE impugnação de nova pesquisa de Atlas Intel sobre eleição presidencial. Flávio promete espelhar gestão Bolsonaro e lamenta racha na família. Na opinião da Gazeta, MP de Lula atravessa debate sobre exames para avaliar formação médica. Após vitória, jogadores da Argentina provocam a Inglaterra com faixa proibida pela FIFA. Como a fé blinda o cérebro contra a dor e reduz a mortalidade? São manchetes da Gazeta do Povo. 7 horas e 12 minutos, a gente ouviu aqui as manchetes da Gazeta do R7, da CNN, da Jovem Pan, Correio do Povo, Zero Hora e também a Hora do Sul. São as manchetes do primeiro bloco. A gente traz o intervalo comercial, voltamos já já com a sequência do nosso Manhã Regional. 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

7:17, 7:17. O nosso Manhã Regional na sua 105,9, levando para você notícia e informação para o seu começo de dia. E a gente recebe algumas mensagens muito interessantes, né? Por exemplo, o cartão corporativo de um velho rei torra 2 milhões por mês. 2 milhões por mês no cartão corporativo do velho rei. E os seus gastos, esses 2 milhões, eles permanecem protegidos pelo manto do sigilo absoluto. Sigilo de 100 anos, porque o velho rei é quem manda do sigilo. Agora você, se gastar centavos, né, cada centavo que você gasta é rastreado, monitorado, é questionado por toda essa tirania do velho rei. Não é fácil, né? Até porque são esses seus centavos que você gasta que somam nos impostos para o velho rei gastar, ele e sua amada, velha amada, gastarem o seu dinheiro que você sua para conquistar. Não é nada fácil, né? Pois é. 7:18, vamos trazer aqui as vagas de emprego da agência do Cine Rio Grande para hoje.

0: A agência do Cine Rio Grande oferece vaga para ajudante geral, 3 encaminhamentos. Agente de vendas de serviços, 2 encaminhamentos. Carpinteiro, 6 encaminhamentos. Gerente de vendas, 5 encaminhamentos. E operador de empilhadeira, necessário levar currículo. Para mais informações, diretamente na agência do Cine Rio Grande, na rua Napoleão Laureano, 278.
1: Agora são 7 horas e 19 minutos. Nós vamos às notícias do agro, num oferecimento da Agropecuária Rio Grande. 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Pois a gente, para abrir as notícias do agro, vamos começar trazendo, né, a cotação para hoje do boi gordo. Qual é a cotação do boi gordo para esta quinta-feira, dia 16? Quem nos traz essa informação é a colega Sofia Maria Duarte Muniz. Sofia.
2: O preço da arroba do boi gordo abre esta quinta-feira, 16 de julho, com alta de 0,34%. Em São Paulo, a arroba é negociada a R$ 329,20. No mercado do frango, os preços registram leve queda. O quilo do frango congelado é vendido a R$ 7,32, enquanto o frango resfriado custa R$ 7,34. A carcaça suína especial também apresenta baixa nos atacados da Grande São Paulo, onde o quilo é comercializado a R$ 8,49. Já o suíno vivo registra queda em Santa Catarina, com o quilo negociado a R$ 4,85.
1: 7 horas e 29, 20 minutos, perdão. Vamos saber com a Sofia a questão da soja e do trigo. Qual a cotação para esta quinta-feira, Sofia?
2: A saca de 60 quilos da soja abre esta quinta-feira, 16 de julho, com alta no mercado paranaense e queda em Paranaguá. No Paraná, o grão registra valorização de 0,15%, com a saca negociada a R$ 133,14. Já em Paranaguá, a cotação recua 0,46%, para R$ 139,99. O trigo apresenta queda no Paraná, onde a tonelada é comercializada a R$ 1.392,65. No Rio Grande do Sul, o cereal mantém estabilidade, com a tonelada cotada a R$ 1.312,38.
1: Sofia, como fechou o último pregão com relação ao dólar?
2: O dólar fechou o último pregão cotado a R$ 5,07, após queda de 0,10%. A moeda norte-americana recuou após a divulgação de dados de inflação ao produtor nos Estados Unidos, abaixo das expectativas do mercado. Os investidores também acompanharam os desdobramentos das tensões no Oriente Médio e a repercussão do cenário político brasileiro. O euro, por sua vez, encerrou o pregão cotado a R$ 5,83.
1: Obrigado, Sofia. 7 horas e 21 minutos, né? As declarações de alguns elementos que são pior, né, eleitos e representantes do povo, como, por exemplo, aquele imbecil do Janones. Né? O Janones disse em plenário: eu estou pronto para matar ou morrer. Imagine se essa frase viesse de alguém da direita. Se não fosse de um corrupto sem vergonha que fazia rachadinha e que ficou provado que fazia rachadinha e que sequer foi punido. Realmente, o Brasil tem muito a mudar, né? E eu não sei se conseguiríamos mudar o Brasil, né, na situação que nós permitimos que chegasse. Lamentavelmente. Olha, tem cada coisa que não tem nem o que dizer, né? Um elemento, né, que fazia rachadinha, que deve fazer ainda rachadinha, porque já fez e não deu nada. O país é o país da corrupção, o país da sacanagem, onde nós já tivemos tantos péssimos exemplos da conduta de vários políticos com dólares em cueca, com dinheiro em bunker, como diziam, né? Porque também usam termos incríveis para melhorar a situação deles, porque o povo fica pensando, o que é bunker? Era um apartamento que ele alugava e ele tinha lá 51 milhões que ele ganhou quando ele foi um dos diretores da Caixa Econômica Federal lá no governo da Dilma. É interessante isso, né? É muito interessante. E a gente aceita tudo isso, e a gente aceita e continua aceitando, e as coisas vão se modificando e vão piorando, e cada vez piora mais. Imagina, o animal vai crescendo, o monstro vai crescendo, vai engordando, vai ficando forte e vai atacando cada vez mais. A fome dos corruptos é cada vez maior. Eles roubam até velhos e aposentados e pensionistas. E tem o Estatuto do Idoso. É tudo uma grande piada. Que país é esse? Que país é esse? 7 horas e 23 minutos, seu Janones. Que belo representante de um povo o senhor é. Isso é um exemplo que todos têm que ir votar. Porque se o cidadão de bem não vai votar e tentar mudar essa palhaçada que está aí, eles vão votar. E eles continuam se elegendo e se reelegendo. E nós não temos representação do bem. Nós só temos esse tipo de gente que representa o Brasil. Com rachadinhas, com corrupção e com sacanagem.

0: índice era de 7,6%, mostrando uma alta contínua. Os maiores índices de atraso estão entre produtores com idade de 30 a 39 anos, enquanto a região norte lidera o ranking nacional de inadimplência. Outro dado que chama a atenção é a queda do chamado AgroScore, indicador utilizado pelas instituições financeiras para avaliar o risco de crédito do produtor, que passou de 606 para 591 pontos. Na prática, isso significa que o acesso ao financiamento pode ficar mais difícil e mais caro. O cenário reforça que, mesmo com boas safras, manter o equilíbrio financeiro continua sendo um dos grandes desafios do agronegócio brasileiro.
1: Os Estados Unidos concluíram a análise sobre a proposta de novas tarifas para produtos brasileiros. O Escritório de Comércio da Casa Branca encaminhou ao presidente Donald Trump a recomendação final sobre o chamado tarifaço. A sinalização é de que haverá ampliação da lista de produtos isentos, principalmente peças fabricadas no Brasil, utilizadas por empresas norte-americanas. Por outro lado, o governo americano informou que não pretende ampliar essa lista futuramente. Outro ponto importante é que foi rejeitada a proposta brasileira de reduzir a tarifa do etanol em troca de maior acesso do açúcar nacional ao mercado dos Estados Unidos. O setor exportador agora aguarda a decisão oficial da Casa Branca.
0: O governo federal publicou a medida provisória que cria novas regras para a renegociação de mais de 100 bilhões de reais em dívidas de produtores rurais. A medida atende agricultores que enfrentaram perdas provocadas por eventos climáticos e outras dificuldades comprovadas. Segundo o Ministério da Fazenda, o impacto fiscal será inferior a 4 bilhões de reais. A expectativa é aliviar a situação financeira de milhares de produtores e garantir condições para o próximo ciclo agrícola. Especialistas, porém, alertam que renegociações frequentes não resolvem o problema definitivamente e reforçam a necessidade de políticas que garantam maior estabilidade ao setor.
1: A Bayer anunciou um acordo exclusivo com uma empresa francesa para comercializar sementes híbridas de trigo na Europa e na América do Norte até o ano de 2030. A tecnologia promete aumentar a produtividade das lavouras em cerca de 10%, sem necessidade de ampliar a área cultivada. O movimento reforça a disputa global pelo desenvolvimento de sementes de alto desempenho. Para o Brasil, que ainda importa parte do trigo consumido, o avanço tecnológico pode influenciar a competitividade internacional e os custos futuros da produção de alimentos.
0: Depois de um longo período de preços baixos, o mercado do arroz começa a dar sinais de recuperação no Rio Grande do Sul. As exportações brasileiras cresceram mais de 32% no primeiro semestre, alcançando um volume recorde de embarques. Com mais arroz sendo enviado ao exterior, a oferta do mercado interno diminuiu, favorecendo a valorização do produto pago ao produtor. Especialistas lembram, porém, que essa recuperação depende do ritmo das exportações e pode perder força caso as embarcações diminuam ou a próxima safra apresente grande volume de produção.
1: A Nova Zelândia confirmou o primeiro registro do vírus da gripe aviária de alta patogenicidade em seu território. O caso foi identificado em uma ave marinha migratória e, até o momento, não há registros da doença em granjas comerciais. Mesmo assim, as autoridades sanitárias iniciaram medidas preventivas para proteger espécies vulneráveis e evitar a disseminação do vírus. Para o Brasil, maior exportador mundial da carne de frango, a expansão da gripe aviária pelo mundo reforça a necessidade de vigilância constante para preservar a sanidade dos plantéis e manter os mercados internacionais abertos.
0: O empresário João, aí presta atenção no sobrenome, Batista. João Batista Júnior, conhecido como Júnior Freeboy, ampliou sua presença na região norte ao adquirir a operação da Frialto, em Rondônia. A negociação fortalece a atuação do grupo em uma das principais fronteiras da pecuária brasileira, região que vem registrando crescimento de rebanho bovino e aumento das exportações de carne. O investimento também reforça a disputa entre grandes frigoríficos pelo fortalecimento de animais em uma área considerada estratégica para o agronegócio nacional. Aqui eu só quero dizer da brincadeira, né? Porque parece que todos os Batistas são... Né? Algum tempo atrás os Batistas... O Ike Batista, os irmãos da Freeboy, né, eles eram muito bem-sucedidos graças a ações governamentais.

será que esse Batista também é? Não é nada fácil, né? Parece que o único que não recebe benefícios governamentais é o Amado. Amado Batista. Os demais estão todos bem. Muito obrigado. 7 horas e 30 minutos. Vamos ao intervalo. Voltamos em instantes.

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1: Previsão do tempo.
2: A quinta-feira será de muitas nuvens com possibilidade de chuva isolada. Os ventos serão fracos, com a umidade relativa do ar em média de 70%. A mínima será de 9 graus em Rio Grande e Pelotas e 8 graus em São Lourenço do Sul. Durante a tarde, a temperatura sobe, chegando aos 24 graus em toda a região. Com informações do Instituto Nacional de Meteorologia, a IMET.
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0: 7:34, 7:34, nosso Manhã Regional até às 9 horas da manhã, levando notícia e informação para você começar o seu dia bem informado, para você começar o seu dia muitíssimo bem ligado. Tem as participações, né? E as participações são sempre muito bem-vindas aqui na programação da Cultura Zona Sul. Bom dia, amigos da Cultura, boa quinta-feira para todos da rádio. Maria Bastos da Castelo. Bom dia aqui de Arroio Grande, Santo Alcindo Batista. Um abraço especial aos amigos em Arroio Grande, cidade de simpatia, terra de Mauá. Bom dia, Valerão, Adriel, minhas amigas ligadinhas da rádio, minha mana Enilda, a Nica e o senhor Delmar. Abraços, Maria de Lourdes. Marli Lemos está dando bom dia, Alvina da Silva está dando bom dia, Marisa Arvelos está dando bom dia, Valmir Barbosa também, Tereza Alves está dando bom dia, Neuza Maria está na escuta, Sérgio Severo Ataíde está ligado também, Daniel Oliveira está dando bom dia Valerão e toda a equipe. Valerão, eu sinceramente não entendo toda essa repercussão da foto do Flávio com o tal sicário. Pensei que esse cara não tinha importância, afinal ele supostamente, entre aspas, suicidou-se numa cela da Polícia Federal e não se deu muita importância. Um abração, Caíco Dias. Pois é, né? Como é que pode alguém morrer dentro da cela da Polícia Federal e não dar a mínima importância, né? A Globo não mostrou nenhuma foto dele enforcado, nenhuma filmagem dele enforcado, dele no caixão, dele na... Não mostraram nada, não fizeram reconstituição do enforcamento. E foi o único caso de enforcamento que eu acredito no Brasil e no mundo de alguém que se enforcou na quarta-feira e veio a óbito no sábado, né? Uma coisa incrível, um enforcamento póstumo. Ele se enforcou na quarta e morreu no sábado. Que coisa louca isso, né? Que coisa louca. O Tiradentes não levou tanto tempo, né? Morreu no mesmo dia, né? Se é que foi o Tiradentes, né, no caso, porque segundo um livro e segundo o Lula, quem morreu foi quem entregou o José Joaquim Álvares Xavier. Anderson Hidalgo, Hidalgo, bom dia, sou fã número 1 dessa família, adoro vocês, sempre ligado com vocês. Beleza, Anderson, um abraço. Conceição Vaz, bom dia, também bom dia, ótima quinta-feira para todos, aqui ouvindo a rádio e quase saindo. Um abraço, Yara Soares. Yara, querida, um abraço, bom dia para você. Um ótimo dia, uma ótima quinta-feira. Agora a gente traz as notícias, né? Notícias relacionadas ao Estado, Brasil e mundo. Vamos a elas.
1: O município será contemplado com uma...
0: Desculpa, as notícias da cidade do Rio Grande, né? Então vamos às notícias do Rio Grande. Comece de novo, por favor, Adriel, e me perdoe a intromissão.
1: O município será contemplado com uma unidade móvel para o consultório na rua, uma unidade odontológica móvel, novos equipamentos para o Laboratório Regional de Prótese Dentária e combos de equipamentos para unidades básicas de saúde. Entre os itens estão eletrocardiógrafo, retinógrafo portátil, espirômetro, desfibrilador, câmara fria para vacinas e equipamentos de fisioterapia e reabilitação. Segundo a Secretaria Municipal da Saúde, os investimentos vão ampliar a capacidade de diagnóstico, tratamento e atendimento na atenção primária do SUS.
0: Pois... Farmácia Municipal promove formação sobre equidade, humanização e inclusão no cuidado em saúde. A Secretaria da Saúde do Rio Grande realizou uma capacitação de profissionais da Farmácia Municipal para fortalecer práticas de acolhimento e atendimento humanizado. O encontro abordou temas como comunicação acessível, equidade, inclusão, combate ao capacitismo e atendimento às pessoas com deficiência e com transtorno do espectro autista, buscando qualificar os serviços prestados à população.
1: Representantes da Defesa Civil de municípios da região participaram de uma reunião técnica para avaliar a previsão do tempo e reforçar o planejamento para os próximos dias. A expectativa é de chuva, com maior volume previsto para sábado, mas sem indicação de cenário crítico para a região neste momento. A Defesa Civil seguirá em estado de atenção e orienta a população a acompanhar apenas informações oficiais.
0: 7:39, 7:39. Pois, prefeitura, agora me perdi, qual é que a gente trouxe?
1: 18 agora.
0: A 18? A tua 18 ou a minha 18?
1: A tua.
0: A minha? Então, prefeitura encaminha projetos, esse?
1: Isso.
0: De reajuste, para professores e contratação emergencial de profissionais da educação. O Executivo de Rio Grande enviou à Câmara um projeto que concede reajuste de 1,22% aos professores da rede municipal, completando a recomposição salarial de 5,4% definida para 2026. Outro projeto prevê a contratação emergencial de 26 profissionais, entre assistentes sociais, psicólogos e nutricionistas, para reforçar o atendimento na rede municipal de ensino.
1: Rio Grande terá a unidade dispensadora de medicamentos do SUS. O município foi habilitado para implantar uma unidade dispensadora de medicamentos, com previsão de início das atividades em agosto. O serviço funcionará junto ao Programa de Infecções Sexualmente Transmissíveis e será responsável pela entrega de medicamentos para tratamento do HIV, prevenção por PrEP e PEP, e também poderá atender pacientes com hepatites virais, ampliando o acesso aos tratamentos.
0: Rio Grande apresenta experiências no Congresso Nacional de Secretarias Municipais de Saúde. O município participou da 39º Congresso do CONASEMA, do CONASEMES, em Porto Alegre, apresentando iniciativas desenvolvidas no SUS de Rio Grande. Entre os destaques estão ações de equidade, como o consultório da rua, a equipe de saúde prisional e a ambulância LGBT, além de experiências em educação popular, em saúde e gestão participativa.
1: Rio Grande promove o primeiro seminário municipal sobre a população em situação de rua. O evento acontece nesta quinta-feira e reúne representantes do poder público, entidades e voluntários para discutir políticas públicas voltadas às pessoas em situação de rua. A programação inclui palestras, apresentação de um mapeamento da população e debate sobre os serviços oferecidos no município para ampliar o atendimento e fortalecer a rede de apoio.
0: Comissão avança na revisão do Estatuto da FURG. A comissão responsável pela atualização do Estatuto da Universidade iniciou uma nova etapa de diálogo com a comunidade acadêmica e representantes externos. Durante os próximos meses serão realizadas consultas para receber sugestões de mudanças no documento que está em vigor desde 2008. As propostas serão debatidas em assembleia antes de seguirem para análise das instâncias das universidades e também do Ministério da Educação.
1: FURG acompanha a obra da nova estação de bombeamento de esgoto. A universidade recebeu representantes da Corsã e a EGE para acompanhar o andamento da implantação da nova estação de bombeamento de esgoto no Campus Carreiros. A estrutura vai ampliar a capacidade do sistema de coleta e tratamento de esgoto da cidade. Durante o encontro, também foram discutidas futuras parcerias nas áreas de pesquisa, extensão e saneamento.
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0: 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São 7 horas e 45 minutos, você está ouvindo a Cultura e a nossa programação com o Manhã Regional até as 9 horas da manhã. Salientando que neste dia de hoje, né, a nossa entrevista vai ser um pouco mais cedo. A gente vai estar conversando com o presidente do CDL Rio Grande, Pelotas, né, para falarmos sobre a Fena Doce que começou ontem. Tem mensagem, Valerão, tô indo a Bagé, escutando pelo Face. A minha Argentina vai livrar a América novamente. Tem muita raça, o que o Brasil não tem, e nem futebol. Paulinho das Mesas de Bilhar. Também bom dia, Valerão, e a todos. Boa quinta-feira e que Deus nos proteja, que caia... Que caia as urnas eletrônicas. Neide. Pois é. Luiz Fernando Miranda está dando bom dia. Também bom dia, Valerão, e a toda a equipe da rádio. Uma ótima quinta-feira a todos e abraços às amigas, em especial para a mana Maria de Lourdes Cardoso Pérez. Abraços da Enilda Castro. Um dia abençoado para todos da 105.9, Heloísa Porto. Obrigado, Heloísa. Bom dia, Valerão, para todos aí e para a firma Darcy Pacheco, Soluções de Peso, Câmbio, Felipe Silveira. Tem ainda aqui, né? Bom dia, Valerão, meu nome é Sérgio, taxista, prefixo 135. Um abraço a todos os comunicadores da Número 1, Rádio Cultura FM 105.9. Sempre ligado, forte abraço, vamos fazer a cidade andar. Vamos sim, precisamos fazer a nossa cidade andar, né, Sérgio? Nossa cidade com essa história de que ficam criando coisas, né? A cidade do futuro, mas e a cidade mais antiga do Brasil, do estado? Como é que vai ser a cidade do futuro? Nós temos que nos orgulhar do que nós já temos e melhorar o que já temos, né? É a cidade do hoje, do presente. É o futuro, a Deus pertence, né? Nem sabemos se chegaremos lá. Será que a cidade chegará? Então, vamos trabalhar o hoje, nós vivemos o hoje. Amanhã só a Deus pertence. É mais ou menos como dizermos que o Brasil é o país do futuro, porque o Brasil é um país jovem. Os Estados Unidos têm o mesmo tempo que o Brasil. O mesmo tempo que o Brasil de descobrimento. Mas é claro que há algumas diferenças, né? Lá os índios receberam os caras brigando, lutando pela sua terra. Aqui os nossos índios brigavam para ganhar espelhinho. Sensacional. Já começa tudo errado. Nesse berço esplêndido. E esse povo que dorme em berço esplêndido. Nós vamos aqui ao intervalo. Voltamos já já com a sequência do Manhã Regional.
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0: Sete horas e 53 minutos, 7h53, o nosso Manhã Regional aqui na sua 105 até as 9 horas da manhã, levando notícia e informação para você começar o seu dia bem informado. Pois eu recebi aqui agora uma mensagem da Vera Regina, né, e do Edinho, né, e eu fiquei bastante preocupado com essa mensagem, né? Nós estávamos ouvindo aqui e ela me fez vários relatos, né, com relação aos cães de rua, né, e principalmente na Praça Marcílio Dias, né, pelo que ela mencionou aqui, né? A filha da Vera Regina foi mordida em fevereiro, né, por um cão de rua e ela acabou indo para a UPA e na UPA ela, né, acabou sendo premiada com uma infecção hospitalar. Ela ficou 61 dias internada. O neto da Vera Regina saiu do trabalho ontem e foi atacado por uma cachorrada ali próximo da Tamandaré. caminhou, continuou seguindo, né? No que ele chegou lá na Marcílio Dias, foi mordido por um cachorro lá também. Aí a Vera Regina, no caso, precisou se deslocar, o Edinho se utilizou de uma cadeira de rodas para levar ela até o posto de saúde, e se não é os populares defenderem eles, né, os cachorros atacaram pelos dois lados. Então tem muito cachorro brabo na rua e nas ruas, e aí tem que chamar as pessoas que estão ouvindo nesse momento. Você não pode largar os cães nas ruas. Não pode, pelo amor de Deus, falta de consciência. As pessoas pegam um cãozinho para cuidar e aí depois eles se mudam para um apartamento. Ah, não pude levar porque me mandei. Se você tiver um cão da sua responsabilidade, você não pode mudar para um apartamento. Se você não tem condições de cuidar de um animal, você não pode ter um animal. Você é responsável por um ser que não tem como, né, buscar alimentação. Ou ele vai comer no lixo ou ele vai morder as pessoas. E o pior, quando se juntam vários cães de rua, eles acabam formando um grupo. E o pior, eles ficam selvagens. Porque imagina os cães com fome. Primeiro que um ataca o outro e daqui um pouco, se tiver um humano perto, eles vão atacar. E não me venha com churumelas dizer que tem que cantar uma música romântica para o cachorro se acalmar. Não me venha com idiotices. Alguém tem que tomar uma providência. Alguém tem que tomar uma providência. Nós temos 21 vereadores, todos eles com muitos assessores. Nós temos Secretaria da Causa Animal. Nós temos que tomar uma providência. Ah, mas não se tem recurso. Então vamos diminuir os custos de alguma coisa. Mas nós precisamos dar um jeito nessa cachorrada. Por favor. Nós temos que dar um jeito nessa cachorrada. Aí nós vamos falar em cidade do futuro. No futuro nós não poderemos sair às ruas por causa da quantidade de cachorro solto que cada vez se procria mais. Cidade do futuro, não se pode andar no calçadão porque as bicicletas atropelam. Cidade do futuro com problemas de todos os tipos e espécies. Gente, pelo amor de Deus, nós temos que encarar os problemas. Agora vem a eleição, surgem todas as soluções para os problemas. Passou a eleição, os problemas continuam iguais. Daqui a 2 anos tem todas as soluções para os problemas. Tem um monte de gente querendo trabalhar para você, como se eles fossem prestar um serviço comunitário ou voluntário. Não, eles vão ganhar uma fortuna, eles ganham muito para não fazer nada. Para ficarem querendo dar entrevista e se locupletar apenas com palavras. Palavras não bastam. Palavras não bastam. Discurso bonitinho não adianta. Agora, num país que... Ah, porque... Olha como é grosso, olha como fala. Ai, tinha que falar mais educado. Sim, falar educado e não fazer nada. Nós temos que ter ação, atitude. Você ainda não foi mordido por um cachorro de rua? As praças, não dá para atravessar as praças. Olha a quantidade de pessoas que passam ali pela Praça Marcílio Dias. A comunidade imensa que vem para o centro e passa por ali... A própria Praça Tamandaré, que alguns dizem que é a maior praça do interior do estado do Rio Grande do Sul. Cheia de cachorro. Cheia de ambulante que não dá para passar, porque os ambulantes tomam conta dos passeios. 7h57. Eu fiquei horrorizado com o que eu ouvi que a Vera me passou por aqui. Imagina uma pessoa numa cadeira de rodas sendo atacada por os cães. Imagina como a pessoa se defende e a quem a pessoa vai recorrer, sendo que a própria filha foi para a UPA e pegou uma infecção hospitalar por uma mordida de um cachorro. Se correr, o bicho pega, se ficar, o bicho come, dizia Ney Mato Grosso em uma música. Mas não se preocupe, meu amigo, com os horrores que eu lhe digo. Isso é apenas uma canção. A vida realmente é diferente. A vida, quer dizer, é muito pior, como parafraseando aqui Belchior. 7:58, pois notícia de Pelotas, Prefeitura de Pelotas prorroga prazo para entidades apresentarem documentação de emendas impositivas. O prefeito Fernando Marrone ampliou para 18 de agosto o prazo para que as organizações da sociedade civil encaminhem a documentação e o plano de trabalho exigidos para receber recursos das emendas parlamentares impositivas. A Prefeitura alerta que a documentação é obrigatória para formalizar as parcerias e liberar os recursos.
1: Setur reforça atendimento aos turistas durante a Fena Doce. A Secretaria de Turismo de Pelotas preparou uma operação especial para receber os visitantes da 32ª Fena Doce. Equipes prestarão informações sobre a feira, os atrativos turísticos e os serviços do município. Também haverá atendimento em um centro de atendimento ao turista e estrutura de apoio para excursões, motoristas e guias de turismo.
0: Prefeitura inicia a requalificação da rua Lobo da Costa, no centro de Pelotas. A Secretaria de Obras começou a retirar o asfalto deteriorado no trecho entre as ruas Marechal Deodoro e General Osório, que voltará a receber calçamento em paralelepípedo. Segundo a Prefeitura, a medida busca preservar as características do centro histórico, reduzir problemas com buracos e melhorar a drenagem da via. Agora, 7:59, eu vou trazer um intervalo comercial, né, porque a nossa entrevista hoje ela é antecipada, né, em face dos compromissos, né, do nosso entrevistado, né, o presidente da CDL Pelotas. Então, nós vamos falar sobre a Fena Doce, começou ontem, e eu vou trazer aqui agora, já, o nosso reverendo Ramacés Artuig, que é o comentarista do dia, e às 8:15 eu vou trazer a entrevista com o diretor-presidente da CDL Pelotas. Vamos ao intervalo.
9: Hora certa.
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11: A Argentina está na final da Copa do Mundo. A atual campeã venceu a Inglaterra por 2-1 de virada e garantiu presença na decisão do Mundial de 2026. Os ingleses abriram o placar, mas a reação argentina veio no segundo tempo. Enzo Fernandes deixou tudo igual e Lautaro Martínez marcou o gol da classificação, levando a seleção de Lionel Messi à segunda final consecutiva da Copa do Mundo. Agora a Argentina vai em busca do tetracampeonato e da defesa do título conquistado em 2022. Do outro lado estará a Espanha, que eliminou a França e tenta levantar a taça pela segunda vez em sua história. A decisão será disputada no próximo domingo, às 16h, no MetLife Stadium, em Nova York. A expectativa é de uma grande partida entre as duas seleções que apresentaram o futebol mais consistente da competição, encerrando a Copa do Mundo de 2026 com um confronto digno de decisão. Esse foi o Bola na Copa, fique ligado!
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0: 8:05, 8:05, hoje quinta-feira. Quinta-feira a gente está trazendo aqui o comentário do dia, né? Hoje a gente está antecipando um pouquinho, né? Os horários até em função de uma entrevista que a gente conseguiu para as 8:15 com Daniel Centeno, presidente da CDL Pelotas, falando da Fena Doce que começou ontem. E esse nosso comentarista conhece a Fena Doce, né? Com certeza conhece a nossa doce cidade Princesa do Sul, onde já inclusive morou. É um prazer tê-lo aqui novamente, meu amigo Ramacés Hartwig. Bom dia.
1: Bom dia, Valerão. Bom dia a toda a nossa grande audiência, equipe de trabalho da nossa cultura rio-grandina. Então, vou começar já fazendo eco a essa tua questão, porque realmente a 32ª, né, Fena Doce, começada lá nos tempos do ex-prefeito Bernardo, ex-deputado Bernardo de Souza, hoje já falecido, mas o Irajá Andara Rodrigues também começou lá, há mais de 30 anos atrás, não é? E que bom que se mantenha. A gente às vezes compartilha tantas notícias tristes das nossas cidades ou realidades, mas a Fena Doce está cada vez mais alcançando um patamar, né, como feira nacional, e além de ser uma coisa muito boa de paladar, às vezes preocupante para a saúde, especialmente de quem é diabético, mas eu desejo muito sucesso, bons negócios na 32ª Fena Doce de Pelotas. Aqui no nosso litoral catarinense, e é uma notícia que eu também quero compartilhar de alegria, é a chegada das baleias francas. Elas estão chegando aqui no sul, especialmente da ilha, né, entre a ilha e o continente, para dar à luz, né, os seus filhotes. E realmente é maravilhoso. Já foram avistadas mais de 60 baleias francas, e eu sou testemunha que ali no bairro de Coqueiros ainda tem uma estrutura de uma fábrica inglesa que abatia baleias francas aqui nesse local, em Coqueiros. Tem a estrutura só da empresa do século XIX, 1850, 1870, abatia as baleias francas aqui, esquartejava e tudo mais, e mandava para a Inglaterra e para a Europa para o comércio. Só no século XX que começou a se ter essa consciência do cuidado, e agora é crime ambiental, e ainda mais, se cuida na procriação. Então, as baleias francas estão chegando para dar cria aqui no litoral sul catarinense, em volta da ilha, que é uma coisa maravilhosa, é um espetáculo. Bom, e além disso, não é? Lamentavelmente, eu sempre procuro falar da paz e da paz no mundo cada vez mais escasso, porque a guerra, né, Estados Unidos, Irã, Estados Unidos está tomando dimensões dos arredores, né? Outros países, o Irã já atingiu no Kuwait, Bahrein e outros mais, para atingir as bases norte-americanas. Os Estados Unidos e o Trump, que não dorme de touca, já tem colocado um imposto ali no canal de Hormuz para tirar um recurso para financiar a própria guerra. Quer dizer, é uma coisa assim que infelizmente não termina, né? E o preço do petróleo voltou a subir, não tanto, mas subiu. Por outro lado, eu quero enaltecer, eu sei que essa Copa do Mundo agora está indo para a final, né? A Argentina ontem derrotou a Inglaterra e vai para a final com a Espanha no próximo domingo. Eu não sou técnico, na verdade isso não está no meu radar de atenção, mas eu quero fazer uma ligação com o Papa Leão XIV, que está de férias em Castel Gandolfo, lá, e praticando esportes, e sempre dando a ênfase, porque uma mens sana in corpore sano, que é um ditado latim, mas é uma mente sadia, bela, brilhante, num corpo sadio, e a espiritualidade tem muito a ver com isso. Não é por nada que o Papa Leão XIV pratica seu esporte, natação, tênis, maravilhoso exemplo. E além de tudo, a Argentina nos dá um exemplo de virada novamente, né? Saiu perdendo, eu escutei os comentários, não assisti os jogos, não assisti nenhum. Mas a Argentina de virada fez essa vai para a final, pela segunda ou terceira vez, disputar o tetra, né? Eu espero sim que dê a Argentina, né? Porque é aqui no continente sul, e o Messi já, assim como o Pelé, foi o atleta do século XX, já temos vozes que argumentam que o Messi será o atleta do século XXI. Eu acho muito cedo ainda para a gente dizer isso, Mas se ele voltar na próxima Copa, aí sim, aí ele vai ter o seu sucesso todo. E para não dizer uma outra questão bonita aqui em São José, município da Grande Florianópolis, estão criando uma via especial para as motos, para os motociclistas. Não sei se é o caso de Rio Grande, mas nas nossas BRs e aqui na 101 e no trânsito em torno de Florianópolis, são 6 a 10 acidentes diários com aqueles motociclistas que passam desesperadamente entre os veículos, buzinando, apitando, às vezes quebrando até um espelho do carro para correr, para atender o seu trabalho. E São José do Norte está dando um exemplo, né, até nacional, pelo que eu vi o primeiro, que vai fazer um corredor exclusivo para que os motociclistas não fiquem entre os carros. Achei isso um bom exemplo, Valeirão, que acho que pode valer para todas as cidades, né, Rio Grande, Pelotas, Porto Alegre, o mundo, para que a gente tenha esse tipo de condução no trânsito, que também é uma violência, né? O trânsito também, um carro ou uma moto se torna um instrumento de morte até, ou de perseguição, se não bem conduzido. Acho que isso é muito bonito e que a gente tenha uma abençoada Fena Doce em Pelotas e uma boa época de baleias francas aqui no litoral catarinense.
0: Pois é, que assim seja, que tenhamos aí, né, uma abençoada temporada, né, e essa parte que o amigo menciona aí dessa fábrica aí, dessa indústria, né, eu não era conhecedor, né, embora conhecesse a marca, mas não sabia que era originário daí.
1: É, aqui em Coqueiros eles tinham um terminal que está lá, toda a estrutura ainda de concreto já, né, mas eu estive lá, fui descobrir o que era aquilo, e lá de cima, então, eles içavam as baleias lá do mar, ali da Bahia, aqui em Coqueiros, aqui na meia praia, né? Içavam as baleias lá para cima, tinha um grande galpão que ali cortava e tudo mais, e depois distribuíam, né? Mas era uma carnificina pavorosa.
0: Lamentável, né? Pois é. Tá certo, meu querido. Muito obrigado pela sua participação por hoje, né? E eu gostei dessa ideia desse despertador aí natural, né? Na hora do comentário, ele dá sinal.
1: Esse rapaz é fruto aqui do sítio, né? É bem mansinho, ele vem na minha volta, eu ando por aí, vem na... E aqui acho que ele faz eco comigo, começa a falar, ele começa a cantar.
0: Tá bem. Um forte abraço, um abençoado dia.
1: Amém. Para vocês todos e a audiência da Grande Rio Grandina.
0: Olha aí, ele se despedindo aí também. 8:13, 8:13. Pois é, né? Aqui foi mencionado os prefeitos, né, que estavam no comando da cidade de Pelotas quando a Fena Doce começou, né? E aí tem o mandato de 82, 88, que foi do prefeito Bernardo de Souza, né? E participou também do mandato na época José Maria Carvalho da Silva, né? Então, de 86 foi quando começou a Fena Doce, que é o nosso tema do próximo bloco agora, né, com a entrevista falando em Fena Doce. Vamos ao intervalo, voltamos já já.
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0: Muito bem, agora são 8 horas e 18 minutos. 8 e 18. Para você que está ligado na Cultura, aqui a gente, Cultura Zona Sul, a gente faz um convite para toda essa nossa Zona Sul, essa área de abrangência aí que a Cultura tem, né? Com o sinal na ponta da antena, chegando aí a 1 milhão de habitantes, né, aproximadamente aqui na nossa região, né, a Cultura abrange de Jaguarão até praticamente Barra do Ribeiro, né, e agora a gente tem um tema muito importante, porque a gente vai falar sobre a Fena Doce. Fena Doce, que é uma viagem pela identidade gastronômica, cultural e artística da cidade, né, e para a região. Feira essa que começou lá nos idos de 1986, A Feira Nacional do Doce celebra principalmente a tradição doceira da cidade, reconhecida como patrimônio material e imaterial do Brasil pelo IFAM, Instituto Patrimônio Histórico e Artístico Nacional. E a Cultura vai estar presente nessa Fena Doce, né? Inclusive realizando os nossos painéis Liderança em Foco, buscando alternativas para nossa para a nossa cidade e região, né? Por quê? Porque a cultura se preocupa com isso, né? Em buscar soluções, em buscar alternativas, buscar coisas que possam vir a beneficiar a nossa cidade, a nossa região como um todo. A gente está na linha, né, com o Daniel Centeno, que é o presidente da CDL Pelotas, para falarmos sobre a Fena Doce que começou ontem. E é um prazer conversar com você mais uma vez, Daniel. Bom dia, seja bem-vindo aqui aos microfones da nossa Cultura Zona Sul. Bom dia.
11: Bom dia aos ouvintes da Rádio Cultura. É um prazer estar conversando com vocês. Nesse segundo dia, né, Valerão, de Fena Doce, ontem abrimos os portões às 14 horas. E para nós parece uma surpresa, mas faz 4 anos que eu estou na gestão da Fena Doce. E sempre nesses 4 anos, todas as quartas-feiras, às 14 horas, quando a gente abre os pavilhões do centro de eventos, já tem bastante gente para acessar o pavilhão. Ontem a gente teve um dia muito bonito de sol e tinha bastante gente já circulando dentro do centro de eventos, bastante criançada, escolas, pessoal de fora já visitando a feira. É um prazer para nós, porque a gente trabalha tanto por essa feira um ano inteiro, né? E quando abre a feira, o que a gente mais quer são pessoas circulando dentro do centro de eventos.
0: É um retorno que se espera, né?
11: É o retorno do teu trabalho, né?
0: Exato. Sabe que eu vi, inclusive aproveito para mandar um grande abraço a ele, meu amigo, colega jornalista, o Edmundo, né? O Edmundo fez uma chamada. Mais uma vez é a voz do Edmundo que vai ser uma das vozes aí da feira, né? E isso é profissionalismo, né, da feira, né? Tendo aí um grande jornalista à frente, né, das comunicações da Fena Doce. E o Edmundo falava das novidades, que tem muitas coisas diferenciadas na feira, né? Que tem muitos expositores e que a feira está muito bonita. O que, que o ouvinte que está nos acompanhando na região, Daniel, pode esperar de mais uma edição da Fena Doce nesse ano de 2026?
11: A feira, assim, para quem passeou lá dentro, até para nós que trabalhamos na feira, o pessoal que está expondo deu uma mudada na maneira de apresentar. Os layouts dos estandes estão muito bonitos, né? Tem bastante estande bonito, bastante estande novo. A participação do Exército esse ano com a gente também está embelezando a parte do pátio lá. Fazia tempo que eles não iam junto com nós para a Fena Doce, esse ano estão junto. Uma grande sacada da feira foi a Fena Doce é uma feira que ela tem que trazer a tradição, né? Mas junto com a tradição a gente tem que trazer a novidade. Então, quando fala em tradição e novidade, são duas coisas bem complicadas, né? Porque a tradição é a gente está se remetendo ao passado nosso. O que a gente fez esse ano? A gente deu a sequência, a história que a gente começou o ano passado. Não sei se tu lembra do ano passado, que nós tivemos a criação dos personagens dos doces, né? Então, ali a gente deu vida aos docinhos, deu vida à doceira. Então, nós aumentamos a família da docilha, da nossa formiga. E esse ano, o que a gente criou? A gente criou um livro muito lúdico, contando a história da Fena Doce. E todos os dias, às 15 horas e às 19h30, a gente dá vida a esse livro no palco da Praça de Alimentação. Todos os dias, às 15 e às 19h30, a gente dá vida ao livro, né, com esses personagens que já estão na feira, contando a história do livro, todos os dias, às 15 e às 19h30. A feira ela vai vindo numa batida de cada vez uma feira mais lúdica, muito voltada ao público infantil, para a criançada, para a gente reter essa gurizada que está começando a passear e tudo. Já visto que a gente está dentro de um período de férias escolares, então a Fena Doce ela se tornou mais um local de viagem para as pessoas que querem dar uma passeada no período das férias escolares, não querem viajar para tão longe, ou o pessoal que está longe poder vir para cá, né? E ano após ano, cada vez a gente percebe um aumento de mais famílias visitando a feira. E por estar dentro do período de férias escolares, a gente percebe que as pessoas estão indo mais do que uma vez passear na feira, porque vão para lá e a criançada está à vontade de estar lá, né? Tem o parque de diversões, os bonecos para interagir com as crianças. Então, cada ano a nossa intenção é transformar a Fena Doce realmente num parque do doce. E ano após ano a gente está conseguindo um degrauzinho de cada vez, a gente vai subindo isso aí.
0: Sem dúvida. Isso que você fala dos personagens, eu acho fantástico isso, né? Porque a gente tem ali aquela companhia, eu não me recordo agora o nome, mas é uma companhia de teatro que apresenta elementos ao longo da feira e a gente vai conversando, dialogando com eles e aprendendo com eles, que é algo muito importante também do conhecimento, da história, da cultura da cidade, né?
11: É isso aí. Na verdade, a nossa intenção é sempre manter viva a nossa cultura, né? A cultura doceira, essa cultura que começou lá na época das charqueadas. E então, esse ano a gente fez um... Não sei se tu sabe, a gente fez o primeiro episódio de um evento, de um...

0: Toda essa cultura já nessa meninada, nessa gurizada que está vindo aí, né, de 5, 6 anos, já e aprendendo a questão do livro também que a gente vai distribuir para eles, já é um jeito mais lúdico de manter essa história sempre viva aí.
1: Esse ano tem um diferencial que tem um valor diferenciado nos dias de semana no ingresso. Confere isso, Daniel.
0: Sim, né? Fazia muito tempo que a gestão queria aprovar isso e essa gestão desse ano conseguiu aprovar, né? Então ficou segundas, terças e quartas o ingresso para o Pelotense, compra o ingresso na portaria e apresenta um comprovante comum de endereço de residência que reside em Pelotas, uma conta de luz, água, telefone, internet, o que for, vai pagar meia entrada com direito ao doce, né? Então a gente sempre foi muito cobrado por isso e esse ano a gente conseguiu botar em prática. E espero que vai ser um sucesso. Acredito que vai ser um sucesso, né? Até para aproximar mais ainda a comunidade de Pelotas da própria feira, né? Que é da cidade, né?
1: Sim. Ao longo de todos os dias, o ingresso dá direito a um doce. E na segunda, terça e quarta, o Pelotense, comprovando ser Pelotense, paga meio ingresso também com direito ao doce. É isso?
0: Também tem o direito ao doce. Fora todas as outras pessoas que já têm direito à meia entrada, né? Como o pessoal, os idosos, as crianças, quem tem direito à meia entrada, professores cadastrados. Já tem direito à meia entrada, com direito ao doce. Agora ainda tem mais o direito do Pelotense, segunda, terça e quarta, o acesso ao doce e à meia entrada.
1: Maravilha. E o horário da feira? O horário da feira continua dias de semana das 14 às 22?
0: Às
1: Como é que é o
0: 22.
1: horário de final de semana?
0: O horário a gente se manteve o mesmo do ano passado, né, dos outros anos, de segunda a sexta, das 14 às 22, sábados e domingos, das 10 da manhã às 22. Não tem feriado no percurso, né? Se tivesse feriado, eles seriam os horários de sábado e domingo. Os ingressos são R$ 20 durante a semana, R$ 22 no final de semana, estacionamento R$ 16. Teremos muitos shows acontecendo durante o período da feira, né? O ano passado foi mais de 400 shows circulando dentro dos palcos da feira. Eu acredito que esse ano a gente vai ter também aproximadamente o mesmo número de shows. Então, o pessoal que está nos ouvindo, não precisa escolher dia para vir, porque qualquer dia que vir vai ter show acontecendo em algum palco, vai ter algum show acontecendo. E é bem bonito, tem show de música, show de dança, tem show de tudo. É uma feira cultural, né? Uma feira cultural familiar, é para quem gosta de cultura, gosta de ouvir uma música, de estar lá. Pessoal que quer fazer um network também, tem muito negócio acontecendo na feira também. Ela foi pegando uma característica nos últimos anos de também ser uma feira de negócio. Tem a pessoal da agricultura familiar, que a gente aumentou a exposição da agricultura familiar. Tu vai ver esse ano, quando tu vier na feira, ficou maior o espaço deles. A gente está com 89 expositores, são 43 cidades envolvidas na exposição da agricultura familiar. Então, para a gente ter uma ideia do que mexe a economia uma Feira Doce, porque são 43 cidades, tem muitas cidades que são aqui da nossa região, da parte do sul, mas tem cidades do centro do estado, do norte do estado, da serra, também está aqui. Então, a gente também está mexendo com a economia dos outros municípios, né? A parte da FEComércio ali está muito bonito, vão ter 19 dias de oficinas gastronômicas, todos os dias vai ter alguma coisa acontecendo lá. Quem quer vir na feira e quer aprender a fazer um risoto, a fazer um hambúrguer, a fazer um carreteiro de charque. Estou falando os nomes que eu me lembro dos nomes que foram os anos passados, o ano passado. Né? Não sei o que eles vão aprontar esse ano de oficina gastronômica. Então pode vir, sempre vai ter alguma coisa acontecendo ali no Salão da FEComércio. Chega, senta, aprende a fazer uma comida diferente e na prova a comida no final ainda do evento, né?
1: Essa é uma parte boa, né?
0: É a parte boa ainda, né? E feita pelo chefe de cozinha, né? Um chefe renomado de cozinha, né?
1: É, eu aproveitei bastante o ano passado, né? Espero esse
0: Ah,
1: ano.
0: eu também ali, a minha parada obrigatória, obrigatória. Já passei lá ontem, já falei com o mestre Brian, disse: olha, não te esquece de separar minhas provas aí no final dos eventos todos.
1: Para nós dar a nossa nota no final, né,
0: Claro, tem que dar
1: Daniel?
0: nossa nota no final, né?
1: Daniel, então, nós temos aí uma exposição que dura 19 dias, o preço do ingresso em dias de semana R$ 20, final de semana R$ 22, estacionamento R$ 16 e excursões. Como é que está a questão das excursões? Tem previsão? Essas excursões já estão confirmadas? Como é que
0: Tem muita
1: funciona a
0: excursão
1: questão das
0: confirmada.
1: excursões? Porque há muitas excursões que chegam todos os dias na feira, né? Em especial e maior número no final de semana, mas todos os dias chega, né?
0: Muita excursão confirmada. Ontem mesmo a gente tem uma gestora nossa que mora aqui na praia do Laranjal e ela já disse: "Ah, vocês não acreditam, já tem ônibus estacionado na praia."

0: pela manhã. Então, já no primeiro dia, a gente já percebe que já tem visita de excursões, porque como a gente anunciou a feira esse ano muito cedo, a gente anunciou ela em outubro de 2025, porque a gente entendeu que cada vez mais a gente tem que anunciar ela no ano anterior, para o pessoal das excursões se prepararem, né? Então, eu acredito, sim, que em virtude de nós ter conseguido anunciar ela bem antes, que a gente ou vai se manter o número de excursões do ano passado, eu penso que tende a aumentar, mas isso é uma incógnita, né? A gente tem que esperar um dia após o outro para ver o que vai acontecer.
1: Nós temos esse ano algum show nacional ou esse ano não prevê show nacional, Daniel?
0: Não, não prevê show nacional porque a gente não conseguiu a agenda, né? A Fena Doce em si, para deixar claro até para o público que está nos ouvindo, ela não traz o show nacional. Quem traz os shows são as promotoras de shows. A Fena Doce cede o espaço para a promotora trazer o show, porque nós não temos as agendas dos músicos. As agendas dos músicos estão nas mãos das promotoras, né? Quem está habituado a fazer evento, show desse porte, sabe como é que é. Uma promotora lá tem um menu de músicos lá para trazer, o sertanejo, o pagode, alguma coisa do tipo. E nós, em contato com algumas produtoras, infelizmente, por estar dentro de um período de férias escolares a nível nacional, a gente não conseguiu agenda. Assim, tinha algum que outro, mas aí eles sempre nos consultam do que a gente achava e tudo. E os nomes que a gente achava interessante não tinham como vir, não tinha agenda para cá. Então, a gente ficou sem show esse ano, né? O ano passado a gente já ficou sem show também, não impacta assim tanto no público, impacta porque tem pessoas
1: é um público
0: que
1: diferenciado,
0: querem,
1: né, Daniel? Normalmente, né? O pessoal que vai pro show vai só pro show, né? Muita, a maior parte das vezes, né?
0: A gente não tem como medir quantos por cento daquelas pessoas que entram ao show vão passear dentro do pavilhão, né? E tudo. Então, é bom ter o show, com certeza, dar uma visão para a feira e tudo, muda o padrão da feira, mas a Fena Doce ela é uma feira cultural familiar, né? A gente está preocupado em receber bem os 19 dias.
1: Sim, e
0: tu
1: tem
0: pode ir para lá com teu filho, com teu neto, passear lá e vai andar e vai ter atração para ele aqueles 19 dias lá dentro.
1: E como se fala tanto em valorização do que é local, né? A gente tem aí muitos shows locais e regionais, né? Isso aí é importantíssimo e é fundamental até mesmo para a questão de finança, né? A questão da economia da região, né? Porque isso aí é a valorização do nosso trabalhador, do nosso agente cultural, né? Isso é importante.
0: A gente tem muito,
1: né,
0: artista aqui na nossa região, né? Pelotas mesmo, tem muito artista. A gente, todos os anos, a gente sofre uma enxurrada de inscrições de pessoas daqui querendo cantar, querendo dançar. Então é bem como tu falou, a gente tem que valorizar o nosso artista aqui, né? Na enchente a gente não quis trazer show nacional por uma opção própria e fazer a valorização do músico gaúcho.
1: Sim.
0: Nós vamos ter show gaúchesco, com certeza, Luiz Marenco, Joca Martins e Cristiano Queveto vão tocar na feira. Se não me engano é segunda e terça da semana que vem e depois na outra segunda. Tem depois o pessoal que está nos ouvindo em casa, acessa o site da Fena Doce, www.fenadoce.com.br, está toda a programação ali, de horários, de shows, de tudo que vai estar acontecendo, ou quem nos segue no Instagram também, segue no Instagram, porque vai aparecendo as programações diárias no Instagram. Mas quem quer se programar o tal dia para vir visitar a feira, vai pelo site ali que já tem as programações. Então, os próprios artistas gaúchos nossos aqui já trazem muita gente, né? Porque é um espetáculo tu ir lá ver Joca Martins cantando, para quem gosta, né, da música gaúchesca. Todos os anos a gente enche a praça de alimentação ouvindo os nossos músicos gaúchos ali, né?
1: Sem dúvida. E são três grandes nomes da música gaúcha.
0: Três grandes
1: gaúcha.
0: Nomes do tradicionalismo, né?
1: O pelotense Joca Martins, o piratinense Cristiano Quevedo e o Marenco, eu não me recordo de onde, mas também já morou tanto em Pelotas como também em Piratini, né?
0: Eu acho que o Marenco é aqui do interior de Santana, da Boa Vista, Santaninha.
1: É, exatamente, eu acho que sim.
0: Para aquele lado ali.
1: Exatamente. Mas com certeza é uma grande atração, né? O hoje deputado Luiz Marenco, mas o nosso tradicionalista, o nosso grande cantor.
0: Todos
1: aí.
0: Os três nomes são os baita nomes da música tradicionalista, né? E vale a pena vir ouvir. Quem acessar para vir ver o show, tá dentro do valor do ingresso, vem passear, já vai ver um show, já vai comer uma boa comida, já vai comer um docinho. Tem que vir para cá porque tem atração para todas as idades. Fena Doce é uma feira para todas as idades. Muita coisa boa acontecendo.
1: Sem dúvida. Bom, Daniel, quero agradecer muito a sua participação aqui, dizer que para nós é um grande prazer fazer parte da programação, né, da Fena Doce com o nosso painel Liderança em Foco. Estaremos aí apresentando, inclusive, né, com um dos painéis reunindo aí os prefeitos das cidades de Pelotas, Rio Grande e São Lourenço do Sul, falando e abordando temas que são bastante importantes para a economia e para a nossa região como um todo, né? E para nós, assim, ó, é um prazer e um orgulho muito grande de fazer parte aí dessa grande feira, feira essa que eu conheço desde a sua primeira edição. Querido, muito obrigado pela sua participação aqui, e a Cultura está junto aí à disposição dos organizadores e dessa feira para divulgar tudo que esteja acontecendo e o que vem a acontecer, inclusive com os boletins que nós já estamos programados aqui da feira no nosso dia a dia. Muito obrigado pela sua participação.
0: Eu agradeço, Valerão, sempre a parceria da Cultura junto com a gente, todos os anos junto, né? Ainda temos bem mais coisa para nós fazer junto ainda durante a Fena Doce, com certeza. E quero deixar o meu convite ao pessoal de casa que está nos ouvindo. Nós estamos no segundo dia de feira, a feira vai até o dia 2 de agosto, então programe-se para vir para a feira, pega a família e vem passear, porque a feira está muito bonita, está bem legal de ver. Deixo o meu convite a todos que estão nos ouvindo para que façam a programação e venha nos prestigiar esse nosso evento, que a gente trabalha um ano inteiro com muito amor e carinho para que entregar esses 19 dias de uma feira excelente para a Zona Sul do Estado.
1: Perfeito.
0: Muito obrigado.
1: Eu que agradeço muito. Um ótimo dia para você aí.
0: Um abração aí.
1: Nos veremos mais tarde. Um abraço.
0: Um abração. Tchau, tchau.
1: Tchau, tchau. Tá aí Daniel Centeno, né, o presidente da CDL Pelotas, falando sobre a Fena Doce, essa doce feira, né, na nossa Doce Princesa do Sul. E é claro que todos os caminhos levam para a Fena Doce nesse período aí de 19 dias, 18 agora com o dia de hoje. Afinal de contas, começou ontem, né? E já começou, né, com um grande público, já começou com muitas atrações. E como disse o Daniel, né, um diferencial também na apresentação, no layout, né, dos expositores. Isso também é importante, né? Você que faz, você que participa, quando você se propõe a estar em uma feira, você tem que fazer o seu melhor, que é para apresentar o seu produto da melhor maneira possível. É como a Cultura, né, promete e vai fazer, né, estando lá na Fena Doce, né, com os nossos painéis, o painel Liderança em Foco, que a gente está trabalhando e trabalhando muito forte para organizar aí um grande evento, como já aconteceu no ano passado, quando nós fizemos o primeiro Liderança em Foco na Fena Doce. Então, nós teremos como painel, né, o painel número 1, Desenvolvimento da Zona Sul por meio da inovação no agro, né, estaremos recebendo Augusto Racier, presidente do Sindicato Rural de Pelotas, o Edmundo Burke de Souza Costa, que é agrônomo e produtor rural, e também Ramon Oliveira, um outro produtor rural aqui da nossa região, para abordarmos o desenvolvimento da Zona Sul, né, por meio aí da inovação do agro. Painel número 2, né, nós estaremos apresentando as oportunidades da Bacia Pelotas, compreendendo aí o impacto dos municípios da região sul, né, estaremos com a prefeita Darlene aqui de Rio Grande, o prefeito Fernando Marrone da cidade de Pelotas e também o prefeito Zelmuth da cidade de São Lourenço do Sul, né, as duas cidades Pelotas e São Lourenço do Sul, né, representantes da Costa Doce e que também serão beneficiadas com essa questão, né, da Bacia Pelotas. A gente sempre diz que a Bacia Pelotas não significa que seja da cidade de Pelotas, mas a exploração e tudo mais, a base vai ser localizada na cidade de Pelotas, como já está definido em função do aeroporto, o Aeroporto Internacional de Pelotas, que oferece, né, toda a característica e a possibilidade de receber todas as equipes que estarão trabalhando na Bacia Pelotas. E é um tema que, se falando em royalties e em todos os benefícios que estarão deixando para a nossa região com a exploração da Bacia de Pelotas. Também o painel 3, né, que está trazendo os desafios da logística portuária e o futuro da região sul do estado. A gente tem defendido muito, né, a minha cidade tem um porto, que é esse importante porto da cidade do Rio Grande, com o Porto Auxiliar, que na cidade de Pelotas também tem feito um belíssimo de um trabalho, e a gente vai estar recebendo o João Alberto Gonçalves Júnior, diretor de gestão administrativa e financeiro, né, do Porto, ou da Portos RS, Arthur Gibon, que é diretor de ambiente de inovação da Amprotec, e também o Álvaro Fossati, que é gestor de projetos Economia Azul do Sebrae. Então, teremos aí três belos painéis que estarão acontecendo e que você é nosso convidado, né? A gente vai estar divulgando datas e horários com a programação aqui da nossa Fena Doce. 8 horas e 40 minutos, a gente traz o intervalo, voltamos já já com o J. Nelson Uki.
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3: Previsão do tempo.
4: A quinta-feira será de muitas nuvens com possibilidade de chuva isolada. Os ventos serão fracos, com a umidade relativa do ar em média de 70%. A mínima será de 9 graus em Rio Grande e Pelotas e 8 graus em São Lourenço do Sul. Durante a tarde, a temperatura sobe, chegando aos 24 graus em toda a região. Com informações do Instituto Nacional de Meteorologia, a IMET.
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1: Horas e 46 minutos, 8h46, o nosso Manhã Regional aqui na sua 105,9. Verinha Martins, bom dia, Valerão e equipe, feliz quinta-feira, as bênçãos de Deus. Amém, que assim seja, Verinha, um abraço para você. Juarez Amaral, bom dia para vocês aí, um forte abraço. Pedro Renato Galtério, do Cassino, tá dando bom dia. Rosane Neves, bom dia, na escuta aqui no Cassino. Sandra Moraes, tá dando bom dia. Elisa Pessoa, bom dia, amigo. Gostaria de saber sobre um concurso de processo seletivo para OGMO Rio Grande. Se isso é real ou mais um golpe. É real. É real. Rafael, como é que foi? Como é que começou? Quando começou as inscrições e como é que é um processo seletivo para OGMO?
14: Exatamente, Valerão. Bom dia para ti, bom dia para o Adriel, para todo mundo que está ligado. As inscrições começaram ontem e vão até agosto. Vou pegar a data certinha, até o dia 15 de agosto vai as inscrições para o concurso da OGMO para trabalhador portuário avulso.
1: Pois é. Isso é uma das coisas que eu fico pensando, né? É pouco divulgado, né? É. E aí as pessoas não sabem. E aí, de repente, com a quantidade imensa de golpes e tudo mais, fica difícil, né? Como é que faz a inscrição? Onde é que faz a inscrição? É só pela internet? Onde é que é?
14: É pela internet, dá para acessar o site da OGMO. É ogmo-rg.com.br. Ali tem todas as informações, tem o edital. Eu só vou corrigir aqui, eu tinha falado 15 de agosto, o fim das inscrições é dia 12 de agosto até às 5 horas da tarde. Ali tem o link, tem o edital e tem todas as demais informações desse processo seletivo.
1: Tá, mas é ogmo traço, como é que é o traço?
14: É o tracinho.
1: Tá. Ogmo tracinho
14: rg.com.br.
1: Ogmo tracinho rg.com.br.
14: Isso.
1: Bem fácil,
14: bem,
1: né?
14: Bem fácil.
1: OGMO tracinho, né, que é aquele do sinalzinho de menos, né?
14: Isso. .com.br.
1: org.com.br.
14: Isso, é ogmo-rg.com.br.
1: RG, tá. Isso. É que é Rio Grande, né? Ogmo Rio Grande. Então tá aí a informação. Tá a informação que a Elisa nos pediu. Bom dia, Valerão. O tarifaço da China é de 55% das exportações que excederem o limite. Isso, eles ficam calados. Pois é, né? Pior é que ninguém fala com relação ao tarifaço dos 55%. Mas agora a Globo está com um repórter lá na China, eles vão falar. Jura? É, ri para não chorar. Fabiano Pachetti está na escuta. Um abraço, Fabiano. Também bom dia sobre os cães de rua e se a pessoa usar de um objeto para se defender e agredir os cães, ainda é processado e arrisca ser preso, diz o Júlio César Monteiro. Pior, né, Júlio? Pior. É pior é que é verdade, não pode se defender, né? Mas aí os caras dizem que se cantar uma música romântica o cachorro se acalma. É, jura? Jura? Clédis Cardoso, bom dia, Valerão, equipe e ouvintes, um ótimo dia a todos. Ontem, a Rua Silva Paz, uma motociclista foi mordida por um cachorro. A mordida rasgou até a calça dela. Aqui no Cassino é muito cachorro pelas ruas. Ontem, na Avenida Rio Grande, 6 cães derrubaram um ciclista. Vera Lúcia Félix Maciel está dando bom dia. A Denise Melo mandou uma mensagem de áudio. Bom dia, Valerão. Uma boa sexta-feira para todos nós. Getúlio Barros, Intendente Mesquita. Olá, bom dia, Valerão. O casal Edenir e Sônia Maria ligadaço. Bem alto, na melhor. Abraços, mano. Nerossi Lemos também está dando bom dia. Bom dia, bom dia, bom dia. Vamos trazer aqui o J. Nelson Huck e a gente volta já já, né, com a sequência do nosso Manhã Regional. Mas vamos falar aí sobre esporte, né? Jotinha, deu a Argentina como tu tinha previsto. Bom dia.
15: José Augusto Valerão, tudo bem? Bom dia ao Magno, bom dia ao Rafael Chaves, aos ouvintes aqui do Manhã Regional. Quintou, e nesta quinta-feira, José Augusto, evidentemente que vamos repercutir a vitória e classificação da Argentina para a grande final da Copa do Mundo 2026. Agora, José Augusto, ontem falei, né, que o futebol ele é apaixonante, porque ele permite tudo, é bem verdade. São vários fatores, para mim, que existem em um time vencedor. Claro que a competência tática e técnica, elas vão sempre ser o carro-chefe. Agora, tu acredita em estrela, José Augusto Valerão? Estrela? Eu sei que tu estás olhando aí pro teto achando, será que ele está falando dos astros? Não, não, não, não. Vamos esquecer essa parte da geografia. O que eu quero dizer, José Augusto, é a estrela, aquele up de vencedor que tem que ter um time, tá? Que tem que ter individualmente um jogador e principalmente um treinador, ô José Augusto. É impressionante, mas o treinador Lionel Scaloni, ele já provou que à frente ao comando da seleção argentina, o homem tem estrela. Impressionante. O Scaloni que entrou no comando da seleção argentina ali no final de 2018, já depois da Copa do Mundo da Rússia, no lugar do Sampaoli, que foi uma confusão total naquela Copa, né, como treinador. E de lá para cá, o técnico argentino só êxito. Vitórias e mais vitórias. É, campeão de Copa América, campeão do mundo em 2022. E por que que eu estou mirando no Scaloni nesse início de comentários, Augusto? Porque ele foi cirúrgico no jogo de ontem. Ele mudou o time, tirou o Depol, colocou o Simeone, que é filho daquele Simeone lá dos anos 90, e segurou o ímpeto inglês. Porque todos estavam cantando em prosa e verso a final entre Inglaterra e Espanha. Me parece que essa turma que fala de futebol, eles não aprendem, né? Que o jogo é jogado e o lambari é pescado, como diria o outro. Pois é, mas é o seguinte, 0-0 no primeiro tempo, até eu achei que os dois estavam com medo de ganhar, né? O jogo, sei lá. Enfim, veio o segundo tempo. A Inglaterra sai na frente, né? num gol juvenil que tomou a Argentina. O atacante inglês estava 2 quilômetros atrás do defensor argentino e chegou na frente ainda, né? Claro que eu estou exagerando nesses 2 quilômetros, mas enfim, toma um gol infantil, 1-0 Inglaterra. Inglaterra com chance de fazer um contra-ataque, ampliar o marcador, que nada, se retrancou. Foi covarde. Eu sempre disse que o futebol inglês é futebol cintura dura. É apenas um futebol que tem dinheiro, que contrata muitos jogadores de fora. Por isso que tem uma grande liga. Mas jogadores naturais, ingleses, a Inglaterra não tem grandes craques na história. E ontem, impressionante, provou que foi muito covarde, mas extremamente covarde, o treinador alemão que dirige a Inglaterra, o Thomas Tuchel, né? Pois é, ele retrancou o time e aí entra em cena quem, José Augusto? Para finalizar, porque eu não quero me alongar. Ele, o treinador Lionel Scaloni e também o jogador Lionel Messi. Eu quase me atrapalhei agora aqui. Por quê? O treinador, ele vê o seu time perdido ali em campo para tentar uma reação, ele saca, muda, usa todas as substituições, e aí sim, ele troca, bota atacante, bota outro centroavante, e aí entra em cena ele, Lionel Messi, o José Augusto. Porque não basta apenas fazer gol, cobrar falta, pênalti, para o Messi ser o cara da partida, não, não, ele chamou o jogo para si, deu assistência para os 2 gols da Argentina, rolou aquele mamão com açúcar para o Enzo Fernandes chegar batendo, fez um golaço de fora da área, empata o jogo, e depois aquela jogada do segundo gol argentino, nossa, José Augusto Valerão, jogada de Messi, 39 anos de idade, ele pega com aquela canhota, vai para a linha de fundo, e com o pé trocado, o pé direito, que ele é canhoto, ele cruza na cabeça do Lautaro Martínez, e aí deu, né? Depois daquele 2-1, a Inglaterra empilhou o atacante já no final, já não havia mais tempo para nada. Em resumo, a Argentina na grande final de domingo contra a Espanha, a Argentina com muita chance de levar o tetracampeonato, tetracampeonato, né? 86, Maradona em cima da Inglaterra também deitou e rolou, e acho que agora os dois Lionéis, o Lionel Scaloni técnico e também o Lionel Messi, deitaram e rolaram. Então lembrei do Maradona agora desse lance de 86. Então a Argentina, que ganhou em 78, 86 e 2002, pode chegar ao tetracampeonato domingo diante da Espanha. Claro, né, José Augusto? Tem que combinar com os espanhóis antes, porque como eu falei neste comentário, o jogo é jogado e o lambari é pescado. Vamos lá, eu vou continuar na torcida pelo grande craque Lionel Messi, porque eu torço para o time da Argentina, tá bem? Um grande abraço a ti, ao Carlos Magno, ao Rafael Chaves, nosso abraçador oficial do programa, e é claro, aos ouvintes aqui do Manhã Regional. Bom dia!
1: Beleza, bom dia, meu querido! Pois, Jaune José Sá Carvalho, bom dia a toda. Jaune José Sá Carvalho. Bom dia a todos, família Cultura, uma ótima quinta-feira abençoada. 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
1: Nós vamos chegando aqui ao final do nosso Manhã Regional. Vem aí o programa Palavra de Mulher com a jornalista Wanda Leite e equipe. E a gente se encontra às 14h com mais um Top Tarde. Uma abençoada quinta-feira a todos e até logo mais.
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1: Cultura 9 horas.
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4: A Espanha está na final da Copa do Mundo de 2026. Na terça-feira, a seleção espanhola venceu a França por 2-0 em Dallas e garantiu vaga na decisão do Mundial. Dominando a partida do início ao fim, a equipe construiu a vitória com gols de Oyarzabal em cobrança de pênalti ainda no primeiro tempo e Pedro Porro na etapa final. A França, que sonhava em chegar à terceira final consecutiva de Copa do Mundo, encontrou dificuldades para reagir e pouco ameaçou o goleiro Unai Simon. Nem mesmo o talento de Mbappé foi suficiente para evitar a eliminação francesa. Com o resultado, a Espanha confirma a excelente campanha e se torna a primeira finalista do torneio. A equipe volta a disputar uma final de Copa do Mundo e segue firme em busca do bicampeonato mundial. Esse foi o Bola na Copa, fique ligado.
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1: Olá, bom dia. Olá, bom dia. Hoje, quinta-feira, dia 16 de julho de 2026. A temperatura 16 graus, gente. E o estado emocional lá em cima. Que coisa boa, gente. A luta continua. E a gente viu ontem um espetáculo, né? Um espetáculo jogado, um espetáculo lutado, um espetáculo emocionalmente colocado em campo, em jogo. Gente, como é bom o coletivo, como é bom uma equipe coesa, pronta, firme ali para lutar juntos. Ninguém se destaca mais do que ninguém, porque num time todos são iguais, né, perante os resultados. Que maravilha. Estou me referindo ontem o jogo que todo mundo assistiu e que todo mundo dizia que ia dar...
2: Inglaterra.
1: Inglaterra. E deu o quê?
2: Argentina.
1: Argentina. Bom dia, Rafa.
2: Bom dia, Wanda. É isso aí. Quando todos estão no mesmo propósito...
1: Vai dar certo. Que coisa boa. Gente, então agora 9:08, o programa está começando, a palavra está no ar e hoje tem muitas coisas legais que vão acontecer por aqui. Tem entrevista, né, com a Mila, né, do projeto ONG Recon, né, ela que é uma empreendedora... que confecciona agasalhos para as pessoas menos favorecidas, nossos irmãozinhos da rua, né? Teremos também música aqui no programa, Marcelo Silver vem fazer lançamento do novo projeto Disco Samba, né? Ele vai lançar aqui o Disco Samba, não sei se é Disco Samba ou Disco Samba, mas é muito legal, daqui a pouquinho a gente vai estar falando com ele, né? Também teremos aqui a doutora Juliana Goesel, né? E ela vai falar sobre uma exposição, né, que foi fantástica, foi incrível. E ela vai falar várias dicas aqui de como manter o seu sorriso limpo, livre, lindo, né, e elevar a autoestima. Eita, esse programa vai ser recheado. Também tem o giro da economia, só isso, né?
2: Só isso,
1: né? Mas eu fiquei pensando, Rafinha, pra gente começar... Quem sou eu? Quem tu és? Você parou para pensar quem tu és? Quem é o Rafael Chaves? Né? A gente às vezes fica pensando e se olhando na frente do espelho, olho no olho da gente mesmo. A gente é muito de olhar olho no olho das outras pessoas. Mas tu já te olhou olho no olho do teu olho? Às vezes não, né? Aí eu fiquei pensando, né, que a mulher que me inspirou, que eu sou, o que eu me transformei, talvez não seja essa guerreira, né? Mas que aguenta bastante, né? Eu acho que eu aguento bastante, né? Que quebrei algumas vezes, mas que o mais interessante é que eu levantei sempre. Sempre, todas as vezes que fui quebrada, fui instigada ou fui buscada dar o meu máximo, eu também lutei, juntei as peças e levantei, né? Então, eu fiquei pensando, né? Essa sou eu, né? Eu não me preocupo tanto... com o que os outros pensam, não me preocupo. Lógico, eu levei um tempo para chegar nesse patamar. Não me preocupo, né, se eu estou agradando, se eu estou desagradando, porque eu tenho a minha consciência muito tranquila. Né? Se isso incomoda as pessoas, incomoda. Né? Também não levo rancor, não levo... Levo, mas logo ali já esqueço. Né? Então, realmente é muito legal ser hoje quem eu sou. Mesmo muitas vezes com lágrimas, hoje eu tenho a sensação e a... liberdade de escolha, escolho as pessoas que eu quero estar, escolho quem é que eu quero que esteja do meu lado, escolho meus amigos, né? Não são muitos, mas eu escolho com tranquilidade. Não faço questão de ser a mais vista, nem faço questão de estar onde os cliques são tão relevantes e já vão postando na rede social, fujo disso. Então, hoje é um desafio, né, que eu faço aqui, se descubra verdadeiramente, né? E se quebrar, junte as peças, mas nunca deixe de ser tu mesmo. E faça uma reunião contigo mesmo, olhando no teu olho, e te ame, te adore, te respeite, né? Se tu gosta de ser aquele ser tão vaidoso, siga. Mas se não, se reserve e te descubra. Só a palavra que está começando agora e a gente já vai com música aqui no programa.
2: Vamos começar então com Jota Quest.
1: Só para começar.

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1: Wanda, hoje é o dia do comerciante.
0: Poxa, mexe a economia, movimenta a economia, né? E tem um trabalho elementar, fundamental aí para o comércio, né? Gera empregos, muito, muito legal. Então, cumprimentos a todos.
1: E também é o Dia Mundial da Cobra, sabia?
0: Eita, nem fala nisso, mas é importante, né? É uma espécie, né, que é extremamente importante, né? O
1: algumas
0: soro.
1: Venenosas.
0: Eita, algumas que não dá para conviver. A maioria de cobra não dá para conviver, né? É. Mas por que será que criaram o Dia da Cobra, né? Fiquei pensando, poxa, eu fiquei achando argumento para dizer que é algo
1: bom.
0: Que até é importante conviver com cobra. A gente aprende, né, a se cuidar, né?
1: Exato.
0: A ficar atentos a todo momento, né? Mas não fica um ambiente saudável.
1: Depende dos tipos de cobras.
0: Todas. Para mim, cobra é cobra, né? Então, por exemplo, a gente consegue até conviver, mas sempre se cuidando, né?
1: Exato.
0: Sempre num ambiente nervoso, né? Qualquer momento ela pode dar o bote.
1: É,
0: né?
1: Isso.
0: Medo.
1: A data é justamente para conseguir sintetizar sobre a importância ecológica dos répteis.
0: Pois é, eu ia falar
1: isso.
0: Pela questão
1: ecológica. Que a gente já leva para as outras cobras.
0: É.
1: Já, né? Elas são essenciais para o controle de pragas, Wanda, como roedores, e contribuem para a medicina com os venenos usados no desenvolvimento de medicamentos como o Captopril.
0: Uhum.
1: Então elas auxiliam também.
0: Claro, lógico, tudo Exatamente. Tem uma função. Deus sabe todas as coisas, né?
1: Com certeza.
0: Então, não tá tudo certo, tem um dia da cobra, que a gente... Às vezes, quando alguém é muito desordeiro, alguém muito fofoqueiro, alguém que apronta para os outros, a gente diz, ah, é uma cobra,
1: é, é verdade.
0: Né? É verdade. Os ditos populares, né?
1: Temos as primeiras participações aqui do programa, o Cássio Curso está ligadinho, a Gladys está ligada também, que o anjo do Senhor visite o seu lar e lhe traga muitas bênçãos neste dia. A Maria Bastos também está ligada, dando bom dia.
2: Bom dia, amiga. Bom dia para todos vocês aí da rádio. Boa quinta-feira para vocês, tá? Sempre na escuta, Maria Bastos.
1: Tem ouvinte na linha.
0: Alô, bom dia.
3: Bom dia, Wanda. Só para agradecer que ontem o meu marido ganhou as meias na Graziotin. Foi muito bem atendido. Muito obrigada. Obrigada mesmo. Grande beijo.
0: Que legal, que legal. Coisa boa. Muito feliz, né? Não, essa é a ideia. Sempre que alguém ganha alguma coisa aqui no programa, vai ser bem atendido no outro lado.
3: Bem atendido mesmo.
0: Coisa boa, querida.
3: Beijo, beijo.
0: Ah, fico com Deus. Fico muito feliz. Obrigada pelo retorno, querida.
3: Tchau.
0: Muito legal. Agora vamos com música?
1: Vamos com música. Grupo Menos é Mais e Pablo, Saudade Inconveniente.

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0: Previsão do tempo.
1: Previsão do tempo.
2: A quinta-feira será de muitas nuvens com possibilidade de chuva isolada. Os ventos serão fracos, com a umidade relativa do ar em média de 70%. A mínima será de 9 graus em Rio Grande e Pelotas e 8 graus em São Lourenço do Sul. Durante a tarde, a temperatura sobe, chegando aos 24 graus em toda a região. Com informações do Instituto Nacional de Meteorologia, a IMET.
0: Previsão do tempo.

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1: Beleza, 9 horas e 30 minutos, 9h30 deste dia lindo de quinta-feira. Gente, mais lindo fica quando a gente fala de amor, de solidariedade, de proximidade, né? De amor ao próximo, né? Ai, Wanda Leite, por que tu tá falando tudo isso? Por quê? Porque nós vamos falar de um projeto agora muito legal, muito sensível. A gente está vivendo o inverno. Ontem e hoje a gente viveu uma temperatura extremamente agradável. Nesse momento está 16 graus, né, Rafinha? 16 graus a temperatura. Ontem chegamos a 16, não, agora 12, né?
2: Não,
1: 16. Já bateu 16. Ontem também foi uma tarde linda aí de tirar o casaco, de ficar na boa noite, já caiu um pouco a temperatura. Mas inverno, gente, é frio. É frio demais. A gente se enropa, a gente, né, põe todos os agasalhos possíveis e tá tudo bem, a gente supera na boa. Mas e as pessoas que estão no relento, estão na rua, não tem agasalho, não tem em casa? Gente, que dependem dos outros. E aí, no domingo, naquele grande evento lá no SESC Senat, eu conheci duas preciosidades, duas mulheres incríveis que estão aí construindo amor, construindo agasalho para entregar para essas pessoas da rua. A Mila e a Carlinha, né? E elas estão aqui, sorrisão, lindonas, tomando chimarrão aqui comigo, né? E a gente vai conversar com a Carla. A Mila está com a

0: a voz um pouquinho comprometida, mas eu vou fazer ela falar de qualquer maneira. Com certeza que todo mundo fala. Carla, bom dia. Eu quero que tu puxe um pouquinho o microfone para ti. Tudo bem?
1: Bom dia, tudo bem?
0: Prazer te receber aqui. Me
1: Prazer é
0: conta um
1: meu.
0: pouquinho, né, sobre esse projeto, sobre a ONG Recon, né? É, reconstrução, vocês são empreendedoras, mas que tem esse olhar além, é claro, do ganho, do lucro, e sim do amor, do carinho e da entrega. Me fala como surgiu essa ideia, né, de construir esses lindos casacos que agasalha, deixa bonito e depois disso ainda faz uma mochila, né, como está aqui, põe nas costas e não perde ele. Isso é muito legal, né?
1: Foi uma ideia muito legal, assim, ó. Esse projeto, ele começou com outro projeto que nós temos, que é o projeto de marmitas, né? A gente começou entregando
0: As marmitas também é
1: marmitas,
0: muito legal, né?
1: na rua, né, para as pessoas. E através disso a gente começou a ver, porque assim, as pessoas todos os dias nos pediam um cobertor, um agasalho. Então a gente começou a procurar na internet algo que fosse assim que eles pudessem utilizar no dia a dia, né? Então a gente começou a olhar, começamos a descobrir o que que a gente pode levar para eles. Aí a gente pensou, quem sabe um casaco que eles pudessem carregar para o dia, porque se eles começavam a carregar e depois eles não tinham mais porque colocavam fora, né? E aí a gente foi na internet, buscamos essa ideia maravilhosa e conseguimos através do cobertor fazer um casaco que além de aquecer, né? Eles conseguem colocar os pertences deles e eles montam uma mochila, né? Eles se formam uma mochila, eles conseguem andar pelas ruas carregando seus pertences e não ficam desperdiçando, né, cobertas, agasalhos nas ruas, né?
0: Que coisa linda, gente. Achei de um carinho tão grande, porque não é aquela coisa assim, de qualquer jeito, né, Mila? Dá um oizinho aqui mesmo com a voz comprometida.
2: Bom dia, bom dia.
0: É
2: Prazer
0: lindo
2: estar
0: isso, né,
2: aqui.
0: Mila? Porque não é de qualquer jeito, é com amor, né?
2: É feito com muito carinho. Foram dias assim, nós sentadas, uma dizia, é assim, não, vamos fazer aqui. E vamos. Aí a gente olhava o outro até nós chegar nesse modelo, nesse ponto que está aqui. É um modelo muito fashion, digamos, né? Foi bem complicado. Mas, e tu vê a alegria de cada pessoa que
0: Que
2: recebe esse
0: recebe.
2: casaco, é mais gratificante ainda, Wanda.
1: Eles ficam encantados quando eles vestem.
0: Sim, porque vestem aquilo que todo mundo vestiria e sairia numa boa, né, gurias?
1: Exatamente.
0: Isso é muito legal,
2: Com
0: né?
2: certeza.
0: Bom, mas hoje a gente vai abrir aqui no programa uma campanha. Pode ser assim, gurias?
1: Pode.
0: A gente
2: Perfeito.
0: precisa de muitos cobertores. Depois vocês vão ver no vídeo, né, como é que ele é. Ele é super longo, né? É um agasalho longo,
1: Leve.
0: leve, né, e que aquece. Para que isso continue acontecendo, as gurias têm lá a toda a estrutura para fazerem os casacos. Porém, elas precisam do material. Gente, a gente vai abrir hoje aqui no programa, né? Meus queridos e queridas ouvintes, né, empresários que nos acompanham, doações de cobertores, né? Esses cobertores, gente, não é um cobertor. Qual é o custo mais ou menos desse cobertor,
1: Uns
0: gurias?
1: 20 reais no
0: Quantos?
1: máximo. Uns 20 reais
0: Uns
1: no
0: 20
1: máximo.
0: reais, 20.
2: E se for uma empresa que for encomendar via internet, consegue encomendar com um valor bem mais acessível. E assim, se a gente for ver, pelo que a gente acompanha nas ruas, nas entregas das marmitas, com 300 cobertores hoje, a gente já consegue ajudar e aquecer
0: Muita
2: muita
0: gente,
2: gente,
0: muita gente.
2: muita
0: Com
2: gente.
0: 300,
2: Com
0: né? Mas vamos
2: 300.
0: começar assim com uma campanha aqui. Vamos tipo assim, olha, nós queríamos arrecadar tipo 50 por semana, né?
2: Maravilhoso.
0: É.
2: E
0: 50
2: assim.
0: por semana, a gente vai nos deixando um. Eu tenho certeza absoluta. Gente, cada cobertor custa R$ 20. Se cada pessoa me der um, a gente vai acumular aqui e vai entregar para vocês assim, ó, tipo lá para semana que vem ou para outra. Vai ser legal, né, gurias, entregar aqui tudo registrado. Gente, não é, olha, eu não faço campanha por fazer, eu não faço campanha para me promover, eu faço campanha para ajudar. E as pessoas que sempre ajudam, nos ajudam, a gente já levantou vários valores, casas, a gente já montou, cadeiras de roda, a gente já arrecadou. Gente, é muito sério isso aqui. Então, quem puder, né, gurias, vamos abrir hoje essa campanha do cobertor
2: E
0: para
2: nós
0: ajudar o próximo. E a gente vai entregar, vocês vão construir, né? Então vai ser muito legal.
1: E nós estamos com uma campanha também, que a cada 5 cobertores doados...
2: 6
1: cobertores doados, tu ganha um casaco.
0: Ah,
1: já prontinho,
0: para
1: te poder usar ou para te dar para alguma
0: pra
1: pessoa
0: alguém.
1: Que precisa,
0: uh-huh,
1: né?
0: Exato.
1: Porque a ideia também é essa, também são para pessoas que precisam, que não têm agasalho também.
0: Muito legal. Gurias, qual é o Instagram, qual é o telefone para a gente poder...
1: O Instagram da ONG é recon494.
0: Recon494. 494. Esse aqui é o Instagram.
1: Isso.
0: Tá.
1: O
0: telefone
1: é 53...
0: 53...
1: 991...
0: 60 vai falar com a Carla.
1: Isso.
0: Muito bem. Gente, é essa campanha, é isso que a gente quer proporcionar, a gente quer falar contigo diretamente. Queremos que vocês conheçam, né? Bom, em agosto elas estarão conosco na Mateada. Outras oportunidades. Gente, esse espaço aqui é de vocês a qualquer momento. Olha, hoje eu vou estar expondo lá. Na Cultura Zona Sul, aqui na Buarque 650. Venham expor aqui as peças de vocês e a gente vai convidar todo mundo para vir para cá. Combinado assim?
1: Combinado. Agradeço muito pela oportunidade de trazer hoje aqui o nosso casaco que abraça. Que esse casaco ele vem trazendo muito carinho e muita solidariedade para as pessoas que precisam.
0: Deixa uma mensagem, Mila. Tua experiência vivida. Quanto tempo já começou o projeto lá com as marmitas?
1: Marmita começou na época da enchente.
0: Da enchente. Né?
1: A gente já fazia,
2: não, já fazia
1: antes, né?
2: Já fazia.
1: Mas a gente intensificou muito na época da enchente.
0: Quantas pessoas vocês beneficiam, mais ou menos, com isso?
1: É que assim, ó, como é ONG, a gente tem vários bairros. Todas as pessoas que nos chamam, a gente vai entender se a gente... Porque a gente entrega kit maternidade, a gente entrega kit escolar.
0: Sim.
1: A gente tem vários projetos, que é o reforço escolar, que é o Maitai, que
0: E a sede fica onde?
1: Hoje a gente não tem uma
0: não
1: sede
0: tem ainda.
1: E a gente precisa desse espaço. Porque assim, ó, os projetos que a gente tem é dentro da a Igreja Católica, cede o espaço para nós, que é um salão e 3 salas em cima. E a gente faz o projeto dentro do salão. Então a gente tem que estar sempre dividindo com eles, porque às vezes o salão está alugado, né?
0: Sim, sim.
1: Então hoje a gente precisa muito de um espaço para a ONG, porque a gente tem muito projeto que a gente ainda não conseguiu colocar em prática por falta do espaço. E muitas doações a gente também não conseguiu ainda, porque a gente não tem o espaço certo para poder fazer os nossos projetos.
0: Bom, mas em breve tudo isso vai se resolver, se Deus quiser.
1: Se Deus quiser.
0: Isso é muito da alma, é muito bom, né, fazer o bem. Eu tenho certeza que portas vão se abrir para que isso aconteça. Obrigada, gurias. Foi um prazer.
2: Só vou deixar um recadinho, Wanda.
0: Por favor.
2: A gente tem empréstimos de cadeiras de rodas e de banho também. A gente tem hoje 2 de cada disponível para emprestar para a comunidade. Colchão para pessoas acamadas também a gente empresta. A gente faz todo esse trabalho também. É só passar o nosso contato, que a gente está aberta aí para auxiliar as pessoas. E deixar um lema, que a gente tem o brechó, que é um espaço físico que fica lá na Leão 1378, que é 24 horas. Que ali o nosso lema é qual, Wanda? Quem tem, doa. Quem não tem, leva.
0: Que
2: e ninguém é tão pobre que não tenha nada para doar.
0: Verdade.
2: Então,
0: é verdade.
2: A gente está
0: para ajudar... Onde é que é Leão 13? Aqui no...
2: Na Santa Teresa.
0: Santa Teresa.
2: A gente está aberto para ajudar quem precisar. Se o que tiver no nosso alcance, a gente está aí para somar com todos.
0: Exato.
1: E então, é legal que é uma troca muito bonita, porque as pessoas, elas levam lá as roupas e, ao mesmo tempo, elas fazem aquela troca. Ah, aquele ali eu preciso, então eu também vou levar.
0: Sim.
1: Então, a gente está sempre recebendo e sempre doando ao mesmo tempo.
0: É, não é aquela roupa de qualquer jeito, é a roupa bonita, no cabide.
1: Chega
0: ali,
1: a roupa,
0: né?
1: Até com etiqueta.
0: Ah, que lindeza,
1: é,
0: né?
1: Muito solidário aqui no Grande.
0: Então, qual é a rua? Rua 13?
1: Leão 13.
0: Santa Teresa. Aberto sempre para colher.
1: 24 horas.
0: O que vocês percebem mais nesse... Mais homens, mais mulheres?
1: Mais mulheres. É, por causa das crianças
0: também, né?
1: E é uma dificuldade que a gente encontra bastante também. Roupa de criança, né?
2: E masculina.
0: Perfeito.
1: São as que a gente tem mais, assim, deficiência nesse tipo de roupa.
0: Gurias, obrigada.
2: Obrigada.
0: Fim do coração, voltem sempre, espaço de vocês, podem sempre contar com esse espaço. E está aberta aí a campanha do cobertor. R$20 aí, compra um cobertor, né? Se puder 1, 2, 3, 4, 5, No sexto ganhei um casaco, coisa mais linda. Muito bem. Vamos rodar música para elas, né, Rafinha? O que que tu escolheu para elas?
3: Querem pedir? Pode pedir.
0: Pode pedir?
3: Pode pedir música.
0: Pode pedir ou vamos deixar. Nós vamos escolher.
2: A teu critério.
0: Porque, olha, a próxima entrevista aqui é músicos de altíssima qualidade já estão aqui na nossa recepção.
1: Então, vamos,
0: né,
1: encerrar com música.
0: Marcelo Silver e. Música, né? Que daqui a pouquinho vai ter música ao vivo aqui no programa.
3: Os The Silvers.
0: Que maravilha! Vamos lá então com música, né? Pra Mila e também pra Carlinha aqui, mulheres maravilhosas, cheia de energia, cheia de coisa boa.
3: Então vamos lá, então? Pedido também da nossa ouvinte, Heloísa Porto, Ed Brito e Samuel.

0: errado.
1: 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Hora certa.
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4: A Argentina está na final da Copa do Mundo. A atual campeã venceu a Inglaterra por 2-1 de virada e garantiu presença na decisão do Mundial de 2026. Os ingleses abriram o placar, mas a reação argentina veio no segundo tempo. Enzo Fernandes deixou tudo igual e Lautaro Martínez marcou o gol da classificação, levando a seleção de Lionel Messi à segunda final consecutiva da Copa do Mundo. Agora a Argentina vai em busca do tetracampeonato e da defesa do título conquistado em 2022. Do outro lado estará a Espanha, que eliminou a França e tenta levantar a taça pela segunda vez em sua história. A decisão será disputada no próximo domingo, às 4 da tarde, no MetLife Stadium, em Nova York. A expectativa é de uma grande partida entre as duas seleções que apresentaram o futebol mais consistente da competição, encerrando a Copa do Mundo de 2026 com um confronto digno de decisão. Esse foi o Bola na Copa, fique ligado!
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0: Maravilha, gente, eu sou muito privilegiado. Somos ou não somos, equipe? Somos muito somos. Privilegiados. Olha só que a gente transforma esse programa. Que coisa mais linda, gente. Sempre digo, né? Quando a gente caminha num caminho, né, pela vida, a gente tem várias oportunidades. Eu tive a oportunidade de conhecer esse cara incrível que é o Marcelo Silva, né? Maravilhoso, ele toca Raul, ele toca o que ele quiser. Ele é de um talento, gente, que vocês não possam imaginar. Eu sou amiga dele, ó, há um tempinho aí. Eu admiro, eu sigo ele nas redes sociais, eu sei. E agora ele teve um novo projeto, ele vem aí com Daniel Nascimento. Bom, Daniel, bom dia. Bem, bom Daniel dia, não bem. Tinha conhecido ainda o vozeirão, tem segura, né?
1: É uma voz grave, né?
0: Coisa linda! E quem estava acompanhando Palavra, né? A gente saiu, né, de um projeto aí, né, com a Mila e com a Carlinha aí, né, de construção, de design, né, de acolhimento, de amor ao próximo.
1: Que legal.
0: E a gente entra aí cantando Beatles. Ai, que gente, show. Só eu faço isso. Morram de inveja. Bom, mas eu quero receber aqui o Marcelo, né, Marcelo Silver, e também o Daniel Nascimento. E eu quero que eles me contem um pouco e contem para o público aí esse projeto novo, né, Marcelo? Que essas andanças da vida aí, novas, não invenções, mas sim, novos talentos agregados aí na música.
1: É verdade, né? Primeiramente, muito bom dia,
0: muito
1: pessoal
0: bom
1: que está em casa.
0: Obrigado
1: a vocês por nos receber, como sempre, né? Recebendo a gente super bem. A gente fica muito feliz de estar aqui junto com vocês aqui. Até comentei, estava comentando agora há pouquinho, né? A gente esteve lá no Estúdio de Verão.
0: Sim,
1: foi sensacional.
0: Sim. E vamos voltar, porque agora em dezembro a gente já está lá de volta, né?
1: Distoçamos em dezembro lá fazendo som.
0: Distoçamos abrindo o Projeto Verão. Pode ser, Daniel?
2: Pode ser.
0: Pode ser?
1: Claro,
0: fechado?
1: Fechado. Fechado, com certeza.
0: Disto Samba abrindo o Projeto Verão 2027.
1: Ah, show de bola, claro. Vamos
0: desculpem,
1: embora,
0: né, gente? Já está.
1: Então, uma grande satisfação poder estar aqui. E a Disto Samba, bom, vocês já conhecem o meu trabalho, né? Já
0: sim,
1: tive a oportunidade de estar aqui trazendo música autoral, The Silvers, enfim, uma série de coisas, né? E agora, nessa festimara que teve, conheci o Daniel há algum tempo atrás, aí, eu acho que uns 2 anos, né, Daniel, mais ou menos. E a gente tocou pela primeira vez junto, depois passou um tempo, a gente tocou de novo, assim vai indo, né? E na festimara, a gente estava tocando, e no meio de uma tocada nossa lá que a gente estava fazendo, estava tocando um rock normal, que é o meu carro-chefe, né?
0: Sim, sim.
1: E eu olhei para ele e disse, vamos virar para um samba. Esse
0: assim,
1: rock and roll,
0: assim no meio?
1: Tocando no meio do show, né? E o Daniel...
0: acompanhou.
1: Tem uma qualidade muito boa, tá? Um percussionista excelente, né? Já puxou e virou um sambão, nós tocamos e a reação do público foi sensacional. Mas olha só, será que tem um mercado aí, né? E a gente fez um segundo show na Festimara. E ali nós começamos a experimentar algumas coisas. Depois tocamos no cassino e tal. E essa música que a gente começou, que foi Imagine, eu fiz pela primeira vez ela nessa versão, lá em Pelotas. Eu estava no show em Pelotas e puxei. E tipo, olha, o pessoal gostou. E começou indo. Aí terminou a Festimara, eu falei com o Daniel. Daniel, pô, já existe sambô, né?
0: Sim,
1: sambô
0: sim,
1: faz
0: sim.
1: isso, né?
0: É.
1: Aqui na cidade eu não vejo muito fazerem isso. Até porque quem é do samba, do pagode, enfim,
0: é, pagode,
1: né?
0: É do rock, é do rock.
1: Não vai misturar, né? Eu digo, bom, mas a gente conseguiu fazer algo muito interessante. Vamos criar alguma coisa? E dentro disso, chamei mais alguns músicos para estar com a gente. Quero aproveitar e mandar um abraço para o Albert, que está trabalhando agora, nosso baixista, né? Também o Lipe Martins, que é o nosso que toca o violão na banda, responsável pela base musical, que nesse momento não está com a gente, mas está trabalhando, né? Não pôde estar aqui. Então, juntou um grupo e que começou a fazer esse tipo de trabalho. Não tendo ainda a banda formada, como eu toco em vários lugares aqui na cidade, eu liguei para um, ó, tô com um projeto assim, bah, que legal, traz aqui na casa, vamos ver como é que funciona, né? Fizemos e funcionou muito bem. E aí fizemos a segunda, aí fizemos o terceiro show, o quarto, o quinto, o sexto, e a coisa está rodando e tem show para frente para fazer, as coisas estão funcionando e acredito que o pessoal está curtindo.
0: Muito legal, olha a qualidade máxima. Assim. E aí, Daniel, estava lá no meio assim, do rock e tu estava acompanhando e de repente muda e tu sai acompanhando. Qual é a sensação? Assim, ó, será que vão gostar? Será que não vão? Mas isso é saber entender da música e fazer essa entrega conectada, né? Assim, mais pertinho, Daniel, por favor.
2: É que, assim, ó, o povo, nós brasileiros, somos muito do samba, do pagode, né?
0: Sim.
2: Então, a música, para mim, se torna um laboratório. Então, pelo fato de ter bastante trabalho em tudo que é gênero musical, no samba, no rock, Então a gente já fica hábito assim a sentir, ter a sensibilidade de, na virada, quando ele muda a levada harmônica ali no violão, já me remete ao samba.
0: Ao samba.
2: Então automaticamente aí o sangue fala mais alto, né? Já vai puxando.
0: Ai, coisa
2: já
0: linda.
2: Já faço uma virada e entro no ritmo do samba. E nessas brincadeiras, assim, que eu olho para ele, pô, vou entrar no samba no refrão. E ele dá, vem embora.
0: Vem embora.
2: Ou às vezes eu entro e ele só me olha e vem atrás.
0: E vai atrás. É uma conexão juntos ali.
2: É que o tempo de estrada também já vai dando essa experiência pra gente, né? Te dá essa condição de brincar com o ritmo, né? Então é interessante. Eu particularmente, assim, eu gosto bastante, assim, de brincar, assim, de experimentar, né? Porque
0: sim.
2: Senão a gente fica sempre na mesma linha e não se permite a conhecer, experimentar outros gêneros, outros ritmos.
0: E amanhã vai ser o lançamento.
1: Então,
0: como
1: né?
0: é que vai ser, gente?
1: O que acontece? A gente, como eu falei, começamos assim, a coisa foi acontecendo, né? E só que a gente precisa ter um material, né? Material de qualidade para poder apresentar. Eu poderia ter te mandado um vídeo de qualidade, para te poder entender o projeto, né?
0: Sim.
1: É lógico que eu te falei, não, vem,
0: ai,
1: vem embora.
0: Vem embora, porque eu já fiquei pensando, vem coisa nova aí, vem inovação. Sim. Vem algumas artes que compõem a arte, né? Arte no bom sentido, né? E olha isso, que lindo que ficou, gente. Ficou maravilhoso.
1: E aí, o que acontece? A gente marcou um evento amanhã, né? Vai acontecer, no The Thomas, vai ser na Avenida Itália ali, nós vamos tocar, a banda vai tocar ao vivo ali, normal, né? Em dado momento da noite, nós vamos fazer a gravação dos vídeos que vão pro YouTube, aí sim, a banda completa tocando, vídeo com áudio de qualidade, tudo certinho, com imagem.
0: Vocês são muito ousados também, né, gente? Vocês vão ficar lá tocando e de repente vai começar a gravar, ou vão gravar tudo e depois vão selecionar
1: A gente já fez um trabalho de estúdio, né, onde foi gravado tudo certinho,
0: certo,
1: tudo direitinho. Aí amanhã nós vamos estar fazendo show ao vivo, tocando mesmo, né? Em dado momento a gente vai parar, falar com as pessoas e vamos fazer a gravação aí, sem filmar e tudo
0: entendi,
1: mais, né?
0: Entendi.
1: Então assim, para conseguir chegar nesse processo, é muita coisa, né? Então é muita organização, muito detalhe, enfim. E o que mais nos deixou feliz, né, Daniel? Nós lançamos o banner de divulgação, que nós estaremos agora dia 17, lá onde estamos fazendo a gravação. Num dia, no outro, o dono da casa me mandou, Marcelo, não cabe mais ninguém, lotou.
0: Que maravilha, que coisa linda.
1: Cara, que legal isso, porque, como tu falou, que será que as pessoas vão achar dessa história? Porque aquilo... O Daniel é mais do meio do samba, do pagode, eu sou mais do rock, né? Então, o que acontece? Eu sei que quem gosta de rock, gosta de rock. Quem gosta de samba, gosta de samba.
0: Gosta de samba.
1: Né? E essa junção, como é que fica?
0: Lindo!
1: Primeira coisa,
0: lindo, né?
1: E aquele cara do rock sabe tocar pagode? Não sabe. Esse não sabe?
0: Sim.
1: E o cara do samba sabe tocar rock?
0: Pois é.
1: E aí essa junção está chamando atenção, sabe? As coisas têm acontecido. Dentro desse processo, tem mais um outro rapaz, que é o Lipe, né? O Lipe Martins, que é do swing, do pagode, do samba. E tem o Albert, que é do rock, que toca na Decibels comigo.
0: Raiz.
1: Rockzão pesado. Então, o que acontece? Tem dois caras do rock, dois caras do swing e pagode, enfim. E essa junção está sendo muito legal.
0: O legal, Gris, assim, de tudo isso, é também um outro paradigma quebrado, né? Não tem aquela coisa da... Ai, não vamos misturar. Não, sim, é misturado
1: exatamente.
0: Que dá mais sabor, né, gente? Essa coisa fantástica, preconceito de lado, né? Ah, não, cara do samba não vou misturar, porque rock é rock. Porque geralmente é assim, né? Então, parabéns, gente, vai ser muito lindo, tem um sucesso imenso pela frente, né? Se vocês permitirem, nos derem um prazer de mais uma, pode
1: claro,
0: ser?
1: Claro, com certeza.
0: Aí nós gostaríamos, né, de ficar toda manhã com vocês.
1: Vamos nessa,
0: então. E aí eu quero muito, assim, ó... Tá, e vai acontecer só um dia ou já marcar uma outra data?
1: Não, já
0: porque
1: temos.
0: A casa está cheia, vai ter gente.
1: Então,
0: esperando,
1: o Aldo Thomas está ouvindo aí, já prepara uma outra data.
0: Prepara,
1: nós aí.
0: Gente, pelo amor de Deus.
1: Mas a agenda da banda tá legal. A gente tem agora 17 no The Thomas, 24 no Zé do Bauru, 25 no Seu Boteco. Dia 1º a gente toca uma festa particular, um aniversário que nós vamos fazer. Agora em agosto já tem outras coisas marcadas. Então, assim, ó. Tá acontecendo, a coisa tá rolando, assim.
0: Que coisa
1: e
0: boa.
1: E o pessoal, a aceitação tá muito boa, isso é que é o bacana. Né?
0: Isso que é legal, gente.
1: Vamos nessa?
0: Vamos lá, então.

0: Parabéns, parabéns, gente. Que lindeza, gente. Que maravilha. Tem realmente que encher, né? E prestigiar, sabe? Aplaudir. É nosso, né? Natural daqui, Daniel?
1: Sou natural daqui.
0: Natural daqui.
1: Natural daqui, mas tipo... trabalho sempre fora.
0: Fora, aham. Assim, uhum.
1: Buscando.
0: Qual é a tua andança por aí?
1: Ah, assim, a minha andança é bem...
0: Longa.
1: Bastante bem longa. Uhum. Então, eu já tenho 34 aí de estrada.
0: Que
1: aí, né?
0: Lindeza. Uhum.
1: Então, assim, eu passei por vários trabalhos. Sou uhum. filho da banda Geração lá, uhum. das antigas lá.
0: Coisa linda.
1: Então, aí a gente cai no mundo, né? Santa uhum. Catarina, uhum. Paraná.
0: Sim, embora, sim, assim. Sim. Vai embora.
1: As oportunidades da vida vão te levando em outros lugares.
0: Leva o talento junto, né?
1: Sim, não, tudo com música. Tudo uhum. com música. Uhum. Já fiz vários trabalhos aí com artista, Gabriel Valim, Gazú das Aranhas, e assim é fora.
0: Sim,
1: né?
0: Sim.
1: A gente vai tendo a oportunidade de conhecer uhum. outros. Outros músicos, né, que fazem trabalho.
0: E de repassar para outras gerações também, né, Daniel?
1: Ah,
0: muito
1: sim,
0: importante
1: sim,
0: também,
1: sim.
0: né? Porque eu sempre Exatamente. Penso que as próximas gerações também têm que ser apaixonadas pela sim. essa música limpa, essa música de qualidade, né? Isso é muito incrível.
2: Letra tá... boa,
0: letra
2: melodia
0: boa,
2: legal,
0: né, gente?
2: É... Que, às vezes, hoje tá difícil, tá um pouco
0: tá
2: difícil.
0: Tá muito
2: né?
0: difícil, gente. A gente fica pensando, né, que a gente tá passando por uma... pelo momento transitório, né? Seja questão política, sim, econômica, sim. de todos os aspectos, que a música reflete muito. E quando a gente vê talentos de qualidade, a gente tem que valorizar, tem que dizer, gente, isso é bom, sigam
2: verdade,
0: né?
2: verdade.
0: Os bons, que são essa qualidade, limpeza de voz, qualidade na entrega, né, gente? Então, parabéns para vocês, assim, que sigam né, essa trajetória, dando orgulho para dizer, não, o nosso país não é esse... Esse lixo que está aí na questão da musicalidade ruim, né? Com palavrão, com interpretações dupla. Né? Não, é isso que a gente quer. Uhum. Nossa música é muito boa, né?
2: Sim.
1: Eu acho muito. Que é até por isso que eu estava vendo uma série ontem, né? Que estão resgatando as músicas de amor, uhum. né? Dos anos 90. Uhum. O pagode, acho que
0: sim,
1: é
0: sim, sim.
1: É. Porque eu acho que a mídia vem querendo dar uma atenção para isso, para poder dar uma amenizada nessa poluição sonora que uhum. vem, né? Mostrando que nem a senhora está dizendo, né? Qualidade, uhum. tem que ter uma história, tem que uhum. ter um sentido para a música.
0: Exato.
1: Né? E hoje não tem mais.
0: Não tem,
2: é,
0: não tem mais.
2: Filmes, séries, tudo busca músicas do passado, né?
0: É,
2: porque não está tendo nada agora.
0: As novelas, possa... né? Que estão né? todas uhum. regravando e regravando sim. com qualidade. E isso é bom, né, gente? Isso é muito bom. Né? E eu quero a agenda de vocês, quero contato, né? Porque
2: claro.
0: Quero fazer um convite aqui. Né? Não sei, eu sei que a agenda de vocês é cheia, mas quem sabe uma vez no mês vocês dão uma chegadinha aqui no Palavra, meio ter um... Assim,
2: fazer uma música ao vivo.
0: Fazer uma música ao vivo.
2: Uma honra,
0: tipo
2: um
0: na
2: prazer.
0: Sexta-feira,
2: claro.
0: Assim,
1: só
0: né?
1: Só o grito.
0: Vou abusar, hein?
2: Não, ó, só chamar que a gente está aqui, com certeza.
0: Vou abusar.
2: Então...
0: Gente, a agenda dos guris está cheia, mas cabe sempre mais um coração de mãe isso aqui, né?
2: É. Com certeza, com certeza.
0: A dupla compõe com quantos
2: são
0: integrantes?
2: São quatro pessoas.
0: Quatro integrantes.
2: Né? É.
0: Uhum.
2: É o Daniel na percussão, uhum. eu fazendo teclado uhum. E também guitarra.
0: Uhum.
2: E agora eu vou te falar sobre o nome, né?
0: É.
2: Tem o Albert, que é no contrabaixo, o Lipe Martins no violão e também canta, né? Faz o vocal. Por que disto samba?
0: Pois é, por quê?
2: Samba, o nome propriamente já está tá dizendo. E disto vem de distorção.
0: Distorção.
2: Do rock and roll, né? Uhum. Distorção. Então, disto samba, acabou ficando esse o nome.
0: Uhum.
2: Por isso que, lógico, aqui nós estamos com violão, mas no ao vivo é uma guitarra com distorção.
0: Uhum.
2: Distorção pesada de rock and roll, né?
0: Uhum.
2: E o samba rolando e a distorção fazendo a base ali. A gente toca algumas músicas dos anos 90, samba e pagode dos anos 90, SPC, Raça Negra, enfim... E algumas músicas a gente fez uma roupagem com distorção, então uhum. acabou ficando essa junção, né? Do rock com samba, distorção. Distorção do rock
0: uhum.
2: e o samba,
0: samba,
2: propriamente dito, né? Que uhum. aí engloba pagode, o swing, o samba, enfim, né?
0: E juntou aí acabou, tudo isso.
2: E acabou virando o distorção e tem sido bem bacana, tem sido bem legal. É o início de uma caminhada, né? Mas que tá rolando.
0: Que legal, gente. Que, olha, parabéns, que vocês tenham assim, muito, muito, muito sucesso e que a gente consiga encaixar sempre aqui,
2: claro.
0: Porque a gente tem essa necessidade de mostrar as coisas boas, né? Hoje a gente tem uma abrangência bem regional, continuamos com essa abrangência regional, né? Vários projetos fora da cidade também, e levar essa qualidade para fora também é bom demais, né?
2: A gente fica muito feliz, né? Porque é um espaço... É, como eu sempre digo, né? É um espaço que o músico, o artista em geral, ele necessita, ele precisa para poder mostrar o trabalho. Às vezes, na tua cidade tem gente, muito talento, escritores, todo mundo trabalha com arte, né? Um ator,
0: pintor, músico, escritor.
2: E tu às vezes pensa assim, bah, eu vou pegar alguém de outro lugar, e tem gente aqui que faz um trabalho muito bom, né? É. Então esse espaço é sensacional. Só gratidão.
0: Muito obrigada, queridos. Qual é o telefone para contato?
2: Telefone para contato 53981072474. Peço para as pessoas que estão em casa, vai lá no nosso Instagram, Distossamba. Passa a seguir, vai ficar por dentro de tudo que está acontecendo, fotos, vídeos, agenda e tudo mais.
0: Que maravilha. A saideira, então?
2: Saideira.
0: A saideira aqui, só para a Laís fazer o registro
2: claro,
0: aqui.
2: Vamos nessa.
0: Final, para a gente já postar, né? Vamos lá, porque essa é a saideira. Nós já vamos ter mais entrevistada. Hoje esse programa está demais, cheio de artista, porque daqui a pouquinho a gente vai falar com uma grande profissional. Essa moça bonita que está do outro lado de lá, ela é uma fotógrafa incrível, que vem fez uma exposição agora semana passada, Sorrisos que Transformam Vidas, porque ela é dentista, menina.
2: Ah, que
0: só
2: legal.
0: Que além da lente, ela fez uma captação de mensagem, então ela é incrível.
2: Que show,
0: gente.
2: Que
0: então
2: show.
0: Esse programa de hoje está...
2: Tá
0: bombando,
2: demais.
0: Tá demais. Recheado. Tá recheado, né, Daniel? Nossa, saideira,
2: vamos
0: muito
2: nessa.
0: Obrigada, guris. Assim, ó, voltem sempre. Bom demais estar com vocês aqui.
2: Mais uma vez, muito obrigado pelo espaço. Obrigado você que está em casa ouvindo. Não esquece, Distossamba lá no Instagram. A gente fica muito feliz de estar aqui. Vamos embora?
0: Vamos embora, então.

0: nossos, é, rio-grandinos, né? Com esse sucesso todo, obrigada Marcelo, obrigada Daniel, sucesso para vocês e voltem sempre. Anotem esse número 981072474 e sigam eles lá no Instagram, né? Disto Samba, que coisa linda, muito obrigada meninos.
1: Valeu, nós agradecemos, obrigado.
0: Que coisa linda, Rafinha, tudo isso. A gente vai aí com intervalo comercial e demos sequência aqui no nosso Palavra de Mulher.
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1: Beleza, 10 horas, 10 minutos desta manhã gostosa de quinta-feira. Gente, uma manhã que começou assim com o sol brilhando lá fora. E aí eu fico pensando que o otimismo vem da gente, né? Não adianta ficar construindo nos outros aquilo que a gente mesmo pode descobrir. Pois é, começamos o programa às 9 em ponto hoje, né, Rafa? E aí a gente falou, gente, vai dar bom esse programa. A gente já tinha anunciado lá que estaria por aqui, né, a Mila, a Carlinha, né, com esse projeto fantástico, né, da ONG Recon. Depois teríamos música aqui, e olha a qualidade da música feita ao vivo. Tu gostou, Rafa?
2: Amei, Disto Samba.
1: Que coisa
2: casou
1: linda.
2: Casou muito bem.
1: A gente super indica, né?
2: Com certeza.
1: E assim, dá uma vontade de ficar ouvindo.
2: Fica
1: né?
2: A manhã toda ouvindo,
1: ah,
2: né?
1: Coisa boa, a qualidade é isso.
2: Melodia, a letra a da letra, música, tudo, né? Isso
1: coisa
2: combina.
1: Coisa linda. E depois a gente anunciou o quê, Rafa?
2: Ah, essa entrevista com a fotógrafa, dentista.
1: Uma mulher acima,
2: exatamente,
1: do seu tempo, né? Atleta, né? E uma
2: um
1: gentileza, gente, que vocês não têm noção. Eu vou falar disso, né, como um depoimento próprio. Por quê? Porque a minha vida inteira eu tive grandes traumas, né, quando eu tinha que cuidar dos meus dentes. Eu sempre tive sonho de ter dentes lindos, assim, bonitos. O que mais admiro nas pessoas são os dentes. Eu acho que dente é tudo, né? Sorriso. Tu fica com a autoestima elevada, né? E eu nunca tinha tido essa chance, a oportunidade eu tive, mas não fui bem sucedida. Quando eu conheci a doutora Juliana, eu fiquei tão... Primeiro com medo, né? Eu cheguei lá cheia de medo, cheia de pavor, né? E tensa. E saí de lá leve, porque quando ela concluiu o procedimento, ela falou, terminou. Eu falei, como assim? E a dor? E o mal-estar? E eu fui superando isso, né? Então, isso aí mais que um depoimento, porque realmente, assim, ó, a gente estar ali naquele momento vulnerável, numa cadeira, de boca aberta, a gente não tem o que fazer. Tem vontade de disparar, de sair, mas não pode, porque como vai sair? Né, doutora Juliana? Bom dia.
3: Bom dia, Wanda, bom dia a todos. É um prazer estar aqui com vocês.
1: Ah, muito obrigada por ter vindo. Ela que tem uma agenda intensa, né? E eu quis convidar ela para, primeiro, para falar como a profissional, depois eu quero falar com ela sobre a fotógrafa que ela é, sobre a exposição que ela fez semana passada, que foi linda, né? Uma exposição cheia de graça, cheia de sorriso, né? Exatamente sorriso que transformam vidas. E, gente, como um sorriso. A gente sorrindo, a gente se abre para o mundo. A gente, quando se fecha, o mundo se fecha para a gente. Assim, doutora, me
3: Com
1: conta.
3: Com certeza. Eu acho que um sorriso traz muito mais confiança, uhum, ou melhor, autoconfiança, para a, uhum, gente encarar a vida como um todo. É, hoje em dia, acho que a imagem, né, ela fala muito. Uhum. E questão de oportunidades de vida, de trabalho, de comunicação, hoje a gente vive muito da imagem e o que ela transparece, o que, uhum, ela conversa com o outro. E ter a segurança de poder sorrir, né? E ter saúde e estética junto, nossa, é uma liberdade. Né? Uma liberdade de poder aproveitar momentos com a família, de poder sorrir para fotos, uhum, né? Ter registros,
1: sim,
3: sem precisar usar filtros e, sim, correções. Né?
1: Uhum. A odontologia sempre foi a tua paixão?
3: Eu sou formada há mais de 20 anos, uhum, então eu comecei muito jovem, uhum, e venho de uma família que tem outros dentistas.
1: Sim.
3: Então, o primeiro dentista da família foi meu avô, e, uhum, eu tive a honra de, quando me formei, recebi o diploma dele.
1: Ai, que coisa linda. É Juliana Goezel.
3: Goezel.
1: Goezel. É, essa família é muito tradicional, exatamente. Eu dei uma pesquisada e vi. Então, vem do teu avô.
3: Isso.
1: Depois?
3: Depois eu tenho dois tios. Uma tia e um tio dentista. Uhum. Eu e tenho depois mais gente que veio.
1: Sim.
3: Mais uma prima.
1: Também na mesma linha da odontologia.
3: Isso.
1: E a tua formação? Aqui...
3: Então, eu fiz a minha faculdade na Universidade Federal de Pelotas.
1: De Pelotas. Depois... Aliás, aqui nem tem, né?
3: É. Aí eu fiz uma especialização na Universidade Federal de Pelotas. Fiz mestrado e doutorado na PUC, em Porto Alegre. E depois disso, eu fiz mais uma especialização na Associação Gaúcha de Odontologia Reabilitadora, uhum, que é hoje onde eu dou aula de pós-graduação.
1: Uhum. Que maravilha. Gente, nessa trajetória, Juliana, de 20 anos, o que mais te surpreendeu, né, dentro da odontologia? Porque, na verdade, há 20 anos atrás, eu acredito que era uma tecnologia. Isso avançou muito?
3: Sim, eu acho que eu posso dizer que eu vivi gerações dentro desses 20 anos. Uhum. É igual a evolução tecnológica do telefone, que a gente sai do orelhão para um telefone móvel, que hoje está na nossa palma da mão e muda a nossa vida. Uhum. E a odontologia também foi assim. Ela saiu lá de uma odontologia bem raiz, tradicional, para uma odontologia muito tecnológica hoje em dia. E a gente pode usar essa tecnologia a favor da previsibilidade e da segurança dos tratamentos também.
1: Há 20 anos atrás, Juliana, era muito mais rápido optar por uma extração do que propriamente... Hoje não, hoje a extração seria um terceiro plano.
3: Com certeza. A gente era muito mais... A gente abreviava mais tratamentos e as indicações de tratamentos eram muito mais invasivos, digamos assim. Então, perdia-se dente com mais frequência. Uhum. Hoje, a gente tem mais acesso a uma odontologia preventiva.
1: Uhum. Sim.
3: Então, a cultura da prevenção é muito maior. E dentro do tratamento... A gente sempre tenta salvar até o último momento. O elemento dentário.
1: Tecnologias avançadas, né? Por exemplo, como clareamento, como um dente muito branco. Tudo isso é novo. De quanto tempo para cá? E como é que é a adesão das pessoas?
3: Eu acho que a odontologia, além de evoluir técnica e cientificamente, ela também passa por alguns modismos. Então, hoje a gente vive um modismo muito grande,
1: exato,
3: de dentes muito brancos, mas também já está começando a retornar a procura por dentes mais naturais. Então, eu tenho feito bastante retrabalhos de retirada desses dentes extremamente brancos e artificiais em troca de um
1: natural.
3: Sorriso um pouco mais natural.
1: Isso é legal, né, doutora?
3: Eu acho que legal. Sim. Porque eu acho que um sorriso bonito, ele tem que ser harmônico e atemporal. Né? E passando muita sutileza e naturalidade.
1: Bom, agora vamos falar um pouquinho da exposição que aconteceu lá na galeria do shopping, do Partage, que foi lindo. Aquelas mulheres, eu conversei com algumas e elas

0: emociona é quando eu entrego o espelho para elas se verem ao final do tratamento. Uhum. E eu acho isso muito emocionante. E uma forma de captar essa emoção, que aqueles olhos transbordam, né? Os olhos uhum. delas se reconhecendo novamente através daquele espelho, foi através de vídeos e fotografias. Então, a fotografia ela veio surgindo na profissão como uma forma de documentar um antes e depois. Mas, mais do que isso, eu também queria documentar essa emoção de quem transborda a felicidade de se ver com essa nova imagem.
1: Uhum. E assim foi, chegou à conclusão de fazer uma exposição no qual elas estivessem ali com uma trajetória de felicidade, né?
0: É, então eu tinha um banco de fotografias, assim, com mais de 20 mil fotos ao longo desses últimos tempos. E acho que era muito egoísmo ficar com isso só para mim, né?
1: Com
0: eu
1: certeza.
0: Tinha que dividir com as outras pessoas.
1: Uhum.
0: E essa exposição, ela tem a duração de 30 dias ainda, ela está acontecendo
1: sim.
0: lá, para quem quiser e tiver uhum. a oportunidade de ir uhum. lá conferir. Mas foi muito legal, eu fiquei muito feliz,
1: legal,
0: assim, foi uhum. uma satisfação muito grande. Uhum. E ela surgiu também num momento em que eu estava inaugurando a clínica nova e precisava uhum. decorar a clínica.
1: Uhum.
0: E escolher alguns sorrisos para estar nas paredes da clínica uhum. foi muito difícil, porque uhum. tinha uns sorrisos muito bonitos.
1: Uhum.
0: E também, então, a exposição veio para tentar mostrar outros além daqueles que estão lá nas paredes.
1: Bom, agora a gente já sabe, né, que ela é uma grande profissional. Eu dou meu depoimento aqui, assino embaixo. Ela é uma grande fotógrafa, gente, porque é linda. Ela fez cada foto, escolheu, definiu, né? Fotos com arte, quem tiver aí no Partagem, no final de semana, não deixe de visitar a galeria. A gente se encanta, porque tem sensibilidade e tem uma lente por trás daquilo para captar, porque isso é a fotografia, né? Captar a imagem daquilo além da beleza, né? Capta o sentido daquilo. Então, muito legal, muito sensível as tuas fotos, adorei demais, né? Quem é essa mulher tão dinâmica, tão jovem e já com tanta história?
0: Ai, a Juliana é uma pessoa muito inquieta. Ela tem uma inquietude dentro dela que ela tem que abraçar o mundo e não sabe dizer não.
1: Uhum.
0: Ela gosta da odontologia, ela ama o que faz e trabalhar não é pesado. A gente uhum. já trabalha até demais porque gosta uhum. de estar lá. Muitas vezes eu tô de folga, mas eu tô lá.
1: Uhum. E a Juliana é atleta?
0: E ela é mãe,
1: uhum.
0: né? E ela é atleta também, corredora.
1: Uhum.
0: Acho que a corrida veio também para tranquilizar esse coração uhum. inquieto, né,
1: uhum.
0: de realizações.
1: Uhum.
0: E agora estamos a 7 semanas de uma maratona.
1: Ai, que lindeza. Qual foi o percurso maior que a atleta já fez?
0: 42 quilômetros, a maratona.
1: 42 quilômetros. Fez aqui em Rio Grande?
0: Fiz em Punta del Este ano passado.
1: Uhum.
0: E esse ano eu vou à Assunção, no Paraguai.
1: Aqui é 50 quilômetros, né?
0: É, a super maratona eu ainda não tive coragem.
1: Eu já fiz a super maratona. Porque eu vou de carro narrando o que vai acontecer. Eu sempre digo, né?
0: E é nesses momentos uhum. que a gente enxerga o como é longo esse percurso.
1: Como é longo esse percurso. Gente, como é distante. E nessa experiência de jornalista, de comunicadora, que tu vê também a força, a energia. Eu sempre lembro de uma... Eu sempre faço o pilotão feminino e eu via uma moça jovem, frágil, aparentemente, correndo, sempre com um sorriso. Sempre com um sorriso. Aí eu fixei nela e fui. Gente, ela terminou a corrida sorrindo. Com uma leveza incrível.
0: A gente fala sempre que durante a corrida, quando o corpo e a mente começam a sofrer, a gente precisa colocar um sorriso no rosto.
1: Uhum.
0: Porque quando a gente coloca o sorriso no rosto, o cérebro entende um sinal de felicidade. E aquele sofrimento que a gente está passando na corrida, ele acaba sendo ressignificado. Então,
1: legal,
0: o poder
1: isso.
0: de um sorriso, uhum. até mesmo
1: até
0: na corrida.
1: Até mesmo na corrida. Que coisa linda. Doutora Juliana Goesel, que lindo te receber aqui. Queria ter outras oportunidades, né, que tu viesse aqui conversar. Se a gente pudesse abrir, né, o nosso telefone aí para as pessoas fazerem perguntas, porque que a gente interage.
0: E por que não?
1: Por que não? Pode, vai ter uma agenda para mim?
0: A gente abre.
1: Ai, coisa linda. Eu estou muito poderosa hoje, né? Estou muito poderosa. Bom, e a Juliana, bom, no dia a dia, ela consegue levar uma vida normal diante de tantas atividades?
0: Para mim ela é normal. Eu acordo às 5h30 da manhã, eu faço meu treino antes de trabalhar,
1: antes
0: às 6
1: trabalhar.
0: Da manhã.
1: Uhum.
0: E aí eu vou trabalhar muito mais
1: feliz,
0: cheia de hormônios da felicidade.

0: felicidade que a corrida traz.
1: Mas tu tens uma equipe que te auxilia.
0: Como assim?
1: Um treinador, uma nutricionista, né? Um preparador físico, uma preparadora física, sei lá, mas tem uma equipe que te auxilia.
0: Tem um treinador que me orienta nos treinos de corrida, alimentação, ao longo da vida a gente acaba aprendendo, indo a Nutris nesse momento, consigo me virar sozinha.
1: E tem que ser, né, Juliana, tem que ter um acompanhamento, senão não consegue fazer 42 quilômetros, né?
0: É verdade.
1: Que dia vai ser a prova?
0: Dia 30 de agosto.
1: 30 de agosto, faltando aí algumas semanas, passa rápido.
0: Passa rápido.
1: Queria que tu deixasse uma mensagem para todas as mulheres e homens que nos acompanham neste momento, né? A nossa emissora, ela tem uma abrangência, uma capacidade de 15 cidades da região sul, né? Uma rádio que sai de dentro, ela busca também levar a comunicação muito além, né, da cidade do Rio Grande. Agora, dia 24, teremos um grande painel na nossa Fena Doce. Teremos dia 30, dentro do Sicredi, um grande evento para mulheres empreendedoras, né? Lá eu terei coordenando também isso tudo, e vai ser muito honroso, né, te ouvir uma mensagem final aqui para todas, homens e mulheres que nos acompanham neste momento.
0: Eu acho que sempre que a gente tem um grande evento, a gente sempre se veste bem, se arruma e sorri. E eu acho que esse grande evento que a gente tem é a vida. Então, que a gente possa encarar ela sempre como um grande evento que ela é, sempre de bem arrumado, com um sorriso no rosto, porque aí qualquer problema se torna muito pequenininho.
1: Lindo. Muito obrigada. Doutora Juliana Ezel, qual é o telefone, se as pessoas quiserem entrar em contato? O consultório fica no Porto de Gale, na sala 1306, porque eu vou. Eu sei, olha, ali no Porto de Gale, lá em 13º andar. E o telefone?
0: É o WhatsApp 53 99 11 56 537.
1: 537. Transforme seu sorriso e que se sinta mais segura, né? Porque todo mundo pode. Uma boa conversa, né? Tu consegue realmente ter e realizar aquele sonho do sorriso aberto para o mundo. É isso, doutora Juliana? Para a vida. Muito obrigada pela tua vinda aqui.
0: Eu que agradeço a oportunidade.
1: Assim, ó, roda a música. E eu quero ver como é que tu tá inspirado hoje.
2: Marisa Monte, para melhorar.
1: Serve essa, doutora? É boa? É muito bom, agora 10 horas, 10 horas 35 minutos, é o Palavra de Mulher que está no ar e vai até o meio-dia com esse astral. Hoje quinta-feira, gente, e olha, ontem foi um jogo jogado, a gente vai falar de esporte daqui a pouquinho, né? Gente, quem diria, né? Para ver como a luta vale a pena. Daqui a pouquinho também tem o Giro da Economia aqui no programa. Vamos com música e já voltamos.

0: Tô trabalhando aqui mais ligadinha na cultura.
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2: Previsão do tempo.
3: Previsão do tempo.
4: A quinta-feira será de muitas nuvens com possibilidade de chuva isolada. Os ventos serão fracos, com a umidade relativa do ar em média de 70%. A mínima será de 9 graus em Rio Grande e Pelotas e 8 graus em São Lourenço do Sul. Durante a tarde, a temperatura sobe, chegando aos 24 graus em toda a região. Com informações do Instituto Nacional de Meteorologia, a IMET.
2: Previsão do tempo.
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parece exagerado, vai. 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

0: Beleza, 10 horas 47 minutos, 10h47. Alô, Adriel, bom dia.
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0: 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Desligou, saiu correndo.
3: Saiu com pressa,
0: Rafinha. Mas que barbaridade. Nós já fizemos atrasadinha aí pro horóscopo, né, Rafinha?
3: Wanda, se me permite só antes, então, do horóscopo, trazer uma informação.
0: Por favor.
3: Que chegou agora pela manhã, o falecimento do jornalista Renato Machado, ex-apresentador do programa Bom Dia Brasil, da TV Globo, que morreu na manhã desta quinta-feira, aos 83 anos, na Clínica São Vicente, na Gávea, Zona Sul do Rio de Janeiro. A causa da morte não foi divulgada. Um dos grandes nomes do telejornalismo brasileiro, Renato Machado, teve uma carreira de mais de 4 décadas na TV Globo, onde marcou gerações de telespectadores.
0: Poxa, é a vida, né, gente? É um grande jornalista, sem dúvida nenhuma, né? Que
3: exatamente.
0: Se despede dessa maneira, mas é a vida, né? Seguimos então?
3: Vamos com o horóscopo?
0: Primeiro bloco, por favor, começando por Áries. Solte a espontaneidade, deixe o dia mais leve, com espaço para uma pequena, para uma paquera, programa divertidos com os filhos ou retomada de um hobby, atividades físicas, cuidados estéticos e corporais e boa companhia darão prazer em família. Uma conversa aberta, com carinho, esclarecerá um assunto antigo e harmonizará as relações. Você de Áries.
3: Você de Touro, lindos momentos com o par ou com os filhos e prazeres diferentes colorirão o dia. Se estiver só, alguém atencioso e gentil poderá se aproximar com delicadeza. Em casa, uma mudança na decoração ou uma lembrança gostosa trará conforto e sensação de proteção emocional. Uma decisão rápida poderá render um dinheiro extra, Touro.
0: Para Gêmeos, dê um toque especial na decoração da casa, receba alguém querido ou resolva um assunto doméstico. Aposte em soluções simples para tornar suas estruturas mais leves. Uma revisão de orçamento trará uma economia esperta. Renegocie um valor ou corte gastos desnecessários. Notícias de um irmão ou de alguém próximo alegrarão o coração, Gêmeos.
3: Você de Câncer, com o Sol em seu signo, seu poder pessoal seguirá em evidência. Aproveite para se cuidar, renovar o astral e recuperar um plano que ficou pela metade. Uma releitura de escolhas recentes mostrará o caminho com mais clareza. Ajuste a rota sem pressa e sem cobranças. Um pagamento esperado poderá se confirmar. Comece um novo ciclo, Câncer.
0: Leão, autoconfiança e presença marcante abrirão o dia. Aproveite para liderar uma iniciativa, renovar o visual ou se apresentar com segurança nos eventos de hoje. Um amigo entrará em ação. Seu favor poderá viabilizar um plano em conjunto. Generosidade atrairá gestos gentis. Distribua incentivos e receba apoio de volta. Carisma em alta, você de Leão.
3: Você de Virgem, finalize pendências, limpe a agenda e abra espaço para um novo. Será um bom momento para renovar as suas energias, fortalecer a autoestima e brilhar. A intuição seguirá aguçada. Leia os sinais e preste atenção aos sonhos que se repetem. Vênus em seu signo atrairá oportunidades financeiras e relacionamentos. Novos rumos pela frente. Decida o futuro, Virgem.
0: Beleza. O primeiro bloco do horóscopo, o segundo volta em seguida. Aqui no nosso programa, agora 4 minutos para as 11. Vamos com música?
3: Só mais uma informação. São José do Norte está, nesse momento, sem água, né?
0: Toda a cidade?
3: Agora a gente traz essa informação completa, é uma manutenção, na verdade, que a Corsã está realizando, Wanda, e essa paralisação na água, essa parada obrigatória, está prevista para até as 14h. É a substituição de válvula na ETA e instalação de 2 registros de rua para setorização do sistema. Então, é toda a cidade de São José do Norte que está com essa situação, Wanda.
0: Poxa vida, então essa notícia chegou agora.
3: É isso.
0: E a manutenção começou hoje?
3: Começou às 9h e a previsão de término é 14h.
0: Poxa vida, ficar sem água quem não tem caixa, né?
3: É.
0: Aí é complicado, né?
3: Aí sente um pouquinho, né?
0: É verdade. Bom,
3: Bom, registrando mais algumas participações aqui da nossa audiência, dá um bom dia aqui para a Neide, que está ligadinha, o João está ligado também, o Marco Lousada está ligado, o André está chimarreando com a cultura lá no Parque São Pedro, a Glaci também está na escuta, a Santa Oliveira, que está, sabe onde, Wanda?
0: Onde?
3: Em Provo, nos Estados Unidos.
0: Que maravilha, aproveite, minha amiga. Que hora será lá? Agora são 10, 11 aqui, lá é para mais ou para menos?
3: É para menos.
0: Menos?
3: É, para menos. Ela diz que não consegue ouvir de manhã bem cedo a rádio, porque é 4 da madrugada por lá.
0: Ah, tá.
3: Então, é 7 horas. 7? 7
0: horas. 7 horas. 7 da manhã lá.
3: 7 da
0: agora
3: manhã.
0: É 7 da manhã. Ah, tá. É. Tá. Então é bem cedo lá, hein?
3: É, então.
0: É bem cedo. Aqui já são 11, né?
3: É.
0: Muito legal. Beijo, queridona. E fica bem, fica tranquilo. Aproveite outros ares, né?
3: Exatamente.
0: Outra cultura, outro tudo, né? Muito legal. Vamos lá, então, com música?
3: Vamos lá. A Elisângela também tá ligadinha e ela pede a música com a Simone Mendes, Direitos Iguais. A próxima música do programa vai para ela, então.

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4: A Espanha está na final da Copa do Mundo de 2026. Na terça-feira, a seleção espanhola venceu a França por 2 a 0 em Dallas e garantiu vaga na decisão do Mundial. Dominando a partida do início ao fim, a equipe construiu a vitória com gols de Oyarzabal em cobrança de pênalti ainda no primeiro tempo e Pedro Porro na etapa final. A França, que sonhava em chegar à terceira final consecutiva de Copa do Mundo, encontrou dificuldades para reagir e pouco ameaçou o goleiro Unai Simon. Nem mesmo o talento de Mbappé foi suficiente para evitar a eliminação francesa. Com o resultado, a Espanha confirma a excelente campanha e se torna a primeira finalista do torneio. A equipe volta a disputar uma final de Copa do Mundo e segue firme em busca do bicampeonato mundial. Esse foi o Bola na Copa, fique ligado.
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0: Muito bem, agora 11 horas da manhã, mais 8 minutos. Não perca a hora é agora, né, Adriel? É ou não é?
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0: Daqui a pouquinho vocês voltam de outro ponto
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0: Aqui, né, Rafinha?
3: É isso aí, seguimos com o intervalo.
0: Vamos lá.
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1: Muito bem, 11h17, seguindo por aqui, segundo bloco do horóscopo, chegando para Libra. Dê segunda chance a um projeto profissional que ficou parado. Ajuste as propostas e represente com confiança. Uma meta ganhará contorno mais realista e viável. Respostas serão positivas, mesmo que demore a chegar. Amizade abrirão portas. Participe de um evento ou reunião e mostre suas ideias com leveza e maestria. Sucesso pela frente, você de Libra.
2: Você de Escorpião, retome um plano de viagem ou de estudo que ficou em espera. Revisar datas, valores e documentos destravará o caminho. Uma resposta guardada poderá chegar de longe e orientar os próximos passos. Seu prestígio profissional continuará em evidência. Colha os frutos da visibilidade recente e agende reuniões estratégicas. Reveja amigos, Escorpião.
1: Sagitário, uma parceria trará novidades estimulantes. O par ou um sócio ou um cliente poderá surpreender com uma proposta diferente ou uma atitude que renovará a relação. Aposte no diálogo franco e se abra ao inesperado. Se estiver só alguém de fora da caixa, poderá mudar seus conceitos sobre o amor. Repense um acordo financeiro antigo, Sagitário.
2: Você de Capricórnio, reabra um diálogo com o par ou um sócio. Uma conversa retomada com calma esclarecerá expectativas e realinhará combinados que ficaram soltos. Ouça com atenção e fale com franqueza. O entendimento virá mais fácil do que você imagina. Sonhos e intuições trarão pistas certeiras. Anote! Uma viagem recarregada as forças e clareará as decisões.
1: Aquário, reorganize a agenda e retome um hábito saudável que ficou pelo caminho. Pequenos ajustes devolverão sua disposição e tempo livre. Uma tarefa revisada sairá melhor na segunda tentativa. Detalhes farão a diferença. A criatividade estará elétrica, ideias originais e decisões ousadas revelarão a sua genialidade. Aposte em atividades ao ar livre, Aquário.
2: Peixes, uma paixão que reacende, um reencontro, uma mensagem ou uma lembrança mexerá com o coração. No trabalho, a equipe colaborará e as demandas fluirão com leveza. Se estiver em busca de oportunidades, uma vaga ou proposta poderá surgir por indicação. Cuide do corpo e da saúde com carinho e durma melhor. Amor e associações em alta, peixes.
1: E Soróscopo retorna amanhã, sexta-feira, aqui no nosso programa. 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Já vamos fazer a conexão aí com a Rosário, para ver se a disponibilidade dela entrar agora. 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
2: 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Wanda, antes de irmos para a Rosário, que já está aqui na linha, só trazendo uma informação que foi divulgada agora pela manhã. A Procuradoria-Geral do Município do Rio Grande ingressou nesta quinta-feira com uma ação de obrigação de fazer um pedido de tutela de urgência contra o IB Saúde, responsável pela administração da UPA da Junção. O principal objetivo da ação é obter autorização judicial para que o município deposite em juízo R$ 827 mil, mais de R$ 827 mil, que é o valor correspondente aos créditos reconhecidamente devidos aos médicos que prestaram serviços na UPA durante o mês de março de 2026.
1: Referente ao mês de março, os valores são R$ 800 mil, é isso?
2: Mais de R$ 827 mil.
1: Referente a um mês só?
2: Um mês. Mês de, referente ao mês de março.
1: Caramba, né? É bastante. Valores altos, né?
2: Aqui também, né? Para que os recursos sejam destinados diretamente aos respectivos profissionais. O valor também corresponde ao montante atribuído à causa, por representar o objeto imediato da demanda judicial.
1: Então teve algumas multas aí, né? Provavelmente juntos, né? Não sei se esse valor todo é para os médicos, para os profissionais ou não, né? Mas é um valor bem alto, quase R$ 1 milhão, né?
2: Exatamente.
1: Bom, vamos então para as farmácias Dermaco e ela, Rosário Bica, né? E as informações aí de saúde. Alô, Rosário, bom dia.
3: Bom dia, Wanda. Bom dia aos ouvintes da Cultura Zona Sul. Hoje a temperatura não está tão baixa.
1: Agradável, né, Rosário?
3: Como?
1: Muito agradável hoje, né?
3: Agradável, por isso que vem chuva, né?
1: Tomara que não, né? Às vezes as previsões erram, né? Também, né?
3: Eu espero, né?
1: Eu também.
3: Espero que,
1: eu
3: que
1: também.
3: Pelo menos seja uma chuva mais branda, né?
1: É verdade.
3: Mas assim, essas intempéries e subas e baixas de temperatura, muita pessoa com dor de garganta, resfriado, com sinusite, com tosse. Então, o que fazer? Então, pessoas relatam, olha, começa o inverno, eu já começo a atacar da garganta, se não me ataco, da sinusite. Então, essas pessoas que têm a sensibilidade sazonal são pessoas que precisam de aumento de imunidade. Então, são pessoas que precisam fazer com que seu organismo reaja essas mudanças sazonais, que são mudanças da estação, mudança da temperatura e umidade. Então, existem inúmeros produtos que podem ser utilizados, como Saccharomyces cerevisiae, que é extraído da parede de uma levedura, que aumenta a imunidade, tanto para crianças em xarope, quanto para adultos em cápsulas. É um produto extremamente natural. Então, é um produto que faz com que o corpo reaja. Também existe o própolis verde, própolis maravilhoso, que é um própolis in natura, é utilizado na forma de cápsula, tudo produto natural. E também existe, quando a pessoa já está com sintomas, xaropes, como xarope de mel guaque agrião, xarope de mel própolis e babosa, também xaropes que aumentam a imunidade do nosso corpo com certo tifeno fumarato, indicado para adultos e para crianças. Olha, mas faz uma diferença enorme. Esses produtos utilizados quando estamos gripados faz muita diferença. Começa a utilizar, já a gripe já vai embora, já começa o sintoma da tosse catarral, já começa a ficar menos pegajosa. Então, nós temos inúmeros produtos para crianças, mais o nucleotídeo, que é o Saccharomyces, o cetotifeno fumarato, que aumenta muito a imunidade. Eu digo assim, que eu tenho filhos e netos inúmeros aqui na farmácia Dermaco, que são os meus funcionários, que cresceram conosco aqui, que começaram bebês e hoje estão homens casados, porque nós temos a farmácia há 40 anos, né, Wanda? Então, a gente acompanha clientes, clientes externos, clientes internos, que são os nossos funcionários, os nossos colaboradores.

0: Antecipando a sexta.
1: Pois é. 11h28.
0: Manda mais alguns abraços. Vamos aqui. Lá. O Santo Alcindo Batista está acompanhando lá em Arroio Grande, Wanda, ligado aqui na programação.
1: Ah, obrigada, meus queridos, né, da região. Um abraço. É.
0: A Juscelen também está ligadinha. Pois é, o pessoal está adiantado aqui, porque a Juscelen está desejando uma ótima sexta para todo mundo. Ela está adiantada também.
1: Hoje é quinta, minha amiga. Hoje tá é que quinta. Nem eu, né? A gente trabalhou no final de semana, né? Então está meio de virada, assim, né? A semana está redonda, né? Que loucura isso, né?
0: A dona Tereza está ligada também. Aqui mandou mensagem, tomando chimarrão, o Charles. Bom dia, Wanda e a equipe. Rádio Mais Ouvida, o Charles do Parque Marinha. Uma ótima quinta para todos nós. Ele pede a música com o Xande de Pilares. Gratidão. A Eva, ela manda uma situação aqui pertinho, Wanda, aqui pertinho da rádio, um poste apoiado em uma árvore, um poste de luz que está quase caindo, né? É, na José Veríssimo, esquina Buarque, bem aqui na frente.
1: Uhum.
0: Essa
1: bem
0: situação.
1: Próximo aqui.
0: Bem próximo, vamos encaminhar essa situação. A Estela está nos acompanhando na Inglaterra.
1: Na Inglaterra. Ali.
0: É, ali. Logo ali.
1: 7 horas da manhã lá.
0: Não, lá é 4 horas atrás.
1: Atrás.
0: Então, 11h30 agora. Lá é 7h30.
1: É, 7h30. Se é para frente, se é para cima,
0: pra trás,
1: ou para baixo.
0: Para baixo.
1: Para cima.
0: Não, é 4 horas mais tarde. Não, é o contrário.
1: Mais tarde,
0: não,
1: rapinha,
0: eu tô viajando,
1: Não me confundo, então são 11. É meio-dia.
0: É 2h30.
1: 2h30.
0: 2h30 da tarde. É isso aí.
1: Bem de contas, os dois, né? Maravilha.
0: Uhum. Pois é. A Edenir e a Sônia também estão ligadinhos, conectados aqui com a gente na cultura, Wanda. Tem mais mensagens aqui de voz, a gente vai ouvir agora na sequência Fora do Ar.
1: Muito bem, nós seguimos com música aqui no programa, a temperatura se mantém em 16 graus, é isso?
0: Vamos atualizar, Wanda, que agora já deve estar mais, 18.
1: 18 é bom, né?
0: É bom, agradável, muito bom.
1: Para o inverno.
0: Ótimo.
1: Mas não saia com pouca roupa.
0: Ah, não, é sempre bom levar um casaco na bolsa,
1: um isso, né? Aí. Mas é como a gente disse, se pintar 30 graus, vai dar gente quase pelada lá na praia.
0: Ah, já correndo pro cassino, né? E, Wanda, não, hoje estava marcando chuva, né?
1: Não
0: está se confirmando. A princípio já mudou, então.
1: Olha o desejo, a firmeza. Não
0: vai
1: passar.
0: Isso aí, não vai passar.
1: Mas vem só lá semana que vem.
0: Isso
1: não,
0: aí.
1: Agora não.
0: E pouquinho, a quantidade certa.
1: A quantidade certa.
0: A quantidade certa.
1: Combinado. Vamos com música, então.
0: Xande de Pilares, gratidão.

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1: Previsão do tempo.
2: Previsão do tempo.
3: A quinta-feira será de muitas nuvens com possibilidade de chuva isolada. Os ventos serão fracos, com a umidade relativa do ar em média de 70%. A mínima será de 9 graus em Rio Grande e Pelotas e 8 graus em São Lourenço do Sul. Durante a tarde, a temperatura sobe, chegando aos 24 graus em toda a região. Com informações do Instituto Nacional de Meteorologia, a IMET.
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0: Que beleza, 11 horas 41 minutos, ritmo gostosinho, gostosinho, que todo mundo vai continuar cantando depois da Copa, antes da Copa, porque essa música é boa demais, né, Rafa? Fala sério. Quando tu ouve essa música, já te remete a...
1: Copa do Mundo.
0: Copa futebol. Do Mundo, futebol, coisa linda. Bom dia, meninos.
1: Muito bom dia, né?
0: Muito bom dia, né?
1: Ótimo dia, agora com uma final definida.
0: Com certeza. E quem acertou o placar ontem? Só ela, Laís, bate aqui.
1: Pois mulheres é. Sabem muito sobre o futebol,
0: muito
1: né?
0: Muito futebol. Eu fiquei ainda meio receosa ali, né? Eu sabia que a Argentina ia ganhar. Eu achei que era 1-0. Não é que foi 2-1?
1: Muito legal, gente.
0: Muito legal. O Rafa nem deu opinião, né, Rafinha? Quem estava aqui era o Magno, né? O Magno disse que a Inglaterra ganharia de 2-0. Só para relembrar, o Adriel... disse que a Inglaterra ganharia de 3-2.
2: Errei de novo. Bom dia.
0: Bom dia.
2: É, dizem que não dá pra acertar todas, mas errar todas, pelo visto, dá.
1: Não, então,
0: não,
1: né?
0: Não, André. É que tu não tava assim tão concentrado. Não, vou fazer uma defesa. Não, Laís, não faça isso. Não faça isso. Laís, não se importe com isso. Só errou. Não tem problema. Né, Rafa? Tu também errou todas, né?
1: É muito errado.
3: Só errou. É melhor deixar quieto, Wanda. Deixa quieto.
0: Bom, mas quem viu o jogo se apaixonou pelo jogo. Quem não gostava de futebol e entendia o mínimo, quem estava jogando de camisa azul escura, achou um espetáculo, certamente, né?
2: Uhum. Então, assistimos juntos?
0: Coletivamente.
2: Assistimos
0: tipo
2: juntos.
0: Assim, vamos ter que parar de trabalhar um pouquinho. Não foi assim,
2: estávamos numa reunião.
1: A gente começou a falar as coisas e aí... Vamos continuar assistindo o jogo.
2: E o jogo rodando de fundo aí. A gente sempre parava de falar um pouco porque estava acontecendo alguma coisa. Vamos ter que esperar o jogo terminar.
1: Vamos
2: ver o jogo e depois a gente fala.
0: A gente vibrou, a gente gritou,
2: foi legal,
0: né?
2: Foi muito legal.
0: Não dava para não ser, para ser diferente, né?
2: Não podia ser. É comovente de ver, assim, o amor à camisa, a garra.
0: A dedicação.
2: A compensação de talvez não ser uma seleção tão com tanta qualidade técnica, tirando o Messi, obviamente, compensar isso com o brilho. Com o amor à camisa,
0: a
2: com
0: união,
2: a raça,
0: né?
2: a união. Porque a seleção argentina, ela é assim, foram... É aquele grupo de jogadores, é praticamente o mesmo grupo de jogadores de 2022. Eles olharam e pensaram assim... Cara, somos 30 jogadores e vamos ser nós 30 até por 4 anos, porque é um time que individualmente, se for ver, não é grande coisa. Nenhum jogador ali hoje joga em uma grande potência. Tem ali o jogador do Atlético de Madrid, jogadores da Inter de Milão, que são clubes fortes, mas não são as grandes potências hoje em dia. O Messi já... Ele mesmo já joga nos Estados Unidos, já não joga num grande centro.
0: Mas o coração dele é lá.
2: É, mas o... Eles, assim, quando é o coletivo, eles sabem jogar juntos. Eles sabem, dá pra ver que tudo ali é uma engrenagem, é uma coisa só.
0: É, sabe? Mas eu fiz uma observação e eu vou remeter isso e vou fazer uma observação aqui na mesa e vocês me dizem ou não. Talvez quem viva ou quem seja um dia ferido e não cicatrizou uma ferida, carregue pra sempre. E o que eu observei ontem... Né? E eu falo com muita propriedade sobre isso, quando eles, ainda em campo, abriram aquela bandeira dizendo as Malvinas ainda são nossas, são argentinas. São feridas que só quem vive sabe. E eles vivem essa ferida que não foi cicatrizada, até mesmo porque, eu posso falar milhares ou centenas ou dezenas de... jovens argentinos foram massacrados
2: foram
0: e mortos.
2: Em torno de 600.
0: 600, né, gente? Não chegou mil, mas 600 é uma grande quantidade. Né? Então, assim, ó, a Argentina carrega uma ferida aberta. Aberta pelo... Bom, ok, digamos que não, eles não tivessem direito àquela ilha, aquele reduto maravilhoso. Mas eles lutaram por aquilo e lá foram massacrados. E aí essa ferida não foi cicatrizada ainda. Tanto que num momento de confraternização e alegria e vitória, a dor veio. E ali eles, né, largaram aquele véu escrito, que era mais que uma bandeira. Né, Laís?
1: É, o amor, eu acho que eles têm, como o Adriel falou, eles têm um amor muito pelo grupo, pela seleção, e isso traz um...
0: E pelo país.
1: Exatamente.
0: Um respeito pelo país.
1: A gente falou várias vezes, o pessoal joga fora, e aí parece que não tem tanto amor pelo Brasil, mas eles, o Messi não joga em nenhum clube da Argentina, mas ele tem amor pela seleção, eles têm uma... eu não sei, tu olha assim os torcedores, o jeito que eles comemoram, a maneira como eles lidam com derrotas, com vitórias, com empates, com tudo, é muito emocionante. É muito aí, legal de se ver.
0: Teve aí um torcedor que comprou ingresso e pagou R$23 mil, lógico que convertido, né? No caso, $5 mil, provavelmente. E ele se reservou num canto de joelhos com a fé dele lá, com o santinho na mão, orando para que tudo desse certo. E ele não viu o empate, ele não viu a virada do jogo. Ele estava lá em oração. Cada um com a sua fé, né? Cada um com o seu jeito, né?
2: Esse é o diferencial da seleção argentina. E não tem como a gente não fazer o comparativo com a seleção brasileira. Porque eu vejo que o diferencial deles é exatamente o que a Laís falou. Eles não estão ali representando a seleção, eles não estão ali representando o futebol, é amor ao jogo. Não, eles ali, eles estão com todo o amor que eles têm ao país deles, tá ali dentro de campo. Sabe, eles falam, a gente aqui tá representando todo o nosso povo. Porque o futebol é, enfim, é a grande paixão do argentino.
0: E aí me remete uma conversa tua aqui na bancada, que tu disse um dia, Wanda, não gostei de um dos nossos jogadores, só pelo fato de estar lá em outro país, já estava até com sotaque, dando entrevista, sim, já se puxando então, pro outro lado.
2: Quando eu falo que não tem como fazer o comparativo com a seleção brasileira, porque tu vê a Argentina, vamos ser sinceros, dá inveja. Eu sinto inveja vendo a Argentina jogando, porque a gente torceu pra Argentina, a gente quer pela América do Sul, a gente sempre tenta torcer, eu pelo menos. Mas, sendo honesto, eu queria que fosse o Brasil vivendo isso.
0: E dessa maneira, né?
2: E dá uma inveja, porque quando em uma Copa do Mundo, a Copa do Mundo ela é mais que futebol, a Copa do Mundo é o teu país sendo representado ali em campo, e quando tu tá assistindo um jogo de Copa do Mundo, tu te sente representado. Ó, esses 11 jogadores que estão jogando, eles estão me representando como um cidadão brasileiro.
0: Sim.
2: Como um cidadão argentino, como um cidadão inglês, enfim.
0: Sim, sim.
2: E a inveja que eu digo é tu olhar os argentinos e ver que ali eles sabem que eles estão representando o povo, as crianças, as famílias, que estão ali sofrendo e torcendo por eles. Aí tu vê um jogador do Brasil, por exemplo, o Rafinha, que reclama do calendário. Diz que, por exemplo, ir jogar uma Copa do Mundo é ruim porque diminui o tempo de férias dele.
0: Aí é ruim, né?
2: Pô, aí é vai ruim. Me desculpar.
0: Mas, Adriel, ontem depois de uma conversa, que a gente viu o jogo e tudo mais, numa conversa bem madura, uma pessoa me falou uma coisa e eu também levo, eu presto muita atenção nas falas, da maneira que as pessoas inteligentes colocam as coisas. A pessoa me falou assim, Wanda, é porque a próxima Copa em 2030. Se o Brasil não mudar, não vai resolver.
2: Não vai resolver.
0: E vai ter que mudar na música, vai ter que mudar na política, vai ter que mudar na economia, sabe, na educação. Ou seja, se o Brasil não mudar de verdade, vamos continuar sendo pela metade.
2: União do povo, porque a Argentina, se tu for ver, a Argentina tem muitos clubes de futebol com muitas rivalidades. Boca Juniors e River Plate, maior rivalidade na América do Sul. Só que quando eles vão torcer para a seleção argentina, eles são unidos. O povo argentino é unido, que é uma das grandes diferenças para o povo brasileiro. O povo brasileiro, a primeira oportunidade de se polarizar e cada um para um lado, o povo brasileiro vai. Por exemplo, a seleção. Em vez do povo brasileiro se unir e torcer para a seleção, o povo brasileiro estava dividido em quem gosta do Neymar e quem não gosta do Neymar.
0: É verdade. Entende? Jogando a responsabilidade toda em cima de um, né?
2: É assim, o povo brasileiro não torce para a seleção. Quantas pessoas tu vê dizem, eu torço contra a seleção.
0: É verdade. Por
1: e aí trazem episódios passados ou algo do tipo, né? Mas não
2: por política.
1: Exatamente. Tudo, por política. Tem muitas vezes que é por política também.
0: Misturam muito, né?
2: Então, aí tu vê a grande diferença, porque a inveja da Argentina não é só dentro de campo, é a torcida da Argentina. Olha que a torcida da Argentina fez no estádio. A torcida do Brasil não sabe nem as músicas da torcida do Brasil, porque o povo brasileiro, ele prefere criticar a própria seleção. Surge um grande jogador no Brasil, as pessoas, ao invés de apoiar, como fazem com os jogadores na Argentina, ao invés de apoiar, a primeira coisa que surge
0: é a vida pessoal. Eu busco a vida pessoal.
2: E gente pra falar mal. O próprio Neymar. Neymar surgiu e todo o que tu via de gente falando mal do Neymar. Neymar, na Copa de 2014, quase perdeu os movimentos, porque tomou uma joelhada na coluna. E não sei se vocês se lembram das pessoas dizendo, ele tá fingindo, porque ele não quer jogar.
0: Sim, claro.
2: O povo brasileiro não acolhe, isso não serve só pro futebol.
0: Isso é pra
2: qualquer coisa, qualquer talento que surge no Brasil.
0: É a primeira crítica.
2: O próprio povo brasileiro boicota, sabe? E é por isso que a gente tá ficando pra trás, não só no futebol, em tudo. Né? Então, quando eu falo, a inveja da Argentina, é até do povo, a postura do povo argentino, isso falta muito pro povo brasileiro.
0: Falta amor a próprio respeito, né?
2: Respeito.
1: Um país considerado país do futebol, né? E aí a gente não representa tanto isso da melhor maneira.
0: Não representa mais nada, né?
1: Porque primeiro tu tem essa questão de segregar, de não ter amor a seleção, ou enfim, e aí depois segrega para masculino e feminino, e assim vai indo. Então, são preconceitos e coisas que...
2: Perfeito, perfeito. Se vê muitas pessoas que, por exemplo, que gostam do futebol feminino, falam, eu não torço para seleção masculina. Aí agora, ano que vem, tem a Copa do Mundo Feminina, e quando você fala, já que estavam criticando, criando, né? Já que estavam criticando a masculina, a gente não vai torcer para feminina. Poxa, sabe? É tudo Brasil, a gente tem tudo, que... É tudo. Sabe?
0: E é esporte, né?
2: E
0: esporte
2: aí dentro de campo, a gente acaba, claro, a gente critica os jogadores, mas também a gente tem que fazer uma autocrítica a nós, torcedores. Por quê? O jogo ali nada mais é do que uma via de mão dupla, é uma troca. Tu acha que os jogadores argentinos, eles iam ter tanto brilho, eles iam ter tanta vontade, iam ter tanto amor à camisa se eles não sentissem que eles estão sendo acolhidos por quem tá no estádio, pelo povo deles? Eles sabem, pô, essas pessoas estão aqui nos apoiando, estão aqui, sabe, pela gente, pô, gritando, chorando
0: não
2: pela gente.
0: Sozinhos, né?
2: A gente não vai dar menos do que 100% de nós. E aí os jogadores brasileiros também vê, pô, se a nossa própria torcida não nos apoia, é difícil dar também 100%. Então a gente critica os jogadores, mas a gente tem que fazer uma autocrítica também a nós como torcedores.
1: Não há nada como uma torcida apaixonada.
0: Tu vê que, na verdade, quando tu vê o torcedor de outros clubes, nem já vou falar somente da Argentina, né, mas é com classe, né? E quando tu vê a nossa torcida é sensualizando, né? Me dá uma tristeza de ver meninas, mulheres sensualizando, fazendo bocas e bicos para sair, para chamar atenção para si e não pelo coletivo. Também é outra coisa que me incomoda bastante, Rafa.
3: Evandro, a gente tem algumas participações aqui comentando um pouco, né?
0: Pode,
3: a Isabel Velia, da Argentina, é a escola do futebol. Parabéns aos nossos irmãos. Que equipe, que raça. Estou muito orgulhosa, somos todos Argentina, a Isabel Velia, lá do bairro Bucos. A Elisângela, errei por um gol. Imagina se empata, vai para a prorrogação, mas valeu para a Argentina. Meio gol é válido. Vamos, vamos Messi, dale, dale. Eles têm amor pela camisa. Os brasileiros vão ter que aprender. Bom dia. A Zeila, Wanda, a ideologia pregada no Brasil é separar brancos de pretos, héteros, tudo. A mudança vem da premissa de que separar é para não ter força.
0: Boa, Zeila. Bem colocado. Essa é
2: a famosa cultura do
0: A leitura feita pelos nossos ouvintes inteligentes que estão com a gente, né? E a gente vê isso. Muito legal.
2: É a cultura do nosso contra eles, né?
0: Uhum.
2: O Brasil parece que a base de tudo é isso.
0: É
2: achar um vilão e lutar contra ele.
3: Um povo dividido não vai pra frente.
0: Bom dia, Wanda, equipe maravilhosa. Que o nosso dia seja abençoado. Muito obrigada, Carmen. É muita gente ligada com a gente aí. Quem mais que tem aí? A Gorete também ligadinha
3: tá ligada
0: com a gente.
3: Também.
0: Quem mais?
3: O Totone lá de São José do Norte também ligado, conectado.
0: Pelotas também ligado com a gente. Muito obrigada. Gente, é assim que a gente constrói essa nossa construção aqui, né? A equipe é assim, né? Unida, né? Pelo único objetivo, é fazer a entrega certa. E o Rogério está dando parabéns aqui para o Adriel. Obrigada, Rogério. A gente precisa, sim, concordo com o Adriel, em partes, porque é assim que em outros casos, como crítica aos governantes, mas são os primeiros a colocar lixo na rua. É verdade, Rogério, tem
2: Perfeito.
0: Toda a razão. Todinha. Mas eu quero dizer para o Noraci, para o Rogério, para todo mundo que... Para a Dina, né, para a Marli, para todo mundo que está nos acompanhando, gente, que é isso. A união faz a força e a gente tem que ter essa visão, a visão clara da educação e dos bons exemplos. Às vezes não adianta eu como comunicador aqui, ser uma falsa moralista. Aqui no microfone ser uma coisa e lá na rua ser outra. Não, gente, o que eu sou aqui, eu sou lá, eu tenho meus princípios e às vezes nem sou vista como muita simpatia. Ah, não é questão de não se misturar, é uma questão de fazer escolha. Eu sigo os bons costumes, a moralidade e é isso. Não sou tão moderna assim. não sou contra, mas também não sou a favor.
2: Não sou tão moderna assim.
0: Achei
2: engraçado.
0: Não sou tão moderna assim.
2: Wanda, agora a Copa do Mundo está acabando.
0: Pois é,
2: e
0: gente.
2: E está voltando o futebol normal.
0: Tá, mas o que vai acontecer hoje? Nada?
1: Hoje nada.
0: Amanhã?
1: No sábado a gente tem o terceiro lugar, que é a 6. A 6,
0: porque a final é às 4.
1: Isso. Às 6, no sábado, França e Inglaterra se enfrentam para o terceiro lugar. E aí, no domingo, às 4 da tarde, Espanha e Argentina na grande final da Copa do Mundo de 2026.
0: Gente, as ruas ficarão desertas.
2: Ah, sim.
0: Queira ou não, aproveite fazer suas compras pela manhã, organizar aquela pipoca para a família se reunir.
2: Vai ser um jogaço.
0: E se vocês quiserem me convidar para virar pro... um grito sai automático quando eu vejo
2: hoje,
0: o grito.
2: Hoje volta o Brasileirão.
0: Campeonato
2: Brasileiro, o futebol de clube está voltando e o Grêmio já joga amanhã, inclusive.
0: Que horário?
2: Amanhã às 8 da noite tem Grêmio e Mirassol, Grêmio jogando fora de casa, tentar voltar aí para voltar melhor do que pararam.
0: Não perturbem o meu marido, que ele gosta de silêncio nesse horário.
1: É, o Inter é só semana que vem, ainda tem bastante tempo.
0: Não perturbe meus amigos, que aí...
1: Quarta-feira
2: ainda vai deixar a gente em paz até quarta-feira.
1: Ainda tem uma certa paz.
0: Bom, muito bem, então. É isso. Gente, muito obrigada.
2: Muito
0: eu tô com uma sensação de final de semana, gente, porque eu virei a semana redonda, né? Como eu trabalhei domingo, parece que hoje é sexta. Não é, né, Rafinha?
3: Parece que é, mas não é.
0: Parece que é, não é, não é. Deixa uma mensagem hoje aí. Hoje o programa foi tão intenso, né? Eu tô muito das mensagens. Laís, deixa uma mensagem para todo mundo que tá nos ouvindo. Uhum.
1: Meu Deus.
0: Três segundos. Enquanto tu pensa, o Adriel deixa a mensagem dele.
2: O nosso programa hoje, que... As coisas parecem que vão ser difíceis, a gente não vai dar conta, mas trabalhando em equipe a gente sempre consegue.
0: Orgulho de nós.
2: Orgulho de nós.
0: Laís.
1: Eu acho que é muito importante a gente se apegar, né, nessas coisas de trabalhar em equipe. E a boa convivência, ela torna tudo muito mais fácil e muito melhor. Então, tu conviver com pessoas maravilhosas.
0: É muito bom, né? Rafinha, a tua mensagem de hoje.
3: Sozinho vamos até uma parte, mas juntos, bem acompanhados, no mesmo propósito, vamos muito
1: mais. Eu já sei.
2: Enquanto tu perguntava pra Liz, ele pesquisava uma frase.
1: Isso veio do coração dele.
2: Isso aí não é improviso. Desculpa.
0: Essa convivência, né?
2: A mim não, Rafael.
1: Isso é inveja, Adriel.
0: A convivência nos faz assim, né? Exatamente. A convivência faz isso, né?
3: É isso.
0: Bom, gente, vamos com música, a última música dessa.
3: Um recadinho.
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0: Maravilha, um banho, um bom de placa no seu banho, né? Você pensou, tá tomando banho, queimar o chuveiro, já aconteceu isso com alguém?
1: Pô,
3: não me fala que ontem eu tive que consertar o meu.
0: Tu não acredita, Amanda? Acredito, tu, Brutus.
2: Logo tu.
0: Vamos com a última música do programa, a gente já vai encerrando por aqui. Obrigado aos nossos patrocinadores, obrigado à equipe que trabalhamos juntos hoje, toda manhã. Obrigada, Rafinha.
3: Amanhã estou de folga.
0: Amanhã estou até de folga. Eu não sei que dia vai ser minha folga, mas eu vou ter um dia. Voltamos amanhã às 8, às 7, às 9. Eita! 9. Mas é que eu chego às 7 aqui, né? 7h30 por aí, né? Vamos lá então, amanhã voltaremos. Beijo a todos, bom continuar de semana.
3: É isso aí.
0: E até amanhã.
3: Até mais, tchau, tchau. Não sei.

0: Hora certa.
1: Cultura, meio-dia e dois.
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3: A Argentina está na final da Copa do Mundo. A atual campeã venceu a Inglaterra por 2-1 de virada e garantiu presença na decisão do Mundial de 2026. Os ingleses abriram o placar, mas a reação argentina veio no segundo tempo. Enzo Fernandes deixou tudo igual e Lautaro Martínez marcou o gol da classificação, levando a seleção de Lionel Messi à segunda final consecutiva da Copa do Mundo. Agora a Argentina vai em busca do tetracampeonato e da defesa do título conquistado em 2022. Do outro lado estará a Espanha, que eliminou a França e tenta levantar a taça pela segunda vez em sua história. A decisão será disputada no próximo domingo, às 4 da tarde, no MetLife Stadium, em Nova York. A expectativa é de uma grande partida entre as duas seleções que apresentaram o futebol mais consistente da competição, encerrando a Copa do Mundo de 2026 com um confronto digno de decisão. Esse foi o Bola na Copa, fique ligado!
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0: Ney Lisboa, verão em Calcutá, aqui no Radiorama. As clássicas da programação. A melhor seleção, a melhor playlist no intervalo do seu dia. 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Até as 14h, você sabe, né? Nossa tradicional viagem, relembrando as clássicas, a memória da cultura Zona Sul.
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0: E assim a gente fecha a primeira sequência aqui do Radiorama, nesta tarde de quinta-feira, 16 de julho. K-Live, maior sucesso dos britânicos de rock progressivo Marillion, lançado lá em 1985. Essa música integra o álbum conceitual chamado Childhood, uma balada confessional e nostálgica também sobre arrependimento, fim de relacionamentos e a dor de não conseguir esperar um amor passado. Marillion, K-Live, na primeira sequência. Teve também Maroon 5, She Will Be Loved. Lindsay Buckingham com Trouble também passaram por aqui. 29 minutos faltando para uma. Só clássicas anos 70, 80 e 90 aqui na programação da Cultura até as 2 horas da tarde.
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2: Previsão do tempo.
3: Previsão do tempo.
4: A sexta-feira será de temperatura elevada e alerta para temporal em todo o estado. Os ventos serão moderados, com a umidade relativa do ar em média de 60%. A mínima será de 15 graus em Rio Grande e 16 graus em Pelotas. Durante a tarde, a temperatura sobe, chegando aos 31 graus em toda a região. Com informações do Instituto Nacional de Meteorologia, INMET.
2: Previsão do tempo.
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25 minutos faltando para uma, de volta com o Radiorama. Até as duas da tarde, as clássicas da nossa programação. Não esquecendo que hoje é quinta-feira e toda quinta-feira é dia de TBT. É o dia que você me ajuda aqui a programar, a fazer as sequências de música matando a saudade e relembrando os anos 70, 80, 90, primeira década dos anos 2000, aquelas músicas que marcaram a sua vida. Pois é, também é trilha sonora por aqui. Então, manda ver pelo 991-647-867 até as duas da tarde, essa edição especial. Toda quinta-feira é dia de pedir música aqui no nosso Radiorama. E a próxima sequência inicia com uma das composições mais sensíveis e afetuosas do Gonzaguinha. Lançada lá em 1980, essa música fala sobre amadurecimento e a importância de manter a leveza na vida. Essa letra aborda como é possível crescer e enfrentar as dificuldades da vida sem perder a ternura ou a essência da juventude. Tá, então, vamos lá para a próxima sequência, que começa com a programação da Maria Helena Monteiro, que pediu aí o Gonzaguinha, Marco Brito, do bairro América. Só que eu não sei aqui, ó, porque tem bairro América também em Rio Grande. Rio Grande ou Pelotas, Marco Brito? Lisandro Contreira, da Refinaria Rio Grandense, está no trabalho, diz que no intervalo está sintonizado aqui também junto com a gente.

Radiorama no ar, na cultura, integrando a Zona Sul e conectada contigo. Taíque de Abelha, Como Eu Quero, Guilherme Arantes, Lindo Balão Azul e Gonzaguinha. Eu apenas queria que você soubesse aqui na nossa programação, no intervalo do seu dia, 15 minutos, faltando para uma hora da tarde. Uma ótima tarde, um bom intervalo para você que está sintonizado aqui na nossa programação. 18 graus é a temperatura. Vamos juntos até as 2 horas da tarde, trazendo aqui a programação do ouvinte, porque hoje é Radiorama Interativo, hoje é Radiorama TBT. E agora a programação chega com a indicação da Kimberly Costa, do Parque Marinha, e também da Regina Lopes, na sequência. E lá, direto do Areal, em Pelotas, mais uma vez aquele alô especial do Felipe Alves para Carlinha. Boa tarde.

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1: E assim a gente fecha a primeira parte de hoje, desta quinta-feira aqui do Radiorama, Radiorama TBT, interativo com a programação do ouvinte, Simple Minds, Alive and Kicking, um dos maiores sucessos da banda escocesa, lançado lá em 1985. A música do Simple Minds se tornou um hino de resiliência e também otimismo, alcançando o top 5 em vários países e o terceiro lugar na Billboard Hot 100 nos Estados Unidos. A letra aborda a superação de desafios e também a manutenção de um relacionamento vivo e ativo. Antes, Duran Duran, A Mother of Feeling. Cutting Crew, I've Been in Love Before. Primeira parte foi pra conta, fazemos uma breve parada aqui na nossa viagem e voltamos já.
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3: Hora certa.
1: 1:04.
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5: A Espanha está na final da Copa do Mundo de 2026. Na terça-feira, a seleção espanhola venceu a França por 2-0 em Dallas e garantiu vaga na decisão do Mundial. Dominando a partida do início ao fim, a equipe construiu a vitória com gols de Oyarzabal em cobrança de pênalti ainda no primeiro tempo e Pedro Porro na etapa final. A França, que sonhava em chegar à terceira final consecutiva de Copa do Mundo, encontrou dificuldades para reagir e pouco ameaçou o goleiro Unai Simon. Nem mesmo o talento de Mbappé foi suficiente para evitar a eliminação francesa. Com o resultado, a Espanha confirma a excelente campanha e se torna a primeira finalista do torneio. A equipe volta a disputar uma final de Copa do Mundo e segue firme em busca do bicampeonato mundial. Esse foi o Bola na Copa, fique ligado.
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1: De volta e trazendo a segunda parte desta quinta-feira do Radiorama TBT, com a participação do ouvinte pelo nosso WhatsApp, também pelas redes sociais, 991-647-867, pode pedir a tua. Vamos juntos até as 14h, aqui fala Paulo Ricardo, parceria e companhia, tocando as clássicas dos anos 70, 80, 90, também a primeira década dos anos 2000, para marcar a nossa programação, marcar as músicas que marcaram aí seu passado, a sua vida, junto com a gente por aqui. Então hoje é dia de fazer aí a sua trilha sonora junto comigo. Vamos nessa? Próxima sequência já está chegando por aqui. E também, é claro, além da música, a gente diariamente conta um pouquinho da historinha das músicas, da história da música mundial, tanto do Brasil como internacional, relembrando esses clássicos e sabendo um pouquinho mais das curiosidades também. Simone Severo, Anderson Mira Palheta e também a Josiane Goulart têm música na próxima sequência.

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Hoje, Radiorama TBT com a programação do ouvinte, tocando Jota Quest, O Sol, Nando Reis, O Segundo Sol, olha só, por duas vezes, um sol atrás do outro. E a primeira da sequência foi Mamonas Assassinas, Uma Arlinda Mulher. Legal? Vamos em frente por aqui com a história da música na memória do Radiorama, relembrando as clássicas da nossa programação. E é claro, sempre, sempre, a participação da nossa audiência por aqui. Próxima sequência chegando com Gênesis. Programação da Giane Peraza. Na sequência tem a indicação da Heloísa Porto e também do Wellington Matias, do Parque São Pedro.

0: Ilusão de um amor não correspondido, It's a Heartache, um dos maiores sucessos da cantora galesa Bonnie Tyler. Finalizando por aqui, mais uma sequência do nosso Radiorama, lançada lá em 1977. Essa música foi o primeiro grande sucesso internacional da Bonnie Tyler. Embora tenha sido lançada em 1977, ela alcançou o topo das paradas globais somente em 1978, um ano após, chegando ao terceiro lugar nos Estados Unidos e consolidando a carreira da artista no mundo todo. Antes teve Jason Mraz, I'm Yours, Genesis, Follow You, Follow Me, também por aqui. Fechando esse bloco, a gente parte para o intervalo, faz uma breve parada e já já volta com mais Radiorama. 25 para as duas.
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2: Previsão do tempo.
3: A sexta-feira será de temperatura elevada e alerta para temporal em todo o estado. Os ventos serão moderados, com a umidade relativa do ar em média de 60%. A mínima será de 15 graus em Rio Grande e 16 graus em Pelotas. Durante a tarde, a temperatura sobe, chegando aos 31 graus em toda a região. Com informações do Instituto Nacional de Meteorologia, INMET.
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0: De volta com o Radiorama, 20 minutinhos, faltando para as 2 horas da tarde, reta final da edição desta quinta-feira, 16 de julho. Radiorama TBT, Radiorama Interativo e a programação do ouvinte por aqui. Próxima sequência já está chegando com a programação, a indicação aí do Giancarlo Morim, do bairro Querência, e também da Evelise Castro e o Muriel Alves, do centro de Rio Grande. A Bacelar, General Bacelar especificamente, está no trabalho, Muriel. Grande abraço aí, uma ótima tarde para ti também. Bora lá, aumenta o volume, vamos em frente, a viagem segue.
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11h20 pra você. Ainda teve nessa sequência Skank Consultilmente na programação do 20 no nosso Radiorama, com a força da dinâmica contabilidade. 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Tem às 14h só as clássicas, que seguem por aqui, agora com a programação da Miriam Oleiro, Pablo Cadaval e Eliane Pacheco. 7 pras 14h. Uma ótima tarde de quinta pra você.

assim a gente vai encerrando a edição desta quinta-feira, que é a quinta-feira TBT do Radiorama, na programação da Cultura, integrando a Zona Sul e conectada contigo. YouTube, I Still Haven't Found What I'm Looking For. Antes, George Harrison com My Sweet Lord. Um grande abraço para você, uma ótima tarde de quinta-feira. Continue conosco, está na hora de fazer aquele intervalo e começar a sua tarde. E a tarde começa aqui com a nossa programação. Já já, logo após o intervalo, Zé Augusto Valerão em mais um agito do nosso Top Tarde. Continue com a gente. É 220 ligados. Tem promoção, tem oferta, tem música boa e tem interatividade também aqui. Cultura, Zona Sul. Um grande abraço e até o final de tarde.

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3: A Argentina está na final da Copa do Mundo. A atual campeã venceu a Inglaterra por 2-1 de virada e garantiu presença na decisão do Mundial de 2026. Os ingleses abriram o placar, mas a reação argentina veio no segundo tempo. Enzo Fernandes deixou tudo igual e Lautaro Martínez marcou o gol da classificação, levando a seleção de Lionel Messi à segunda final consecutiva da Copa do Mundo. Agora a Argentina vai em busca do tetracampeonato e da defesa do título conquistado em 2022. Do outro lado estará a Espanha, que eliminou a França e tenta levantar a taça pela segunda vez em sua história. A decisão será disputada no próximo domingo, às 4 da tarde, no MetLife Stadium, em Nova York. A expectativa é de uma grande partida entre as duas seleções que apresentaram o futebol mais consistente da competição, encerrando a Copa do Mundo de 2026 com um confronto digno de decisão. Esse foi o Bola na Copa, fique ligado!
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9: A verdade é que eu sou pagodeiro e tu não é.
10: Quem te disse que não? Da onde tu tirou isso? Que bobagem tua, meu. Ô, mano, que isso, mano. Sou pagodeiro, sim. Sou valeirão, meu. Tá me estranhando? Tá me estranhando, Gilcinho? Tá na hora de começar por aqui o nosso Top Tarde. E a gente tá começando, então. A gente vai tocar pra você aqui o Top Tarde até às 5 horas da tarde. Então, se prepara aí, porque são 3 horas que valerão a pena, com certeza. A partir de agora você fica comigo e eu fico contigo aqui na onda da nossa 105,9. Até aqui você veio com o Paulo Ricardo e o programa Radiorama, programaço de rádio. Baita programa, muito legal. Músicas aí das décadas de 70, 80, 90, né? Músicas legais pra você viajar no tempo, pra você ficar muito bem ligado no tempo, né? No tempo do passado, naquele tempo que, de repente, a gente curtia outros tipos de música, né? E a partir de agora você vai ficar com a música atual e, é claro, com alguma pitadinha do passado também, porque não dá pra negar que é uma música de qualidade de jeito nenhum, né? Então até às 5 a gente vai ficar junto, eu e você aqui na onda da nossa 105,9, levando aqui a boa, a música legal, a música com a sua participação, com o seu pedido musical, tá legal? 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
9: A verdade.
10: Agora sim, vamos nessa, senhor.
9: E tu não é.
10: Eu sou sim. Já te falei, meu. Se liga aí, mano. 2:06, boa tarde. Temperatura em 18 graus.

aí, você ouvindo sucesso, por aí você ouvindo Manu Batidão, é. Manu Batidão e esse é, o meu não sai, né? Esse assim é difícil, né? Você ouviu por aí Manu Batidão com Vinho Branco, teve também quem... Para aí, Manu e Viviane, né? Só que a Viviane é outra, a Manu é uma, a Viviane... Elas são batidão as duas, né? Então a Viviane Batidão, olha bem pra mim, que é Lost on You. E ainda também o Dilcinho com Sou Pagodeiro e Tu Não É. É, eu sou pagodeiro e tu não é. Eu sou sim, eu curto um pagode. Você curte um pagode? Que bom então. Eu gosto de música, né? Eu amo música. Todos os ritmos e todos os estilos. Cai muito bem sempre. E aí, me conta, você ficou feliz aí com a Argentina? Que loucura, hein? Virou pra cima, mais uma vez, né? Virou pra cima da Inglaterra. Que jogão de bola, hein? Primeiro tempo foi algo incrível, né? Parecia até uma, como é que eu vou dizer? Uma guerra de bisão, né? É. Você sabe o bisão? Pois é, aquele bicho grandão, né? Que fica se batendo. É, parecia uma guerra de bisão. Teve um lance no primeiro tempo, teve um lance que o Messi driblou 4 ingleses e aí foi parado na pancada. Mas estava bonito de ver, né? E aí a bola no canto, Messi puxa para a direita, de repente os caras não confiaram muito pensando que ele bate com a esquerda e ele com a perna direita ele colocou na cabeça do companheiro. Foi só encostar para a rede. E a Argentina passa mais uma, né? Daí tem toda uma maldade, o pessoal dizendo que é, que tá sendo beneficiada, que não sei o quê. Ah, pelo amor de Deus, olha. Até pode ser, porque lamentavelmente, né, principalmente para nós brasileiros, que acreditamos em tudo que é história da carrojinha, e em todas as promessas feitas de 2 em 2 anos, é um povo otário nosso, né? Dá licença, né? De 2 em 2 anos, os caras resolvem todos os problemas da humanidade. Até os problemas da Lua, tem vereador que se prontifica para resolver. Eles querem muito, a muito custo, trabalhar para você. Eles nunca falam que é o salário, que são os assessores, que são os benefícios. Não, eles trabalham muito, coitadinhos. Eles se esforçam para trabalhar para você. Pode crer, né? Pode crer. A gente jura. E aí, então, com toda essa crendice brasileira, de repente, né? Quem sabe, né? Talvez tenha sido favorecida, mas acho que não, viu? Acho que não. A Argentina joga muita bola e não adianta ficar fazendo beicinho. O brasileiro tem que aprender a viver em sociedade, tem que aprender a viver e não ficar só imitando os outros. Tem que aprender a viver e ser, né, garrudo, tem que botar garra, tem que ter a garra pampeana. E isso a gente tem nos nossos times aqui do Sul, né? É, mas lamentavelmente estão transformando até isso, né? Até o gaúcho, que era aguerrido e forte. Hoje tá mais pra prenda do que pra outra coisa, né? Ah, dá licença, quem sabe as prendas do Rio Grande do Sul tomam uma atitude, né? Mudam esse comportamento inadequado que estamos vivendo. Que loucura, meu. Que loucura. Olha aqui, ó, não vamos continuar com churumelas. 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
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Um abraço pro Mário e pra Rosane. 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Não, tô brincando, né? Não vou estar roubando pastel, né? Não, que isso, que isso. Um pastel só não. Ainda se fosse dois. Se fosse um balai de pastel, né? Não, que isso, tô brincando, gente. Tô brincando, vamos lá. 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Mandar um abraço pro meu amigo João! Alô, João!
O João tá ligado aqui curtindo a nossa programação. O João tá ligadão e agora tá tomando um chimarrão porque ele foi contemplado e ganhou uma erva mate. Que maravilha, meu amigo. Um abraço para você. Também boa tarde, Valerão. Tudo bem? Gostaria de escutar com o grupo Menos é Mais e Natan. Pela última vez, estou ligadinha na melhor rádio. Abraços. Essa aqui é a Simone Severo. Simone, hoje toca, viu? Ah, não, não vou ficar devendo de novo pra você, não. Não! Pela última vez foi ontem, viu? É, pela última vez foi ontem. Vou procurar aqui e vou tocar pra você. Também olha aqui, ó, boa tarde, Valerão. Aqui é o Beto. Essa rádio é show. Toca aí, Bonnie Tyler, Total Eclipse of the Heart. Valeu! Valeu, Betão! Também a Ana Farias. Vá que ele goste, né? Vá que ele goste. Agora se esqueceu o que eu falei, né? É nóis mesmo. Um abraço, querido. Deixa eu ver quem mais que tá ligado aqui. Beleza, beleza. Manda um abraço especial pra você que tá trabalhando e tá curtindo a programação da nossa 105. Pra você que tá trabalhando e tá ligado com o Valerão. 3 horas que valerão a pena. É o nosso Top Tarde. Opa! Opa! Solta ele, solta Valerão! Solta 105! E aí, minha casca de bala?

0: Salvador faz barulho pela última vez e aqui Rio Grande faz barulho sempre. Sempre ligado, sempre curtindo, sempre conectado com a sua cultura. É Cultura Zona Sul. Levando pra você aqui o sucesso, levando pra você aqui a música que você quer ouvir, tá afim de ouvir, manda ver aqui, eu toco pra você, tá bom? Olha só, boa tarde, Pelotas, Rio Grande do Sul, Cássio Curs, bairro Fragata. Legal, Cássio, um abraço pra você, queridão. Você que tá ligado aqui na nossa programação, vamos juntos, né? É, vamos juntos aqui, eu e você, até às 5 horas da tarde, em 3 horas que valerão a pena. A partir das 5, você fica com o Paulo Ricardo e o De Volta Pra Casa, e a gente se encontra, né? Sempre dois encontros diários. Eu faço aqui das 7 às 9 da manhã o nosso Manhã Regional, que é o jornalismo, notícias da cidade do Rio Grande e da região sul, né? Claro que tem notícia também se acontecer alguma coisa no Brasil e no mundo, é óbvio, né? Mas a gente prioriza a cidade do Rio Grande, né? Se tiver alguma coisa de trânsito, é da cidade do Rio Grande. E é claro, das cidades aqui da nossa região, da nossa zona sul do estado, aqui a nossa Costa Doce. E é claro que para quem é de Rio Grande, eu acho que é o que importa, né? Notícias daqui, né? Inclusive, eu fico muito indignado quando vejo pessoas ouvindo veículos de outras localidades, né? Na internet, ouvindo, né, coisas de outras localidades que não tem nada a ver conosco aqui, né? Então, aqui você fica por dentro do que acontece aqui na cidade do Rio Grande e o que acontece na nossa região. Hoje, inclusive, eu conversei com Daniel Centeno, que é o presidente do CDL de Pelotas, falando sobre a Fena Doce que começou ontem. Inclusive ontem começou com muito movimento, né? O Daniel mencionou o fato de que é um prazer assim trabalhar o ano inteiro e principalmente com esse retorno que tem, né? De quando abre os portões já tem muita gente esperando que abra para acessar aos pavilhões e acompanhar aí a feira, a Festa Nacional do Doce. A nossa Doce Princesa do Sul, mais uma vez, é o foco das atenções e nós da cultura vamos estar lá, inclusive fazendo 3 painéis, né, do Liderança em Foco, e você é nosso convidado a prestigiar, a estar conosco, inclusive pela primeira vez, olha só, presta atenção, pela primeira vez a gente vai pegar, né, 3 prefeitos da Zona Sul, né, São Lourenço, né, o nosso querido amigo lá, o Zelmuti, o prefeito de Pelotas, o Fernando Marrone, e também a prefeita de Rio Grande, a Darlene Pereira. Estaremos com esses 3 prefeitos em um dos painéis, debatendo e falando sobre a Zona Sul. Então, você está convidado a estar junto conosco nesses momentos tão ímpares, né, que a gente vai estar proporcionando ao vivo, direto da Fena Doce. Ao vivo, como dizia o amigo aquele, né? Então você é nosso convidado para mais uma edição do Liderança em Foco, ao vivo, direto da Fena Doce, lá dos pavilhões da Fena Doce, né? Onde a gente vai estar no palco da alimentação, realizando aí esse painel. É aquele palco gigante, amigo. É aquele palco gigante e eu vou estar apresentando os painéis lá e você é meu convidado a estar junto comigo nessa edição aí do Liderança em Foco. A gente vai estar transmitindo tudo pelo Facebook, também pelo YouTube, né, nas páginas da rádio. Quem não puder estar lá presente conosco prestigiando, pode acompanhar de casa, do trabalho ou de onde quer que esteja. Eu vou estar divulgando tudo mais próximo da data aqui, para que você fique a par e por dentro, né, de como vai ser o painel. Além disso, nós também estaremos realizando outros acontecimentos e eventos lá dentro da Fena Doce, né, porque a cultura é a emissora que fica presente com você, né, nos grandes eventos da região sul. E é claro que a Fena Doce não poderia ser diferente, tá bom? Então, bora lá, porque tá chegando aí o comercial e eu volto já, esperando ainda a sua mensagem, hein? Cadê você? Cadê você? Cadê a sua mensagem? Cadê o seu pedido musical? Tô esperando, 9164-7867.
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2: Previsão do tempo.
3: A sexta-feira será de temperatura elevada e alerta para temporal em todo o estado. Os ventos serão moderados, com a umidade relativa do ar em média de 60%. A mínima será de 15 graus em Rio Grande e 16 graus em Pelotas. Durante a tarde, a temperatura sobe, chegando aos 31 graus em toda a região. Com informações do Instituto Nacional de Meteorologia, IMET.
2: Previsão do tempo.
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0: 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Legal, e por aqui na Cultura o sucesso não para, não pode parar, né? Tem que tocar muita, tem que embalar pra você, você que tá curtindo aí a nossa programação. E olha, você vê como a gente trabalha aqui, né? A gente trabalha de uma forma assim, ó, interligada, todos os setores da emissora, toda a equipe da emissora, e a gente trabalha em conjunto, né? E a gente divulga, a gente trabalha em cima dos nossos apoiadores, dos nossos patrocinadores. Você que tá me ouvindo agora, de repente você pode estar reclamando da situação da cidade, reclamando da situação de, sei lá, você mora em São José do Norte, você mora em Pelotas e de repente você está reclamando, puxa, olha, o comércio não está legal, pô, a minha empresa não está tendo cliente, mas você está fazendo o que para mudar isso? Você vai para a rede social anunciar? Beleza, legal, é ótimo, todo tipo de anúncio é bem-vindo, mas você já pensou que, de repente, nas redes sociais está caindo assim, ó, está caindo o golpe à torta e à direita? As pessoas estão dando golpes assim, ó, a descarada. Então, de repente, tem muita gente que não confia nas redes sociais e eu até digo que não pode confiar mesmo, né? Então, assim, ó, você já pensou em fazer uma mídia? Aí você vai me dizer, não, mas é caro, de repente eu não tenho hoje, vou fazer mês que vem. Cara, não deixa para amanhã. Primeiro, você não precisa pagar agora, né? Tem um acerto, tem maneiras que você tem para pagar. De repente, você pode pagar no cartão, você pode pagar no Pix Pré, você pode pagar de várias maneiras. Pode parcelar o pagamento, mas não deixe de anunciar. Eu quero muito ajudar você, eu quero muito fazer o seu comercial, né? E dessa forma, de repente, mudar essa situação. Você ficar parado, esperando que as coisas aconteçam, ou que caia do céu, não vai cair. E só rezando não adianta, não é para isso que Papai do Céu colocou você aqui, né? Tem que rezar? Tem que ter fé? Tem. Mas você tem que fazer a sua parte. E fazer a sua parte é você dizer que veio. Agora, de repente, você abre uma empresa, você abre lá uma loja e você não anuncia. Olha a quantidade de lojas que tem por aí. Por que que vão entrar na sua loja se você não anuncia, se ninguém sabe o que que você vende, como é que você vende, quais as condições que você vende? Então você tem que anunciar para que você tenha retorno. Vou dar um exemplo bem básico assim para você. Um exemplo assim, ó. Eu tenho aqui no meu pulso um relógio, né? Um relógio lindo, maravilhoso, caríssimo e eu quero dar de presente. Se eu não anunciar que eu quero dar de presente, ninguém vai me ligar. Ninguém vai chegar aqui para dizer, Valerão, vim buscar o relógio que você está dando. Agora, se eu disser, olha, eu vou dar um relógio, o telefone não para de tocar. Então você tem que anunciar, entendeu? Se você não anunciar, nada vai mudar. Vai continuar do jeito que está e de repente a tendência, me perdoe, mas é as portas fechar, né? Por quê? Porque se você continuar paradinho e tal, não é que nem nadar na água ou quando você cansa você para boiando, né? Parou a fundo, irmão. Então bora lá, vamos fazer alguma coisa aí para mudar essa situação e melhorar. Reclamar não adianta. Se adiantasse, você já não estava nessa situação, né? 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E aí você vai fazer um plano conosco. Quem tem cultura tem tudo, até boas vendas. Bora lá, porque você é o meu esquema preferido.

0: onda, tá tirando o dia. Que beleza, hein? Assim é bom demais, né? 5 minutos faltando para as 3. Você ligado na Cultura no Top Tarde com o Valeirão até as 5 horas. E participando no 91647867. Cultura Zona Sul. Pois é, e a Sandra tá ligadinha comigo e pediu. Só 3 dias só.
1: E Mari Balsi. Só 3 dias só.
0: Valeu, Sandra. Um abraço pra você. Bom trabalho. Quatro pras 3.

0: Que beleza, hein? Essa aí é demais, né, viu? Seu Pause, Mari Pause, só três dias só. Ainda antes teve o Terra Samba, tá tirando onda, tá tirando ondinha. É, o Terra Samba é onda da Bahia. Teve também Banda Nairê, Ela Não Anda, Ela Desfila. E Barões da Pisadinha com aquele esquema preferido. Você ligado, você ligando, participando comigo através do 9164-7867. Vou repetir, 9164-7867 é o canal que você manda aí a sua mensagem, é o canal que você participa comigo aqui da sua, da nossa Cultura Zona Sul. Até às 5 com o Top Tarde.
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2: Hora certa.
0: Cultura 13 e 1.
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3: A Copa do Mundo de 2026 está a caminho de se tornar o evento esportivo mais assistido da história. A estimativa da FIFA é de que, até a grande final, entre 5 e 6 bilhões de pessoas acompanhem o torneio em todo o mundo. Os números colocam o Mundial à frente de grandes eventos esportivos. Neste ano, o Super Bowl registrou cerca de 126 milhões de espectadores nos Estados Unidos e uma audiência global estimada entre 150 e 220 milhões. Já a principal liga de críquete da Índia somou cerca de 1 bilhão e 200 milhões de espectadores ao longo da competição. A única comparação em escala semelhante é com os Jogos Olímpicos de Paris em 2024, que também alcançaram cerca de 5 bilhões de espectadores entre televisão e plataformas digitais. Segundo a FIFA, o alcance global da Copa reflete a força do futebol, que mobiliza torcedores em mais de 150 países e segue consolidado como o esporte mais popular do planeta. Esse foi o Bola na Copa, fique ligado!
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0: Que beleza e sucesso é com a cultura. Uma programação legal é com a cultura. Você que tá ligado, tá muito bem sintonizado, tá comigo, tá na 105,9. A sua, a nossa cultura Zona Sul. E é um privilégio estar com você, tocando sucesso pra você. Tocando muito sucesso, né? É, então bora lá com a participação dos ouvintes, porque a gente não pode nem perder tempo, né? Carla do Cassino, bom dia. Hoje amanheceu com 18 graus. Não, querida, tá 18 graus agora. De manhã cedo tava 12. 18 graus, bastante nuvens por aqui. Mesmo assim, o dia tá bonito. Um abraço para toda a equipe da cultura. Toca uma do Jorge Mateus. Rodrigo do Parque Marinha, Valeirão. Ontem a Argentina mostrou porque é a atual campeã. Saiu perdendo. Virou o jogo e agora vai buscar o tetracampeonato. Domingo promete. Pois se promete, hein? A Argentina busca o tetra. A Espanha busca o bi. Eu sou argentina. Elisângela, aqui do centro. Bom dia, quero mandar um abraço para minha mãe, que escuta a cultura todas as manhãs. Excelente programação a de hoje. Legal, né? Hoje teve pessoal aqui fazendo música ao vivo no Palavra de Mulher, né? O Cláudio de Pelotas, bom dia. Hoje é o segundo dia da Feira Doce. Estive lá ontem e a feira tá muito bonita. Vale a pena visitar. Legal, Cláudio, você já foi ontem, é? Valeu, Cláudio. Márcia da Cidade Nova, bom dia. Gostei muito da entrevista com o presidente da CDL de Pelotas falando da Feira Doce. Parabéns pela pauta. Legal, Marcinha, que bom que você ouviu e gostou. Sérgio de São José do Norte, bom dia. Agora a final tá definida. Eu acho que a Argentina leva mais uma Copa. Vai ser um jogaço contra a Espanha. Foi jogaço nisso, né? A Rô, da Vila da Quinta, Rosane, bom dia, toca uma música... Bom dia, que isso, guria? Boa tarde. Ou eu tô dando bom dia? Eu tô dando bom dia? Não, mas aqui vem bom dia. Toca uma música aí da Simone Mendes pra nós, aqui da Quinta, tá todo mundo ligado na cultura. Beleza, alô Quinta, alô cultura. É, tem uma música que era assim, né? Alô paixão, alô doçura. Vamos mudar, vamos botar alô Quinta, alô cultura. A Simone quer, Roberta Miranda, perigosa e linda. Quem mais está ligada comigo aqui, deixe-me ver, a Neide. Olá, meu amigo, falando por mim, estou aqui desde a parte da manhã, desde manhã cedo, e vou continuar ouvindo. Todas, ok? Boa tarde. Obrigado, querida, que bom que você está gostando. Tem ainda o João, né? O João mandou uma mensagem de áudio, vou ouvir aqui já, vou trazer o que ele está me dizendo. Tá ligado na cultura? Muito bem. Tá ligado na melhor? Tá ligado aqui na 105? 100% é bom, 105? Aí nem se fala, né? Deixa eu ver aqui a Sônia, o que a Sônia me diz. Oi, Sônia.
14: Oi, Valerão, boa tarde. É roda Eduardo Costa. Escolhe uma bem bonita dele.
0: Eduardo Costa, uma bem bonita dele. Vamos escolher uma do Eduardo Costa, uma bem bonita dele. Puxa vida, olha, essa que tá tocando, que é um grande sucesso dele agora no momento, né? É essa, como é que é? Imagina Eu, né? Imagina Eu. Essa música eu acho muito legal. Não sei se você acha ela legal também, né? Você gosta da Imagina Eu? Gosta? Curte? Beleza. Se você não gostar, você pede e eu toco outra pra você, tá bom, querida? Também tem mais. Quem é que me pediu aqui Estrelinha? Alguém me pediu Estrelinha. Deixa ver aqui quem é que tem mais aqui na participação. Boa tarde, curtindo o programa. Gostaria de escutar Marília Mendonça, Estrelinha. Obrigado. Aqui é a Lady. Lady, né? Lady. Legal, Lady. Obrigado, querida. Tô tocando pra você, então, a Estrelinha com a Marília Mendonça, tá bom? E é claro, né, com o Paulo e Paulinho. Paulo e Paulinho e Marília Mendonça. 3:11. Boa tarde, Rio Grande. Boa tarde, Zona Sul. Tem o selo de doce no ar até 2 de agosto. Tem Fela Doce. Você já se programou? Venha com a cultura. Vamos todos pra Fela Doce.

voz do povo é a voz de Deus, Eduardo Costa, imagina eu. Pois então, você ouviu, além do Eduardo Costa, Roberta Miranda com Perigosa e Linda, e teve também de Paulo e Paulino com participação da Marília Mendonça, né? Que saudade dessa estrelinha, né? Pois é. Menina partiu muito cedo, né? Tava fazendo muito sucesso. Foi um cometa, passou, chamou a atenção de todo mundo e partiu. Mas esteve o tempo suficiente, né, para fazer a sua viagem, né? Afinal de contas, quem somos nós para determinar o nosso tempo ou o tempo de alguém aqui nesse plano, né? Então, que beleza, né? Passou por aí, então, a Marília Mendonça, passou por aí a Roberta Miranda e também o Eduardo Costa. Agora 3 horas e 22 minutos, 13h22, é hora de você prestar atenção aqui em mim, presta atenção aqui. 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Copiou aí? Ah, que bom. Ah, mas se você não pegou, eu digo de novo. Que nem os Teletubbies, tá bom? 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
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Pessoal da Blaze Ótica. 3 horas e 27 minutos, 13h27, esse é o nosso Manhã Regional. Esse é o nosso Top Tarde, é o que dá, locutor, fazer dois horários diferentes, né? Esse é o nosso Top Tarde. E olha só, aqui tem, deixe-me ver, o Paulo do Parque São Pedro. Bom dia, a Espanha chega forte, mas a Argentina mostrou muita personalidade ontem. Domingo vou assistir do começo ao fim. Também não dá pra ver só o primeiro tempo ou só o segundo tempo, né, meu amigo? Ô, meu amigo! Meu amigo! Juliana de Pelotas, bom dia! A Fila Doce é um orgulho para toda a nossa região. 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Olha, a Denise da Miguel de Castro Moreira tá dando bom dia, boa tarde. Eu tô com bom dia na cabeça, né? Aqui, céuzinho cheio de nuvens, mas a temperatura tá agradável. Um abraço pra toda a equipe da cultura. Mas que hora você escreveu isso? Que hora? Simone de Pelotas, bom dia. Hoje quero ouvir uma do Henrique Juliano. Um abraço pra quem tá trabalhando e acompanhando a cultura. O André do Cassino, boa tarde. A Argentina mostrou que tem um grupo muito forte. Acho que domingo será uma final equilibrada. A Luciana da Coab 4, bom dia. Parabéns pela entrevista de hoje. E lá fui eu de novo no Bom Dia do Manhã Regional, né? E o pior é que eu tô lendo, né? Imagina se não tivesse. Boa tarde. Parabéns pela entrevista de hoje sobre a Fina Doce. Muito importante divulgar os eventos da nossa região. Claro, né? Nós temos que divulgar a nossa região, de nós para nós, e vamos visitar, e vamos aproveitar, e vamos curtir, vamos prestigiar. Quem é que tá ligada comigo aqui? Deixa eu ver aqui, atravessando o telefone. Legal, quem é que pediu essa aqui? Foi a Heloísa. Legal, essa música é linda, né? É, será que é possível atravessar o telefone? Ah, vou tentar aqui com o Eduardo Costa, né? Deixa eu ver quem mais. Olá, boa tarde, Valerão. Aqui é os guris da obra. Gilberto e Gabriel. Toca uma música com o Roberto Carlos. Esse cara sou eu. Desde já agradeço, uma ótima tarde. Esse cara sou eu. Tá bom. Também boa tarde, Valerão. Tudo bem? Gostaria de ouvir uma música com Raça Negra. Reincidente. Abraços, Cacaio e Silvia. Legal, Cacaio. Um abraço pra você, um abraço pra Silvia. Vamos que vamos, tocar música. Bora lá então, vamos tocar música por aqui que tá chegando aí. Quem? Tá chegando por aí. Olha só, alguém me pediu Dormir na Praça, né? Então tá chegando por aí o Dormir na Praça. Tá chegando por aí uma pra lembrar, Bruno e Marrone. 3 horas e 30 minutos, boa tarde.

0: Obrigado!
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2: Beleza, obrigado! Tocou por aí mais três músicas, né? Você ligado, ouvindo aí a programação da nossa 105,9, tocando só as melhores músicas no pedido do ouvinte, né? Não tem como ser ruim, né? É o ouvinte que tá pedindo. Se você tá pedindo, a gente tá atendendo aí o seu pedido e é um privilégio atender aí o pedido de quem está ligado, curtindo a nossa programação, prestigiando a rádio, que é aqui a rádio da cidade do Rio Grande, a mais antiga, né? Tem 84 anos de história, uma trajetória linda no AM, né? Com muitos feitos que poucas emissoras conquistaram, como entrevistas exclusivas com presidentes da República, por exemplo, né? E depois, agora com um ano no FM, também fazendo muito sucesso, abrangendo aí uma área gigante, né? Com 1 milhão de habitantes só no sinal da antena e com vários trabalhos muito especiais. Painel, por exemplo, que a gente vai fazer na Fena Doce, a gente já fez o ano passado e a gente vai fazer de novo nesse, né? O painel Liderança em Foco, vale muito a pena você se ligar, vale muito a pena você acompanhar. São programas que a gente produz, né? E que a gente traz para você com uma exclusividade, com uma dinâmica muito legal, né? Visando o quê? Visando trazer soluções para os problemas da nossa região. E num dos painéis a gente vai estar, por exemplo, né? Com o prefeito de Pelotas, com a prefeita de Rio Grande e com o prefeito de São Lourenço do Sul. São três estrelas alinhadas, né, que a gente vai estar conversando e tratando com relação à bacia de Pelotas, né? Essa bacia de Pelotas que está por ser explorada e que dizem, né, que tem muito petróleo e aí com isso tem muitos royalties de petróleo para toda a região, além, é claro, de todos os trabalhadores que deverão estar vindo para cá para essa exploração e tudo mais. Então, tem muita coisa aí para você aqui na sua cultura. A cultura produz e faz, né, uma programação da região, para a região e pela região. Eu vou trazer aqui um rápido intervalo comercial e eu volto já já com a sequência aqui do nosso Top Tarde até às 5.

0: Previsão do tempo.
1: Previsão do tempo.
2: A sexta-feira será de temperatura elevada e alerta para temporal em todo o estado. Os ventos serão moderados, com a umidade relativa do ar em média de 60%. A mínima será de 15 graus em Rio Grande e 16 graus em Pelotas. Durante a tarde, a temperatura sobe, chegando aos 31 graus em toda a região. Com informações do Instituto Nacional de Meteorologia, INMET.
0: Previsão do tempo.
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9: 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Que velocidade! Que velocidade! Pois é, já foi! Tocou por aí o intervalo comercial e agora é hora da gente seguir aqui com a nossa programação, né? Tocando sucesso pra você. Olha, eu recebi aqui o pedido de atravessar o telefone. Eu não tô conseguindo encontrar o telefone pra atravessar o telefone. Então eu tô devendo ainda essa, né? Por quê? Porque realmente eu não estou encontrando, tá bom? Também deixe-me ver quem mais que me pediu música aqui. Tem outros pedidos musicais, né? Então deixe-me ver aqui. Mandar um abraço, olha, boa tarde, Valeirão, um ótimo e abençoado dia para todos nós. O que foi o jogo da Argentina ontem? Que lição de garra e futebol. Saudades de quando nossa seleção jogava desse jeito. Abraço, Jefferson, sempre ligado na Mais Ouvida. Que maravilha, obrigado, querido. Um abraço para você, tá sintonizado na 105, tá sintonizado e inclusive mandou uma fotografia aqui do dial, né? Tá muito bem ligado. Um abraço aí para você, né? Quem mais que me pediu música aqui? Manda um abraço para aqui. Boa tarde, Valeirão. Manda um abraço pro Ted. Ou melhor, do Ted, para os guris do da Pacheco, né, que estão sintonizados escutando. Bota aí Bruno e Marrone dormir na praça. Pô, eu não tinha lido a mensagem, né, mas, quer dizer, eu tinha lido fora do ar, toquei a música e não li a mensagem, né, então já tocou por aí, né. Um abraço aí pro Vitor Nunes, ligado aqui, curtindo a nossa programação, né, o Ted, tá bom? Valeu, querido, um abraço pra você. Também, deixa eu ver o que mais que tem aqui de pedido musical. Tem um pedido musical de uma música agora, que é o Benson Boone. Então bora lá com o Benson Boone tocando pra você na onda da 105. Beautiful.

0: Que sonzão, hein? Sonzeira de Marvin Gaye, tocando por aqui na onda da nossa 105. Lembrando, né? Um dos maiores nomes da música americana. Ainda antes a gente ouviu por aí também um dos maiores grupos brasileiros, Linda Demais, Roupa Nova e Benson Boone com Beautiful Thing. Tocando pra você aqui na onda da nossa 105, tocando aqui na onda da nossa cultura. Quem tem cultura tem tudo, e até às 5 nós vamos juntos com o nosso Top Tarde. Você daí, eu daqui, e a gente unido com a nossa 105, conectando a Zona Sul inteirinha. Você que tá ligado comigo, manda aí a sua mensagem, manda aí o seu WhatsApp do 91647867. E outra, opa, para aí Marvin, opa... 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Ainda não? Então nos siga, né? 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Sintonize com a gente.
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2: Hora certa.
0: Cultura 4 e 4.
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3: Com a reta final da Copa do Mundo se aproximando, já é possível saber como ficou a classificação das seleções que se despediram do torneio. O Brasil encerrou sua participação na 11ª colocação geral. O resultado iguala a segunda pior campanha da história da seleção em mundiais, repetindo a posição alcançada em 1966. Apenas na Copa de 1934 a seleção teve um desempenho inferior, quando terminou em 14º lugar. Na campanha deste ano, a equipe comandada por Carlo Ancelotti conquistou 3 vitórias, 1 empate e sofreu a derrota que decretou a eliminação ainda nas oitavas de final. O resultado também amplia o jejum brasileiro em Copas do Mundo, já que o país segue sem conquistar o título desde 2002. Mesmo sendo o maior campeão da história, com 5 títulos mundiais, o Brasil se despede da edição de 2026 com uma campanha abaixo das expectativas, e agora inicia o planejamento para o ciclo da Copa de 2030. Esse foi o Bola na Copa, fique ligado!
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0: É, estamos de volta aqui na Cultura. 4:09. Boa tarde, você que tá ligado na nossa 105. Você tá curtindo? Tá querendo ouvir o quê? Manda aí o seu WhatsApp, manda aí o seu pedido e a gente, é claro, atende você. Atende sim, com certeza a gente atende aí. Que música você quer ouvir? Conta pra mim aí que eu vou tocar pra você aqui agora. Agora! É isso aí. Manda sua mensagem e a gente escolhe a música pra você. Vamos com essa? Pois então, vamos nessa sim, ó, com muita música legal pra você, até às 5 ainda. Tá valendo aí muito a sua participação, tá valendo muito a sua mensagem. A sua participação é importantíssima pro equilíbrio do programa, né? A gente atende aqui o seu pedido, a gente atende aqui a sua solicitação, a gente manda o seu recado numa boa, de boa. Então, vamos juntos. Juntos e misturados na 105. Com a participação, é claro, sempre do ouvinte, né? Ouvinte que tá ligadinho aqui na nossa programação, como, por exemplo, a Patrícia do Parque Guanabara. Hoje tá com um dia com algumas nuvens mais bonito. 18 graus, um bom chimarrão. Legal, tá certo. Bom chimarrão pra você, Patrícia. Ricardo de Pelotas, bom dia. A Fena Doce começou muito bem. Espero visitar novamente no fim de semana com a família. Legal, Ricardo. Final de semana eu vou aí também. A Kátia do Cassino, gostaria de ouvir uma música do Luan Santana. Parabéns pela programação. Obrigado, Kátia. O João de São José do Norte. Domingo vou torcer pela Argentina. Acho que o título fica com os hermanos. Também acho. Adriana do Parque Marinha. Não vejo a hora da final da Copa. Espanha e Argentina mereceram chegar até lá. Legal, né? Já o Roberto aqui do centro. Excelente a participação do Marcelo Silver. Ô, legal mesmo. Marcelo Silver no Palavra de Mulher. Muito boa a música ao vivo, né? Ainda mais nas versões que eles estão fazendo, né? Show de bola! Maravilha! Boa lembrança, Roberto! É a programação da Cultura. Hoje o Marcelo Silver veio apresentar um novo trabalho, né? Um novo trabalho com um estilo diferente, né? Pega músicas clássicas, começou tocando, por exemplo, Let It Be do Beatles, só que com uma batida puxando um pagode, né? Show de bola! Fernanda da Vila da Quinta, bom dia, um abraço, bom dia, boa tarde, um abraço para todas as mulheres que acompanham a programação da Cultura todas as manhãs. Nanda, não é só as mulheres, né? Tem os homens que acompanham também, né? O Beto Gilberto de Pelotas, a entrevista com o presidente CDL foi muito esclarecedora. Pena Doce movimenta toda a economia da região. Verdade, sabe que ontem de manhã já tinha ônibus de excursão para Pena Doce? Foi o que foi falado aqui pelo presidente do CDL, né, o Daniel. A Márcia do Cassino, quero pedir uma música da Laona Prado. Um abraço especial para minha família. O Everton do Parque São Pedro, a Inglaterra valorizou muito a classificação da Argentina. Foi um grande jogo. É, foi um grande jogo mesmo, né? Os caras estavam vibrando muito também, né? É, qualquer corte, qualquer defesa do goleiro, e o goleiro fez boas defesas. Foi um jogão de bola, né? Foi um jogão maravilhoso.
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0: Hein? Repete aí, Chris. Chris Martin, The Coldplay. E o som do YouTube.

0: Que beleza, hein, Jorge Matheus? Pra sempre, sempre com você. Ainda antes você ouviu também por aqui Brisa Star com Thiago Jonathan, Se Joga no Passinho. Chris Martin do Coldplay, né, com o sonsaço do YouTube. Essa música eu acho linda. Já disse pra você que eu sou fãzão do YouTube? Pois é, eu gosto muito da super banda irlandesa do YouTube. Sou fãzão do Bono Vox and Company. Pois, olha só, quero convidar você para amanhã, dentro do Manhã Regional, a entrevista do dia. Será com o vice-presidente do Cremers, Eduardo Neubart Trindade. Nós vamos falar sobre telemedicina, segurança para médicos e direitos do paciente. Então, se você tem alguma dúvida relacionada à telemedicina e quer aprender mais sobre telemedicina, entender como funciona a telemedicina, fique comigo amanhã das 7 às 9 da manhã, mais precisamente às 8h30 é o horário da entrevista, tá? Porque antes a gente tem as manchetes às 7 horas da manhã, quando a gente abre o programa. Tem aqui também, depois das manchetes, as vagas de emprego da agência do Cine. Tem as notícias do agronegócio. Tem também o Giro do Esporte com J. Nelson Huck. Amanhã é dia do comentário do professor Nerino Gianello Piotto, professor de economia. E na entrevista do dia, como eu já falei, é com o vice-presidente do Cremers, Eduardo Neubart Trindade. Você está convidado aí a acompanhar comigo, viu? É programão das 7 às 9 da manhã com notícias daqui da cidade do Rio Grande. E da região, né? Inclusive tem uma ação aí que a gente vai estar trazendo amanhã, né? Mais informações referentes a uma ação da polícia aqui na cidade do Rio Grande. Uma ação policial que aconteceu aqui na cidade do Rio Grande e que a gente vai estar trazendo essa informação com relação a um problema aí em uma empresa de fertilizante. Tá bem? Fique ligado que a gente vai estar trazendo tudo isso e muito mais nas informações do seu, do nosso Manhã Regional, o Jornalismo da Cultura. Amanhã, inclusive, sou eu e o Adriel. Eu, o Adriel Zdadek e o Carlos Magno que estaremos apresentando o programa. Vou trazer aqui um rápido intervalo comercial. Já já eu volto. Tem mais aqui um monte de mensagens para descarregar e eu descarrego agora.
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2: Previsão do tempo.
3: A sexta-feira será de temperatura elevada e alerta para temporal em todo o estado. Os ventos serão moderados, com a umidade relativa do ar em média de 60%. A mínima será de 15 graus em Rio Grande e 16 graus em Pelotas. Durante a tarde, a temperatura sobe, chegando aos 31 graus em toda a região. Com informações do Instituto Nacional de Meteorologia, INMET.
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0: Que beleza! Você está ligado na cultura e a cultura está ligada contigo aqui com uma programação nota mil, tocando música, levando para você aqui a melhor comunicação. Quer dizer, aí também já se exagerei, né? Já se amplifiquei, né? Não, tô brincando. A melhor comunicação, não. A melhor audiência. Isso sim. Você que é o melhor ouvinte, você que é o mais querido, a mais querida da Zona Sul. Que se liga aqui na 105,9, a sua rádio. Que bom, né? Que legal ser a rádio, a sua rádio, a rádio mais querida. Deixa eu ver aqui, ó. Oi, Valerão. O casal Edenir e Sônia Maria... Já ligadaço na melhor. Baita programa, mano. Você é o melhor. Ô, querido, que isso? Menos, né? Menos. Não, não. Assim eu fico com vergonha. Um abraço pra vocês dois, casal nota mil, Edenir e Sônia. A Rejane lá do Barro Duro tá tomando chimarrão. Ela quer que eu mande pra ela a próxima música. Então tá legal. A próxima música é Conexão, Rejane. É uma música muito linda. Eu espero que você goste, tá, querida? Tá tomando chimarrãozinho. Mandou uma foto que tomando chimarrão. Então um abraço pra você. Também o Duca. Boa tarde, Valerão. Tudo de bom? Só as melhores. Pois é, né, Duca? Tentamos, né? Tentamos. Vamos tentando aqui tocar e atender os pedidos dos ouvintes. Algumas eu não acho, né? Aí é um problema, né? É, mas Valerão é outra geração, né? É, não é muito, muito fácil, não, né? Esse comando aqui com muitos e muitos botões e teclados, muitos mouses e tudo mais. Olha só o Osvaldo. Boa tarde, Valerão. É o Osvaldo. Tô ligadinho na programação. Parabéns pelo programa. Se possível, toca pra nós. Eu tô ligado na cintura da moleca. Ok, Valerão. Obrigado, um abraço. Valeu, Osvaldo. Cuidado, Osvaldo. Cuidado. Cuidado com a cintura da moleca. Deixa eu ver quem mais que tá ligada comigo. A Leila. A Leila Botelho tá ligadinha comigo, então vamos ver o que a Leila diz aí. Diz aí, Leila, o que você tá preparando, o que você tá ouvindo aqui? Quem que você ouve, Leila?
1: Boa tarde, Vanerão. Tudo bem? Roda pra mim uma das tuas aí escolhidas. Eu queria Quem Ama Perdoa, mas não me lembro quem canta.
0: Ah.
1: Adoro aquela música.
0: Pois é, mas eu não canto.
1: Vai pra todos os ouvintes, pra turma do teatro aqui.
0: É.
1: Então, eles estão sempre ligadinhos, eu estou ligadinha sempre com eles toda hora.
0: Que legal.
1: Incomodando eles ali, tá comprando uma coisa e outra, porque os preços são maravilhosos. Não é mentira do Valerão.
0: Que feio dizer que eu sou mentiroso, hein?
1: É verdade, os preços são bem pequenininhos.
0: A Leila não me deixa mentir. A Leila não me deixa mentir. É, tá brincando, meu. 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É, e você, vai no Peato também? Ah, que legal. Vamos nos ver no Peato. Vamos nos encontrar no Peato. É, eu vou sair daqui e vou no Peato. Não vou às 5, é claro, né? Às 5 eu tenho outras coisas pra fazer, mas eu vou passar no Peato hoje. Ô, sim, senhor! É, e mandar um abraço especial aqui ao pessoal que também vai passar no Peato. Tem sucesso chegando? Tem sim, tá pintando por aí o apaixonado. Conexão! Daniel Júnior. 25 minutos faltando pra 5, boa tarde.
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0: Ai, que legal. Sabe que eu gosto muito do seu Jorge e acho que tem um vozeirão sensacional o seu Jorge. Sabia que o seu Jorge foi locutor de rádio? Seu Jorge era locutor de rádio de uma rádio comunitária no Morro Carioca. E aí, né, esse vozeirão chamou atenção e aí, de repente, seu Jorge se destacou muito, né, nas outras artes, como músico, como ator, e é um grande cara. Tá aí seu Jorge por aí com Burguesinha. Ainda antes você viu Apaixonado, Daniel Júnior com Conexão, e aqui tem um cara muito legal que tem um recado pra você aí.
1: Alô, Zé Augusto, boa tarde, grande abraço, bom programa. Sexta-feira às duas tem Insônia aí na 105,9. Tudo de bom e vamos com muito agito aí na tarde porque tá muito top.
0: Beleza, se é agito que tu quer, irmão. Que tu acha dessa aqui? Pra lembrar, é claro, né? Quatorze minutos faltando agora para 5. Quem é que tá ligada comigo aqui também? A Catiane. Boa tarde, amigo Valeirão. Tá muito bom o programa. Tava aproveitando que deu uma aquecida no tempo e aproveitei para dar banho no chuveiro dos meus 4 filhos de 4 patas. Vou de carona na próxima música aí. Um abraço da amiga Catiane. Valeu, Catiane, do bairro São Miguel. Que batida legal essa, hein? Só que é remasterizada, né?

0: hein? Que maravilha! Não briga comigo, vai, não briga.
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0: É, se você ama, perdoa. Os federais. Aí não, esse me rapazou lá com coração. Toquei uma primeira, não gostei daquela versão remixada, não gosto dessas coisas remixadas. Aí tive que trocar no meio da música, me desculpe, mas eu gosto de assim, né? Aqui é uma coisa entre nós, entre amigos, né? É, de repente, olha, eu gostaria de fazer de uma forma diferente, fazer uma programação. Não, eu curto fazer rádio assim, ó, popular, na boa. De repente, toquei aqui a versão, a música ruim, mal feita, mal... Olha, tudo que tem feito demais fica ruim, né? Aí, de repente, digo, ó, não gostei, troquei e espero que você tenha concordado comigo de eu ter trocado. Não concordou? Ah, por favor, então você não me ama, porque quem ama perdoa. Legal, né? Por aí foi os federais, foi Rapazola, teve o seu Jorge com burguesinha. E aqui é só sucesso pra você. Na onda da sua 105,9, que maravilha, né? É bom demais estar com você. Olha só, aqui recebi, cara, uma raridade aqui, né? Recebi aqui algo que é uma recordação, né? Sessão Nostalgia Clube Primavera São José do Norte. E olha, Amplitape, cara, Amplitape, um paredão com Amplitape. Quem é que me mandou essa aqui? O Frank. Cara, olha, que legal, Amplitape. Amplitape era a discoteca do Paulo, né? Não, a do Paulo era do Porto Visão. Amplitape era do... não era do Marcos, era do Nelson. Amplitape era do Nelson, né? Pô, os caras tinham muito som, né? Amplitape, Porto Visão, era Amplitape, Porto Visão. Era do Paulo e do Marcos, se não estou enganado, né? Ou melhor, Paulo, Marcos e Nelson são irmãos, né? E aí, eles, cada um tinha uma discoteca, né? E... era sensacional, paredão de discoteca, paredão de som, essa aqui foi legal demais, meu amigo Frank, um abraço pra você. E os caras eram meus amigos todos, né, pô, que amigos, né, inclusive, né, muitas vezes o pessoal me confundia com o Marcos, né, o Marquinhos, né, Marcos Melo, né, que hoje o Marcos tem uma loja de carros, que é a Melo Veículos, ali na Duque de Caxias, em Pelotas, né, até mesmo os irmãos dele, às vezes chegavam conversando comigo nas festas, pensando que era o Marcos. Olha, Nelson, é o Valeirão, cara. Bom, Valeirão, pensei que é o Marcos. Era muito interessante isso, né? Então, um abraço especial aí pros caras, se eles estiverem ouvindo, né? Ou se alguém estiver ouvindo e conhecer eles e quiser mandar um abraço pra eles, o Marcos, né? Tem a loja de carros ali na Duque de Caxias. O Paulo também tem uma loja de carros na Duque de Caxias. O Nelson, que eu perdi o contato. E o Marcos tem ainda também um restaurante. Pelo menos a última vez que eu encontrei com ele na 15 de novembro, ao lado do Café Aquários, e ele estava saindo de um restaurante que era dele, né? E aí conversamos um pouco ali rapidamente e tal, mas eu tenho um carinho muito grande por eles, né? Uma família muito legal, que eu conheço há muitos anos, né? Que são meus amigões, né? Como é bom a gente ter amigos, né? Gente, olha aqui, ó, quero aqui agradecer os meus patrocinadores, né? E, é claro, deixa eu ouvir aqui antes, né? Deixa eu ouvir aqui, para aí, a Mara Fernandes. A Mara me mandou uma mensagem aqui, esses dias eu conversei com ela, adorei a conversa com ela, né? Adorei o que ela me disse aqui, né? Ela me mandou, não conversei, né? Ela me mandou um áudio gravado e eu adorei o que eu ouvi, né? Deixa eu ver.
2: Valeirão, boa tarde. Fez aí o Raul maluco, beleza?
0: Ah, maluco aqui só eu, querida. Não. Vou tentar tocar pra ti o maluco, beleza, com o Raul, tá bom? Aí que eu me refiro. Um beijo pra ti, Mara. Aqui, ó, deixa eu ver. O João também tá ligado comigo, né? O João ganhou uma erva mate, tomou um chimarrão, que maravilha. Vou ouvir aqui, não ouvi as mensagens do João, ficou lá embaixo, lá, e ele mandou um positivo, agora vou dar uma ouvida aqui. João, eu me atrapalho às vezes aqui nas mensagens, e aí eu peço desculpas aí quando eu não respondo imediatamente, tá? 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Tá faltando mensagem aí, hein, Márcio? Se bem que o Márcio me pede a conexão, eu toco todos os dias, por isso que ele não manda mensagem, né? Um abraço aí pra vocês aí, pra você e pras meninas, pra Fernanda, pra Érica e pra Carol. 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Tá ligado? 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Beleza? Beleza, então. Gente, tempo para mais nada, né? 5 horas, tá na hora de encerrar aqui o programa. O Djavan tá por aqui, né? O Djavan tá procurando serviço, né? Soldado de folga no quartel, tá procurando serviço. Me mandou uma mensagem, não resistiu. Eu acho que ele pensa que para mandar mensagem no WhatsApp ele tem que vir aqui, senão a mensagem não vem. Então tá bom, Djavan, tá, tu veio até aqui só para trazer a mensagem? Tá certo, grande Paulo Roberto Djavan. Paulo Roberto Djavan que faz o programa Insônia todos os dias das 2 até as 5 horas da manhã. E depois o Bom Dia Cidade. Gente, eu vou ficar por aqui, vou me despedir. Tá chegando por aí o Paulo Ricardo. Tu veio trazer a mensagem? Tu veio trazer a mensagem?
3: Qual mensagem?
0: Não, é que nós não somos dessa época digital. Tu mandou a mensagem e viesse trazer, viesse me alcançar a mensagem aqui.
3: Eu ouvi tu falar.
0: Tu ouviu?
3: Ouvi.
0: Ah, beleza. Paulo Ricardo chegou aí. Eu gosto, né, cara? Eu trabalho num efeito.
3: Ah, da penumbra,
0: que era dos 80. Exato, eu trabalho num efeito. Entendi. Deixa eu ver que efeito seria esse.
3: Psicodélico.
0: Exatamente, então.
3: Ele não sabe, mas ele trabalha no escuro.
0: Não, aqui no escuro, cara, em plena luz do dia, tá brincando? Tu vem aqui de óculos de sombra aqui dentro da empresa aqui, vem me defamar dessa maneira? Não, eu só trabalho com as...
3: Pô, tá poupando energia elétrica.
0: Eu trabalho com as lâmpadas apagadas, cara, eu sou preservação da natureza.
4: Todo mundo tá poupando energia.
0: Agora o Paulo Ricardo agora chega e acende todas as lâmpadas agora, não, quer ver? Não?
4: Eu tava no escuro ali também, na gravadora.
0: É, isso aqui eu me acostumei, eu peguei de novo com o Paulo Ricardo, porque eu chegava aqui, ele tava no escuro, aí eu comecei a deixar no escuro, agora ele começou a acender a luz, só pra me contrariar.
4: Não, nada.
0: É do contra.
4: Mas não fica um astral bom assim?
0: Olha, né? Dependendo do
4: energeticamente falando.
0: Dependendo do referencial adotado.
4: É. Por falar em energeticamente falando, troquei de horário com o Paulo Roberto Javan, agora no final de semana. Cheguei aqui, ele também estava economizando energia.
0: Ah, é? Também estava no escuro?
4: Não. Totalmente no escuro, não. Eu entrei aqui no estúdio, tinha 6 velas acesas aqui e tinha um charuto.
0: Olha só, o Djavan tá saindo. Djavan, o Frank me mandou aqui uma foto. Ah, agora fechei. Uma foto da Amplitape, cara. De quem era a Amplitape? A Amplitape era do Nelson ou do Marcos?
3: Do Paulo.
0: Não, o Paulo era Porto Visão.
3: Não? A Amplitape era do Paulo.
0: Paulo?
3: Inclusive até da Rockstar, lembra aquele que...
0: Eu sei. O Paulinho foi o que se queimou, né?
3: Era do Paulo.
0: O que se queimou mais, Paulinho, né? Meu amigão, Paulo.
3: O Porto Visão era do irmão dele.
0: O Porto Visão de quem era?
3: Era do Nelson, né?
0: Do Nelson?
3: É, o
0: Nelson, o Marcos e o Paulo, né? Pois é, eu fiz confusão, então.
3: A Amplitape existe ainda, né?
0: Com uma existe. Nova, não é mais dos guris, né? Os guris não estão mais nessa onda, né?
3: Ah, e a Porto Visão do Cristiano, que mora aqui em Rio Grande, na Vila Maria.
0: É, o Cristiano? É o dono da Porto Visão agora? Não. Beleza, são as discotecas, né? A região tinha muita discoteca, né?
3: Lembrando, o Frank é do Primavera, não
0: é? É, o Frank... Poxa vida, acho que é. Exato aí. Beleza, gente, então por aqui vou ficando, né? Tá chegando por aí o Paulo Ricardo, e o Paulo Ricardo tá de volta pra casa, né? Esse é o nome do programa. Eu volto amanhã às 7 da manhã e amanhã às 2 da tarde. Valeu, um grande abraço pra você e até lá.
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6: Hora certa.
0: Cultura 5:05.
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7: A Argentina está na final da Copa do Mundo. A atual campeã venceu a Inglaterra por 2-1 de virada e garantiu presença na decisão do Mundial de 2026. Os ingleses abriram o placar, mas a reação argentina veio no segundo tempo. Enzo Fernandes deixou tudo igual e Lautaro Martínez marcou o gol da classificação, levando a seleção de Lionel Messi à segunda final consecutiva da Copa do Mundo. Agora a Argentina vai em busca do tetracampeonato e da defesa do título conquistado em 2022. Do outro lado estará a Espanha, que eliminou a França e tenta levantar a taça pela segunda vez em sua história. A decisão será disputada no próximo domingo, às 4 da tarde, no MetLife Stadium, em Nova York. A expectativa é de uma grande partida entre as duas seleções que apresentaram o futebol mais consistente da competição, encerrando a Copa do Mundo de 2026 com um confronto digno de decisão. Esse foi o Bola na Copa, fique ligado.
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vai começar de novo. Alô, alô, salve, salve. Bom final de tarde pra você, ligado aqui junto com a gente nas ondas da Cultura Zona Sul. 105,9 no seu rádio. Arroba Cultura Zona Sul, 105,9 no Instagram. Também a página no Facebook, nosso Complexo Cultura Zona Sul.com.br. Nosso portal, nossa ferramenta via internet também. A partir de agora, você mais uma vez junto conosco, ir até às 8 horas da noite, porque está entrando no ar e De Volta para Casa. Seu programa de final de tarde com música e informação aqui na nossa programação. Prazer aí a sua companhia. Vamos nessa então, começando. E olha, tem informações do dia de hoje. O pessoal aí tá preocupado também com a questão aí da possibilidade de temporais no final de semana. A gente vai levar até você essas informações, vamos atualizando ao longo do programa, até às 8 horas da noite tem bastante informação por aqui. Tem informação de Rio Grande, da Zona Sul, do Estado, Brasil, mundo também em destaque no De Volta para Casa na edição desta quinta-feira, dia de TBT, 16 de julho de 2026. É o seu programa de final de tarde e a sua participação por aqui, como sempre, é primordial. 991-647-867 é o nosso WhatsApp, para você poder participar, mandar tua mensagem, mandar aquele alô aqui pro Paulo Ricardo também. Vai ser um prazer essa interação, essa interatividade aqui, porque nós vamos juntos no melhor happy hour no seu rádio. Para você que está no carro, em casa, no trabalho, esteja onde você estiver. Certinho? Vamos lá então, agora são 5 horas mais 10 minutos. Deixa eu ver aqui, deixa eu dar uma atualizada também na temperatura, pra gente colocar a informação certinha no ar. Vamos ver. 19 graus de temperatura, umidade relativa do ar em 70%, vento a 21 km por hora. Maravilha! Então vamos lá, vamos em frente aqui tocando música para começar e muito bem o nosso programa. Deixa eu ver aqui que, como que a gente começa hoje. Pode ser um Ed Sheeran da vida? Shivers. Então tá, 3, 2, 1, vai!

0: 5:14. Tá aí o Ed Sheeran abrindo os trabalhos, abrindo o nosso De Volta Pra Casa nesta quinta-feira. Primeira sequência que chega por aqui e também as informações. 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
0: Dia de hoje, dia especial, dia de acender mais uma velinha no bolo da vida. Ana Paula Arósio está fazendo 51 anos hoje. Também Eleanor Calder, 34 aninhos, estrela do Instagram. Gareth Bale, 37 anos, jogador de futebol. E também o ator de cinema que interpretou Hellboy, o Will Ferrell, está fazendo 59 anos no dia de hoje. Parabéns! E parabéns também para você que está ligado aqui na programação da Cultura Zona Sul, está fazendo aniversário na data de hoje. Muitas felicidades para você!
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0: Fique ligado porque em seguida, na sequência, é isso que eu ia dizer, na sequência por aqui, já tem as primeiras informações do dia em destaque, informações aqui da cidade do Rio Grande e da sua cidade também aqui da Zona Sul do Estado, na abrangência da Cultura Zona Sul.

0: Melim, de volta para casa com Meu Abrigo. Agora 5 horas e 26 minutos. Você continua participando com a gente, 991-647-867. Tem informação em destaque no dia de hoje. CIEX-FURG reúne defesa civil da região para alinhar ações diante das primeiras influências do El Niño. Também em destaque dia de hoje, Polícia Civil investiga desvio de aproximadamente 20 milhões de reais em fertilizantes. O UFPEL e o Hospital Escola iniciam recrutamento para 2 estudos na área de reumatologia. Representantes das defesas civis de Rio Grande, Pelotas, São José do Norte, São Lourenço do Sul, TAPS e da 4ª Coordenadoria Regional participaram nesta quarta-feira, dia 15, ontem, portanto, de uma reunião técnica promovida pelo CIEX-FURG para avaliar os impactos das primeiras influências do El Niño na região. O encontro reuniu ainda representantes da Marinha, Corpo dos Bombeiros, Corpo de Bombeiros, TECOM Rio Grande e meteorologistas com foco no planejamento preventivo para os próximos dias. De acordo com o CIEX, a previsão indica um período de instabilidade com chuva até a próxima semana, sendo o maior volume esperado para sábado, dia 18, quando podem ser registrados até 50 milímetros em alguns pontos. Apesar da chuva, os especialistas afirmam que nesse momento não há indicativos de um cenário crítico para a região sul do estado e que os maiores riscos de temporais permanecem concentrados em outras áreas do Rio Grande do Sul. A Polícia Civil de Rio Grande deflagrou na manhã de hoje a Operação Lama de Ouro. Tal ação investiga o envolvimento de 3 funcionários da Iara Brasil no desvio de aproximadamente 20 milhões de reais em fertilizantes e mais de 5 mil toneladas desviadas. Os indivíduos são investigados pelos crimes de furto qualificado e organização criminosa. Um grupo de funcionários está sendo investigado desde o início do ano pelo desvio de aproximadamente esses 20 milhões de reais em fertilizantes da empresa Iara. 2 deles já foram presos. A Polícia Civil qualifica seus crimes como furto qualificado e organização criminosa e as investigações surgiram após denúncias anônimas. Os 2 funcionários presos em flagrante, nesta manhã, compõem os cargos de supervisor de equipe e operador de máquinas da própria empresa. 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
1: 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Previsão do tempo.
2: A sexta-feira será de temperatura elevada e alerta para temporal em todo o estado. Os ventos serão moderados, com a umidade relativa do ar em média de 60%. A mínima será de 15 graus em Rio Grande e 16 graus em Pelotas. Durante a tarde, a temperatura sobe, chegando aos 31 graus em toda a região. Com informações do Instituto Nacional de Meteorologia, INMET.
1: Previsão do tempo.
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Muito bem, esse é o De Volta para Casa aqui na Cultura, 991-647867, nosso WhatsApp para você poder interagir e participar também aqui da nossa programação. E olha, eu tenho uma informação aqui que é muito interessante, principalmente para você que busca aí novas oportunidades de desenvolvimento pessoal, novas oportunidades futuras também, né? Mas precisa, independente de qualquer vaga, é necessário qualificação. Quem busca qualificação profissional gratuita tem uma nova oportunidade no Senac Rio Grande. A escola está com inscrições abertas para 40 vagas gratuitas distribuídas entre os cursos de assistente de logística e educador social, ambos oferecidos por meio do programa Senac de gratuidade. As aulas ocorrerão no turno da tarde e tem como objetivo ampliar as oportunidades de inserção e crescimento no mercado de trabalho. Busque mais informações no Senac Rio Grande, que está oferecendo, só para reforçar, 40 vagas para cursos de assistente de logística e também educador social. Enquanto a Justiça analisa o pedido de afastamento do Instituto Brasileiro de Saúde, Ensino, Pesquisa e Extensão para o Desenvolvimento Humano, o IBS Saúde, da gestão da UPA Junção, a Prefeitura do Rio Grande ingressou com uma nova ação para tentar garantir o pagamento de R$827.283,38 aos médicos que atuaram na unidade durante o mês de março desse ano e ainda não receberam. O município quer depositar o valor em juízo, ou seja, transferir o valor para uma conta vinculada ao processo e administrada pela Justiça para que, posteriormente, os recursos sejam liberados diretamente aos profissionais sem passar pela organização social. Informações em destaque aqui no nosso De Volta para Casa. Você continua participando aqui junto com a gente, mandando aquele alô para lá de especial de final de tarde para você que está no seu carro, em casa, no escritório, no trabalho, esteja onde você estiver, sintonizados aqui junto com a gente. De

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1: Muito obrigado, muito obrigado, muito obrigado. Próxima canção que a gente vai cantar se chama Sem Leme. A gente gostaria da participação de todo mundo que conhece esse som, que já canta com nós.

0: Tá aí o som da Lady Gaga com Always Remember Us This Way, na versão reggae, versão aqui do De Volta Pra Casa, na Cultura Zona Sul, 2 minutinhos faltando para 6 horas da tarde. 2 para 6. Segue por aqui o De Volta Pra Casa, a temperatura está nos 18 graus, legal, só as melhores músicas, aquela trilha sonora bacana aí de final de tarde, seu happy hour no rádio é aqui pela 105,9. Vamos lá, tá fechando por aqui o primeiro tempo do programa, nesta quinta-feira, 16 de julho, e antes da gente liberar o intervalo por aqui, tem uma nota da Universidade Federal de Pelotas, da UFPEL, porque a UFPEL e o Hospital Escola, da UFPEL, integrante da rede HU Brasil, iniciaram um recrutamento de participantes para dois estudos na área de reumatologia. As pesquisas são desenvolvidas pela Faculdade de Medicina da UFPEL e pelo Centro de Pesquisas Clínicas do Hospital Escola e são voltadas a pessoas com artrite reumatoide e pessoas também com psoríase. A participação é voluntária e a avaliação dos interessados é realizada sem custo. Nessa etapa, a equipe está avaliando pessoas com artrite reumatoide que já realizaram tratamento, mas ainda apresentam dor e inchaço nas articulações e sinais de doença não controlada. Para participar desse estudo, é necessário ter a doença em atividade e não apresentar outras doenças graves associadas. Os interessados em participar dos estudos podem entrar em contato com a equipe do Centro de Pesquisas Clínicas do Hospital Escola, da UFPEL, para verificar os critérios de participação e também agendar uma avaliação. O atendimento ocorre na rua Almirante Guilobel, 221, bloco 3, em Pelotas. Para mais informações, também podem ser obtidas direto pelo WhatsApp 53 999 200 588 85. Parei um pouquinho, tem um número a mais aqui, ó. Vamos lá, de novo, 53 992 00 5885. Agora sim, tá certinho. Pegou aí? 992 00 5885. Bora pro intervalo. De volta pra casa, já volta aqui na nossa programação.
1: Hora certa.
0: 6:01.
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3: Após a derrota nas semifinais, França e Inglaterra voltam a campo neste sábado para disputar o terceiro lugar da Copa do Mundo de 2026. A partida será disputada às 18h no Hard Rock Stadium, em Miami, um dia antes da grande decisão mundial. E embora o título já não seja mais possível, o confronto representa a oportunidade de encerrar a campanha com uma vitória e subir ao pódio da principal competição do futebol mundial. Além da medalha de bronze, o duelo também vale prestígio para duas seleções tradicionais, que chegaram entre as 4 melhores da Copa e agora buscam deixar uma última boa impressão antes do fim do torneio. A grande final será no domingo às 16h, quando Espanha e Argentina entram em campo para decidir quem ficará com o título da Copa do Mundo de 2026. Esse foi o Bola na Copa, fique ligado.
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Volta para casa aqui na Cultura, 6 horas mais 5 minutos, temperatura em 18 graus. Aqui fala Paulo Ricardo, até as 8 horas da noite, na parceria, na companhia por aqui, levando até você as principais informações do dia, de uma maneira leve, para você que está no trânsito, está indo no trabalho, está chegando no trabalho, ou se preparando para sair do trabalho. Para você também que está aí no carro, nesse momento, nos ouvindo, nos levando de carona aí, um grande abraço, fique sempre sintonizado e, é claro, sempre ligado também no trânsito. Falar em trânsito, estou tentando levantar aqui algumas informações para saber nesta quinta-feira como estão as ruas de Rio Grande, entrada, saída da cidade, para levar até você as informações do trânsito também. Certinho? Vamos em frente, tem mais informação por aqui, mais informação em destaque. O Instituto Nacional de Meteorologia, o INMET, emitiu 3 alertas de tempestade para diferentes áreas do Rio Grande do Sul. Com 1 em vigor e outros 2 para os próximos dias. O mais intenso é o laranja, que indica perigo para tempestade e entrará em vigor a partir da meia-noite de sábado.

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1647867, nosso WhatsApp. A gente segue por aqui com a programação, levando até você aí boa música no final de tarde, início da sua noite de quinta-feira e também as informações do dia. Dois funcionários da Yara Fertilizantes, instalada no Distrito Industrial de Rio Grande, foram presos hoje durante a Operação Lama de

forma clandestina. Proprietários de mais de 372 mil veículos com o Imposto sobre a Propriedade de Veículos Automotores, o IPVA, em atraso, podem ser inscritos na dívida ativa a partir deste sábado, a dívida ativa do Estado, a partir desse sábado, dia 18, aqui no Rio Grande do Sul especificamente. O prazo para regularizar o pagamento termina nesta sexta-feira, ou seja, amanhã, dia 17. Então atenção, proprietários de mais de 372 mil veículos com IPVA em atraso podem ser inscritos em dívida ativa a partir deste final de semana, já a partir desta sexta-feira, dia 17, como eu disse.

0: em mais uma edição do nosso Top 3, depois do intervalo. Mas antes do intervalo, eu tenho aqui duas utilidades públicas. Em primeiro lugar, recebemos um cartão nacional de saúde, um cartão do SUS. E a gente vai repassar aqui, de repente você conhece essa pessoa que acabou perdendo seu cartão, está disponível aqui na sede da rádio. Alessandro Apolinário Henriques. Se por acaso você conhece o Alessandro Apolinário Henriques, pode informar para ele, ou se ele estiver nos ouvindo, o cartão nacional de saúde, o cartão SUS, encontra-se aqui na emissora, foi entregue aqui na emissora. E também tem aqui mais uma utilidade pública, que agora tem uma oportunidade de trabalho, vaga de auxiliar de nutrição. Você precisa estar inscrito no CIE, de segunda a sexta, 6 horas diárias, e é necessário estar cursando também o curso de nutrição. Tá aí então uma oportunidade de trabalho, vaga de auxiliar de nutrição. Precisa estar inscrito no CIE, são os pré-requisitos, e também cursando nutrição. Currículos no WhatsApp 45 998 330161, com a Adna, tá certo? Anota aí o número, não conseguiu pegar, eu vou repetir: 45 998 330161. Se por acaso não pegou o número de telefone ou quer pegar um pouquinho mais tarde, pode chamar a gente aqui no WhatsApp do De Volta Pra Casa, que eu te repasso os detalhes e também o número para fazer contato, certo? Feita a utilidade pública, intervalo, depois Top 3 e mais música e informação para você. 25 minutos faltando para 7.
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2: Previsão do tempo.
3: A sexta-feira será de temperatura elevada e alerta para temporal em todo o estado. Os ventos serão moderados, com a umidade relativa do ar em média de 60%. A mínima será de 15 graus em Rio Grande e 16 graus em Pelotas. Durante a tarde, a temperatura sobe, chegando aos 31 graus em toda a região. Com informações do Instituto Nacional de Meteorologia, IMET.
1: Previsão do tempo.
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0: 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Agora são 6 horas e 49 minutos, 11 minutinhos faltando para 7. Daqui a pouco às 7.
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Finalizando o segundo tempo aqui do nosso De Volta Pra Casa. Tá aí, Gnarls Barkley com Crazy. 18 graus é a temperatura. Agora, pontualmente, 19 horas. A gente segue por aqui até as 8, atualizando você com as notícias locais do estado do Brasil e também pelo mundo afora. Visitas guiadas estudantis no Teatro 7 de Abril, em Pelotas, começa

0: começaram nesta quarta-feira a realidade. Porque a direção do Teatro 7 de Abril abriu a agendamento para que escolas da rede municipal de ensino, válidas para toda a Zona Sul, possam trazer, ou melhor, levar seus alunos até o Teatro 7 de Abril. Aproveitar a nova estrutura depois da reforma, Teatro 7 de Abril já disponível mais uma vez para a comunidade. Conhecer, então, os alunos terem a oportunidade de conhecer esse teatro histórico que foi fundado lá em 1934 e esteve fechado durante 16 anos. 16 anos fechado o Teatro 7 de Abril. As visitas guiadas de 45 minutos de duração começaram nesta quarta-feira, dia 15, nos turnos da manhã e tarde, com estudantes das escolas municipais de ensino fundamental, professora Daura Ferreira Pinto, da Vila Princesa, e Jeremias Frois, do Porto. A iniciativa busca facilitar a aproximação dos alunos e incentivar a formação de plateia, sobretudo de crianças e adolescentes, duas gerações que não tiveram a oportunidade de vivenciar o 7 de abril.
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2: Hora certa.
0: Agora são 7 horas e 2 minutos.
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3: A Copa do Mundo de 2026 está a caminho de se tornar o evento esportivo mais assistido da história. A estimativa da FIFA é de que até a grande final, entre 5 e 6 bilhões de pessoas acompanhem o torneio em todo o mundo. Os números colocam o Mundial à frente de grandes eventos esportivos. Neste ano, o Super Bowl registrou cerca de 126 milhões de espectadores nos Estados Unidos e uma audiência global estimada entre 150 e 220 milhões. Já a principal liga de cricket da Índia somou cerca de 1 bilhão e 200 milhões de espectadores ao longo da competição. A única comparação em escala semelhante é com os Jogos Olímpicos de Paris em 2024, que também alcançaram cerca de 5 bilhões de espectadores entre televisão e plataformas digitais. Segundo a FIFA, o alcance global da Copa reflete a força do futebol, que mobiliza torcedores em mais de 150 países e segue consolidado como o esporte mais popular do planeta. Esse foi o Bola na Copa, fique ligado!
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1: Com a questão aí da Copa do Mundo, né? Os principais times do nosso estado e também aqui da nossa região. Tudo. Estão todos aí no aguardo, sem muitas movimentações, sem muita informação também. Foco hoje é Copa do Mundo, mas a gente tem aqui uma informação do Brasil de Pelotas. Estão abertas as vendas de ingresso. Estão abertas as vendas de ingressos para o jogo de volta da final da Copa FGF entre Brasil de Pelotas e Gramadense. As equipes se enfrentam na próxima quarta-feira, dia 22, às 8 da noite, no Bento Freitas. No jogo de ida, o Chavante perdeu por 1 a 0. Em casa, o rubro-negro precisará de uma vitória simples para levar decisão para os pênaltis. Para conquistar o título no tempo normal, o Brasil terá de vencer por pelo menos 2 gols de diferença. Aí, próxima quarta-feira, 8 da noite, no Bento Freitas, Copa FGF, Brasil de Pelotas e Gramadense. E falando de Copa do Mundo, com a virada em cima da Inglaterra, a Argentina chega à terceira final nas últimas 4 Copas do Mundo. Desde 2014, a seleção só ficou fora, a seleção argentina só ficou fora da decisão em 2018, quando foi eliminada pela campeã França nas oitavas de final. O primeiro retorno aconteceu no Brasil, depois de uma espera de 24 anos. A equipe de Alejandro Sabella passou por Suíça, Bélgica e Holanda no mata-mata, mas perdeu a final para a Alemanha na prorrogação. Em 2022, já sob o comando de Lionel Scaloni, a Argentina superou a derrota na estreia para a Arábia Saudita e conquistou o título sobre a França. 4 anos depois, manteve grande parte da base campeã e voltou à decisão. O desempenho contrasta com o período anterior. Entre 1994 e 2010, a Argentina passou 5 Copas consecutivas sem ultrapassar as quartas de final. Agora, em 4 edições, disputará o título pela terceira vez.
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1: Agora são 7h11.

Music Travel, com a música da Cyndi Lauper, Time After Time, na versão 2025-2026. 7 horas e 22 minutos, temperatura em 18 graus. Vamos dar uma passada aqui nas principais informações pelo Brasil e também pelo mundo. Tarifaço afetará 18% das exportações aos Estados Unidos, segundo informações do governo. Montante é de 7 bilhões e 400 milhões de dólares. Novo tarifaço impacta produtos brasileiros mais exportados. Também em destaque no dia de hoje, Renato Machado, ex-apresentador do Bom Dia Brasil, morre aos 83 anos. O governo dos Estados Unidos anunciou nesta quinta-feira que vai reduzir o prazo de estadia para estrangeiros portadores de vistos de estudantes, de jornalista e de programas de intercâmbio. O período de estadia para essas categorias agora será previamente fixado pelo governo americano e varia de acordo com o tipo de visto. Atualmente, a validade da estadia está atrelada à duração dos cursos ou programas, no caso de estudantes e intercambistas. Jornalistas não têm prazo específico. Também no modelo atual, os vistos podem ser renovados caso os estrangeiros se inscrevam em um novo curso ou ampliem seus contratos de trabalho. Com a mudança, os estrangeiros deverão solicitar a renovação diretamente ao Serviço de Cidadania e Imigração dos Estados Unidos ou sair e reingressar no país. A Argentina pode enfrentar uma ação disciplinar da FIFA depois que seus jogadores comemoraram a vitória sobre a Inglaterra na semifinal da Copa do Mundo, exibindo uma faixa em apoio à reivindicação argentina sobre as Ilhas Malvinas. A atual campeã mundial conseguiu uma virada dramática nos minutos finais em Atlanta, marcando 2 gols para derrotar a equipe de Thomas Tuchel por 2-1 e garantir vaga na final de domingo contra a Espanha. Após o apito final, os jogadores argentinos comemoraram segurando uma faixa com a frase Las Malvinas son argentinas, ou seja, as Malvinas são argentinas. Vai dar problema isso aí, hein? E para a gente finalizar essa rodada de informações, não podemos deixar de destacar aqui a partida do jornalista Renato Machado, ex-apresentador do Bom Dia Brasil, que morreu na manhã desta quinta-feira, aos 83 anos, na Clínica São Vicente, na Gávea, na zona sul do Rio de Janeiro. A causa da morte foi insuficiência cardíaca. Um dos grandes nomes do telejornalismo brasileiro, Renato Machado teve uma carreira de mais de 40 anos na TV Globo, onde marcou gerações de telespectadores. Foi apresentador do Bom Dia Brasil, do Jornal da Globo e do RJTV, integrou a bancada do Jornal Nacional, trabalhou como correspondente internacional e repórter especial e recebeu também indicação ao Emmy Internacional. Agora são 7 horas e 26 minutos.

0: Let Me Be.
1: Sucesso da internet, hein?
2: Na verdade, eu não tomo Guaraná Diet.
1: Isso é mentiroso, pra... cara. Tomou meia garrafa aqui agora
2: Diet, junto comigo. Diet é pra gordo.
1: Não minta pro tio, nem minta pros ouvintes. Aqui, ó, meia garrafa.
2: Diet é pra gordo.
0: Para o...
2: Gostasse desse fundo, né?
0: Gostei.
2: Gostasse, né?
0: Gostei. 27 minutos faltando para as 8. E aí, tudo certo? Tranquilo? Preparado para mais um noturno? Hoje ventinho já começou a se levantar.

0: Mas tem o tititi. Ah, e aliás, tem novidade. Vamos fazer um tititi com aquela fofoquinha venenosa, mas tem também tititi, ó, positivo. Muita positividade. Lembra?
1: Tem, vai te habilitar?
0: Hã?
1: Vai te habilitar?
0: Bom, vamos lá, deixa eu renovar minha carteira, já volto, peraí.
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2: Previsão do tempo.
4: A sexta-feira será de temperatura elevada e alerta para temporal em todo o estado. Os ventos serão moderados, com a umidade relativa do ar em média de 60%. A mínima será de 15 graus em Rio Grande e 16 graus em Pelotas. Durante a tarde, a temperatura sobe, chegando aos 31 graus em toda a região. Com informações do Instituto Nacional de Meteorologia, IMET.
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0: Agora sim, 27 minutos faltando para as 8, retinha final aqui do programa do De Volta para Casa. Pessoal mandando mensagem, participando também pelas nossas redes sociais. E aquele salve, aquele carinho sempre, sempre que a gente manda de volta para nossa audiência.
1: Salve!
0: Pronto, Padre Marquinho chegou.
1: Cara. Amém. Fala aí, Padre Marquinho, eu quero mandar um abraço muito especial. Tá acompanhando, que é o motorista de aplicativo mais bento da cidade.
0: Bento?
1: É, o Lucas Arocha.
0: Lucas Arocha?
1: É. Ele é um grande amigo nosso.
0: Uhum.
1: Ele é quase padre, né? Ah, então, ele é amigo de outra. Ele também.
0: Tá estudando?
1: Sim, tá, sim, tá no finalzinho já.
0: É?
1: Como é que eu vou dizer? É um noviço rebelde. Então o Lucas está sempre acompanhando, ligado aí na 105,9, tá de férias.
0: Uhum.
1: Então ele tá fazendo aquele biquinho no
0: golzinho dele. Do trabalho de motorista.
1: Tá de férias do. Tá na ponta da língua aqui. Ai, meu Deus.
0: Tudo bem.
1: Da escola para padre.
0: Escapou o nome.
1: Tá, né? Escapou o nome agora, então.
0: Da escola de teologia, digamos
1: não,
0: assim.
1: Não, é outro nome.
0: Não, tudo bem, mas é a escola
1: de. Já está quase, inclusive já está auxiliando, né?

0: É mesmo?
1: Muito, muito amigo nosso. Amigo do Bruno também, um abraço aí pro Brunão. Uhum. Já tô com saudade dele. E o Lucas tá sempre nos levando na carona, ele que conta pra mim toda a programação.
0: Olha, que legal. É legal o Lucas, se ele continuar nesse trabalho, não vai poder, né? Não vai ter tempo pra isso, né? Depois que se formar. Porque já imagina, né? O Lucas poderia dar a bênção ali pros passageiros.
1: Ele dá, tu pede, ele dá.
0: É?
1: Dá, ele tem água benta, tem tudo.
0: Tem?
1: Sério, sério, sério.
0: É sério mesmo?
1: Inclusive, o meu apartamento, né? Assim que eu mudei, aproveito que eu fico com ele, já também já a Chaves, ele abençoa a Chaves.
0: É? Que legal.
1: Ele sempre, inclusive, ele dirige com o terço na mão.
0: Uhum.
1: E ele tem cada história.
0: Olha, rapaz,
1: vou te contar uma história hilárica depois.
0: É.
1: Muito legal. Ele é uma pessoa muito querida, assim, sabe? Carismática mesmo.
0: Que diferente, né?
1: O nosso gordinho aí, Bento, aí, meu motorista de aplicativo, Bento.
0: Aê, garoto. Muito bem.
2: E agora, Tititi. Você é antenado com o mundo dos famosos. Tititi.
0: Tititi Zeia.
1: Pois é. Conhece a Jennifer Caroline?
0: A Jennifer Caroline?
1: Sabe quem é?
0: Não.
1: Ela é a namorada, é noiva, agora é noiva, né? Caneta azul, azul caneta.
0: Cada vez pior. Quando ele me fala da Virgínia, ele fala do caneta azul.
1: Ela acabou de ultrapassar, sabe quem? Nada mais, nada menos, nas redes sociais, de seguidores. Inclusive no seu... Agora eu vou pegar pesado, hein?
0: Cara, isso aí é uma baita de uma jogada.
1: Passou da MC Mirella.
0: Da Mirella?
1: É.
0: Ah, é.
1: Ela fez a Mirella perder a liderança de perfis mais assinados, sabe aonde, Nuno?
0: Privas. Safadinha.
1: Sim, ela é isso mesmo, é. Ele disse que é trabalho,
0: né?
1: Mas como assim? Mas como é trabalho?
0: Como que ela tem perfil lá, cara?
1: Mas é que ela faz trabalho, sabe? Dinheiro, trabalho é trabalho. Porque, sabe como é que é? Eu faço caneta azul, caneta... Ela faz...
0: Privacy. Enquanto tu tá caneteando, ela tá...
1: Privacy. E não tá barato, filho. 89, pô.
0: O que é? Tu já sabe até o preço.
1: É o preço.
0: Como é que tu sabe?
1: Quer eu te mando o link.
0: Não, obrigado.
1: Tá fazendo...
0: Um amigo meu queria saber.
1: Passou a missão dela e na entrevista que ele deu, ele disse, não, mas é trabalho, né?
0: Sério mesmo? É. Ele falou isso aí, tá? Vamos falar sério agora.
1: Sim, mas é trabalho, é dinheiro.
0: Primeiro vem toda aquela questão que eu acho que isso aí é uma tremenda de uma bucha, mas isso aí é uma... É uma bucha, cara. Isso é armadinho. Isso é armado.
1: Não, entendeu? É verdade.
0: Não, não pode ser verdade. Olha o Papa Capim.
1: Mas o OnlyFans é mais barato, viu?
0: Não. Como é que tu sabe?
1: É jornalística. Não esquece que eu faço jornalismo. Isso é jornalismo.
0: Não
1: posso dar fonte.
0: Não, tá.
1: Então, gravou o nome,
0: hein? Não vamos entrar em detalhes. Mas, por exemplo, assim...
1: Gravou o nome, hein? A minha noiva, Jennifer... Caroline.
0: Olha aqui, a Mary Jane, né? Do Caneta Azul. Olha aqui, é a mesma coisa. Tu acha que não é uma jogada de marketing? Sabe o Papa Capim? Tá ligado no Papa Capim?
1: Pois é, né?
0: Mas... Aquele outro influenciador que tem uns dentes que tem 8 centímetros de comprimento.
1: Pois é. Ah, sim, também. Como a Malévola, né?
0: Como, cara? De que jeito?
1: Pois é, né?
0: Como é que as coisas acontecem assim?
1: Tens alguma novidade, não?
0: Olha, a única novidade por aqui é...
1: Na tua folga eu tive uma novidade.
0: A Argentina ganhou, né?
1: Pois é, eu tive uma novidade especial. Adivinha de quem?
0: De quem, Marcos?
1: Alô, Virgínia.
0: Puxa.
1: Ela disse que não. Foi só um passeio de iate. Ela tava com roupas íntimas e roupão. Bateu uma foto no espelho. E quem tava no fundo?
0: Quem tava no fundo?
1: Tchan, tchan, tchan, tchan.
0: Qual fundo?
1: No fundo? Correndo pela direita?
0: No fundo do espelho ou no fundo?
1: No fundo do espelho, no quarto.
0: Ah.
1: No quarto dele.
0: Ah, tá.
1: Na mansão dele.
0: Quem?
1: Vini Júnior.
0: Ah, para.
1: É só amizade.
0: Ah, tu via, nunca ia imaginar.
1: Não, é fofoca, tá? Não é fofoca. Vamos pro positivo, então?
0: Tá, vai lá.
1: Tipo positivo? Esse merece
0: 30 segundos.
1: Merece até vinheta. Merece até vinheta.
0: 29. 28.
1: Vinheta.
0: 27.
1: Vinheta.
0: Que vinheta, cara?
1: Não tem? Não tem? Então tá. No show do Henrique Juliano...
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1: No tititi legal de hoje, o Henrique Juliano fazendo o show, uma menina estava pulando a cerca com arame farpado, toda machucada, começou a gritar e pedir socorro. Aí, quando o Henrique viu a cena, chamou os seguranças e pediu para resgatar ela. Resgatou, abraçou ela e levou depois para o camarim e perguntou por que ela fez isso. Ela disse que era pobre, não tinha condições de comprar ingresso e resolveu fazer essa aventura. Inclusive, o pai dela é fã número um deles e lembra deles na pequena cidadezinha deles, quando eles ensaiavam no pequeno salãozinho atrás da oficina do pai dele. E o pai, do pai dela. E o pai dela estava hospitalizado, doente, e não poderia vir no show, que foi numa cidade vizinha. O que eles fizeram? Pegaram a menina, foram no hospital, visitaram o pai e ainda deram R$8.000 para pagar o tratamento médico dele no hospital. Henrique Juliano, tititi positivo, garoto!
0: Alguma coisa boa, né? Olha aqui, ó, para finalizar. Harrison Ford, ator e produtor, aos 84 anos.
1: Eu vi.
0: A única coisa que eu diria às pessoas é que se apeguem ao que? Ao que? Ao que? Diz aí.
1: Ao que?
0: Já que tu viu?
1: Não, continua que eu vou te dizer depois do que ele falou.
0: Ao que há de único em cada uma delas.
1: E sabe para quem ele falou? Logo na seguida que ele deu um abraço no Michael J. Fox.
0: Ah, no Michael J. Fox.
1: Aquele que fez o De Volta ao Futuro. Ele deu um abraço...
0: Fox, né? Pensei que era o que tinha feito De Volta para Casa.
1: Ele deu um abraço nele e logo que saiu e deu essa entrevista. Achei muito legal. É. Michael J. Fox, ele tá com o mal de Parkinson.
0: É verdade. E, inclusive, existe hoje a Fundação Michael J. Fox, que ajuda muitas pessoas, principalmente o desenvolvimento de pesquisas a respeito do Parkinson.
1: Desde 2013, se não me engano, logo após que ele fez o filme aquele do médico, que ele já conseguia sentir os sintomas e foi o último filme que ele fez.
0: E olha, Jane Fonda, sabe quem é Jane Fonda?
1: Linda.
0: Pô, a Jane Fonda continua. É Fonda mesmo, né?
1: E linda, né?
0: 88 anos hoje.
1: Continua linda, olha lá a foto.
0: É, tô olhando. Se você está fingindo ser alguém que não é, vai querer preencher esse vazio com alguma coisa. Pra mim, era comida. Jane Fonda, tá linda ainda, continua, 88 aninhos. Hoje, né? Tá fazendo. E deixa eu ver aqui mais uma, aquela da Maia Massafera, acho que eu não vou perder meu tempo de poder falar, né? Que ela faz aquele procedimento no rosto. Terrível. O que foi que aconteceu com essa mulher, rapaz? Pois é, o rosto dela ficou terrível.
1: E quem tá de volta é a Rihanna. Claro, depois de 5 filhos, 8 anos parado, mas continua cantando e tá linda.
0: Oi, tá.
1: E prepara.
0: E vem bem preparado.
1: E vem novidade da Beyoncé.
0: É.
1: Aqui a gente não inventa. Aqui a gente dá notícia.
0: Ah, para, isso aí... Olha aqui, ó, pra finalizar. Lewis Hamilton assume Kim Kardashian nas redes sociais ao publicar álbum com fotos.
1: Agora, com essa eu não vou dormir.
0: É? Por quê?
1: Fiquei triste com ciúmes. Ah. Ela jurou. Ela tá aqui o WhatsApp.
0: Quem? A Kim Kardashian?
1: É.
0: Eu não acredito. Ela te prometeu alguma coisa que não cumpriu?
1: Pois é. Prometeu mandar o WhatsApp e não mandou.
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0: Ti-ti-ti.
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0: Dreams come true. 13 minutos faltando para as 8. Esse tititi acaba comigo, rapaz. Não sei por que eu faço isso ainda na minha vida. Não sei o que eu tô fazendo com a minha vida.
1: Isso é cultura.
0: É.

0: assim nós vamos finalizando a edição dessa quinta-feira do De Volta para Casa, que amanhã retorna às 17 horas pontualmente. Estão faltando 2 minutinhos para as 8. Na sequência tem A Voz e a Vez do Brasil. E não esqueça, a partir das 21 horas, depois da reprodução da Voz do Brasil aqui na nossa programação, tem Noturno 105,9. Tem 5 segundos para falar.
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0: É só uma vinhetinha. Uma ótima noite a todos. Amanhã é meio-dia, novo encontro no Radiorama aqui com o Paulo Ricardo.
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0: do governo federal que movimentaram o país no dia de hoje.
1: Olá, boa noite.
2: Boa noite para você que nos acompanha em todo o país.
1: Quinta-feira, 16 de julho de 2026.
2: Vamos ao destaque do dia, aos destaques do dia na Voz do Brasil.
1: O governo brasileiro repudia a decisão dos Estados Unidos em impor tarifa de 25% sobre produtos nacionais.
2: O plano estabelece medidas para empresas atingidas pela taxação. Graziele Bezerra.
3: Ministro da Fazenda, Dario Durigan, explicou que o plano Brasil Soberano, criado durante o primeiro tarifaço anunciado pelos Estados Unidos, será ampliado.
1: Produtores rurais e cooperativas afetados por eventos climáticos poderão renegociar dívidas.
2: É o que estabelece medida provisória publicada no Diário Oficial da União. Thaís de Araújo.
4: De acordo com a medida, produtores que registraram perdas de ao menos 30% em duas ou mais safras poderão renegociar débitos com prazo de 8 anos.
1: Controle do diabetes. SUS começa a oferecer insulina glargina, um medicamento de ação prolongada.
2: O público-alvo são pacientes de 2 a 18 anos e idosos com mais de 70 anos. Natália Koslick.
5: A insulina glargina ofertada pelo SUS permite um controle mais estável da glicemia.
1: Hoje, na apresentação da Voz do Brasil, Mariana Jungmann e Luciano Seixas.
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1: O governo federal reagiu após a divulgação de nova taxação imposta pelos Estados Unidos aos produtos brasileiros.
2: A nova tarifa de 25% será cobrada a partir da próxima semana a produtos que são importados pelos Estados Unidos do Brasil, como açúcar, etanol, tabaco, madeira e calçados.
1: A medida foi tomada após investigação feita pelo escritório do representante do comércio dos Estados Unidos.
2: Para o Brasil, as justificativas para um novo tarifaço não tem embasamento.
1: A repórter Graziele Bezerra acompanhou os desdobramentos e tem mais informações. Boa noite, Graziele.
3: Boa noite para você também, Luciano. Boa noite para Mariana e boa noite para o ouvinte da Voz do Brasil. A primeira reação do governo brasileiro foi uma nota da Secretaria de Comunicação Social da Presidência da República e nela o governo diz que segundo estatísticas do próprio governo norte-americano, os Estados Unidos acumularam nos últimos 15 anos mais de 424 bilhões de dólares em superávit de bens e serviços com o Brasil. E essa nota diz ainda que todas as alegações dos Estados Unidos foram refutadas pelo Brasil e que vai levar o caso à Organização Mundial do Comércio.
2: Agora, Grazi, o que os Estados Unidos alegaram para impor essas tarifas?
3: Bom, eles fizeram uma investigação que foi iniciada em julho de 2025 pelo escritório do representante comercial dos Estados Unidos e esse escritório acusa o Brasil de adotar práticas consideradas aí prejudiciais ao comércio norte-americano em áreas como o mercado digital, PIX, regulação de plataformas digitais, propriedade também intelectual, acesso ao mercado do etanol, combate à corrupção e desmatamento. Bom, o ministro das Relações Exteriores, Mauro Vieira, falou hoje com a imprensa e informou que desde março de 2025 o governo brasileiro manteve mais de 30 reuniões presenciais, virtuais também ou por telefone, aí nos níveis presidencial, ministerial, técnico também, com autoridades norte-americanas. E citou um exemplo, segundo ele, o PIX é uma infraestrutura política, pública, na verdade, de pagamentos, que foi criada pelo Banco Central e está disponível a todas as instituições financeiras que atuam no Brasil e que não há competição desleal.
6: Não é sério falar em competição desleal gerada pelo PIX. As acusações sobre desmatamento também são absurdas. Desde 2022, reduzimos significativamente o desmatamento na Amazônia e no Cerrado. Estes são apenas dois exemplos. Todas as alegações dos norte-americanos para justificar a aplicação de tarifas não têm lastro na realidade.
1: Grazi, as exportações brasileiras para os Estados Unidos terão que impacto?
3: Bom, vamos lá, Luciano. O ministro do Desenvolvimento, Comércio, Indústria e Serviços, Márcio Elias, disse que 2.100 produtos ficaram de fora dessa nova lista, né, de taxação, produtos aí como café, suco de laranja, carne, fertilizantes e aeronaves, mas o impacto do novo tarifaço já foi calculado pelo governo.
7: Com essa nova tarifa que foi decidida ontem, nós vamos ter cerca de 18% das nossas exportações para os Estados Unidos atingida, que corresponde a 7,4 bilhões de dólares. Isso levando em conta o ano de 2024, antes, portanto, do início do tarifaço. Mas elas estão diversificando o mercado e nós vamos continuar nesse processo de diversificação do mercado. A participação dos Estados Unidos nas exportações brasileiras, que era de 12,1%, já caiu para 9,4%.
2: Bom, Grazielli, o governo detalhou as medidas que vão ser adotadas para socorrer esses setores afetados?
3: Já começou a falar, sim, como é que vai ser esse socorro. O ministro da Fazenda, Dario Durigan, explicou que o plano Brasil Soberano, que foi criado durante o primeiro tarifaço anunciado pelos Estados Unidos, vai ser ampliado, mas as novas medidas ainda vão ser detalhadas e dependem das conversas com os setores afetados.
8: Nós já temos prontos os mecanismos de proteção das nossas empresas e dos nossos empregos. Os setores afetados serão mais uma vez chamados ao diálogo e nós ampliaremos e reforçaremos o Plano Brasil Soberano, que dá apoio a quem foi injustamente afetado pelo tarifaço dos Estados Unidos.

0: restrições equivalentes, e aí no caso equivalentes aos Estados Unidos. Segue com vocês, Mariana, Luciano.
1: Obrigado, Graziele Bezerra, pelas informações ao vivo aqui na Voz do Brasil.
2: Pois é, e onde estão as principais oportunidades de exportação dos produtos brasileiros?
1: Informações como essa constam no painel Acordo Mercosul-União Europeia, lançado pela Apex Brasil.
3: A biodiversidade amazônica está ganhando espaço no mercado internacional por meio de itens como a castanha do Brasil e o açaí. Na Cooperativa Central de Comercialização Extrativista do Estado do Acre, por exemplo, 50% da produção é vendida para fora. Segundo Cássio Almada, gerente de vendas da cooperativa, os produtos já alcançam 17 países e a ideia é seguir conquistando novos mercados.
4: A gente vem buscando novas alternativas de mercado, verticalizando também a nossa produção para atender com subprodutos aí, tanto para castanha, principalmente agora para fruta, que nós vamos ingressar no mercado para exportação e atuar em todos os continentes.
3: Uma nova plataforma digital foi criada para apoiar as exportações do país. É o painel Acordo Mercosul-União Europeia, que permite identificar produtos com maior potencial de exportação e os benefícios tarifários previstos no acordo entre os dois grupos econômicos, como explica Laudemir Miller, presidente da Apex Brasil.
5: Todas as empresas, os produtores rurais, as cooperativas podem entender a realidade do Acordo Mercosul-União Europeia e aplicar a seu caso concreto, principalmente para planejar o aumento dessa exportação.
3: Em vigor desde maio deste ano, o acordo entre Mercosul e União Europeia prevê a redução e a eliminação gradual de tarifas para mais de 9 mil produtos exportados pelo Brasil. É possível acompanhar a situação de produto a produto por meio da nova ferramenta que está disponível no site www.apexbrasil.com.br. Reportagem Gabriela Noronha.
2: Pois é, a gente segue falando de vendas ao exterior, mas agora de frutas. Entre as principais que agradam os fornecedores estrangeiros estão a manga, o melão, o limão e a melancia.
1: Em 2025, foram mais de 1 milhão de toneladas exportadas para os mercados internacionais.
6: Ricas em sabor e em nutrientes, as frutas estão entre os 13 produtos brasileiros mais exportados para o exterior. E o país figura entre os principais exportadores internacionais. Os produtores brasileiros vendem frutas secas e frescas, como manga, melão, limão e lima, uva, melancia, mamão, abacate e banana. Os principais destinos são a União Europeia e os Estados Unidos. Em 2025, foram exportadas 1 milhão e 300 mil toneladas de frutas, que renderam em vendas 1 bilhão e 570 milhões de dólares. O secretário de Comércio e Relações Internacionais do Ministério da Agricultura e Pecuária, Luiz Rua, comenta os dados das exportações brasileiras de frutas.
7: O Brasil, a despeito de ser um grande produtor de frutas, tem uma posição no ranking mundial dos exportadores acima da 20ª colocação. E nós temos, entre as principais frutas exportadas pelo Brasil, as mangas com 340 milhões no ano passado, depois o melão com 230, o limão com 200 milhões de dólares exportados.
6: O produtor e exportador Celso Zancan trabalha com produção de uvas e principalmente de maçãs, o carro-chefe das vendas. Para este ano, a expectativa da empresa é vender 10 mil toneladas da fruta para os mercados internacionais. Ele costuma vender os produtos para países como Índia, Rússia, Portugal, Bangladesh, Irlanda e Arábia Saudita. Celso conta que para isso há um trabalho contínuo para que a produção atenda às exigências dos potenciais compradores mundiais.
8: A qualidade, ela é a mesma no mundo inteiro. A maçã, você tem que entregar uma maçã apresentável, sem danos mecânicos, sem defeitos aparentes, assim como uma boa coloração e uma boa crocância. E a questão sanitária, a questão de segurança alimentar. Cada país tem uma exigência um pouco diferente sobre algumas moléculas, permitem no Brasil, não permitem na Europa. Então isso você tem que atender, porque chegou num país e a ANASE ela acusar que está fora desses limites ou está com uma substância não permitida naquele país, a carga vem de volta, né?
6: Até maio deste ano, as exportações de frutas já somavam 663 milhões de dólares. Segundo dados da Organização das Nações Unidas para Alimentação e Agricultura, em 2024, o Brasil foi o

0: quarto maior produtor de mamão do mundo e o quinto maior exportador mundial de manga, melão, melancia e banana. Reportagem Márcia Fernandes.
1: Produtores rurais que perderam pelo menos 30% da produção em duas safras podem renegociar dívidas com prazo de até 8 anos.
2: Uma medida provisória assinada nesta quarta-feira, 15 de julho, também dá suporte a agricultores afetados por eventos climáticos, como no Rio Grande do Sul.
1: Saiba como vai funcionar a renegociação.
3: De acordo com a medida, produtores que registraram perdas de ao menos 30% em duas ou mais safras poderão renegociar débitos com prazo de 8 anos, incluindo 2 anos de carência, sem a necessidade de pagamento de entrada. Além disso, segundo o ministro da Fazenda, Dario Durigan, a medida provisória prevê condições para a renegociação de dívidas de produtores rurais afetados por eventos climáticos, incluindo os casos registrados no Rio Grande do Sul.
4: Em especial, olhando para o Rio Grande do Sul, para quem teve mais perda em razão de mudança climática, nós estamos reconhecendo que se tiver 3 perdas, o prazo vai para 10 anos.
3: A medida provisória prevê ainda a criação de um fundo garantidor de crédito, com aporte de até R$2 bilhões, para dar suporte às operações de renegociação. Segundo o ministro da Fazenda, Dario Durigan, o fundo poderá contar com a participação de estados e municípios na sua estruturação.
4: Também vamos convocar os estados e municípios que queiram contribuir com o fundo garantidor para que de alguma maneira a gente tenha mais proteção com redução de spread, redução de juros.
3: A medida provisória determina que as taxas de juros sejam definidas de acordo com o porte do produtor e a origem das perdas. Nos casos relacionados a eventos climáticos, os juros serão de 5% ao ano para beneficiários do Programa Nacional de Fortalecimento da Agricultura Familiar, o PRONAF. 8% para produtores enquadrados no Programa Nacional de Apoio ao Médio Produtor Rural, o PRONAMP, e 11% para os produtores de maior porte. A MP terá validade imediata de 120 dias após a publicação, mas precisará ser aprovada pelo Congresso para não perder a vigência. Com locução de Thaís de Araújo, reportagem Gabriela Noronha.
2: Uma ferramenta que auxilia produtores rurais e cooperativas a consultar crédito.
1: É o simulador do Programa Nacional de Fortalecimento da Agricultura Familiar, o PRONAF.
2: A plataforma online informa condições de financiamento compatíveis com o perfil do produtor e as instituições financeiras que operam na região.
5: A plataforma disponível online é voltada para agricultores familiares e cooperativas no âmbito do Programa Nacional de Fortalecimento da Agricultura Familiar, o PRONAF. A ferramenta pode ser utilizada também por técnicos de assistência técnica e extensão rural, agentes financeiros, sindicatos e outras organizações que orientam agricultores familiares sobre o acesso ao crédito rural. O produtor Natanael Dalbianco tem uma propriedade de 10 hectares no município de Jaboticaba, no Rio Grande do Sul, onde investe no plantio de milho e trigo. Ele também é técnico agrícola e trabalha com outros produtores da região. Natanael conta que já utilizou o simulador de crédito do PRONAF para saber as linhas de créditos disponíveis.
6: Já fiz a utilização do navegador do computador, traz todas as linhas de crédito, então fazer a pesquisa de saber qual que é a linha de crédito ideal, inclusive taxa de juros e condição de pagamento. Né?
5: Para acessar as informações, é preciso responder algumas perguntas sobre a situação do agricultor, como renda familiar e localidade. O mais importante é responder o que pretende financiar. Se o objetivo é, por exemplo, a compra de maquinário, reformas na propriedade rural ou projetos de energia solar. Em seguida, são informadas as linhas de crédito e as condições de financiamento compatíveis com o perfil e quais as instituições financeiras que operam em cada região. A ferramenta reúne todas as informações sobre o PRONAF, como explica a ministra do Desenvolvimento Agrário e Agricultura Familiar, Fernanda Machiavelli.
7: Ele responde algumas perguntas simples e já fica sabendo quais são as linhas de crédito que são adequadas ao perfil, quais são as taxas de juros e as condições de pagamento. Porque a gente tem taxas de juros que variam de acordo com a renda da família. Depois que você faz a simulação, aí sim você pode se dirigir a uma das instituições bancárias que operam o PRONAF. Todos os bancos públicos, bancos cooperados, o banco vai analisar analisar sua capacidade de pagamento de acordo com sua renda e com seu histórico.
5: Seu Natanael, que já acessou o simulador diversas vezes, explica como vai planejar os investimentos da próxima safra.
6: Custeio de milho agora, safra de verão, e depois custeio de trigo, safra de inverno. Tem os demais investimentos para maquinários.
5: Vale lembrar que a plataforma não substitui a análise realizada pelas instituições financeiras, nem garante a contratação do crédito. Para conhecer a ferramenta, acesse simuladorpronaf.mda.gov.br. Reportagem Edinaldo Júnior.
1: Pois é, e a projeção econômica para o setor agropecuário no mês de junho deve chegar em 1 trilhão e 400 bilhões de reais.
2: O levantamento mensal divulgado pelo Ministério da Agricultura e Pecuária é calculado com base no desempenho das lavouras e no faturamento dos produtos rurais.
1: Em junho, o produto com maior participação na estimativa foi a soja, que representa cerca de 24% do valor total estimado.
8: O levantamento de junho do valor bruto da produção agropecuária, divulgado pelo Ministério da Agricultura e Pecuária, estima que o faturamento da produção dentro dos estabelecimentos rurais alcance 1 trilhão e 400 bilhões de reais. Desse total, 64% correspondem ao faturamento da lavoura, o que representa 893 bilhões de reais. A soja lidera com o valor estimado de 335 bilhões de reais. Na sequência, estão bovinos, milho, cana-de-açúcar e frangos. Juntos, esses segmentos representam 68,3% do valor bruto da produção agropecuária nacional. Na análise por unidades da federação, Mato Grosso registra o maior

0: 24 horas, então ela reduz as chances de hipoglicemia ao longo do dia, reduz o risco de daquela hipoglicemia noturna, que quem usa a insulina às vezes se preocupa, né?
1: O público-alvo são pacientes de 2 a 18 anos incompletos com diabetes tipo 1 e pessoas com 70 anos ou mais com diabetes tipo 1 ou 2. O paciente, o Biratã Geraldo Pinto Ribeiro, de 80 anos, já começou a fazer uso do novo medicamento.
2: Comecei a aplicar esse remédio uma vez por dia, pego no posto de saúde com receita médica, o enfermeiro me explicou como se deve aplicar, eu aplico e estou com a diabetes controlada.
1: Mais de 250 mil tubetes de insulina glargina foram encaminhadas a 16 estados. Também foram distribuídas 52 mil canetas reutilizáveis para aplicação do medicamento. O Ministério da Saúde estima que todos os estados recebam os insumos até o fim de julho. De acordo com a secretária Fernanda Denegri, de Ciência, Tecnologia, Inovação e Saúde, a transição para o novo tratamento será feita de forma gradual.
0: São 2 milhões de pacientes que usam insulina no SUS, então a ideia é que neste ano 30% das pessoas já possam migrar para essa insulina mais moderna, no ano que vem seria 60% e ao longo de 3 anos a gente completaria para chegar até 80% dos pacientes.
1: Para ter acesso ao medicamento, o cidadão deve procurar a unidade básica de saúde mais próxima de sua residência, com a receita médica carimbada. Pais, responsáveis ou cuidadores também podem solicitar a substituição pela nova insulina. Junto ao medicamento, será entregue uma caneta reutilizável para aplicação, com validade de 3 anos, além das agulhas necessárias para administração correta. Reportagem Natália Koslick.
3: Se você é motociclista e pensa em comprar um capacete novo, atenção.
4: Uma mudança na fiscalização promete dar mais segurança na hora da compra.
3: Desde o início do mês, todas as lojas e fabricantes só podem vender capacetes com um novo selo do Inmetro.
4: A novidade é a presença de um QR Code que permite checar a autenticidade do equipamento usando o celular.
5: Muito além de um acessório obrigatório, o capacete pode ser a diferença entre a vida e a morte. E os números mostram por quê. Em 2024, mais de 37 mil pessoas morreram no trânsito brasileiro. Quase 42% dessas vítimas eram motociclistas. Em Brasília, o aposentado e motociclista Getúlio Hahnemann viveu na prática a importância de um capacete certificado. Após um acidente de moto, ele escapou de sequelas graves graças ao equipamento de segurança.
6: O carro na minha lateral deu uma freada e apareceu um camarada que estava atravessando. O carro não atropelou ele e sobrou para mim. Não tive mais nada grave porque eu estava usando capacete.
5: Histórias como a do Getúlio reforçam a importância de escolher um produto certificado. Desde 1º de julho, fabricantes, distribuidores e lojas só podem vender capacetes com o novo selo de conformidade do Inmetro.

0: verificar o selo do Inmetro, se realmente é legítimo, saber o tamanho certo. E o terceiro, que eu falo muito para meus clientes, é não economizar onde há segurança. Então, prezar sempre pela qualidade.
1: Na dúvida, a recomendação é simples. Comprar sempre em estabelecimentos confiáveis. Conferir o novo selo do Inmetro e verificar a autenticidade pelo QR Code. Afinal, quando o assunto é capacete, economia nunca pode custar segurança. Reportagem Pablo Mundim.
2: As inscrições para o processo seletivo do FIES, o Fundo de Financiamento Estudantil, para o segundo semestre do ano, acabam amanhã.
3: O FIES oferece financiamento a estudantes matriculados em cursos superiores de instituições privadas.
2: As inscrições devem ser feitas no Portal Único de Acesso ao Ensino Superior.
3: E essas foram as notícias do Governo Federal.
2: Uma realização da Secretaria de Comunicação Social da Presidência da República.
3: Com produção da empresa Brasil de Comunicação.
2: Fique agora com as notícias do Poder Judiciário e do Congresso Nacional. Boa noite.
3: Boa noite para você. Até amanhã.
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0: divulga notas sobre manifestações do governo dos Estados Unidos.
1: Eleições 2026, TSE já pode divulgar boletins e orientações ao eleitorado.
0: Para o STJ, direito de retenção por benfeitorias em imóvel não se aplica a inquilino inadimplente.
1: Boa noite, eu sou Marcela Luiza.
0: E eu sou Walter Lima.
1: O Supremo divulgou uma nota nesta quinta-feira em resposta às manifestações do governo dos Estados Unidos sobre decisões da justiça brasileira.
0: O STF afirma que atua exclusivamente por força da Constituição Federal, reforçando que as decisões tomadas são públicas e fundamentadas na Constituição e nas leis do Brasil.
1: O Supremo destaca que a independência do Poder Judiciário é um princípio essencial do Estado Democrático de Direito e defende que as relações entre países devem respeitar a soberania e a autonomia das instituições.
0: Também afirma que eventuais divergências entre Estados devem ser tratadas por vias diplomáticas e pelo direito internacional, e não por ações que possam pressionar o judiciário. Por fim, o tribunal reafirma que continuará a trabalhar com independência em defesa da Constituição, da democracia, da separação dos estados e do Estado de Direito.
1: Em regra, inquilino que fez benfeitorias tem direito de permanecer no imóvel alugado até ser indenizado.
0: Só que para o STJ, se ele for inadimplente, não pode usufruir do direito de retenção. Fátima Ochoa.
2: A locadora ajuizou ação de despejo com pedido de rescisão contratual, retomada do imóvel e pagamento dos aluguéis e encargos em atraso. O juízo de primeiro grau decretou o despejo e condenou a inquilina a pagar os débitos, mas assegurou o direito de ela ser indenizada por melhorias comprovadas e ser compensada por valores gastos com reforma. O Tribunal de Justiça de Goiás afastou o direito de retenção do imóvel, mantendo os demais pontos da decisão. No STJ, a terceira turma negou o pedido de retenção. Segundo a relatora ministra Nancy Andrighi, a falta de pagamento rompe o equilíbrio contratual e afasta a boa-fé objetiva necessária para o exercício do direito de retenção.
1: Petrobras vai ter de indenizar viúva de mergulhador que prestava serviço para a estatal.
0: A decisão reconhece que a morte do profissional foi causada pela falta de segurança no ambiente de trabalho. Marla Lacerda.
3: O trabalhador terceirizado morreu durante uma operação de mergulho no litoral do Ceará. Com base em laudo pericial, a Justiça do Trabalho cearense concluiu que o acidente estava ligado diretamente às más condições dos equipamentos utilizados pelo mergulhador. O TST manteve a decisão e responsabilizou a Petrobras subsidiariamente por ser a tomadora do serviço.
1: A partir de hoje, o Tribunal Superior Eleitoral poderá utilizar espaços na programação de rádio e televisão para divulgar comunicados e orientações sobre as eleições 2026.
0: O objetivo é ampliar o acesso da população a informações confiáveis sobre o processo eleitoral.
1: Poderão ser veiculados, por exemplo,

0: esclarecimentos e incentivos à participação feminina, à participação dos jovens e da comunidade negra na política.
1: O TSE também pode divulgar esclarecimentos aos cidadãos sobre as regras e os procedimentos de votação.
0: Justiça assegura a educação diferenciada para indígenas do município de Novo Repartimento, no Pará.
1: Sentença também invalida a exigência inconstitucional para a contratação de professores indígenas. Sabrine Menezes.
2: A ação foi proposta pelo Ministério Público Federal após atraso no ano letivo de 2025 nas escolas das aldeias. Ao analisar o caso, a justiça condenou o município, a União e o Fundo Nacional de Desenvolvimento da Educação, o FNDE, a implementarem uma série de medidas corretivas e ao pagamento de R$ 750 mil por danos morais coletivos. A determinação garante que crianças indígenas da etnia Paracanã tenham direito à educação escolar intercultural, diferenciada e bilíngue.
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0: Uma boa noite.
1: E até amanhã.

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1: Eu sou Paula Groba.
2: E eu sou Humberto Pinheiro.
1: E estes são os destaques de hoje do Jornal do Senado, que começa agora.
2: Acordo entre Congresso e governo viabiliza a renegociação de dívidas rurais.
1: Senado aprova restrições ao compartilhamento de imagens de vítimas de crimes e acidentes.
2: Avança projeto que acaba com liberdade provisória para presos em flagrante por crimes hediondos.
1: Boa noite.
2: Boa noite.
1: Presos em flagrante por crimes hediondos podem perder o direito à liberdade provisória. A mudança está prevista em um projeto aprovado pela Comissão de Segurança Pública do Senado.
2: O texto prevê 7 hipóteses em que a liberdade provisória deverá ser negada pelo juiz. Os detalhes com Bruno Lourenço.
3: A proposta aprovada na Comissão de Segurança Pública proíbe expressamente que juízes concedam liberdade provisória ou apliquem medidas cautelares alternativas à prisão para quem for detido em flagrante cometer crimes considerados de extrema gravidade. O relator, senador Wilder Moraes, do PL de Goiás, diz que a impunidade e a soltura reiterada de criminosos perigosos alimentam os índices de violência.
4: Indivíduos que pratiquem delitos de tal natureza não devem ser agraciados com liberdade provisória, sendo por isso insuscetíveis de qualquer imposição de medida cautelar diversas da prisão. Criminosos que praticam crimes hediondos devem permanecer presos. Foi esse o objetivo do nosso constituinte originário e, em último caso, do próprio povo brasileiro, verdadeiro titular do poder constituinte.
3: O texto prevê 7 hipóteses em que a liberdade provisória deverá ser obrigatoriamente negada pelo juiz. A proibição de soltura passa a valer para réus reincidentes, com histórico de múltiplas prisões em flagrantes anteriores, integrantes de organizações criminosas, armadas ou milícias, pessoas que portem ilegalmente armas de fogo de uso restrito ou proibido e quem cometer crimes hediondos, crimes com violência ou grave ameaça, ou envolvidos com o tráfico interestadual ou internacional de drogas. O projeto seguiu para a Comissão de Constituição e Justiça.
1: Também avançou no Senado o projeto que assegura a mudança de nome completo a mulheres vítimas de violência doméstica.
2: Uma medida especial de proteção, quando houver risco à integridade física ou psicológica da mulher. Repórter Patrícia Oliveira.
5: Mulheres que sofrem violência doméstica e familiar poderão alterar o nome e o sobrenome para dificultar a localização da vítima pelo agressor em caso de perseguição. Pelo texto aprovado, a mudança dependerá de decisão judicial. Será solicitada pela própria vítima e tramitará sob segredo de justiça. O relatório lido pelo senador astronauta Marcos Pontes, do PL de São Paulo, estabeleceu o prazo de 5 dias úteis para os cartórios fazerem a alteração.
6: Pode envolver acompanhamento especializado, restrições de acesso a informações, mudança de localidade e outras providências necessárias a neutralizar ameaças graves.
5: A proposta também prevê a alteração do nome completo dos filhos menores após avaliação para garantir a segurança da família. O projeto segue para a Comissão de Constituição e Justiça.
1: E por falar em proteção, o Senado aprovou um projeto com regras para a divulgação de imagens de vítimas de crimes e acidentes. Quem registrar ou compartilhar esse tipo de conteúdo poderá ser punido com pena de 6 meses a 2 anos de prisão.
2: A proposta, inspirada no caso da cantora Marília Mendonça, segue agora para nova análise da Câmara dos Deputados. Repórter Pedro.

0: explicou o que motivou a apresentação do projeto.
1: Foi um acidente que aconteceu com a cantora Marília e compositora Marília Mendonça, que foi filmada a imagem dela, foi divulgado. Isso causou um grande trauma e esse projeto visa exatamente a proteger essas imagens de pessoas que são vítimas de acidente ou de violência.
0: O texto alternativo de Marcelo Castro altera ainda a pena prevista no texto original. Em vez de reclusão, a punição passa a ser de detenção de 6 meses a 2 anos e multa. Por causa das mudanças aprovadas pelo Senado, o texto volta para a nova análise da Câmara dos Deputados.
2: A Comissão de Assuntos Sociais debateu regras para o trabalho por aplicativos. Representantes dos trabalhadores cobraram mais segurança, proteção social e transparência.
3: Já representantes das plataformas defenderam a preservação da autonomia e da flexibilidade. Repórter Henrique Nascimento.
4: Segurança, proteção social e regras para as plataformas estiveram em debate na Comissão de Assuntos Sociais. A audiência reuniu trabalhadores, empresas, especialistas e representantes do poder público para discutir a regulamentação do trabalho por aplicativos. A senadora Leila Barros, do PDT do Distrito Federal, defendeu um equilíbrio entre direitos e sustentabilidade do setor.
5: É esse equilíbrio que buscamos, assegurar direitos e condições dignas de trabalho sem inviabilizar o desenvolvimento do setor.
4: A presidente do Sindicato dos Motoristas de Aplicativo de Mato Grosso, Solange de Moraes, chamou a atenção para a segurança dos profissionais.
6: Porque o trabalhador por aplicativo não pede esse privilégio. Ele pede apenas aquilo que qualquer cidadão brasileiro merece. Direito de trabalhar, direito de viver. E é o direito de voltar para casa com segurança.
4: Segundo o IBGE, o número de pessoas trabalhando por aplicativos teve um crescimento de 25%, atingindo a marca de quase 2 milhões de pessoas.
2: E a senadora Roberta Scioli, do Republicanos de Roraima, defendeu a adoção de medidas para ampliar a oferta de voos e reduzir o preço das passagens aéreas no estado. A parlamentar destacou que dados do Anuário do Transporte Aéreo apontam Roraima como estado com a maior tarifa média do país e afirmou que a situação compromete a mobilidade da população.
3: Segundo a senadora, o elevado custo das passagens dificulta o acesso a serviços de saúde, educação e oportunidades de trabalho, além de afetar o desenvolvimento econômico do estado. Roberta Scioli informou que solicitou esclarecimentos ao Ministério de Portos e Aeroportos sobre as ações previstas para ampliar a concorrência e reduzir as tarifas.
7: Não queremos apenas explicações, queremos planejamento, compromisso e resultados. Roraima precisa de mais voos, melhores horários, maior concorrência e políticas públicas que reconheçam as particularidades da região norte. Porque morar em Roraima não pode significar pagar a passagem aérea mais cara do Brasil.
2: O plenário do Senado aprovou o pedido de urgência para análise do projeto que muda as regras do seguro rural. Com a decisão, a proposta que veio da Câmara dos Deputados não precisará passar pelas comissões do Senado e poderá ser votada diretamente pelo plenário. O presidente da Casa, Davi Alcolumbre, afirmou que o acordo para a votação foi construído com o governo e destacou o apoio do ministro da Fazenda em exercício, Dario Durigan, nas negociações.
3: E um acordo entre o Congresso e o governo viabilizou a edição da medida provisória que trata da renegociação de dívidas rurais para produtores de todo o Brasil.
2: Segundo o texto, a medida é uma resposta ao salto da inadimplência no setor, que praticamente dobrou nos últimos 2 anos. Repórter Douglas Castilho.
8: Diante desse cenário, resultado da maior recorrência de eventos climáticos extremos, como as enchentes do Rio Grande do Sul, e da instabilidade internacional intensificada por conflitos como as guerras na Ucrânia e no Oriente Médio, a medida provisória cria novas linhas de crédito rural e permite que a União participe de um fundo garantidor para cobrir operações de empréstimos aos produtores afetados por catástrofes naturais. Ao agradecer pela parceria com o ministro da Fazenda, Mário Durigan, a ex-ministra da Agricultura, a senadora Tereza Cristina, do PP de Mato Grosso do Sul, falou da extensão da MP.
9: Atendendo não só o Rio Grande do Sul, mas a todo o Brasil, por quê? Foi atendido não só os produtores que têm problemas de endividamento por conta de problemas climáticos, mas também por problemas de renda. Então, ampliou-se muito o escopo. Foi um ótimo acordo pelo Brasil.
8: A medida provisória, que tem eficácia imediata, será analisada por uma comissão mista de senadores e deputados federais antes de ser votada pelos plenários.

0: Plenários da Câmara e do Senado.
1: Com edição de Paula Groba e trabalhos técnicos de João Lira, o Jornal do Senado fica por aqui. Acompanhe agora as notícias da Câmara dos Deputados. Boa noite.
2: Boa noite e até amanhã.
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4: Câmara prioriza atendimento de mulheres que sofreram perda gestacional.
5: Proposta cria sala exclusiva de perícia médica em crianças e adolescentes.
4: Comissão aprova penas à empresa que permite pornografia criada por IA.
5: Parlamentares analisam selo de inclusão para micro e pequenas empresas.
4: Boa noite. Avança na Câmara a proposta que cria o selo Empresa Inclusiva. O objetivo é reconhecer empresas de pequeno porte que contratam pessoas com deficiência, como informa a repórter Silva Munhato.
6: A Comissão de Trabalho aprovou o projeto que cria o selo Empresa Inclusiva para micro e pequenas empresas. A ideia é reconhecer empresas de pequeno porte que promovam a inclusão de pessoas com deficiência em seus quadros de funcionários. A relatora, a deputada professora Marcivânia, do PCdoB do Amapá, defendeu a medida.
7: Eles vão ter um selo que vai dar credibilidade, vai fazer as pessoas também olharem para essas empresas de forma diferente, porque existe um sentimento, acho que de todo mundo, de valorizar empresas que tenham boas iniciativas.
6: O selo será uma certificação concedida pelo Poder Executivo, com validade de 2 anos, às empresas que cumprirem um conjunto de requisitos, como manter percentual mínimo de trabalhadores com deficiência, adotar medidas de acessibilidade física e digital e utilizar tecnologias assistivas. As empresas certificadas terão direito ao uso da logomarca oficial do selo, além de prioridade em programas governamentais. Segundo dados do Cadastro Geral de Empregados e Desempregados, citados na justificação do projeto, mais de 17 milhões de brasileiros possuem algum tipo de deficiência, mas menos de 1% dos vínculos empregatícios ativos correspondem a esse grupo. A legislação atual obriga apenas empresas com 100 ou mais empregados a reservar vagas para pessoas com deficiência. O projeto que cria o selo Empresa Inclusiva para empresas de menor porte será analisado agora pela Comissão de Defesa dos Direitos das Pessoas com Deficiência. Da Rádio Câmara de Brasília, Silvia Minhato.
3: Política.
5: Chico Alencar, do PSOL do Rio de Janeiro, avalia que o volume de emendas parlamentares previsto no orçamento de 2026 enfraquece a articulação entre os poderes. O deputado também afirma que os recursos, estimados em 61 bilhões de reais, distorcem o planejamento nacional.
4: Chico Alencar ainda aponta que a falta de rastreabilidade e transparência na destinação das emendas mantém práticas semelhantes ao orçamento secreto, com prejuízo para políticas públicas de saúde, educação, mobilidade urbana e infraestrutura.
5: Tadeu Venere, do PT do Paraná, repudia a indicação irregular de emendas parlamentares por pessoas sem mandato eletivo ativo. Na opinião do deputado, a tentativa de criar o que ele chama de poder paralelo gera constrangimento e a perda de credibilidade do Congresso.
4: Ao elogiar decisões judiciais recentes de bloqueio de bens e recursos contra dirigentes partidários e ex-parlamentares, Tadeu Venere reforça que a indicação de verbas é um direito exclusivo de quem foi eleito pelo povo. Ele cobra investigações e punição dos responsáveis por irregularidades.
5: Roberto Monteiro Pai, do PL do Rio de Janeiro, critica o uso que políticos fazem do nome de Deus para se aproximar do eleitorado. O deputado cobra coerência ética e respeito aos mandamentos religiosos nas condutas diárias e no respeito ao próximo.
4: Roberto Monteiro Pai alerta que todos prestarão contas de suas ações e palavras. O congressista destaca que, mesmo defendendo o seu campo político, a direita evita ataques pessoais a seus adversários em respeito aos princípios que professa.
5: Eli Borges, do Republicanos do Tocantins, manifesta preocupação com o que considera ameaças à liberdade religiosa no Brasil. Ele cita a interrupção de culto evangélico por policiais e questionamento a uma oração feita em um fórum de conselheiros tutelares.
4: Eli Borges afirma que manifestações de fé vêm sendo tratadas com restrições crescentes em espaços públicos e religiosos. Ele assinala que o país precisa levar a sério a defesa da liberdade religiosa para evitar que cultos sejam limitados por decisões institucionais.
3: Ciência e tecnologia.
5: comissão aprova punições a empresas que permitem pornografia criada por inteligência artificial. A repórter Júlia Lopes nos conta quais serão as penas.
8: A Comissão de Comunicação da Câmara aprovou um projeto de lei que prevê multas e sanções para empresas de tecnologia e redes sociais que permitirem a criação e a circulação de pornografia gerada por inteligência artificial, as chamadas deepfakes. Pelo texto, fica proibido o uso de IA para criar imagens ou vídeos de nudez e conteúdo sexual sem autorização da pessoa envolvida. No caso de adultos, a prática só será permitida com consentimento expresso. Já para menores de idade, a regra é ainda mais rígida. Qualquer conteúdo desse tipo é totalmente proibido, mesmo que não envolva pessoas reais. A proposta estabelece que empresas que descumprirem as regras poderão ser multadas em até 2% do faturamento do grupo econômico, limitado a 50 mil salários mínimos. Em casos mais graves, a punição pode chegar à proibição do uso de ferramentas de inteligência artificial. O texto aprovado é do relator deputado Jadiel Alencar, do Republicanos do Piauí. Ele afirmou que o objetivo da medida é proteger crianças, adolescentes e adultos contra a manipulação de imagem. Dados da ONG SaferNet mostram que denúncias de abuso sexual infantil online, muitas vezes envolvendo o uso de IA para a criação de deepfakes, cresceram e ultrapassaram 63 mil registros em 2025, o segundo maior número em 20 anos. Para o autor da proposta, deputado João Daniel, do PT de Sergipe, a ideia é promover uma internet mais responsável e garantir punição para quem comete crimes no ambiente digital.
9: Nós precisamos utilizar...

0: indicando que são artificiais. Além disso, obriga as plataformas a remover rapidamente conteúdos ilegais e a manter canais acessíveis para denúncias. A proposta ainda prevê punições para quem produzir ou compartilhar deepfakes sexuais envolvendo menores ou adultos sem consentimento. Nesses casos, as vítimas poderão ser indenizadas por danos morais e materiais. A proposta que impõe sanções a empresas de tecnologia que permitem a circulação de conteúdo sexual pornográfico gerado por inteligência artificial sem consentimento segue agora para análise da Comissão de Ciência e Tecnologia. Da Rádio Câmara de Brasília, Júlia Lopes.
1: Segurança Pública.
2: Contrária ao projeto de lei que criminaliza a misoginia, Clarissa Tércio, do PP de Pernambuco, afirma que o texto ameaça as liberdades de expressão e religiosa sem garantir proteção efetiva às mulheres. Segundo sua leitura, a proposta ainda pode prejudicar a empregabilidade feminina e gerar insegurança jurídica.
3: Clarissa Tércio contesta a informação de que o grupo de trabalho que analisava o projeto aprovou por unanimidade o texto. De acordo com a parlamentar, todas as deputadas de oposição votaram contra e desmerecer esses votos já é, por si só, um ato de silenciamento e misoginia.
2: Já Maria do Rosário, do PT do Rio Grande do Sul, solicita aprovação imediata do projeto de lei da misoginia e faz um apelo pelo fim da obstrução da matéria. Ela argumenta que a proposta é urgente para salvar vidas e combater a escalada de violência contra as mulheres no país.
3: Maria do Rosário afirma que a violência de gênero mata 4 mulheres por dia no Brasil. A deputada critica o uso de discursos religiosos para justificar o ódio contra elas e observa que o projeto também ajuda a reduzir o número de crianças órfãos de vítimas de feminicídio.
2: Luiz Lima, do Novo do Rio de Janeiro, critica o posicionamento da bancada governista em votações que endurecem regras de cumprimento de pena para crimes hediondos. Ele defende punições mais rígidas como resposta ao aumento da violência contra diferentes grupos da população.
3: Luiz Lima sustenta que o combate à criminalidade exige medidas mais severas a quem comete homicídio e crimes contra crianças. O parlamentar afirma que a segurança pública deve proteger toda a população, sem distinção de raça, gênero, orientação sexual ou posição política.
1: Agricultura.
2: A Câmara aprovou e encaminhou para análise do Senado o projeto de lei que proíbe a comercialização de leite em pó importado reconstituído no Brasil.
3: A ideia é proteger o produtor brasileiro e garantir mais transparência ao consumidor, como informa a repórter Maria Neves.
4: A Comissão de Constituição e Justiça da Câmara dos Deputados aprovou o projeto que proíbe a reconstituição de leite em pó importado para que seja vendido na forma líquida no Brasil. Pelo texto, empresas que descumprirem a norma ficam sujeitas a multa de até R$1 milhão. O infrator também poderá sofrer suspensão do alvará de funcionamento de forma temporária ou definitiva. De acordo com a autora do texto, deputada Daniela Rainer, do PL de Santa Catarina, o produtor de leite brasileiro sofre uma crise sem precedentes, causada em grande medida pela importação de leite em pó, que é reidratado e vendido como leite fluido no mercado interno. De acordo com ela, além de defender os produtos nacionais, o projeto traz proteção para o consumidor.
5: Esse projeto de lei busca também que o consumidor saiba o que ele está consumindo, mas especialmente para que o nosso produtor de leite tenha o seu produto valorizado. Para que o agricultor brasileiro, o produtor de leite brasileiro, tenha, sim, condições de se recuperar e não tenha essa concorrência desleal batendo na porta dele todos os dias, que em muitos casos acabou inviabilizando a produção leiteira brasileira.
4: O relator da proposta na comissão, deputado Domingos Sávio, do PL Mineiro, também afirma que a medida busca proteger o mercado interno de práticas desleais de comércio. Segundo o parlamentar, a preferência pela utilização de leite nacional não configura discriminação arbitrária, representa apenas um instrumento legítimo de política pública voltada à proteção da cadeia produtiva do país. Domingos Sávio sustenta ainda que a norma não proíbe a importação do produto, somente busca restaurar um mínimo de isonomia entre o produtor nacional de leite e o produto reconstituído a partir

0: de matéria-prima importada e subsidiada. O texto aprovado permite a reidratação do leite em pó para venda no mercado nacional somente em caso de desabastecimento do produto na forma líquida. Da Rádio Câmara de Brasília, Maria Neves.
1: Comissões. A inclusão da injeção semestral contra o HIV no SUS esbarra em preço alto, segundo apontaram especialistas em debate realizado recentemente na Câmara. A reportagem é de Emanuele Brasil.
2: O Ministério da Saúde, especialistas e representantes da sociedade civil afirmaram em debate na Câmara dos Deputados que o alto custo e o monopólio imposto pela indústria farmacêutica dificultam a incorporação do medicamento Lenacapavir ao Sistema Único de Saúde. O fármaco que previne a infecção pelo HIV com apenas 2 injeções anuais, é defendido por especialistas e pela sociedade civil como a principal solução para reduzir o estigma e o abandono da prevenção diária em comprimidos. Embora o Lenacapavir já tenha o registro na Anvisa, ele ainda não está disponível no SUS. O medicamento passa agora por uma fase de definição de preço pela Câmara de Regulação do Mercado de Medicamentos. Somente após essa etapa é que o CONITEC, Comissão Nacional de Incorporação de Tecnologias no SUS, avaliará se o custo-benefício permite a oferta gratuita na rede pública. Coordenadora da mesa, a deputada Duda Salaber, do PSOL de Minas Gerais, ressaltou que a atualização das tecnologias de prevenção é fundamental para atender as populações mais vulneráveis de forma digna. A parlamentar é autora de um projeto de lei que declara o medicamento como de interesse público, passo que pode facilitar uma futura quebra de patente.
3: Nós não queremos um SUS refém do mercado. Nós queremos Lenacapavir no SUS e queremos vida acima das patentes.
2: O debate foi encerrado com a cobrança de que o governo federal defina uma estratégia clara para garantir o acesso ao Lenacapavir antes da Conferência Internacional de AIDS, que acontecerá no Brasil em julho. Da Rádio Câmara de Brasília, Emanuele Brasil.
1: Direitos Humanos.
4: O projeto cria sala exclusiva nas perícias médicas ligadas aos estados para atendimento de crianças e adolescentes.
1: O repórter José Carlos Oliveira tem mais dados sobre a proposta.
5: Em fase final de análise na Câmara dos Deputados, o projeto de lei cria sala exclusiva nos institutos médico-legais para atender crianças e adolescentes vítimas de violência. A proposta do deputado Marcos Polon, do PL do Mato Grosso do Sul, já passou pelas comissões de Segurança Pública e de Previdência. Resta apenas a aprovação da Comissão de Constituição e Justiça para o texto seguir diretamente para a análise do Senado. A relatora, a deputada Daniela do Vaguinho, do Rio de Janeiro, explica o principal objetivo da proposta.
6: O projeto enfrenta um problema muito grave, a revitimização. Hoje, muitas crianças e adolescentes vítimas de violência precisam passar por perícias em ambientes comuns dos IMEDs, dividindo espaço com adultos, inclusive suspeitos e pessoas em situações graves, o que é totalmente inadequado. Isso aumenta o trauma.
5: O texto prevê que os IMLs destinem locais exclusivos para esses jovens sem risco de exposição a situações intimidantes ou vexatórias durante o processo judicial. Daniela do Vaguinho ressalta que as secretarias estaduais de segurança pública e as polícias civis terão prazo de 2 meses para cumprir a regra a partir da transformação da medida em lei.
6: O que buscamos é garantir proteção, respeito e cuidado nesse momento tão delicado. São mudanças simples, mas muito significativas. Uma sala exclusiva rompe com a lógica atual dos IMLs. Garante privacidade, evita o contato com adultos e suspeitos e com um espaço adequado e equipe preparada, a escuta é mais segura, o exame é mais cuidadoso e a prova mais qualificada.
5: A proposta segue diretrizes da Constituição e do Estatuto da Criança e do Adolescente quanto à proteção desses jovens diante de todas as formas de negligência, violência e opressão. Da Rádio Câmara de Brasília, José Carlos Oliveira.
1: Saúde.
4: A Câmara aprovou prioridade de atendimento no SUS para mulheres que sofreram perda gestacional. Entenda a medida com a repórter Sofia Peçanha.
7: A Comissão de Constituição e Justiça aprovou o projeto que garante prioridade de atendimento psicológico e social pelo Sistema Único de Saúde, o SUS, para mulheres que sofreram aborto espontâneo, óbito fetal ou perinatal. O aborto espontâneo ocorre quando a gestação é interrompida de forma natural. O óbito fetal ocorre quando o bebê morre ainda durante a gravidez. E o óbito perinatal envolve mortes registradas no fim da gestação ou nos primeiros dias após o nascimento. O texto aprovado altera a Lei Orgânica de Saúde, além de reunir outros 5 projetos que estavam sendo analisados em conjunto e que tratavam da humanização do luto parental, do atendimento especializado no SUS e da adoção de protocolos específicos para esses momentos por hospitais públicos e privados. A relatora das propostas nas comissões de Previdência e de Constituição e Justiça, a deputada Cristone Eto, do PL do Rio de Janeiro, destacou que os serviços de saúde devem estar atentos para o sofrimento das mulheres cuja gravidez resultou em óbito do bebê.
8: Desse modo, resta mais que evidente a necessidade que haja acompanhamento profissional dessa gestante, a fim de que o luto, o sentimento de perda enfrentado por elas, seja devidamente conduzido.
7: Entre as medidas previstas estão: prioridade de atendimento psicológico, acompanhamento multiprofissional, separação de alas hospitalares para mães que sofreram perda gestacional e possibilidade de registro do nome escolhido pelos pais para bebês natimortos na sessão de óbito. Segundo o parecer aprovado, a proposta busca estabelecer diretrizes gerais de acolhimento e humanização no atendimento às famílias, sem detalhar procedimentos específicos em lei. O projeto também prevê medidas para evitar constrangimentos às mães em situação de luto durante a internação hospitalar, além de ações de orientação e capacitação de profissionais de saúde. Segundo a deputada Cristone Eto, a proposta tem impacto direto no processo de recuperação emocional das famílias.
8: São medidas que, inclusive, levam em conta o tratamento respeitoso para com a família e, principalmente, para com a mãe, já que seu efeito também tem natureza psicologicamente benéfica e integrativa.
7: O projeto que garante prioridade no SUS para mulheres que sofreram perda gestacional será analisado agora pelo Senado. Da Rádio Câmara de Brasília, Sofia Peçanha.
9: Homenagem. Paulo Teixeira, do PT de São Paulo, homenageia Valmir Rodrigues Chaves, conhecido como Bill do MST, falecido em abril. O deputado registra que a liderança popular contribuiu para a organização de trabalhadores do campo, assentamentos, cooperativas e comunidades rurais.
4: Termina agora o Jornal Câmara dos Deputados, produzido pela Rádio Câmara, com trabalhos técnicos de Wellington Teles e apresentação de Val Monteiro e Márcio Aquilissardi. Uma boa noite para você.
9: A Voz do Brasil volta amanhã. Boa noite.
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0: Hora certa.
1: Cultura 9 horas.
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2: Com a reta final da Copa do Mundo se aproximando, já é possível saber como ficou a classificação das seleções que se despediram do torneio. O Brasil encerrou sua participação na 11ª colocação geral. O resultado iguala a segunda pior campanha da história da seleção em mundiais, repetindo a posição alcançada em 1966. Apenas na Copa de 1934 a seleção teve um desempenho inferior, quando terminou em 14º lugar. Na campanha deste ano, a equipe comandada por Carlo Ancelotti conquistou 3 vitórias, 1 empate e sofreu a derrota que decretou a eliminação ainda nas oitavas de final. O resultado também amplia o jejum brasileiro em Copas do Mundo, já que o país segue sem conquistar o título desde 2002. Mesmo sendo o maior campeão da história, com 5 títulos mundiais, o Brasil se despede da edição de 2026 com uma campanha abaixo das expectativas, e agora inicia o planejamento para o ciclo da Copa de 2030. Esse foi o Bola na Copa, fique ligado!
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Olá, boa noite para você. Está entrando no ar mais um Noturno 105,9. Aí com muita música, informação e a tua interatividade. Na tua companhia, eu, Marquinho, seguindo com você até as 2 da madruga aqui pela 105,9. 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